fogo falando para eles que o caminho deles é a separação, o caminho deles é o divórcio. Deus, repreende esse demônio. Deus, repreende esse espírito mau. Deus, repreende essa perturbação, essa força maligna, essa força diabólica, essa força que foi mandada para destruir esse casamento. Meu Deus, em nome de Jesus, Pai, em nome do Senhor Jesus, meu Deus, levanta, Senhor, esse casal, une esse casal, Senhor, essa pessoa que está afastada, está parada, está desviada do Evangelho, ela quer voltar, mas não tem força, ela não tem aquela reação que tinha antes. Ó Deus, Senhor, quantas pessoas, meu Deus, que precisa de uma força espiritual, de uma força divina no seu coração, para vencer a batalha, para vencer a guerra interna, a guerra interior, a guerra na alma, nos pensamentos, nas decisões. Senhor da glória, quantas pessoas que precisam, meu Deus, de uma libertação por causa do temperamento explosivo, e esse temperamento tem causado o sofrimento dessa pessoa no trabalho, na igreja, na sociedade. Senhor, liberta essa pessoa, que às vezes ela tem pedido para Deus mudar o coração, mudar a mentalidade dela. Senhor, mudar o estado de nervo. Oh, meu Senhor, oh, meu Deus do céu, Senhor, liberta essa vida, meu Deus, que a mente dela não ajuda. Meu Deus, essa pessoa esquecida, que ela sente a mente fraca, retardada, a mente dela não ajuda, e por causa disto ela sofre, ela faz alguém sofrer. Oh, meu Deus, por causa da deficiência no cérebro, na memória. Oh, Deus, oh, Jesus querido e santo, quantas pessoas que precisam, meu Deus, de uma libertação por causa de uma inquietação, e essa inquietação não deixa a pessoa parar com nada. Tudo que ela compra, ela vende, ela dá, ela empresta, de qualquer maneira, ela perde. Sempre foi o ponto fraco, sempre foi o erro da vida dela. Não tem nada, porque nunca conseguiu parar com nada. Oh, meu Deus, oh, meu Deus do céu, Senhor, essa pessoa que trabalha, luta para adquirir as coisas com sacrifício, e quando ela adquire, ela vende, ela joga fora, preço de banana. Senhor, liberta esta vida, meu Deus, em nome do Senhor Jesus. Liberta, Senhor, liberta, meu Deus, liberta, meu Deus, liberta, Senhor, em nome de Jesus, em nome de Jesus, Pai. Oh, meu Deus, liberta, Senhor, liberta, Senhor. Oh, meu Pai, liberta, meu Deus, no nome de Jesus, Pai. Senhor, aquela pessoa que no mundo a fraqueza dela era a vaidade, ela sempre foi uma pessoa cheia de vaidade, de concupiscência, de lascívia. Ó Deus, ó Espírito Santo, e ela não consegue libertar das vaidades, dos exageros. Senhor, liberta, meu Deus, essa pessoa que não foi liberta ainda da vaidade. Senhor, liberta essa pessoa da luxúria, essa pessoa que sempre andou na luxúria, aquele espírito maligno, aquele espírito da Jezabel, aquele espírito que
ele perturba as pessoas. Senhor, liberta, meu Deus, liberta, Senhor, com o sangue de Jesus, ó Deus e Pai, liberta, meu Pai, essa pessoa da vaidade, do mundanismo, das modas, ó meu Deus, essa pessoa que não se conforma, se vestir, se comportar, se trajar como um cristão, ela ainda quer viver como uma pessoa do mundo, trajar como uma pessoa do mundo. Não houve um novo nascimento. Senhor, liberta, meu Deus, liberta, meu Pai, em nome de Jesus. Essa pessoa, meu Deus, lá no mundo, ela brigava, meu Deus, o fraco dela era brigar, era bater, era apanhar. Aquela pessoa que não levava desaforo para sua casa, um estupim culto, aquela pessoa, como já falei, nervosa, agressiva, que não sabe suportar, que não sabe perdoar, que não sabe se humilhar, mesmo no erro. Oh, meu Deus, liberta essa pessoa, liberta, meu Deus, em nome de Jesus, liberta, meu Deus, em nome de Jesus, aquela pessoa que no mundo, o fraco dela era falar tudo que vinha, ela falava, não tinha controle nos lábios, na língua. Aquela pessoa que gostava de uma fofoca, de uma mentira, meu Deus, de falar tudo que via e o que não via, ó meu Deus, meu Deus do céu, e ainda hoje continua assim, ó Deus, falando, falando e falando e falando. Ó Senhor, liberta, Deus, pois o Filho vos libertar, verdadeiramente sereis livre. Meu Pai, liberta a pessoa, meu Deus, das músicas profanas, da novela, dos programas da televisão, os programas do rádio, aquilo, meu Deus, que é pecado. Meu Deus, liberta, Senhor, liberta, meu Deus, em nome de Jesus, Pai, com sangue precioso, com sangue vivo de Jesus Cristo, ó Deus, aquela pessoa lá no mundo que não parava em igreja nenhuma, lá no mundo ela não parava, quer dizer, em trabalho nenhum, em empresa nenhuma, em serviço nenhum, e agora ela continua, meu Deus, não parando em nenhuma igreja, ela não para em nenhuma igreja, ela fica hoje aqui, amanhã ali, depois lá, e hoje na igreja, depois no mundo, desviado, afastado. Ó Deus, aquela inquietação maligna, aquela inquietação satânica, que não deixa a pessoa se firmar no ministério, como obreiro, como pregador, como membro da igreja. Qualquer coisinha ele sai, volta, sai, vai para outra igreja e também não para lá. Ó, meu Senhor, liberta, liberta, meu Deus, liberta, meu Pai, em nome de Jesus, Senhor. Aquela pessoa que no mundo ela viveu sempre tomando remédios, os medicamentos fortes, meu Deus, ela viciou tomar remédio, meu Senhor, ela era uma pessoa viciada, às vezes não sentia nada, mas o corpo, o organismo, a mente dela era acostumada a tomar tantos medicamentos que hoje ela está na igreja, mas ela não confia no poder da cura divina, ela continua tomando os remédios, mesmo sem necessidade, não foi liberta, não foi transformada, ela vive tomando remédio, remédio após remédio, e cada dia mais debilitada, mais fraca. Ó Deus, liberta, Senhor, liberta, meu Deus, com o sangue de Jesus, Pai, aquela pessoa que no mundo, ela vivia nas macumbas, ela vivia nos terreiros, ela vivia, Senhor, oferecendo
velas, oferenda aos demônios, aos espíritos, aos exus, aos caboclos, aos orixás, aos preto velho. Senhor, aquela pessoa cheia de superstição, ah, meu Senhor, cheia, Senhor, daqueles pensamentos malignos, aqueles pensamentos diabólicos. Ela ouvia vozes, ela ouvia e via vultos, e hoje está na igreja, mas não conseguiu libertar, meu Senhor. Ó, meu Deus, liberta, Senhor, liberta, meu Pai, com o sangue precioso de Jesus Cristo, o Salvador, meu Deus. Aquela pessoa que no mundo o fraco dela é de comprar e não pagar, é os negócios mal feitos, ó, meu Deus, é um negócio cheio de erro, meu Deus. Aquela pessoa que não honrava os seus compromissos e hoje continua do mesmo jeito, a igreja, ela não é fiel, ela não cumpre os seus compromissos, ela não dá o dízimo, ela não concorda com o dízimo nem com as ofertas, e não concorda em pagar as suas contas em dia, Senhor. O nome do CEPROC, do Serasa, protesto, ó Deus, ó Deus, liberta, liberta, Senhor, liberta, meu Jesus, liberta, meu Deus, liberta as almas, liberta as almas, liberta as almas, Senhor, ó Deus. Quanta gente que no mundo, tudo que ela via, ela queria comprar, tudo que ela via pela frente, ela queria comprar, ela não importava se tinha dinheiro ou não tinha, se podia pagar ou não podia, meu Deus. E hoje ela está do mesmo jeito, não mudou a vida dela, não mudou, meu Deus. Ela continua fazendo negócio mal feito, comprando e não pagando, cheio de dívida. Seu liberta, liberta, meu Deus, liberta, meu Pai, liberta, meu Divino Espírito Santo, pela pessoa que a fraqueza dela, meu Deus, ó Senhor, é ver alguém do sexo oposto. Ela vivia no mundo do pecado, no mundo da orgia, no mundo do engano, no mundo do pecado. É que o espírito mau continua ainda inquietando a sua mente, seus olhos, seus ouvidos. Oh Deus, aquela vida cheia de desconfiança, aquela vida, meu Deus, cheia de ciúmes, aquela vida, Senhor, cheia de olhares atravessados, olhares maliciosos, meu Deus, liberta, liberta, Senhor, liberta, meu Deus, em nome de Jesus, Pai, oh, meu Senhor da glória, meu Deus do céu, tenha misericórdia, tenha compaixão, os palavrões, meu Deus, tenha misericórdia, as chocarrices, os palavrões, os dizeres malignos, chocante, ó Senhor, liberta-nos com o sangue de Jesus, liberta-nos, meu Deus, o teu povo, no nome de Jesus, Pai, ó Deus do céu, ó Deus da glória, queima agora os demônios, queima agora os espíritos, as macumbas, queima agora toda a força maligna que tem perturbado essa vida. Senhor, liberta agora, meu Deus, liberta agora, meu Pai, liberta agora, meu Deus, liberta, Senhor, liberta, Senhor, liberta essa pessoa, liberta, Senhor, do roubo, liberta da mentira, do engano, liberta, meu Deus, liberta, Senhor, com o sangue de Cristo, liberta, Senhor, com o sangue de Cristo, com o sangue precioso de nosso Senhor Jesus, oh, meu Deus do céu, liberta agora, Pai, liberta, Senhor, esta vida que está orando conosco, passa o teu sangue, passa o teu poder na mente dela e transforma, meu Deus, e ajuda a vencer. Essa pessoa seja uma pessoa forte, vencedora, uma pessoa vigilante, uma pessoa temperada,
uma pessoa mudada, meu Deus, uma pessoa ungida, Senhor da glória, Espírito Santo da verdade, apoderai dos nossos corações, apoderai, Deus.

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muita fé, povo de Deus, povo da fé, do programa Vencendo pela Fé, da Igreja Pentecostal Deus é Santo. Eu quero chamar a sua atenção aqui agora. Desperta a sua fé em nome de Jesus. Presta atenção neste aviso aqui agora. Porque está chegando o dia, está chegando a hora da nossa convenção nacional das igrejas Pentecostal Deus é Santo, aqui em Curitiba. Desperta a fé, povo de Deus. Desperta a fé, ouvinte de casa. Povo de Deus que está nos acompanhando aqui agora. É nos dias. Presta atenção na data. Presta atenção neste momento, dia 17, 18 e 19 de julho. Marca no seu calendário, meu irmão, minha irmã. Marque esse momento. Deixe esses 3 dias reservado para você estar aqui conosco. Você estar aqui para receber as grandes bênçãos das mãos do nosso Senhor e Salvador Jesus Cristo. 3 dias de festividade espiritual. Compreendo, Cristian, qual que é o tema desta convenção de julho de 2026? Presta atenção. É contra a frieza espiritual. Meu Deus do céu, eu creio que Deus vai renovar pessoas. Eu creio que Deus vai transformar vidas, almas, pessoas que estão na frieza espiritual, vão ser tocadas, impactadas pelo poder de Deus nesses 3 dias, sexta-feira, sábado e domingo. Meu Deus do céu, vai chegando essas datas, vai chegando esses dias, o coração bate mais forte. Por quê? Porque nós temos a certeza do milagre, nós temos a certeza do agir de Deus. Caravanas confirmadas de todo o Brasil. Vai ser tremendo o agir de Deus. Vai ser tremendo que Deus vai operar. Desperta a fé, ouvintes. Desperta a fé, povo de Deus. Desperta a fé grande, Curitiba, Paraná, Brasil, para essa data, para esses 3 dias. Venha, vem estar conosco, forme a sua caravana. Independente da cidade, da região que você está nos acompanhando, ainda dá tempo, e com certeza tem tempo. Se tem mais do que 1 mês para se programar, se organizar e estar conosco para receber a bênção de Deus, a vitória, o renovo, o fortalecimento, essa frieza que está invadindo tantos lares, pessoas, famílias e até mesmo igrejas, vai ter que ir embora no nome de Jesus Cristo de Nazaré. Eu creio que essa frieza espiritual vai cair por terra. Serão feitas orações, serão realizados clamores para que este mal, para que essa frieza venha cair por terra em nome de Jesus. Atenção, Curitiba. Atenção, regiões metropolitanas. Atenção, povo de Deus. Atenção, congregações das nossas igrejas. Deus é Santo. Forme a sua caravana. Vem estar conosco. Vamos colocar a nossa fé em prática. Essa igreja vai se tornar pequena para a tamanha grande multidão de pessoas que vão estar presentes nesses 3 dias. Novamente a data, dia 17, sexta-feira, 7 horas da noite. Dia 18 de julho, dia principal, o nosso pastor
presidente, pastor Darcy Messias, o líder espiritual dessa igreja, vai estar assumindo a tribuna santa para pregar a preciosa palavra de Deus, o nosso Deus operar milagres, o nosso Deus operar maravilhas. Eu creio, em nome de Jesus, eu creio que grandes coisas Deus vai fazer. Deus vai operar, em nome de Jesus. Você crê, meu irmão? Então você está aqui conosco. Dia 18, dia principal, sábado, às 7 horas da noite, pastor Darcy Messias, pregando, orando, realizando aquela oração contra a frieza espiritual. Meu Deus do céu, vai ser tremendo o que Deus vai operar, o que Deus vai trabalhar, o que Deus vai agir. Vai ter pessoas que vão testemunhar o renovo, o fortalecimento, aquela fé aumentada pelo poder de Deus. E domingo, atenção povo de Deus, atenção povo da fé, lembrando, pela parte da manhã, às 8 horas da manhã, a grande reunião de obreiros aqui, nossa sede nacional das igrejas pentecostal Deus é Santo, a presença da diretoria nesta reunião. Atenção obreiros, obreiras, não falte, chega cedo, às 9 horas da manhã, a porta da igreja Deus é Santo já estará fechada para nós estarmos orando e ouvindo a palavra nessa gloriosa reunião de obreiros, de obreiras, aqui nossa igreja pentecostal Deus é Santo. Ainda falando deste mesmo domingo, dia 18, melhor dizendo, 19 de julho, às 2 horas da tarde, o grande encerramento da nossa conversão. Meu Deus do céu, vai ser tremendo que Deus vai operar, vai ser tremendo que Deus vai agir nesses 3 dias de festividade espiritual. Não é momento, meu irmão, minha irmã, de você ficar parado, acomodado, de braço cruzado. Enquanto você fica de braço cruzado, Satanás, ele ganha espaço contra a sua alma e você é tomado pela frieza espiritual. Mas eu quero te convocar, domingo à tarde, no encerramento, na presença do pastor Ednei Saavedra, pastor estadual das igrejas pentecostal Deus é Santo no estado do Rio Grande do Sul, vai estar pregando a palavra de Deus, vai estar orando por todos, realizando aquelas orações de libertação, onde todo mal que tiver escondido, atormentando alguém, vai ter que ir embora, em nome de Jesus, em nome do nosso Senhor e Salvador Jesus Cristo de Nazaré. Eu creio no agir de Deus, eu creio no operado Espírito Santo, eu creio que toda frieza espiritual vai ter que cair por terra nesses 3 dias de festa espiritual. É a convenção contra o esfriamento espiritual. Olha que algo maligno, perverso, que Satanás ele age, ele opera contra as vidas. É algo silencioso, não é algo que se aparece, não. O esfriamento espiritual é algo silencioso. Alguém não vê, alguém não escuta, alguém não percebe, mas eu creio que nada vai ficar escondido, nada vai ficar oculto. Eu creio que a frieza espiritual, através dessas orações, como você vai ouvir aqui agora, vai ter que cair por terra em nome de Jesus. A frieza espiritual não vai tomar conta da sua vida, não. Essa frieza espiritual não vai tomar conta. Pode ser algo silencioso, algo oculto, algo que não aparece, mas através dessas orações, eu não acredito que a frieza vai continuar na sua vida. Aleluia!
céu. Olha um pouquinho de como vai ser esta convenção de julho. Vai ser tremendo que Deus vai operar. Vai ser tremendo que Deus vai realizar. No sábado, a presença do pastor Darcy Messias, o líder espiritual. Eu creio no agir de Deus. Se você crê, você vai se organizar, você vai estar aqui conosco. Serão 3 dias de festa, dia 17 de julho, sexta-feira, 7 horas da noite. No sábado, dia 18, pastor Darcy Messias, a qual você está ouvindo, ouviu essa oração aqui agora, vai estar realizando essa poderosa oração contra a frieza espiritual. E dia 19, a reunião pela manhã e à tarde, aquela grande concentração de fé e de milagre. Pastor Ednei Saavedra, no santo altar de Deus, ouça aqui agora. O céu vindo de casa, vai ser tremendo o que Deus vai fazer, o que Deus vai operar nesses 3 dias. Desperta a fé, convida mais alguém, forme a sua caravana, mas não fica de fora, meu, em nome de Jesus. Esse convite é para você, meu irmão, minha irmã. Se você está ouvindo este convite, é para você estar aqui conosco. Se este convite chegou até você, é para você estar aqui recebendo a sua bênção. O seu milagre das mãos do nosso Senhor e Salvador Jesus Cristo. É bem aqui, em nossa sede nacional, em Curitiba, aqui na grande Curitiba, endereço Avenida Marechal Floriano Peixoto, número 6711, Curitiba, Vila Aure. Vem estar conosco, em nome de Jesus. Convida mais alguém, convida, vem com seu carro cheio, em nome de Jesus. Dá um jeito, forme a sua caravana, vem estar aqui conosco. Você que está nos ouvindo de outras cidades, eu quero que você ouça esse convite também, em nome de Jesus. Independente de onde você estiver aqui agora, se organiza. Vem estar aqui conosco. Eu creio que Deus tem algo para a sua vida. Talvez você seja do Paraná, de outras cidades, mas eu quero que você venha estar aqui conosco. Você vai receber esse fortalecimento. Você que a qual essa frieza espiritual tomou conta da sua vida, vem estar aqui conosco. Essa frieza vai ter que ir embora em nome de Jesus. Serão realizadas orações, clamores. E essa frieza vai ter que ir embora em nome de Jesus. Você crente, você de outras igrejas, livre pensador, professa ou não um credo religioso, esse convite é para você em nome de Jesus. Talvez você congregue em outra igreja, outro ministério. Vem estar aqui conosco. Vem colocar a sua fé em prática. E você receber as grandes bênçãos das mãos de Deus. Grandes bênçãos das mãos de Cristo Jesus, o nosso Salvador. Ele vai renovar. Ele vai fortalecer vidas, almas e até mesmo famílias. Meu irmão, você talvez seja de outra cidade, vem para cá. Talvez você seja de longe, outro estado, vem para cá. Se organiza, se planeja, faça esse esforço.
para estar aqui conosco, em nome de Jesus. Alguém no passado, quando estava no mundo, ele fazia de tudo, para praticar as coisas do mundo. E por que que você vai fazer de tudo, se esforçar, se batalhar, e você ter esse privilégio de receber esse fortalecimento espiritual? Esse é algo que você precisa, esse alimento que você precisa, para você continuar vencendo em nome de Jesus. Eu creio na bênção, eu creio na vitória. Desperta a fé, povo de Deus. Desperta a sua fé, Avenida Marechal Floriano Peixoto, número 6711, Curitiba, Paraná. É o momento de milagre. Falta poucos dias, poucas semanas, não fique de fora. Novamente, mais uma vez, os dias, dia 17, sexta-feira, 7 horas da noite, dia 18, da mesma forma, no mesmo horário, no sábado, às 7 horas da noite, dia 19, pela manhã, às 8 da manhã, a nossa reunião de obreiros, aqui da igreja Pentecostal Deus é Santo. E à tarde, a grande concentração de fé e milagre, encerrando esses 3 dias de festividade. Não fica de fora, meus irmãos e irmãs de casa. Deus tem bênção para a sua vida, em nome de Jesus.

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1: Oh, meus irmãos e minhas irmãs que estão agora nos acompanhando pela rádio, acompanhando pelo aplicativo da igreja, nós estamos na oração para te receber, entregar para você algo de Deus. Estamos aqui para isto. Deus levantou nós para isto. Deus levantou a igreja, Deus é Santo, para socorrer o povo, para socorrer as almas que estão aflitas, socorrer as pessoas que estão pensando o que fazer, Tem gente agora me ouvindo aqui na Fazenda Rio Grande que está desse jeito: o que fazer, não aguento mais, não suporto mais. Aqui em Mandirituba tem gente me ouvindo aqui em Mandirituba que está precisando desse culto, dessa oração, dessa palavra, dessa unção com óleo, desta palavra de revelação que vai mudar a sua história. Gente aqui de Pinhais, São José dos Pinhais, tem gente aqui que o seu milagre está aqui na igreja Deus é Santo esperando. Não, mas eu estou indo aqui na igreja fulana de tal, eu estou indo aqui na casa da irmã Maria que ora, eu estou indo aqui na denominação, na comunidade. Seu milagre está aqui. Estou falando diante de Deus. O que é para Deus fazer aqui, Deus vai fazer aqui, não é lugar nenhum. Sexta-feira tem gente aqui que o seu nome, está dentro da boca de um sapo. Seu nome está dentro da boca do sapo. Se você acredita ou não acredita, estou falando a verdade. Tem gente que o seu nome, o nome do seu filho, está no cemitério. Tem gente que o nome de alguém seu está lá na catatumba. Aquela catatumba que tem o número 77. Aquela catatumba tem muitos nomes lá enterrado dentro do corpo daquela pessoa que foi enterrada. Gente que o nome dela, a foto dela, está debaixo de uma pedra dentro da água. Que isso, pastor? Sim, debaixo de uma pedra pesada dentro da cachoeira. Eu me lembro que uma vez nós fomos orar no monte e chegamos no pé do monte, para subir o monte, lá tinha uma cachoeira, tinha um pé até hoje. Lá estava a mulher nuazinha, do jeito que ela nasceu, debaixo da cachoeira, fazendo o trabalho do jeito que nasceu, nuazinha. E lá tinha galinha preta, a galinha escapulindo, a galinha escapulindo. Meus irmãos, minhas irmãs, lá tinha despacho pesado. Aí nós começamos a orar, começou a aparecer nome de empresas, nome de casais, de famílias, nomes de pessoas para morte, para separação. Estava escrito isso aqui para separação, isso aqui para doença, isso aqui para morrer enforcado, isso aqui para morrer enforcado. Nomes escritos assim, isso aqui é para morrer esfaqueado, com 7 facadas. Isso aqui para morrer com 7 tiros. Olha, você nem imagina o tanto de nomes, o tanto de nomes que estava dentro daquela bandeja de barro, daquela gamela de barro. O nome das pessoas e a finalidade da macumba. Isso aqui é para morrer em acidente de carro. Isso aqui é para separação. Separação. Ali tinha peça íntima amarrada. Peça íntima amarrada. E na peça íntima estava a foto do homem. A peça íntima da mulher, e lá estava a foto do homem amarrado. Por que que os casamentos se acabam? Por que que os namoros, noivados se esfriam? Porque são coisas feitas, trabalhos feitos para destruir. Que a pessoa está fraca. A pessoa está fraca, não está orando, não está jejuando, não está na igreja, está parado, está afastado, está desviado. E às vezes está dizendo, não, mas eu estou aqui na igreja. Mas aquela igreja que não tem força, que não tem poder. Ainda ontem eu falava com um irmão de uma outra igreja, um irmão, um médico empresário, e ele é pastor também de uma igreja. Ele falou assim para mim: pastor Messias, eu deixo de ir na minha igreja para me ir na Deus é Santo. Por quê? Ah, pastor, porque a gente entra, a gente não vê oração, a gente não vê poder, a gente não vê milagre, a gente não vê algo mudar a nossa vida. Então eu vou buscar socorro na Deus é Santo, porque é uma Deus que ora, é uma Deus que está orando noite e dia. Agora, o que que eu vejo nisso? Eu vejo que muita gente agora está nos acompanhando, mas elas não conseguem chegar na igreja, elas não conseguem entrar na Deus é Santo, porque o mal que está na vida dela, dela, dele, não deixa ele vir para Deus é Santo. O bicho fala aqui, ó. O bicho fala na boca das pessoas que é ele que segura as pessoas para não entrar na Deus é Santo. Pode ir em qualquer igreja, pode ir em qualquer igreja, mas na Deus é Santo não vai, não vai. O bicho fala na boca da pessoa. Ela pode ir em qualquer igreja, mas ela não vai na Deus é Santo. Por quê? Porque a força, o poder de Deus, a unção de Deus está na sua igreja. Não é, não é porque a gente está falando aqui por grandeza, por exaltação, por vanglória, por soberba, não. Mas é a realidade. É a realidade, é a igreja que está orando. É a igreja que está jejuando, orando para abençoar o povo. Escute.
2: Como é que você falou aí que eu não entendi bem?
3: Não quero ela aqui. Ela pode em qualquer igreja, menos aqui.
2: Ela pode em qualquer igreja, menos aqui. Agora, por que que você tem raiva dessa igreja? O que que você vê nessa igreja que você não vê nas outras?
3: Muito fogo.
2: O que que você vê aqui, além do fogo?
3: Santidade demais.
2: Hã?
3: Não gosto.
2: O quê?
3: Santidade demais.
2: Santidade demais. Santidade demais.
3: Das outras igrejas. Eu gosto das outras igrejas.
2: Por quê?
3: Eles dançam pra mim.
2: Eles dançam pra ele.
3: É? Não quero ela aqui.
2: Diga, queima a igreja. Sai dessa mulher, deixa. Leja do inferno.
1: Você tá vendo? Você tá vendo o bicho falando na boca da vítima? Ela pode ir em qualquer igreja. Vamos ouvir de novo. Ela pode ir em qualquer igreja. Mas aqui não. Por quê? Fogo. Aqui tem fogo. Aqui tem santidade demais. É isso que o diabo detesta. Santidade. Consagração. Santificação. Acabou. Você sabe disso. Não adianta dizer que não é, porque é verdade. A santidade acabou em muitos lugares. A oração acabou. O povo não tem força mais para orar. Eu vejo que na deserção está a hora que o povo vem na igreja. A hora que eles chegam aqui, às vezes chega e fica lá dentro do carro, lá no pátio. Aí quando acaba a oração, eles entram. Como é que essas criaturas querem receber bênção? Mas é bicho que não deixa elas entrar na igreja na hora da oração, dobrar o joelho. Eles não conseguem dobrar o joelho. Se tem uma coisa que o diabo detesta, é quando a gente dobra o joelho. Se tem uma coisa que Satanás não aguenta, é o crente que bota o joelho no chão. Vamos ouvir.
2: Como é que falou aí que eu não entendi bem?
3: Não quero ela aqui. Ela pode em qualquer igreja, menos aqui.
2: Ela pode em qualquer igreja, menos aqui. Agora, por que que você tem raiva dessa igreja? O que que você vê nessa igreja que você não vê nas outras?
3: Muito fogo.
2: O que que você vê aqui, além do fogo?
3: Santidade demais.
2: Hã?
3: Não gosto.
2: O quê?
3: Santidade demais.
2: Santidade demais. Santidade demais.
3: Das outras igrejas.
2: É?
3: Eu gosto das outras igrejas.
2: Por quê?
3: Eles dançam pra mim.
2: Eles dançam pra ele. É?
1: Tá vendo, meu irmão? Dança dentro das igrejas. É isso que o bicho quer. Danças. Você passa na frente da igreja, tá todo dançando, como se fosse uma boate. A luz apagada, a luz escura. A luz escura. E aí eles falam assim: agora vamos ouvir uma história de dança. O povo dançando. Isso é igreja. Vamos agora ouvir o teatro. Ministério do teatro, conjunto do teatro. Isso aí é igreja. Isso aí que é igreja. Agora vamos ouvir a coreografia. O conjunto da coreografia. Isso aí é igreja. Isso aí vai libertar as pessoas depressivas? Hein? Isso aí vai libertar as pessoas endemoniadas, imacumbadas, enfeitiçadas, desenganadas da medicina? Por isso que você não vem aqui. Por isso que você não chega aqui na Deus é Santo. Por isso que você está aí, imacumbado, enfeitiçado, amarrado, endemoniado, oprimido, desesperado, vendo vultos, ouvindo vozes do além. Inimigo falando para você sair de casa. O inimigo falou para você largar sua mulher, largar esse homem. O inimigo falou para você tirar sua própria vida. E a gente aqui no rádio, venha, que Deus vai mudar a tua vida. Venha, venha, venha, venha. E você não faz nada. Porque quando a gente faz o que é para fazer, Deus dá força, Deus dá ânimo, Deus dá coragem, Deus dá coragem, Deus dá poder para a pessoa orar, jejuar e consagrar. Mas a gente tem que abrir o coração, querer. Então, nesta sexta-feira, às 9 da manhã, 3 da tarde, 7 da noite, ponto de guerra contra a macumba. Ninguém mais fala de macumba, contra a macumba. Você já notou isso? Que o evangelho de hoje tem um evangelho paralelo. Você não vê mais falar de jejum, de oração, de batalha espiritual, de guerra espiritual. As pessoas estão assim, todo mundo copiando a outro. Aquele modelo de igreja, onde o pastor vai lá para o altar e diz: joga a mão para cima, Deus manda lhe dizer, Deus manda lhe dizer, tudo mentira. Deus manda lhe dizer que a tua vida vai mudar hoje. Hoje você recebe, recebe aquilo, recebe aquilo outro. Tudo mentira. Porque se o povo não mudar, a vida não muda. Esse evangelho fácil, esse evangelho fácil, joga a mão para cima, receba tudo, vai recebendo, vai recebendo. A pessoa está aí no pecado, desviada, sem compromisso com Deus, não quer orar, não quer jejuar, não quer largar o pecado, e Deus está dando tudo para ele. Isso é mentira! Isso tudo é mentira! Isso é mentira! Joga a mão para cima e receba isso, receba aquilo, receba aquilo outro, receba. Não recebe nada. Tudo mentira, tudo mentira, tudo mentira. Te garanto que é tudo mentira. Agora, se nós bater o joelho no chão, se nós orar, se nós jejuar, se nós consagrar, se nós fazer voto, compromisso com Deus, de mudança, aí não tem demônio que aguenta. Aí não tem macumba, não tem satanás, não tem espírito, não tem praga, não tem maldição, não tem palavra de derrota. Olha aqui, ó, vamos ouvir mais. Olha aqui, ó, sexta-feira é sexta-feira de libertação.
4: Olha aí, ó. Olha que tanta gente oprimida por legiões, olha aí. É espírito da morte, não adianta você resistir. Por que está zangado assim? Você queria matar ela? Você vai matar ela?
5: Deus faz. A igreja Deus é Santo mostra.
4: O que foi, diabo? O que foi? O que foi, capeta? Hein?
6: Cala a boca!
4: Cala a boca? É pra você, é você calar a boca?
6: Minha!
4: Quem te deu ela?
6: É minha!
4: Quem te deu?
6: Eu quero ela!
4: Quem te deu ela?
6: É minha!
4: Quem te deu ela?
6: Ela é minha!
4: Não, você fala que ela é sua. Eu quero saber quem te deu ela. Quem te deu? Se ninguém te deu, ela não é sua. Você não comprou ela. Como é que é?
6: Odeio que ela veio aqui.
4: Você quer agarrar? E você quer agarrar pra onde? Escuta. Cale a boca. Cale a boca. Só responde o que eu te perguntar. Não fale na minha frente. Fala depois que eu falar. Por que você não quer que ela venha aqui?
6: Eu aqui trazer a família dela pra cá!
4: E vai trazer! Em nome do Pai, do Filho e do Espírito Santo! Há quanto tempo você vive nela?
7: pelo meu Jesus Cristo. Maravilha!

meus irmãos. Não se conforma com essa vidinha de sofrimento, mas pelo amor de Deus. Deus não tem isso para nós. Eu não acredito que nós aceitamos a Jesus. Eu não acredito que nós temos uma igreja para ser depósito que Satanás encheu o corpo, a mente, a alma de uma cumba de doença, de feitiçaria, de sofrimento, de amarração. Não, eu não creio, eu não aceito isso. No nome de Jesus, o nosso Deus nos chamou para ser salvo e para vencer na vida. Para vencer na vida. Deus chamou nós para vencer na vida. Não foi para viver dentro de igreja, carregando a cruz somente e dizer: ah, eu nasci para sofrer, eu nasci para padecer, eu nasci para carregar uma cruz pesada. Não, de jeito nenhum. É claro que tem cruz, é claro que tem luta, é claro que tem sofrimento, mas é que é o sofrimento que passa. Você enfrenta ele, você vence ele. Você vence ele. Agora, aquela cruz que nunca acaba, aquela dor que nunca é curada, aquele sofrimento que não tem fim, aquela macumba que está dando a pessoa e diz que a pessoa é crente, a pessoa é obreiro, é obreira, a pessoa faz a obra de Deus, endemoniada, macumbada, enfeitiçada, fraco, triste, depressivo, vendo vultos, ouvindo vozes, e ainda entregando revelação. Ainda entregando revelação, não sei que revelação é esta. Chegou uma mulher na nossa igreja e disse que era missionária. Missionária, faça obra, eu sou missionária. Eu sou evangelista. Eu viajo o Brasil e o mundo. Não veio a revelação. Eu fui falado aqui por uma pessoa que está assim. A missionária levantou a mão. Quando batemos a mão na cabeça da missionária, uma legião de demônios, uma legião de espírito maligno estava naquela missionária. E o bicho bradava na boca da missionária: o que ela veio fazer na igreja? Deus é santo. Porque era ele que estava usando ela, era ele que estava revelando, profetizando, era ele que ia matar ela. Mais uma legião de demônios. O bicho foi falando que era toda gira, chucavira, tranca-rua, não sei o que lá. E foi falando um monte de demônios. Aí quando terminou, que o bicho saiu daquela mulher, a mulher começou a chorar, dizendo assim: o que eu vim fazer aqui só para ser envergonhada? O que eu vim fazer nesse lugar? Nunca caí, nunca manifestei. O que eu vim fazer nessa igreja? Aí tivemos que falar com ela: não, irmã, você precisava daqui hoje. Você estava sendo enganado pelo bicho. O bicho estava te enganando. O bicho estava te iludindo. Mas graças a Deus que ele manifestou. Graças a Deus, eu tenho que dar graças a Deus que eu estou entrando na porta, num lugar aonde o bicho se manifesta, cai por terra, em nome de Jesus. Não fica triste, não fica envergonhado, não. Então, meus irmãos, tem muita gente me ouvindo agora, muita gente que a macumba está dentro da sua casa dominando. Estou falando diante de Deus, diante do Pai, do Filho e do Espírito Santo. Nada dá certo nessa casa, só briga, confusão, tribulação, só problema, dívidas. Dentro dessa casa tem gente assim, estou falando diante de Deus, nada dá certo, é só tribulação, só problema. Eu te convido para estar conosco nesta sexta-feira, venha para cá. Ninguém aqui é melhor do que ninguém, mas a maneira como Deus age aqui é diferente. Você tem que acreditar nisso, sair da sua casa, vir buscar a Deus, buscar a Deus. Não, mas eu estou buscando a Deus.
Ou se você está buscando Deus, por que que não muda? Por que você não recebe as bênçãos? Por que que a sua vida não muda? Estou falando para mudar. Falando de mudanças. De algo novo. Você que é missionário, missionário. Você que é obreiro, obreira. Aí na sua igreja, no seu ministério. Você que frequenta aí essa igreja. E a sua vida muda. Vem experimentar aqui na Deus assim para você ver. Venha. Venha para cá, em nome de Jesus. Eu sei que você vai ter uma luta terrível para não chegar até aqui. Para não chegar até aqui. Mas se você chegar, Deus vai falar contigo. Deus vai te revelar. Deus vai te mostrar. Deus vai te dar vitória. Isso eu garanto. Em nome do Senhor Jesus. Escuta aqui a 9 da manhã, 3 da tarde, 7 da noite. Levanta e venha. Quando a gente quer, quando a gente quer, a gente consegue. Quando a gente quer, a gente vai. A gente luta, a gente batalha, a gente peleja. Mas a gente vence. Aonde? Igreja Pentecostal, Deus é Santo. Igreja Pentecostal, Deus é Santo. Avenida Marechal Floriano Peixoto. Avenida Marechal Floriano Peixoto. 6711. Vila Aula, aqui no Aula. Aqui no Aula. Às 9 da manhã. 3 da tarde, 7 da noite. Nesta noite. Nesta noite, sexta-feira. 7 da noite. Eu te garanto. Eu te garanto. Que alguma coisa vai acontecer na sua vida de Deus. De mudança. Eu te garanto. Em nome de Jesus.

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1: Oh, meus irmãos, oh, minhas irmãs de todo o Brasil, aqui é o pastor Darcy Messias, aqui da Igreja Pentecostal Deus é Santo, aqui em Curitiba, nossa sede nacional, na Avenida Marechal Floriano Peixoto, 6711, aqui no Auer. Eu quero chamar a atenção de todo o povo de Deus para o maior evento da Igreja Deus é Santo, que acontece de 6 em 6 meses, que é a Convenção Nacional, onde nós reunimos o povo de Goiás, os irmãos de Minas Gerais, Santa Catarina, também povo do Rio Grande do Sul, o povo do Paraná, para o grande avivamento. É o mover de Deus, é o trabalhar do Espírito de Deus contra a frieza espiritual. A Bíblia diz que por multiplicar iniquidade, o amor de muitos se esfriaria. E nós estamos cuidando dessa área, para nós os crentes não se esfriar. E olha, meus irmãos, olha, meus irmãos, sexta-feira, sábado, à noite, e domingo às 2 da tarde, lembrando a reunião de obreiros, às 8 da manhã, vem para cá, Brasil, vem, meus irmãos. Ao sair dessa convenção, a sua vida não será mais a mesma. Oh, meus irmãos que me ouvem no aplicativo da Igreja Pentecostal Deus e Santo, paz do Senhor Jesus, pastor Messias aqui com vocês, e a minha palavra, meu conselho, a minha orientação para todos vocês, e eu e nós todos, permanecer firme na fé. E outra coisa, permanecer nos cultos. Vem para a igreja orar, buscar a Deus, porque em casa você não vai ter força de orar. Em casa você não tem aquele compromisso de orar. Em casa você não vai ficar ouvindo a palavra de Deus.
2: Deus. Por quê? Porque você está aí envolvido com filho, marido, esposa, com visitas, parentes. Quando você começa a pensar, eu vou ler a Bíblia, eu vou fazer uma oração, o telefone toca, alguém manda WhatsApp, e aí você não consegue atender as duas coisas. Mas quando você vem para a igreja, você desliga o celular. Quando você vem para a igreja, você vem para ouvir o que a alma precisa, o que a alma está carente, necessitada, que é a palavra de Deus. O que vai sustentar vocês e eu é a palavra de Deus. E quando a gente vai para a igreja, a gente ouve a palavra de Deus na hora, aquela palavra quente, aquela palavra chave, não é aquela palavra gravada, é aquela palavra da hora, aquela palavra que Deus vai falar para cada um conforme a necessidade de cada um. Se ele está doente, Deus vai falar de cura. Se ele está triste, alegria. Angustiado, amargurado, infeliz. Deus sabe a necessidade de cada um. Está devendo. Está com problema em casa, com a família. Então, quando você vai para a igreja, você vai ouvir o que Deus tem para falar conosco. E é por isso que nesta sexta-feira, 9 da manhã, 3 da tarde, 7 da noite, aqui nós estaremos orando pela sua vida, abençoando a sua vida em nome de Jesus. Sexta-feira, Deus tem algo preparado para entregar nas suas mãos. Escute esse conselho. Pastor Messias aqui agora, falando com vocês, o que você precisa, o que a senhora precisa. Sexta-feira é sexta-feira de você estar aqui na igreja, em jejum. Prepara cedo, irmão, cedo. Amanhece o dia pensando, hoje eu vou jejuar, hoje eu vou estar lá na igreja, Deus é Santo, para Deus falar comigo, para Deus me dar uma palavra, para Deus me orientar, Deus usar o pastor Messias, como é que eu tenho que fazer daqui para frente. 9 da manhã, vem para cá. Ah, eu quero falar com o pastor Messias. Vem para cá nesta sexta-feira. Deus tem uma palavra, Deus tem algo, Deus tem uma bênção, Deus tem uma solução, porque só Ele tem o que ninguém tem. Ele pode, Ele é sabedor das nossas necessidades, Ele é conhecedor das nossas necessidades, e Ele está dizendo assim, ó, vinde a mim vós cansados e oprimidos, e eu vos aliviarei. Vem para cá, 3 da tarde, 7 da noite. Aonde, o pastor Messias? Na igreja pentecostal Deus é Santo, Avenida Marechal Floriano Peixoto, 6711, aqui no Aula. Eu quero orar agora para você, para Deus te dar força, para Deus te dar saúde, fé e coragem de vir para a igreja. E após a oração, nós vamos ouvir testemunhos de fé. Oremos ao Senhor. Senhor nosso Deus e Pai, em nome de Jesus Cristo Salvador, meu Deus e meu Pai, meu Salvador da glória, meu Divino Espírito Santo, alcance agora esta mulher, este homem, esta moça, este rapaz, esta criança, este casal. Meu Deus, alcance agora, em nome do Senhor Jesus. Meu Deus, alcança agora, alcança, meu Deus, alcança agora, cada um de nós, Deus, Pai, Filho e Espírito Santo, em nome de Jesus Cristo. Olha, esta sexta-feira, Deus, traga o povo para ouvir a palavra de Deus, a tua palavra. Traga o povo para ser divinamente revelado, curado, abençoado por ti, Senhor da glória, em nome de Jesus. Fortalece essa pessoa, fortalece, meu Deus, dai força, dai ânimo, meu Pai, ajuda, Senhor, ajuda, meu Deus, ajuda, cobre com teu sangue, meu Deus, cobre com teu sangue, meu Deus, cobre com teu sangue, em nome de Jesus, Pai. Não deixe essa pessoa afundar, perecer, ajuda ela a vencer essa batalha, essa guerra, essa peleja, em nome de Jesus, para a glória do Pai, do Filho e do Espírito Santo, em nome de Jesus. Deus, fortalece cada um de nós, não deixa nós cair no laço do inimigo, ajuda-nos a vencer a batalha, ajuda, Senhor, para a glória do teu nome santo, para a glória de Deus, Pai, Filho e Espírito Santo. Amém, e amém, e amém. E agora nós vamos ouvir o que Deus faz aqui na sexta-feira. O que Deus faz na sexta-feira. Escute isso aqui, para a glória de Deus. E nesta sexta-feira, nós tenhamos aqui um encontro com Deus, uma obra muito grande sendo feita na nossa casa, na nossa família. Você crê? Você crê? Você ainda crê? Vamos ouvir testemunho.
3: Meu irmão, seu nome?
4: Eu ouvi o nome.
3: Qual o milagre?
4: Pastor, eu quero contar um milagre muito grande aqui, que eu acompanhava meu cunhado, eu levava no hospital ele direto de carro, eu levava pra lá, pra cá, eu pra mim carregar ele, eu tinha que carregar em dois, botar no carro, que eu levava ele fazendo os exames, ele deu derrame nele, ele ficou tudo aleijado. Ele não andava, do lado esquerdo do corpo dele, da mão esquerda, ficou, ele não mexia com a mão, a perna, o lado esquerdo, ele não mexia com a mão, ele ficou totalmente, ficou paralítico. Aí ele vivia chorando de noite na casa dele, preocupado, deitado, 24 horas, de noite ele deitava no sofá, que ele não tinha como andar. Era um sofrimento, eu ia lá na casa dele visitar ele, ele chorava que nem criança, ele falou que se ele fosse andar um dia, ele queria aceitar Jesus e queria seguir, queria ficar firme na igreja até o fim da vida dele. Aí um dia, ele pegou, o meu sobrinho pegou e trouxe ele de carro aqui num domingo, trouxe ele aqui na igreja pentecostal, Deus é Santo, trouxe ele na cadeira de roda, aí no domingo de manhã, ele veio e pela misericórdia de Deus, Deus usava o Senhor que ia dar cura para ele, e o Senhor falou para ele sair da cadeira de roda e sair andando. Ele pegou e deixou a cadeira de roda e saiu andando na igreja.
3: Tá curado. Não tem mais nada.
4: Não tem mais nada, tá? Inclusive ele usava a cadeira de roda para o pessoal sair com ele empurrando.
3: E o nome dele?
4: O nome dele é José Soares Oliveira.
3: Tá curado. Ele mora onde?
4: Ele mora ali na Vila Osternac.
3: O nome dele é?
4: José Soares Oliveira.
3: Olha aí, meus irmãos! Olha aí, meus irmãos! Que milagre, hein? Que milagre! Paralítico, sendo carregado para cima e para baixo, até para levar no banheiro. Era carregado. Era a maior dificuldade. Mas trouxe aqui na igreja, Deus é Santo. Hoje o homem está andando para cima e para baixo, sem precisar de cadeira de roda. Meu irmão! Minha irmã que está aí doente, paralítico, paralítica, venha para Deus é Santo, faz campanha aqui, e Deus vai abençoar, vai curar, vai libertar e fazer milagre. Nome seu?
4: Vilmar Pinheiro.
3: Vilmar Pinheiro, contando a bênção de Deus. Deus abençoe, em nome de Jesus. Daqui a pouco eu volto com vocês.
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5: Joanita, há 3 anos eu soube que estava com câncer de pulmão. Fiz todo o tratamento e fui desenganada. Que mais uns 2 meses é o que eu tinha de vida. Eu vim aqui na igreja, aqui eu recebi a minha cura. Já faz 1 ano que era para mim já estar morta por eles. E já faz um ano. E hoje eu estou curada. Graças a meu Deus, a meu Jesus.
6: Nasceu o cabelo, né? Que nem cabelo só não tinha.
5: Hoje eu não uso nada, porque eu não preciso de um oxigênio. Eu não preciso mais nada. E estou muito bem. Graças a Deus que eu vim agradecer, que Ele mesmo me curou. E foi aqui nessa igreja. Com os pastores. Amém.
7: Tá vendo? Que bênção.
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9: Uia! O nome da irmã?
10: Neida Maria.
9: Qual foi a bênção?
10: Então, irmão, a minha filha ficou 90 dias no hospital, 60 dias de UTI, né, e 30 no quarto. E eu buscando, né, na campanha da família, fazendo voto. E Deus teve misericórdia, né? Que... Vem aqui, Kelly. Aquela que tá ali. Tava morta 60 dias.
9: Vem cá, minha irmã. Vai glorificando o Senhor, igreja. Vem cá, vem cá, vem cá. Vem cá, filha. Passou pelo vale da sombra da morte, minha irmã.
11: Passei. Eu sofri muito, eu fiquei 60 dias, como a minha mãe falou. Eu fiquei entre a vida e a morte. O meu médico mesmo falou: filha, você é a única pessoa que fica mais de 60 dias e sobrevive. Os outros, tudo, 10, 15 dias morre. Não sobrevive. E você sobreviveu. E você está aqui para com honra e glória da minha mãe.
9: O que que deu na senhora? Qual foi a enfermidade?
11: Tuberculose.
9: Tuberculose.
11: Foi de repente. Eu já saí da UPA de helicóptero. Em 4 minutos chegou no hospital. Eu saí toda cheia de aparelho, toda entubada.
9: Já. Para a medicina não tinha jeito mais.
11: Não tinha jeito mais.
9: Vem cá, mãe, vem cá, corre aqui. A senhora veio para a igreja buscar Deus pela filha.
10: Com certeza. O senhor falou no meu coração: vai fazer a campanha da família na igreja Deus é Santo. E eu sabia, né, que se eu não agisse a minha fé, ela ia morrer. E eu vinha, e cada vez que eu fazia, eu buscava por ela, eu ofertava em favor da vida dela. Toda vez. Fazia voto, e eu fiz um voto com o Senhor que eu ia fazer 3 domingos em favor da saúde dela, né, da restauração da saúde dela. Cumpri, né? Foi difícil, mas assim, uma batalha, mas eu cumpri o voto com o Senhor. E cada vez que eu vinha buscar em favor da vida dela, eu ofertava em favor da vida dela. E Deus é a grande vitória.
9: A senhora veio aqui na Deus é Santo fazer campanhas. E o Senhor Jesus, pela fé da mãe, alcançou a filha que estava hospitalizada entre a vida e a morte, igreja. Está aqui, viva, como diz o ditado, Vivinha da Silva, né?
11: Honra e honra, glória do Senhor, graças a Deus.
10: Os dois pulmões dela
11: estavam... Eu já estava com os dois pulmões prometidos, um eu já tinha perdido, o médico falou assim: você tem que fazer uma cirurgia. Só que o chefe do hospital, Reneiro, todo mundo, falou assim: se ela fazer a cirurgia, ela não vai sair viva daqui. Aí eles pegaram, reuniram eles e falaram assim: vamos pôr a traca na garganta dela. E por isso que eu tenho esse curativo aqui, na minha garganta.
9: Quem está vendo o curativo na garganta dela? Grita glória a Deus. Aí está a marca do milagre. Tá vendo? Passou pelo vale da sombra da morte. A mãe veio buscar, apresentou a filha em oração. E hoje a irmã está abençoada, curada.
11: Estou curada em nome do Senhor Jesus. Era para mim tomar o remédio exatamente por um ano, pro resto da vida. Desde quando eu cheguei na minha mãe, eu tomei pra, acho que uns 15, 20 dias. Eu não falei assim: eu não vou tomar mais. Eu fui no médico. O médico falou que eu tô curada. Eu não preciso mais do remédio.
9: Quem pode dar glória a Deus nessa parte, igreja? Dá glória a Deus. A filha tá chorando. A mãe tá emocionada. Glorifica o Senhor nessa parte. Tá feliz, minha irmã?
10: Nossa, não tem palavras.
9: O milagre foi grande.
10: Deus é maravilhoso, muito grande. Ela, Deus reviveu ela, né? Deu a vida para ela novamente. Ressuscitou na vida.
9: Se não fosse as mãos de Deus, hoje a filha estava no cemitério.
10: Estaria morta. E o último domingo que eu estava cumprindo o voto com o Senhor, que eu fiz de buscar 3 domingos em favor da restauração da saúde dela, Deus usou a irmã Yara para falar que naquele dia havia um demônio querendo tirar a vida dela, que se eu não estivesse aqui, ela não ia sobreviver. Mas Deus teve misericórdia, né? Que eu cumpri o voto que eu fiz com o Senhor.
9: Deus repreendeu aquele espírito da morte, né?
10: Deu o demônio da morte.
9: Hoje a filha está aqui com vida, curada para a glória de Jesus. Tá feliz, minha irmã?
11: Muito, muito feliz. Quem tiver, vem assim, vem buscar o Senhor.
9: Jesus faz milagre, né?
11: Faz muito milagre.
9: Para Deus nada é impossível.
11: Nada é impossível. Nada.
9: Amém. Tá aqui, moço amada, feliz, abençoada. Deus abençoe a família. Bate palma e dá glória para Jesus, igreja.
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9: O nome da senhora?
12: Meu nome é Rose. Eu cumprimento os irmãos com a paz do Senhor. A minha mãe tinha uma causa impossível, uma causa da minha sobrinha Gislaine, tudo, né? Que ela tinha um mês de vida. Daí, né, o meu irmão não deu assim certo com a mulher dele, tudo, né? E como ela não cuidava dessa criança, tudo, né? Minha mãe pegou, foi na audiência, colocou no juiz. Daí ficou duas sogras, a sogra e a sogra do meu irmão e a minha mãe. Daí minha mãe tinha que arranjar três testemunhas. Minha mãe pegou e falou assim: Senhor, eu vou buscar no Senhor no jejum e oração. E quando a igreja era do outro lado, tudo, né? Eu ia até com meu sobrinho Lucas quando era pequenininho. Daí minha mãe pegou, levou as testemunhas, daí ficou as duas lá no juiz, tudo. Irmão, se vocês têm uma causa, não, assim, de que é impossível, o Senhor demora. Mas o Senhor cumpre. E minha mãe pegou e foi, tudo, arranjou as testemunhas. Daí minha mãe ficou lá, o juiz, as duas. E as testemunhas. Levou, como ela não podia, ela não podia cuidar da criança, que a minha sobrinha tinha um mês de vida. Ficou tudo assim, cheio de casquinha ferida, assada, tudo. Levou testemunha, tudo. E a minha mãe, daí eu falei, Senhor, vou buscar no Senhor, tudo. E a minha mãe, pela honra e a glória do Senhor, a minha mãe foi lá na audiência, levou testemunho, a minha mãe ganhou a causa. E a minha sobrinha tinha um mês de vida, tudo. E agora ela está com 26 para 27 anos, tudo.
9: Deus colocou as mãos.
12: Ela colocou as mãos e a minha
9: sobrinha... Era uma causa difícil.
12: É uma causa difícil.
9: A mãe entrou em oração, colocou nas mãos de Deus. E Jesus advogou a causa.
12: Isso, eu coloquei, falei para minha mãe que a minha mãe é católica, tudo, né? Não serve o Senhor, mas ela confia muito em Deus, tudo, né? E o meu irmão também, ele é crente. Daí eu falei, Senhor, eu vou colocar tudo nas tuas mãos, tudo. E a minha mãe, pela honra e a glória do Senhor, tudo, o Senhor foi na frente. E a minha sobrinha falou, preferiu ficar com a minha mãe, tudo, né? E o juiz deu a sentença, tudo, que a guarda ficava com a minha mãe, e a mãe não tinha mais direito, né, porque ela tinha entre... Ela era adolescente, tudo, meu irmão também, tudo. Né?
9: Deus colocou as mãos.
12: Colocou as mãos.
9: E vale a pena com fé em Jesus.
12: Pena, minha mãe ganhou a causa, tudo, e a mãe não pode mais se aproximar.
9: Glória a Deus. Amém, irmã. Deus abençoa. Palmas e glória.
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9: O nome do irmão?
13: Raul.
9: Qual foi a bênção, Raul?
13: A bênção foi curada do olho esquerdo. Estava bem embaraçado. E através da minha fé e da fé do pastor Messias, fui curado. Sim, fui revelado o olho esquerdo.
9: Não senti uma dor no olho esquerdo não, e não estava enxergando muito bem.
13: Exato, verdade, pastor.
9: Estava tudo embaçado.
13: Tudo embaçado. E graças a Deus eu fui curado aqui na igreja.
9: Estava com muita dificuldade para enxergar do olho esquerdo.
13: No olho esquerdo.
9: Depois da revelação do Espírito Santo, aquela dificuldade foi embora.
13: Foi.
9: Hoje está curado.
13: Estou curado.
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2: Graças a Deus. Pois é, irmãos, nós estamos aqui na nossa igreja Deus é Santo, aqui no estúdio de gravação. E nesse exato momento, eu quero que vocês parem para prestar atenção no que esse moço, no que esse irmão vai falar para vocês agora. Escute, porque o assunto é de grande importância. O nome do irmão?
14: Josué.
2: Qual foi o milagre?
14: Foi uma benção, o cura do câncer, né, irmão? A pessoa, eu vim na igreja, recebi uma revelação na quarta-feira, que essa pessoa estava com câncer. Aí só que falaram que esse câncer não era para morte. E eu peguei e fui para o médico, na verdade deu praticamente uma semana de vida. Falou, olha, ela vai para casa, o câncer estava com 90% do corpo já tomado. Essa pessoa vai para casa, até domingo ela não passa, ela não vai resistir, ela vai morrer em casa, né? E daí eu fui visitar essa pessoa, ela pegou e olhou para mim, olha para mim na igreja. Eu vim, né, pedi, e fui revelado no culto de quarta-feira, que ali tinha uma pessoa que você veio buscar uma bênção, e que aquela bênção não era para a morte, que era o câncer daquela pessoa. E olha, o que Deus fez naquela vida. Aí eu fui para casa e ali Deus começou a trabalhar. E hoje, graças a Deus, aquela pessoa está curada. Foi tirado 24 litros d'água de dentro da barriga. É uma coisa assim que você não consegue acreditar. Você olha assim, é só por Deus, é um milagre. Então ali é impossível de Deus, porque o médico dá uma carta que falou, olha, de domingo ela não passa, mandou preparar funeral, mandou preparar tudo, e olha, você vê a pessoa hoje em casa, andando, com 89 anos, essa pessoa. E ela renovou agora, foi esses dias, a carteira do motorista. Então é para a honra e glória do Senhor. Você levanta as mãos porque foi Deus. Ali não tem explicação do grande milagre.
2: Agora veja bem. O senhor, a senhora que está acompanhando esta programação, esse testemunho, uma mulher de 89 anos, desenganada da medicina, foi mandada para casa para morrer, que não passava de domingo. Olha só, o médico tinha tirado 24 litros de água no seu corpo. Meu Deus, o câncer tinha tomado conta 90% o câncer tinha espalhado por todo o corpo daquela senhora. Como é o nome dela?
14: É Dona Maria.
2: Dona Maria, 89 anos, só tinha uma semana de vida. E hoje a Dona Maria, com 89 anos, ela está dirigindo. Ela chegou a renovar a carteira ou não?
14: Renovar a carteira. Ela renovou a carteira.
2: Bora.
14: Agora, ela foi, né? Daí todo mundo, da família não acreditava. Não, mas a pessoa de 89, uma semana, uns meses atrás, né, com câncer, na cama, o médico dando uma semana de vida, que não passava domingo, mandava preparar o funeral e tudo. E a pessoa hoje está dirigindo o carro. Então, não tem explicação. Só Deus mesmo.
2: Foi revelado na quarta-feira.
14: Foi revelado na quarta-feira.
2: O Papai do Céu revelou para o pastor?
14: Para o pastor Alexandre Messias. Revelou e falou, olha, aquele câncer não é para a morte. E olha, a revelação se cumpriu perfeitamente. A pessoa está em casa, está andando. Você olha assim, é coisa que é para Deus.
2: Não tem explicação.
14: Não tem explicação. Toda a família, mas como? Falei, olha, não é como. É o nosso Deus lá de cima. Foi ele. Porque se não fosse ele, ela já não estava entre nós.
2: É milagre! Quarta-feira é a quarta-feira dos grandes milagres aqui na igreja pentecostal Deus é Santo. Vem pra cá, você que tá aí com parente desenganado, você que tá aí com um problema, que não tem mais jeito, tá perdido, não tem mais jeito. A palavra é não tem mais jeito. Para Deus tudo tem jeito. Quando a gente crê, quando a gente busca, o Senhor faz um milagre. O nome dela é?
14: Dona Maria.
2: E o seu?
14: Josué.
2: Mora onde?
14: Mora em Campo Magro.
2: Está aí a prova que Deus está conosco, fazendo milagres acontecer na

Você que já recebeu um milagre na igreja, Deus é santo. Venha compartilhar o seu testemunho. Não guarde essa bênção apenas para você. Existem pessoas dentro da igreja que recebem uma bênção, alcançam um milagre, veem a mão de Deus agir, mas ficam em silêncio. E isso é sério. Quando alguém recebe algo de Deus e não testemunha, não está apenas deixando de contar uma vitória, está interrompendo um propósito espiritual. O testemunho não é opcional, ele é parte do milagre. Existem pessoas dentro da igreja que recebem uma bênção, alcançam um milagre, veem a mão de Deus agir, mas ficam em silêncio. E isso é sério. Quando alguém recebe algo de Deus e não testemunha, não está apenas deixando de contar uma vitória, está interrompendo um propósito espiritual. O testemunho não é opcional, ele é parte do milagre. Agora entenda isso com clareza. O testemunho protege a bênção. O silêncio pode enfraquecer aquilo que você recebeu. Quantas pessoas estão esperando ouvir o que Deus fez na sua vida para não desistirem? Quantos estão precisando de uma prova viva de que o milagre é real? E você tem essa prova, mas está guardando. Deus não te abençoou para você esconder. Ele te levantou para você falar, testemunhar, declarar. Se você recebeu cura, testemunhe. Porta aberta, testemunhe. Libertação, testemunhe. Provisão, testemunhe. Ir na frente do púlpito. Testemunhar não é vergonha, é honra. Vergonha é Deus fazer e a pessoa fingir que não aconteceu. A partir de hoje, mude sua postura. Se Deus fez, conte. Se Deus operou, declare. Se Deus te abençoou, glorifique diante de todos, porque quem testemunha fortalece a própria fé, ativa novas bênçãos e se torna um instrumento para milagres na vida de outros. Não retenha o que Deus fez, transforme sua vitória.

0: Washington Antônio da Silva. Hoje eu tô curado da AIDS.
1: Maria Aparecida. Deus me curou do vírus da HIV.
2: É, eu tava com AIDS, faltava 3 dias pra mim morrer.
1: Meu Deus me curou. Luciano Durão Bial. Fui curada da AIDS, eu e meu esposo, pela honra e glória do Senhor Jesus Cristo.
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4: 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Curado, Jesus curou.
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0: E atenção, povo de Deus, povo que me ouve nesse exato momento, está chegando a hora, está chegando o momento, está chegando o dia é 17, 18 e 19 de julho. Meus irmãos, quando vai chegando as convenções, o nosso coração bate mais forte. Nosso coração se enche de fé, de confiança em Deus, porque essas convenções, o Espírito de Deus nos encoraja, nos anima, o Espírito de Deus nos fortalece. Meus irmãos e minhas irmãs, povo de Deus, nós teremos aqui a convenção do esforço, do ânimo contra o esfriamento espiritual. Você vai ver que a sua vida, a minha vida, não será mais a mesma, do mesmo jeito. Não vai. Deus vai mudar a nossa vida. Deus vai transformar a nossa vida. Deus vai nos encher de ânimo, de coragem, de esforço a nós vencer a frieza espiritual. O que está matando a igreja é a frieza espiritual, é a falta de fé, é a falta de oração, é a falta do jejum, é a falta da vigilância, da prudência, é a falta do mover de Deus na nossa vida. Então, é a falta do mover de Deus. Então, meus irmãos e minhas irmãs, em nome de Jesus, eu, pastor Messias, estou convocando o povo para orar e jejuar, consagrar por esses 3 dias. E o Senhor, a Senhora, está conosco. O Senhor, a Senhora, a família, receber de Deus a força, o poder, o ânimo, a unção e a autoridade para vencer a frieza espiritual. É aqui em Curitiba, na Avenida Marechal Floriano Peixoto, 6711, nos dias sexta-feira, dia 17, sábado 18 e domingo, encerrando com chave de ouro, domingo dia 19, no horário das 2 da tarde. Meus irmãos, eu quero convocar o povo de Deus, os obreiros, as obreiras, os membros, para vencer o esfriamento, para vencer a fraqueza, o desânimo, e nós caminharmos juntos para a Nova Jerusalém. Que dia, pastor? Dia 17, 18, 19, sexta-feira à noite, sábado à noite e domingo às 2 da tarde. Venha para cá, o Pai do Céu tem uma palavra, tem algo para entregar nas nossas vidas. Eu estou falando com fé, a nossa vida será diferente a partir dessa data. Olha o que Deus faz nesses dias de convenções aqui na Igreja Deus é Santo.
1: Olha a mulher andando aí! Olha a mulher andando! Vai correr! Corre, minha irmã! Corre agora! Corre que Deus já te curou! Corre que Deus já te curou! Deus já te curou! Deus já te curou! Deus já te curou! Deus já te curou em nome do Pai, do Filho e do Espírito Santo de Deus! Minha irmã, você não andava assim, não?
2: Não, manco bastante.
1: E por que o senhor não mancou agora? Por que não mancou?
2: Porque Deus me curou.
1: Então levanta a muleta. Olha aí, corre aí, Deus, vê. Pode correr. Corre aí. Olha aí, mulher andando aí, igreja. Oh, glória.
0: Deus vai curar ele agora da surdez. Em nome de Jesus Cristo, em nome de Jesus Cristo Salvador, toda ossos deixe. Sai dos ouvidos dele agora, do alto da cabeça aos pés, toda macumba, todo espírito do diabo, demônio do inferno, demônio de doença, saia do alto da cabeça, as plantas dos pés, saia dos ouvidos dele agora, nome de Jesus, nome de Jesus, nome de Jesus, sai isso, sai demônio. Sai do corpo dele, espírito de enfermidade, espírito de enfermidade, espírito de macumba, espírito de feitiçaria, de bruxaria, sai dos ouvidos dele, sai dos pés, das pernas, dos braços, das costas, saia, sai daí em nome de Jesus, nome de Jesus, nome de Jesus agora, escute agora, escute agora em nome de Jesus. Agora vou falar bem baixo para ele ouvir. Falar bem baixo. Olha para baixo. Olha para baixo. Você não, não vê o gesto da minha boca. Escuta aqui. Como é o seu nome?
3: Jadir.
0: Vou ficar bem mais longe agora, quer ver? Como é o seu nome?
3: Jadir. Cinquenta e seis.
0: Glória a Deus aí.
3: Deus, aleluia. Glória a Deus.
0: Tô curado.
3: Jesus.
0: Graças a Deus, povo de Deus, povo da fé, povo de Curitiba, povo do Paraná, do Brasil, nós estaremos durante esses dias orando, consagrando a nossa vida, buscando a Deus. Você vai ver o que Deus vai fazer esses dias aqui na igreja. Deus é Santo. Mover do Espírito contra o gelo, contra o esfriamento espiritual. Eu sinto por Deus, eu sinto por Deus que Deus vai derramar força, poder, autoridade, unção e quebrar esse gelo maligno. Esse gelo maligno que estão matando os cultos, os crentes e as igrejas. O que está matando as igrejas é isso aí, ó. É a iniquidade, é o pecado, é o mundanismo. E isso faz esfriar a igreja. Por multiplicar a iniquidade, o amor de muitos se esfriaria. Mas aquele que perseverar até o fim será salvo. Vem para cá. Venha para cá, irmãos, e você vai ver o que Deus vai fazer nesses três dias na nossa vida, sexta, sábado e domingo.

Com meus irmãos de Curitiba, meus irmãos aqui do Paraná, povo que mora em Curitiba, povo que mora aqui no Paraná, que está ouvindo essa programação de rádio, você que hoje está passando assim por um momento difícil, um momento de tristeza, um momento de preocupação, um momento que você está enxergando, está percebendo que tudo está dando errado para você. Você que tem alguém da sua família que você está vendo que essa pessoa tem se esforçado, tem lutado, e tudo tem dado errado para ela e para ele. Aí fica a pergunta: mas por que que as coisas têm dado errado para ele ou para ela? Uma pessoa que não merece sofrer, uma pessoa que faz tudo certo, luta para fazer tudo certo, e quando vê, dá errado. Quando vê, dá tudo errado. Tem gente escutando a rádio desse jeito. Tem gente que já pensou em sumir no mundo, em dar um fim na vida. E é crente. Pessoas batizadas nas águas. Pessoas que estão participando de atividade em igreja. Obreiro, obreira. Tem gente me ouvindo que até é dirigente de igreja. Está pregando fé. Está pregando vitória para os outros. Mas para você, parece que não tem fé. Parece que não tem vitória. Tem gente desse jeito. Doente. Doente, desempregado, devendo. Tem dinheiro para receber, não recebe. Tem gente que está sendo cobrado. E pagar com quê? Tudo difícil, que é tranqueira. E o pior, dentro de você, um desânimo, uma tristeza, uma angústia, um desânimo. Uma vida assim, bem complicada, bem difícil. Eu quero te ajudar. Sabe por que eu quero te ajudar? Porque eu posso ajudar com a minha fé. Eu posso ajudar você com os dons de Deus da minha vida. De mim mesmo eu não posso ajudar nem eu. Com as minhas próprias forças físicas, eu não posso fazer nada por você. Mas com o poder de Deus, com o nome de Jesus, com a unção de Deus, eu posso te ajudar. Porque um dia alguém me ajudou. Alguém um dia estendeu as mãos para mim quando não tinha mais jeito. Quando tudo parecia perdido, alguém me ajudou. E durante esses 44 anos, eu tenho visto quantas pessoas que Deus me usou para ajudar. Pessoas que estavam desenganadas da medicina, com câncer, com outras doenças incuráveis, e hoje estão aí, graças a Deus, curadas. Graças a Deus. Quantos casamentos que Deus usou o pastor Messias para orientar, para orar. Quantas famílias que estavam divididas, em brigas, confusão, separação, e Deus usou o pastor Messias para unir aquela família. E hoje eu posso te dizer com toda certeza, em nome de Jesus, Deus vai te ajudar. Deus vai resolver.
Vai. Você talvez não acredita. Devido à situação que você está vivendo hoje, você fala assim, mas essa palavra não me convenceu. Essa promessa aí, eu já ouvi demais. Já fui revelado várias vezes. Já fui ministrado, profetizado, determinado, e nada resolveu. Nada. Eu não acredito em pastores. Não acredito mais em nada. Eu não acredito mais em promessa nenhuma. Tem gente agora me ouvindo desse jeito. Tem gente agora me escutando deste jeito, que não crê mais em nada. Devido ao sofrimento, devido às decepções, devido às frustrações, os escândalos que aconteceram na sua vida. Você viu alguém fazer coisas que você esperava que nunca ia ver, de pessoas que você achava que era o teu espelho para você olhar, era o teu professor, tua professora na fé, e de repente você viu aquela pessoa fazer coisas erradas, escandalizou a sua fé. Você está escandalizada. Você está escandalizado. Eu ofereço o nosso Deus. Eu ofereço o nosso Deus. Eu ofereço a igreja, Deus é santo. Eu ofereço o pastor Messias para te ajudar, para orar por você, pela senhora, sexta-feira. Eu quero sentar contigo. Eu quero conversar contigo. Eu quero orientar. Eu quero colocar a mão na sua cabeça. Eu quero te dar atenção. Sexta-feira, venha para cá. Venha para cá com fé em Deus. Venha para cá com fé em Deus. Em nome de Jesus. Você vai sair dessa situação. Vai. Eu te garanto com fé em Deus. Eu te garanto com a fé em Deus que você vai sair desta situação, que parece que hoje você está no fundo do poço. Lembra quantas vezes você passou, a senhora passou por piores momentos, bem mais difícil do que esse que você está enfrentando hoje. Lembra que um momento difícil na sua vida, e Deus te deu vitória, Deus te deu força, Deus te deu graça. Do nada,

aqueles pensamentos negativos. E de repente você fala com alguém, e alguém fala para você, isso aí não tem jeito não. Aquela pessoa é usada pelo inimigo, isso aí não tem jeito não. Essa doença não tem cura não. Esse problema não tem solução não. Pessoas usadas pelo adversário, que acabou de afundar você, acabou de te dar um conselho negativo. Não, isso aí não tem jeito não. Já passei por isso aí e eu não venci. A solução é um divórcio. A solução é você largar isso para lá, deixa isso para lá, isso não tem jeito não. Isso aí não tem cura não, isso aí está perdido. O demônio usando a boca de alguém para deixar você mais para baixo. Mas eu te digo, em nome de Jesus, isso aí tem jeito. Tudo tem jeito, tudo na vida tem jeito, quando a gente procura. Ainda que a gente leve mão na primeira vez, leve mão na segunda, mas quando a gente tem fé, a gente tem paciência, a gente tem perseverança, quando a gente tem fé, a gente tem confiança, a gente não desiste. Vem para cá nesta sexta-feira, vem para cá nesta sexta-feira, sexta-feira de vitória, sexta-feira de milagre, sexta-feira de libertação, de conselho. Nós vamos estar aqui orando por divinas revelações. Aí eu não creio, pastor, eu não creio mais, eu não acredito mais nisso. Então vem, vem, nós vamos orar pela imposição das mãos, nós vamos te ungir com óleo, nós vamos pedir a Deus uma saída, uma solução. Deus vai dar um jeito, Ele sabe como dar um jeito, e Ele não vai querer perder você para Satanás, Ele não vai querer te perder para o diabo, Ele não vai querer perder você para os ateus, os murmuradores, os blasfemadores, os críticos, aqueles que escarnecem, aqueles que falam assim, igreja, igreja, igreja é dinheiro, igreja, pastor, ele só quer o dinheiro do povo, são os mentirosos, não é assim que eles falam? Ladrões, que só quer o dinheiro do povo, tudo quanto é pastor é rico, tudo quanto é pastor tem dinheiro, enganando as pessoas, enganando os coitados, eles prometem uma coisa, mas no fim outra, eles querem dinheiro. Tem gente agora escutando isso e a sua cabeça está com isso, porque você foi decepcionado, você foi enganado, em algum lugar você foi enganado por alguém que se dizia pastor, que se dizia missionário, bispo, que se dizia evangelista, presbítero, e você se decepcionou. Você foi enganado por essa criatura. Essa criatura foi usada pelo inimigo para te enganar. E agora você está aí, com sequela, frustrado, desanimado. Tem gente agora escutando essa programação da Igreja Deus é Santo. Está passando por isso. Mas nesta sexta-feira, em nome do Senhor Jesus, sexta-feira, culto 9 da manhã, 3 da tarde, 7 da noite, e Deus é quem vai fazer a obra. Aonde? Na Igreja Pentecostal Deus é Santo, Avenida Marechal Floriano Peixoto, 6711, 6711 no Auer, em frente aqui à passarela, ou quase em frente ao estudo daquela passarela, ao lado da Alvorada Autopeças. Venha para cá, pertinho do terminal Vila Auer. Venha para cá. Perder, você não vai perder nada. Você só tem a ganhar. Perder, você já perdeu tudo. Já perdeu o ânimo, a fé, a esperança. Já perdeu tudo que podia perder e até o que não podia.

você perdeu. Tem gente que perdeu o casamento, perdeu a saúde, perdeu o emprego, perdeu os bens materiais. Tem gente que perdeu coisas que não tem dinheiro que paga. Então você não tem nada a perder. Você não tem mais nada a perder. Agora você só tem a ganhar, porque você não tem mais o que perder. Em nome de Jesus, vem para cá. Esforça. Dá uma oportunidade para Deus. Dá uma chance para o Espírito Santo. Que você não quer mais. Que você não acredita mais. Dá uma oportunidade. Dá mais essa oportunidade. Fala assim: é a última porta que eu vou entrar. Fala. É a última porta. Se lá não resolver meu problema, se lá não tiver mesmo o que eles prometem, eu não vou mais em igreja nenhuma. Eu não vou bater em porta nenhuma. Já bati em tantas portas. Cada porta que eu bati foi só decepção. Foi só tristeza. Foi só enganação. Mas experimenta essa aqui. Não é que essa porta aqui é melhor do que as outras, mas é diferente. É diferente. Vem para cá, 9 da manhã, 3 da tarde, 7 da noite. Vem para cá, você vai ver que uma luz vai brilhar no fundo do túnel. Uma luz vai brilhar no fundo do poço. Deus te ama do jeito que você é. Ele vai te dar uma oportunidade. Você vai se levantar. Você que já foi pastor, obreiro, obreira. Você que já foi membro de alguma igreja. Você que já foi um dia uma pessoa muito usada por Deus. E hoje você está na situação que está e você não sabe o que fazer. Deus vai fazer o que Ele sabe fazer.

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2: É, meus queridos irmãos, irmãs de casa, Deus é um Deus de milagre. E eu estou aqui agora é para falar de um Deus todo poderoso para fazer uma grande convocação. Para que dia? Para qual hora, cooperador Christian? Preste atenção, ouça aqui agora, sexta-feira da libertação total aqui, nossa sede nacional das igrejas Pentecostal Deus é Santo. São três horários, três oportunidades: 9h, 3h e 19h. Vai ser um dia marcante, um dia de libertação, um dia do agir de Deus. Vem estar conosco em nome de Jesus. Vem receber a sua bênção, vem receber o seu milagre, a sua libertação. Você que está oprimido, você que está macumbado, você que está enfeitiçado, vem receber a sua bênção de Deus, vem receber a sua libertação. Desperta a sua fé aqui agora. Vem estar conosco, venha reagir diante destas situações, destes problemas. Sangue de Jesus tem poder, minha irmã, minha irmã. Eu não creio que você viver dessa forma, sofrendo, padecendo. Não, meu irmão, não, minha irmã, não concorda com isso, não. Não aceita essa situação, não aceita este problema. Em nome de Jesus, chegou o momento da tua libertação. Chegou o momento de Deus se prender a chimar o que vem assolando a sua vida, dia e noite, noite e dia. É a sexta-feira de libertação, é a sexta-feira de guerra contra o inferno, de guerra contra Satanás. Desperta a sua fé, vem estar conosco, 9h, pastor Darcy Messias vai estar no santo altar de Deus, 15h, pela infinita bondade e misericórdia do Senhor, este que vos fala, seu irmão em Cristo, cooperador Christian Garcia, vou estar prazerosamente pregando a palavra do Senhor, orando por você, irmão, irmã, que precisa de um milagre. Vem receber a sua bênção, vem receber a sua vitória pelo sangue de Jesus. Deus, ele tem uma grande bênção para a sua vida. Sexta-feira, sexta-feira da libertação, e às 7 horas da noite, novamente, o pastor Darcy Messias vai estar pregando a palavra de Deus. Muitos milagres, Deus, ele vai operar em nome de Jesus. Não fica de fora, irmão, irmã que está nos ouvindo, está nos acompanhando aqui agora. Deus tem bênção para a sua vida. Deus tem grandes milagres. Em nome de Jesus, desperta a sua fé e venha estar conosco. Sexta-feira da libertação total, Avenida Marechal Floriano Peixoto, número 6711, Curitiba, Paraná. Vamos continuando aqui por essa programação, ouvindo os louvores, sequência de testemunhos, e vamos acompanhando essa programação que aumenta a nossa fé. Nós já voltamos mais falando a respeito dos cultos, dos avisos da obra de Deus.

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4: Luiz Mauro, Luiz curado Mauro. Da AIDS. A senhora vindo fazer campanha por ele.
3: Vindo fazer campanha por ele.
4: E ele foi curado.
3: Foi curado em nome
4: não
3: de Jesus.
4: Nada.
3: Não, graças a Deus.
5: E a benção maior, poderosa mesmo, foi a cura da AIDS, do vírus HIV, que existia em mim. Hoje, graças a Deus, estou livre. Para a honra e glória do Senhor Jesus Cristo. Eu agradeço muito.

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meus irmãos, nós vamos agora falar com Deus nesta madrugada de quinta para sexta. E nesse exato momento, eu quero convocar o povo de fé, povo que ora, povo que acredita no poder de Deus, pessoas que têm aquela fé viva, que quando eles colocam o joelho no chão, a oração sobe ao céu. E nesse exato momento, eu quero orar com vocês. Eu, pastor Messias, estou aqui na rádio para nós juntos clamar a Deus. Senhor nosso Deus, Senhor nosso Pai, em nome de nosso Senhor Jesus Cristo, meu Deus, coloca tuas mãos santas agora e repreenda essa obra do diabo, essa perturbação na mente, essa perturbação no coração. Deus, em nome de Jesus Cristo agora, repreenda, dá-nos o poder de repreender esta perturbação no cérebro, na mente, nos pensamentos. Deus, em nome de Jesus Cristo Salvador, Senhor, toque nosso corpo agora, toque nossa vida. Deus, toca agora, toca na nossa vida. Jesus, toca agora no nosso coração, toca agora nos ossos, que sai agora tudo quanto é tipo de demônios que agem com doença nos ossos, doenças mandadas, doenças crônicas, doenças malignas, doenças diabólicas, vai saindo agora. Em nome de Jesus, sai. Em nome de Jesus, sai agora. Tudo quanto é tipo de demônios, demônio da cegueira, da mudez, sai. Demônio da paralisia, em nome de Jesus Cristo, sai agora. Sai, sai demônio, sai, espírito imundo, espírito maligno, o Senhor Deus te repreenda, em nome de Jesus Cristo, sai agora, sai do pescoço, sai da cabeça, sai dos ossos, sai agora, vai saindo agora, sai, em nome de Jesus, sai, espírito do diabo, espírito imundo, espírito maligno, espírito diabólico, Jesus te repreenda agora, vai saindo, vai saindo, vai saindo, vai saindo agora, em nome de Jesus Cristo, em nome de Jesus Cristo agora, sai, sai do estômago, sai, sai do estômago, sai do esôfago, obra maligna, sai da cabeça aos pés, sai agora, aonde estiver alojado, aonde estiver escondido agora, ó Jesus, queima, ó Jesus, queima agora esse demônio, que está escondido nos ouvidos, colocando surdez, sai dos ouvidos, Satanás, demônio da labirintite, demônio da loucura, da perturbação, da ansiedade, demônio, o Senhor te repreenda aqui agora, em nome de Jesus Cristo Salvador, meu Deus, queima, meu Deus, queima agora, vai queimando, Jesus vai repreendendo agora, passa o teu sangue agora, passa o teu sangue nos umbrais desta casa, desta porta, Deus, em nome de Jesus Cristo, o sangue de Jesus tem poder,
O sangue de Jesus Cristo é poderoso. O sangue de Jesus tem poder. O sangue de Jesus Cristo é poderoso. E nesse sangue, no poder desse sangue, no poder desse nome, no poder de Deus, no poder do nome de Jesus, Jesus agora, nesse nome, Jesus, eu repreendo, meu Deus, toda a força do mal, toda a força do inferno, dos demônios, dos espíritos, das legiões e das castas. Meu Deus, repreenda. Meu Deus, queima. Jesus, queima agora. Jesus, queima. Jesus, queima agora. Vai queimando. Vai queimando. Vai queimando, Jesus. Vai queimando agora. Meu Deus, alcança a nossa igreja. Deus é santo. Meu Deus, alcança os nossos pastores, nossos obreiros, nossas obreiras, nossos membros, nossos casais, nossas crianças, nossos irmãos de outras igrejas também, que estão orando conosco. Meu Deus e meu Pai, Senhor da glória, Senhor Jeová, Espírito Santo, alcança agora. Alcança, meu Deus, com livramento. Alcança, meu Deus, com a proteção divina. Meu Deus, alcança agora. Alcança, meu Senhor. Meu Deus, alcança agora. Ó Deus, ó Espírito Santo da verdade. Meu Deus, alcança agora. Alcança, meu Deus, a minha casa. Alcança a minha família. Meus parentes, meus familiares, Deus alcança agora, vá alcançando com a vida, com a saúde e com a proteção de Deus. Ó Senhor da glória, ó Espírito Santo da verdade, ó meu Deus, em nome de Jesus, meu Deus, em nome de Jesus, meu Deus, em nome do Senhor Jesus agora, manifesta o teu poder, manifesta os milagres, as maravilhas de Deus, a unção, meu Deus, a salvação das almas, Senhor. Oh, meu Deus, alcança as almas perdidas, as almas que estão desviadas, paradas, afastadas. Meu Senhor, quanta gente, meu Deus, estão andando rumo ao abismo, rumo à escuridão das trevas, desviada, desligadas, fora da salvação, fora do caminho da vida eterna. Meu Deus, arranca essas almas das garras do inimigo, arranca essas almas, meu Deus, das garras de Satanás, arranca essas almas das garras do inimigo. Meu Deus, olha essa família que está aí desorientada, separada, dividida, filho para um lado, pai por outro, mãe por outro. Senhor, em nome de Jesus, em nome do Senhor Jesus, Pai, Deus, em nome de Jesus Cristo, Salvador, ó Jesus, alcança as almas, alcança as vidas, meu Pai. Quanta gente está fraca na fé. Quanta gente, meu Deus, que tomava a Santa Ceia, que participava da Santa Ceia dignamente. Ó Deus, ó Senhor da glória, ó Espírito Santo da verdade. Meu Deus, meu Jesus, e hoje estou aí desviada, afastada, parada. Senhor da glória, Espírito Santo, quantas almas, quantos homens que pregava, que dirigia a igreja, homens que eram conhecidos, homens que preservava, que cuidava, que zelava da doutrina santa, e hoje estão caídos, fracassados, casamentos destruídos. Meu Deus, não deixa acontecer que esses que ainda estão em pé, estão com vida espiritual,
meu Deus, ó Senhor da glória, ó Espírito Santo de Deus, meu Deus, não deixa cair, fracassar, Senhor, tenha misericórdia, meu Deus, tenha misericórdia, meu Deus, tenha misericórdia, meu Deus, tenha misericórdia, Senhor, tenha misericórdia, meu Pai, Espírito Santo da verdade, meu Deus, tenha misericórdia, Senhor, tenha compaixão e piedade, Deus, tem misericórdia, não deixe essas almas se afundar, não deixe essas almas perecer, Deus, levanta um povo para servir a Deus, levanta um povo conosco para honrar o nome do Senhor, o nome do Pai, do Filho e do Espírito Santo. Meu Deus, levanta a obra, Deus é santo, com autoridade, com unção. Ó meu Deus, ó meu Pai dos céus, meu Deus, meu Deus, meu Deus, em nome de Jesus Cristo, em nome de Jesus Cristo, meu Deus, em nome de Jesus Cristo, Salvador, em nome do Pai, do Filho e do Espírito Santo de Deus, Senhor, meu Jesus, me dá a palavra, meu Jesus, meu Deus, meu Senhor, me dá unção, me dá autoridade, meu Deus, me dá graça, me dá força, Espírito Santo de Deus, ah, meu Senhor da glória, ah, meu Senhor Jesus, Deus Pai de Jesus Cristo, Deus Pai de Jesus Cristo, meu Deus dos céus, meu Deus da glória, meu Senhor, meu Jesus amado, meu Jesus Santo, Deus, me orienta, me dá direção, me dá sabedoria, me dá força, me dá graça, me dá ânimo, me dá unção, meu Deus, me dá visão das coisas espirituais, das coisas celestiais, das coisas invisíveis, meu Deus e meu Pai, em nome do Senhor Jesus, em nome do Senhor Jesus, Pai, em nome do Senhor Jesus, em nome do Senhor Jesus, meu Deus, em nome do Senhor Jesus, Pai, cobre com teu sangue, cobre com teu sangue, cobre com teu sangue, cobre com teu sangue, cobre com teu sangue, meu Deus, cobre com teu sangue nessa madrugada, faz alguma coisa, meu Deus, dá uma saída para nós, dá uma saída para o teu povo, uma saída divina, um escape, Deus, tu sabes como fazer, tu sabes como criar um escape, uma oportunidade, Senhor, tu sabes, meu Deus, tu sabes, meu Pai, só tu sabes, Deus, perdoa nossos pecados, perdoa nossas iniquidades, Deus, perdoa, Deus, em nome de Jesus Cristo, Salvador, ah, meu Deus, perdoa, perdoa, Senhor, perdoa, Espírito Santo da verdade, Deus da glória, Deus, Pai, Filho, Espírito Santo, meu Deus, meu Jesus amado, meu Jesus Santo e poderoso, meu Senhor da glória, faz alguma coisa, meu Deus, faz alguma coisa, Senhor, faz alguma coisa por nós, Jesus, faz alguma coisa por nós, Jesus, Deus da glória, nos orienta, dá a nós uma direção nova, uma direção vinda de Deus, Senhor, dá a nós um renovo espiritual, Senhor da glória, derrama sobre nós a tua graça, a tua força, a tua fortaleza, o teu renovo, Senhor da glória, não deixa nós envelhecer na fé, não deixa nós envelhecer espiritualmente, Senhor, nos renova, meu Deus, a cada dia,
Deus nos renova a cada instante, Senhor. Ah, Jesus nos renova. Derrama, meu Deus, sobre a nossa vida o renovo espiritual. Oh, glória a Deus. Oh, glória. Oh, graças a Deus. Espírito Santo da verdade. Meu Deus, derrama. Derrama nessa madrugada uma saída, um escape, uma porta, um livramento, uma proteção divina. Meu Deus, abre as portas. Abre as portas, meu Deus. As portas para quem está devendo. Abre as portas, meu Deus, em favor do povo que tem ajudado a igreja. Deus é santo. Os dizimistas fiéis, os irmãos, as irmãs, o povo que tem confiado, que tem olhado para a igreja. Deus é santo, com o olhar de acreditar no nosso trabalho, num tempo tão difícil, num tempo de tanto escândalo. Meu Deus, meu Pai, um tempo de tanto escândalo. Dinheiro, dinheiro, dinheiro, dinheiro. É só dinheiro, é só dinheiro. Não se fala mais em salvação de almas. Não se fala mais em vida eterna, na volta de Jesus, no arrebatamento da igreja. Não se fala mais em santidade. Não se fala mais, meu Deus, em vida eterna, em caminho apertado, em porta estreita. Senhor da glória, Espírito Santo, Deus, Jesus, abençoa a obra. Deus é santo. Que seja uma igreja diferente, que seja uma obra diferente, meu Deus, dessa reta final. Senhor, Senhor, meu Deus e meu Pai, derrama, derrama sobre nós os milagres, as maravilhas de Deus. Ó Jeová, ó Espírito Santo de Deus, meu Pai, meu Senhor, meu Jesus querido, abra as portas em favor do teu povo. Abra as portas, meu Deus. Abra as portas, meu Pai, em favor dos irmãos, das irmãs que têm nos ajudado, que têm sido uma coluna nesta obra, para pagar o rádio, para pagar a prestação do imóvel, nossa sede própria, os aluguéis da nossa igreja. Deus é santo. Ó Deus, ó Pai do céu, Espírito da recompensa, derrama, derrama saúde, derrama saúde. Haja cura nessa casa, haja cura nessa casa, meu Deus. Meu Deus, haja cura, haja saúde, haja saúde, haja saúde, haja saúde, meu Deus, no nome de Jesus, no nome de Jesus Cristo, Salvador. Senhor, coloca na minha boca as palavras espirituais. Deus, coloca na minha mente a unção. Deus, coloca no meu entendimento a unção, a sabedoria de Deus, o entendimento, o autocontrole de Deus. Senhor, fortalece a minha mente, fortalece o meu entendimento, fortalece-me com sabedoria, com inteligência, com entendimento, com conhecimento. Meu Deus, meu Senhor, meu Jesus querido, unja minha mente, unja essa obra. Deus é santo, unja a igreja. Deus é santo, no Paraná, Santa Catarina, Rio Grande do Sul, São Paulo, Minas Gerais, Goiás. Ó Deus, derrama nessa obra o renovo, o crescimento espiritual. Meu Deus, não deixa essa igreja envelhecer, não deixa essa igreja ficar uma igreja velha, cansada, acomodada. Não deixa essa igreja
se é uma igreja enferrujada. Senhor, levanta homem de Deus, levanta homens santos, homens convertidos, homem de Deus, ganhador de almas, não ganhador de dinheiro. Senhor, levanta homens, meu Deus, para arrancar as almas das garras do inimigo, das garras do mundo, meu Deus, Jesus, ó Espírito da sabedoria, da inteligência, ajuda-nos a ganhar almas, porque quem ganha almas sábio é, Senhor da glória, Espírito Santo de Deus, em nome do Senhor Jesus, meu Deus, ó glória, ó graças a Deus, fica conosco, meu Deus, nesta madrugada, nesta semana, Senhor, neste mês, neste ano, ó Deus, e todos os dias, como o Senhor prometeu, eis que estou convosco todos os dias até a consumação dos séculos. Glória a Deus, glória a Deus, glória o nome de Jesus, graças a Deus, graças a Deus, graças a Deus, glória o nome de nosso Senhor e Salvador Jesus Cristo. Amém. E amém, Senhor, e amém.

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1: Ô, meus irmãos que me ouvem no aplicativo da Igreja Pentecostal Deus é Santo, paz do Senhor Jesus, Pastor Messias aqui com vocês. E a minha palavra, meu conselho, a minha orientação para todos vocês, e eu e nós todos, permanecer firme na fé. E outra coisa, permanecer nos cultos. Vim para a igreja orar, buscar a Deus, porque em casa você não vai ter força de orar. Em casa você não tem aquele compromisso de orar. Em casa você não vai ficar ouvindo a palavra de Deus. Por quê? Porque você está envolvido com filho, marido, esposa, com visitas, parentes. Quando você começa a pensar, eu vou ler a Bíblia, eu vou fazer uma oração, o telefone toca, alguém manda um WhatsApp, e aí você não consegue atender as duas coisas. Mas quando você vem para a igreja, você desliga o celular. Quando você vem para a igreja, você vem para ouvir o que a alma precisa, o que a alma está carente, necessitada, que é a palavra de Deus. O que vai sustentar vocês e eu é a palavra de Deus. E quando a gente vai para a igreja, a gente ouve a palavra de Deus na hora, aquela palavra quente, aquela palavra chave. Não é aquela palavra gravada, é aquela palavra da hora, aquela palavra que Deus vai falar para cada um conforme a necessidade de cada um. Se ele está doente, Deus vai falar de cura. Se ele está triste, alegria. angustiado, amargurado, infeliz. Deus sabe a necessidade de cada um. Está devendo. Está com problema em casa, com a família. Então, quando você vai para a igreja, você vai ouvir o que Deus tem para falar conosco. E é por isso que nesta sexta-feira, 9 da manhã, 3 da tarde, 7 da noite, aqui nós estaremos orando pela sua vida, abençoando a sua vida em nome de Jesus. Sexta-feira, Deus tem algo preparado para entregar nas suas mãos. Escuta esse conselho. Pastor Messias aqui agora, falando com vocês, o que você precisa, o que a senhora precisa. Sexta-feira é sexta-feira de você estar aqui na igreja, em jejum. Prepara cedo, irmão, cedo. Amanhece o dia pensando, hoje eu vou jejuar, hoje eu vou estar lá na igreja, Deus é Santo, para Deus falar comigo, para Deus me dar uma palavra, para Deus me orientar, Deus usar o pastor Messias, como é que eu tenho que fazer daqui para frente. 9 da manhã, vem para cá. Ah, eu quero falar com o pastor Messias. Vem para cá nesta sexta-feira. Deus tem uma palavra, Deus tem algo, Deus tem uma bênção, Deus tem uma solução, porque só Ele tem o que ninguém tem. Ele pode, Ele é sabedor das nossas necessidades, Ele é conhecedor das nossas necessidades, e Ele está dizendo assim, ó, vinde a mim vós cansados e oprimidos, e eu vos aliviarei. Vem para cá, 3 da tarde, 7 da noite, aonde, pastor Messias? Na Igreja Pentecostal Deus é Santo, Avenida Marechal Floriano Peixoto, 6711, aqui no Auer. Eu quero orar agora para você, para Deus te dar força, para Deus te dar saúde, fé e coragem de vir para a igreja. E após a oração, nós vamos ouvir testemunhos de fé. Oremos ao Senhor. Senhor nosso Deus e Pai, em nome de Jesus Cristo, Salvador, meu Deus e meu Pai, meu Salvador da glória, meu Divino Espírito Santo, alcance agora esta mulher, este homem, esta moça, esse rapaz, esta criança, esse casal. Meu Deus, alcance agora, em nome do Senhor Jesus. Meu Deus, alcança agora, alcança, meu Deus, alcança agora cada um de nós, Deus, Pai, Filho e Espírito Santo, em nome de Jesus Cristo. Olha essa sexta-feira, Deus, traga o povo para ouvir a palavra de Deus, a tua palavra, traga o povo para ser divinamente revelado, curado, abençoado por ti, Senhor da glória, nome de Jesus. Fortalece essa pessoa, fortalece, meu Deus, dai força, dai ânimo, meu Pai, ajuda, Senhor, ajuda, meu Deus, ajuda, cobre com teu sangue, meu Deus, cobre com teu sangue, meu Deus, cobre com teu sangue, em nome de Jesus, Pai. Não deixe essa pessoa afundar, perecer, ajuda ela a vencer essa batalha, essa guerra, essa peleja, em nome de Jesus, para a glória do Pai, do Filho e do Espírito Santo, em nome de Jesus. Deus, fortalece cada um de nós, não deixa nós cair no laço do inimigo, ajuda-nos a vencer a batalha, ajuda, Senhor, para a glória do teu nome santo, para a glória de Deus, Pai, Filho e Espírito Santo. Amém e amém e amém. E agora nós vamos ouvir o que Deus faz aqui na sexta-feira. O que Deus faz na sexta-feira. Escute isso aqui, para a glória de Deus. E nesta sexta-feira, nós tenhamos aqui um encontro com Deus e uma obra muito grande sendo feita na nossa casa e na nossa família. Você crê? Você crê? Você ainda crê? Vamos ouvir testemunho.
2: Meu irmão, seu nome?
3: Irmão Vilmar.
2: Qual o milagre?
3: Pastor, eu quero contar um milagre muito grande aqui, que eu acompanhava o meu cunhado, eu levava no hospital ele direto de carro, eu levava pra lá, pra cá. Eu, pra mim, carregar ele, eu tinha que carregar em dois, botar no carro, que eu levava ele fazer uns exames. Ele deu derrame nele e ele ficou tudo aleijado. Ele não andava, do lado esquerdo do corpo dele, da mão esquerda, ficou, ele não mexia com a mão, a perna, o lado esquerdo, ele não mexia com a mão, ele ficou totalmente, ficou paralítico. Aí ele vivia chorando de noite na casa dele, preocupado, deitado, 24 horas, de noite ele deitava no sofá, que ele não tinha como andar. Era um sofrimento, eu ia lá na casa dele visitar ele, ele chorava que nem criança, ele falou que se ele fosse andar um dia, ele queria aceitar Jesus e queria seguir, queria ficar firme na igreja até o fim da vida dele. Aí um dia, ele pegou, o meu sobrinho pegou e trouxe ele de carro aqui num domingo, trouxe ele aqui na igreja pentecostal, Deus é Santo, trouxe ele na cadeira de roda. Aí no domingo de manhã, ele veio e pela misericórdia de Deus, Deus usava o Senhor que ia dar a cura para ele, e o Senhor falou para ele sair da cadeira de roda e sair andando. Ele pegou e deixou a cadeira de roda e saiu andando na igreja.
2: Tá curado. Não tem mais nada.
3: Não tem mais nada, tá? Inclusive ele usava a cadeira de roda para o pessoal sair com ele empurrando.
2: E o nome dele?
3: O nome dele é José Soares de Oliveira.
2: Tá curado. Ele mora onde?
3: Ele mora ali na Vila Osternac.
2: O nome dele é?
3: José Soares de Oliveira.
2: Olha aí, meus irmãos. Olha aí, meus irmãos. Que milagre, hein? Que milagre. Paralítico, sendo carregado para cima e para baixo, até para levar no banheiro. Era carregado. Era a maior dificuldade. Mas trouxe aqui na igreja, Deus é Santo. Hoje o homem está andando para cima e para baixo, sem precisar de cadeira de roda. Meu irmão, minha irmã que está aí doente, paralítico, paralítica, venha para Deus é Santo, faz campanha aqui e Deus vai abençoar, vai curar, vai libertar e fazer milagre. O nome seu?
3: Vilmar Pinheiro.
2: Vilmar Pinheiro contando a bênção de Deus. Deus abençoe em nome de Jesus. Daqui a pouco eu volto com vocês.
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5: Joanita, há 3 anos eu soube que estava com câncer de pulmão. Fiz todo o tratamento e fui desenganada, que mais uns 2 meses é o que eu tinha de vida. Eu vim aqui na igreja, aqui eu recebi a minha cura. Já faz 1 ano que era para mim já estar morta por eles, e já faz 1 ano. E hoje eu tô curada. Graças a meu Deus, ao meu Jesus.
6: Nasceu o cabelo, né? Que nem cabelo a senhora não tinha.
5: Hoje eu não uso nada, porque eu não preciso de um oxigênio. Eu não preciso mais nada. E tô muito bem. Graças a Deus que eu venho agradecer, que ele mesmo me curou. E foi aqui nessa igreja. Com os pastores. Amém.
7: Tá vendo? Que bênção.
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8: Uia, o nome da irmã?
9: Leida Maria.
8: Qual foi a bênção?
9: Então, irmão, a minha filha ficou 90 dias no hospital, 60 dias de UTI, né, e 30 no quarto. E eu buscando, né, na campanha da família, fazendo voto. E Deus teve misericórdia, né? Que... Vem aqui, Kelly. Aquela que está ali. Estava morta 60 dias.
8: Vem cá, minha irmã. Vai glorificando o Senhor, igreja. Vem cá. Vem cá, filha. Passou pelo vale da sombra da morte, minha irmã.
10: Passei. Eu sofri muito. Eu fiquei 60 dias, como a minha mãe falou. Eu fiquei entre a vida e a morte. O meu médico mesmo me falou: filha, você é a única pessoa que fica mais de 60 dias e sobrevive. Os outros, tudo, 10, 15 dias morre. Não sobrevive. E você sobreviveu. E você está aqui para com honra e glória da minha mãe.
8: O que deu na senhora? Qual foi a enfermidade?
10: Tuberculose.
8: Tuberculose.
10: Foi de repente. Eu já saí da UPA de helicóptero com 4 minutos, chegou no hospital. Eu saí toda cheia de aparelho, toda entubada.
8: Já... Para a medicina não tinha jeito mais.
10: Não, não tinha jeito mais.
8: Vem cá, mãe, vem cá, corre aqui. A senhora veio para a igreja buscar Deus pela filha.
9: Com certeza. O senhor falou no meu coração, vai fazer a campanha da família na Igreja Deus é Santo. E eu sabia, né, que se eu não agisse a minha fé, ela ia morrer. Eu vinha, e cada vez que eu fazia, eu buscava por ela, eu ofertava em favor da vida dela, toda vez. Fazia voto, e eu fiz um voto com o Senhor, que eu ia fazer 3 domingos em favor da saúde dela, né, da restauração da saúde dela, cumpri, né? Foi difícil, mas assim, uma batalha, mas eu cumpri o voto com o Senhor. E cada vez que eu vinha buscar em favor da vida dela, eu ofertava em favor da vida dela. E Deus deu a grande vitória.
8: A senhora veio aqui na Deus é Santo fazer campanhas, e o Senhor Jesus, pela fé da mãe, alcançou a filha que estava hospitalizada entre a vida e a morte, igreja. Está aqui, viva, como diz o ditado, Vivinha da Silva, né?
10: Honra e glória do Senhor, graças a Deus.
9: Os dois pulmões dela estavam...
10: Eu já estava com os dois pulmões prometidos. Um eu já tinha perdido, o médico falou assim, você tem que fazer uma cirurgia. Só que o chefe do hospital, reuniram todo mundo, falaram assim, se ela fazer a cirurgia, ela não vai sair viva daqui. Aí eles pegaram, reuniram eles e falaram assim, vamos pôr a traca na garganta dela. E por isso que eu tenho esse curativo aqui, na minha garganta.
8: Quem está vendo o curativo na garganta dela, grita glória a Deus. Aí está a marca do milagre, está vendo? Passou pelo vale da sombra da morte, a mãe veio buscar, apresentou a filha em oração, e hoje a irmã está abençoada, curada.
10: Estou curada em nome do Senhor Jesus. Era para mim tomar o remédio exatamente por 1 ano, pro resto da vida. Desde quando eu cheguei na minha mãe, eu tomei por acho que uns 15, 20 dias. Eu não falei assim, eu não vou tomar mais, e eu fui no médico, o médico falou que eu estou curada, eu não preciso mais do remédio.
8: Quem pode dar glória a Deus nessa parte, igreja? Dá glória a Deus, a filha está chorando, a mãe está emocionada. Glorifica o Senhor nessa parte. Está feliz, minha irmã?
9: Nossa, não tem palavras.
8: O milagre foi grande.
9: Deus é maravilhoso, muito grande. Deus reviveu ela, né? Deu a vida para ela novamente. Ressuscitou, na verdade.
8: Se não fosse as mãos de Deus, hoje a filha estava no cemitério.
9: Estaria morta. E o último domingo que eu estava cumprindo o voto com o Senhor, que eu fiz de buscar 3 domingos em favor da restauração da saúde dela, Deus usou a irmã Yara para falar que naquele dia havia um demônio querendo tirar a vida dela, que se eu não estivesse aqui, ela não ia sobreviver. Mas Deus teve misericórdia, né? Que eu cumpri o voto que eu fiz com o Senhor.
8: Deus repreendeu aquele espírito da morte, né?
9: Deu o demônio da morte.
8: Hoje a filha está aqui com vida, curada para a glória de Jesus. Está feliz, minha irmã?
10: Muito, muito feliz. Quem tiver, vem assim, vem buscar o Senhor.
8: Jesus faz milagre, né?
10: Faz muito milagre.
8: Para Deus, nada é impossível.
10: Nada é impossível. Nada.
8: Amém. Está aqui emocionada, feliz, abençoada. Deus abençoe a família. Bate palma e dá glória para Jesus, igreja.
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8: O nome da senhora?
12: Meu nome é Rose. Eu cumprimento os irmãos com a paz do Senhor. A minha mãe tinha uma causa impossível, uma causa da minha sobrinha Gislaine, tudo, né? Que ela tinha um mês de vida. Daí, né, o meu irmão não deu assim certo com a mulher dele, tudo, né? E como ela não cuidava dessa criança tudo, né, minha mãe pegou, foi na audiência, colocou no juiz. Daí ficou duas sogras, a sogra e a sogra do meu irmão e a minha mãe. Daí minha mãe tinha que arranjar 3 testemunhas. Minha mãe pegou e falou assim, Senhor, eu vou buscar no Senhor no jejum e oração. E quando a igreja era do outro lado tudo, né? Eu ia até com o meu sobrinho Lucas quando era pequenininho. Daí minha mãe pegou, levou as testemunhas, daí ficou as duas lá no juiz tudo. Irmão, se vocês têm uma causa, não, assim, que é impossível, o Senhor demora. Mas o Senhor cumpre. E minha mãe pegou e foi tudo, arranjou as testemunhas. Daí minha mãe ficou lá, o juiz, as duas. E as testemunhas. Levou, como ela não podia, ela não podia cuidar da criança, que a minha sobrinha tinha 1 mês de vida. Ficou tudo assim, cheio de casquinha ferida, assada tudo. Levou testemunha tudo. E a minha mãe, daí eu falei, Senhor, vou buscar no Senhor tudo. E a minha mãe, pela honra e a glória do Senhor, a minha mãe foi lá na audiência, levou o testemunho, a minha mãe ganhou a causa. E a minha sobrinha tinha 1 mês de vida, tudo. E agora ela está com 26 para 27 anos, tudo.
8: Deus colocou as mãos.
12: Ela colocou as mãos e a minha...
8: Era uma causa difícil.
12: É uma causa difícil.
8: A irmã entrou em oração, colocou nas mãos de Deus e Jesus advogou a causa.
12: Isso, eu coloquei, falei para minha mãe que a minha mãe é católica, tudo, né? Não serve o Senhor, mas ela confia muito em Deus, tudo, né? E o meu irmão também, ele é crente. Daí eu falei, Senhor, eu vou colocar tudo nas tuas mãos, tudo. E a minha mãe, pela honra e a glória do Senhor, tudo, o Senhor foi na frente e a minha sobrinha falou, preferiu ficar com a minha mãe, tudo, né? E o juiz deu a sentença, tudo, que a guarda ficava com a minha mãe e a mãe não tinha mais direito, né? Porque ela tinha entre... Ela era adolescente, tudo, e meu irmão também, tudo, né?
8: Deus colocou as mãos.
12: Colocou as mãos.
8: E vale a pena com fé em Jesus.
12: Vale a pena, minha mãe ganhou a causa, tudo, e a mãe não pode mais se aproximar.
8: Glória a Deus. Amém, irmã. Deus abençoa. Palmas e glória.
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8: O nome do irmão?
14: Raul.
8: Qual foi a bênção, Raul?
14: A bênção, foi curado do olho esquerdo. Estava bem embaraçado. E através da minha fé e da fé do pastor Messias, fui curado. Sim, foi revelado o olho esquerdo.
8: Irmão, senti uma dor no olho esquerdo e não estava enxergando muito bem.
14: Exato, verdade, pastor.
8: Estava tudo embaçado.
14: Tudo embaçado. E graças a Deus eu fui curado aqui na igreja.
8: Estava com muita dificuldade para enxergar do olho esquerdo.
14: Do olho esquerdo.
8: Depois da revelação do Espírito Santo, aquela dificuldade foi embora.
14: Foi.
8: Hoje está curado.
14: Estou curado.
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1: Graças a Deus. Pois é, irmãos, nós estamos aqui na nossa igreja Deus é Santo, aqui no estúdio de gravação. E nesse exato momento, eu quero que vocês parem para prestar atenção no que esse moço, no que esse irmão vai falar para vocês agora. Escute, porque o assunto é de grande importância. O nome do irmão?
15: Josué.
1: Qual foi o milagre?
15: Foi uma benção, o curo do câncer, né, irmão? A pessoa, eu vim na igreja, recebi uma revelação numa quarta-feira, essa pessoa estava com câncer. Aí só que falaram que esse câncer não era para morte. E eu peguei e fui para o médico, na verdade, deu praticamente uma semana de vida. Falou, olha, ela vai para casa, o câncer estava com 90% do corpo já tomado. Essa pessoa vai para casa, até domingo ela não passa, ela não vai resistir, ela vai morrer em casa, né? E daí eu fui visitar essa pessoa, ela pegou e olhou para mim, olha por mim na igreja. E eu vim, né, pedi, e foi revelado no culto de quarta-feira, que ali tinha uma pessoa que você veio buscar uma benção e aquela benção não era para a morte, que era o câncer daquela pessoa. E olha, meu irmão, que Deus fez naquela vida. Aí eu fui para casa e ali Deus começou a trabalhar. E hoje, graças a Deus, aquela pessoa está curada. Foi tirado 24 litros de água de dentro da barriga. É uma coisa assim que você não consegue acreditar. Você olha assim, é só por Deus, é milagre. Né? Então ali o impossível de Deus, porque o médico dá uma carta que fala, olha, de domingo ela não passa, mandou preparar funeral, mandou preparar tudo, e olha, você viu a pessoa hoje em casa, andando, com 89 anos, essa pessoa, e ela renovou agora, foi esses dias, a carteira de motorista. Então é para honra e glória do Senhor, se levanta as mãos, porque foi Deus, ali não tem explicação do grande milagre.
1: Agora veja bem, o senhor, a senhora que está acompanhando esta programação, esse testemunho, uma mulher de 89 anos, desenganada da medicina, foi mandada para casa para morrer, que não passava de domingo. Olha só, o médico tinha tirado 24 litros de água do seu corpo. Meu Deus, o câncer tinha tomado conta
15: 90%, que era
1: 90%, o câncer tinha espalhado por todo o corpo daquela senhora. Como é o nome dela?
15: É Dona Maria.
1: Dona Maria, 89 anos, só tinha uma semana de vida. E hoje a Dona Maria, com 89 anos, ela está dirigindo. Ela chegou a renovar a carteira ou não?
15: Renovar a carteira. Ela renovou a carteira. Agora, ela foi, né? Daí todo mundo. A da família não acreditava. Não, mas a pessoa de 89. Uma semana, uns meses atrás, né, com câncer, na cama, o médico dando uma semana de vida, que não passava domingo, mandava preparar o funeral, tudo, e a pessoa hoje está dirigindo o carro. Então, não tem explicação. Só Deus mesmo.
1: Foi revelado na quarta-feira.
15: Foi revelado na quarta-feira.
1: O Papai do Céu revelou pro pastor?
15: Pro pastor Darcy Messias. Revelou, falou, olha, aquele câncer não é pra morte. E olha, a revelação se cumpriu perfeitamente. A pessoa tá em casa, tá andando. Você olha assim, é coisa que é para Deus.
1: Não,
15: você,
1: tem explicação.
15: Não tem explicação. Toda a família, mas como? Falei, olha, não é como, é o nosso Deus lá de cima. Foi ele. Que se não fosse ele, ela já não tava entre nós.
1: É milagre! Quarta-feira é a quarta-feira dos grandes milagres aqui na igreja pentecostal. Deus é Santo. Vem para cá, você que está aí com parentes enganado, você que está aí com problema, que não tem mais jeito, está perdido, não tem mais jeito. A palavra é: não tem mais jeito. Para Deus tudo tem jeito. Quando a gente crê, quando a gente busca, o Senhor faz o milagre. O nome dela é?
15: Dona Maria.
1: E o seu?
15: Josué.
1: Mora onde?
15: Mora em Campo Magro.
1: Está aí a prova que Deus está conosco, fazendo milagres acontecer na quarta-feira.

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1: Ô meus irmãos, ô minhas irmãs de todo o Brasil, aqui é o pastor Darcy Messias, aqui da Igreja Pentecostal Deus é Santo, aqui em Curitiba, nossa sede nacional, na Avenida Marechal Floriano Peixoto, 6711, aqui no Auer. 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É o mover de Deus, é o trabalhar do Espírito de Deus contra a frieza espiritual. A Bíblia diz que por multiplicar iniquidade, o amor de muitos se esfriaria. E nós estamos cuidando dessa área, para nós os crentes não se esfriar. E olha, meus irmãos, olha, minhas irmãs, sexta-feira, sábado, à noite, e domingo às 14h, lembrando a reunião de obreiros, às 8h, vem para cá, Brasil, venha, meus irmãos, ao sair dessa convenção, a sua vida não será mais a mesma.

Ô, meus irmãos de Curitiba, ô, meus irmãos aqui do Paraná, povo que mora em Curitiba, povo que mora aqui no Paraná, que está ouvindo essa programação de rádio, você que hoje está passando assim por um momento difícil, um momento de tristeza, um momento de preocupação, um momento que você está enxergando, está percebendo que tudo está dando errado para você. Você que tem alguém da sua família, que você está vendo que essa pessoa tem se esforçado, tem lutado, e tudo tem dado errado para ela e para ele. Aí fica a pergunta, mas por que que as coisas têm dado errado para ele ou para ela? Uma pessoa que não merece sofrer. Uma pessoa que faz tudo certo, luta para fazer tudo certo, e quando vê, dá errado. Quando vê, dá tudo errado. Tem gente escutando a rádio desse jeito. Tem gente que já pensou em sumir no mundo, em dar um fim na vida. E é crente, pessoas batizadas nas águas, pessoas que estão participando de atividade em igreja, é obreiro, é obreira. Tem gente me ouvindo que até é dirigente de igreja, está pregando fé, está pregando vitória para os outros. Mas para você, parece que não tem fé, parece que não tem vitória. Tem gente desse jeito, doente, doente, desempregado, devendo. Tem dinheiro para receber e não recebe. Tem gente que está sendo cobrado. E pagar com quê? Tudo difícil, que é a tranqueira. E o pior, dentro de você, um desânimo, uma tristeza, uma angústia, um desânimo, uma vida assim, bem complicada, bem difícil. Eu quero te ajudar. Sabe por que eu quero te ajudar? Porque eu posso ajudar com a minha fé. Eu posso ajudar você com os dons de Deus da minha vida. De mim mesmo eu não posso ajudar nem eu. Com as minhas próprias forças físicas eu não posso fazer nada por você. Mas com o poder de Deus, com o nome de Jesus, com a unção de Deus, eu posso te ajudar. Porque um dia alguém me ajudou. Alguém um dia estendeu as mãos para mim, quando não tinha mais jeito, quando tudo parecia perdido, alguém me ajudou, e durante esses 44 anos, eu tenho visto quantas pessoas que Deus me usou para ajudar, pessoas que estavam desenganadas da medicina, com câncer, com outras doenças incuráveis, e hoje estão aí, graças a Deus, curadas, graças a Deus. Quantos casamentos que Deus usou o pastor Messias para orientar, para orar, quantas famílias que estavam divididas, em brigas, confusão, separação, e Deus usou o pastor Messias para unir aquela família. E hoje eu posso te dizer com toda certeza, em nome de Jesus, Deus vai te ajudar, Deus vai resolver,
Vai. Você talvez não acredita. Devido à situação que você está vivendo hoje, você fala assim, mas essa palavra não me convenceu. Essa promessa aí, eu já ouvi demais. Já fui revelado várias vezes. Já fui ministrado, profetizado, determinado, e nada resolveu. Nada. Eu não acredito em pastores. Não acredito mais em nada. Eu não acredito mais em promessa nenhuma. Tem gente agora me ouvindo desse jeito. Tem gente agora me escutando deste jeito, que não crê mais em nada. Devido ao sofrimento, devido às decepções, devido às frustrações, os escândalos que aconteceram na sua vida. Você viu alguém fazer coisas que você esperava que nunca ia ver, de pessoas que você achava que era o teu espelho para você olhar, era o teu professor, tua professora na fé, e de repente você viu aquela pessoa fazer coisas erradas, escandalizou a sua fé. Você está escandalizada. Você está escandalizado. Eu ofereço o nosso Deus. Eu ofereço o nosso Deus. Eu ofereço a igreja, Deus é Santo. Eu ofereço o pastor Messias para te ajudar, para orar por você, pela senhora, sexta-feira. Eu quero sentar contigo. Eu quero conversar contigo. Eu quero orientar. Eu quero colocar a mão na sua cabeça. Eu quero te dar atenção. Sexta-feira, venha para cá. Venha para cá com fé em Deus. Venha para cá com fé em Deus. Em nome de Jesus. Você vai sair dessa situação. Vai. Eu te garanto com a fé em Deus. Eu te garanto com a fé em Deus que você vai sair desta situação, que parece que hoje você está em um fundo de poço. Lembra quantas vezes você passou, a senhora passou por piores momentos, bem mais difícil do que esse que você está enfrentando hoje. Lembra? Lembra que cada momento difícil na sua vida, e Deus te deu vitória, Deus te deu força, Deus te deu graça. Do nada surgiu uma solução, do nada saiu assim um meio. O que, que é isso? Milagre, socorro de Deus, socorro divino. Nosso Deus, Ele é socorro bem presente na hora da angústia. Ele é fortaleza, Ele é refúgio. Bem quando a gente olha para lá, olha para cá, e não tem jeito, a gente fica desesperado, desesperada, e o demônio, o espírito mal soprando o ouvido, nos pensamentos, aqueles pensamentos negativos. E de repente você fala com alguém, e alguém fala para você, isso aí não tem jeito não. Aquela pessoa usada pelo inimigo, isso aí não tem jeito não. Essa doença não tem cura não. Esse problema não tem solução não. Pessoas usadas pelo adversário, que acabou de afundar você, acabou de te dar um conselho negativo. Não, isso aí não tem jeito não. Já passei por isso aí e eu não venci. A solução é um divórcio. A solução é você largar isso para lá, deixa isso para lá, isso não tem jeito não. Isso aí não tem cura não, isso aí está perdido. O demônio usando a boca de alguém para deixar você mais para baixo. Mas eu te digo em nome de Jesus, isso aí tem jeito. Tudo tem jeito, tudo na vida tem jeito, quando a gente procura, ainda que a gente leve um não na primeira vez,
leva o não na segunda. Mas quando a gente tem fé, a gente tem paciência, a gente tem perseverança. Quando a gente tem fé, a gente tem confiança, a gente não desiste. Vem para cá nesta sexta-feira, vem para cá nesta sexta-feira, sexta-feira de vitória, sexta-feira de milagre, sexta-feira de libertação, de conselho. Nós vamos estar aqui orando por divinas revelações. Aí eu não creio, pastor, eu não creio mais, eu não acredito mais nisso. Então vem, vem, nós vamos orar pela imposição das mãos, nós vamos te ungir com óleo, nós vamos pedir a Deus uma saída, uma solução. Deus vai dar um jeito, Ele sabe como dar um jeito, e Ele não vai querer perder você para Satanás, Ele não vai querer te perder para o diabo, Ele não vai querer perder você para os ateus, os murmuradores, os blasfemadores, os críticos, aqueles que escarnecem, aqueles que falam assim: igreja, igreja, igreja é dinheiro, igreja, pastor, ele só quer o dinheiro do povo, são os mentirosos, não é assim que eles falam? Ladrões, que só quer o dinheiro do povo, tudo quanto é pastor é rico, tudo quanto é pastor tem dinheiro, enganando as pessoas, enganando os coitados. Eles prometem uma coisa, mas no fim é outra, eles querem dinheiro. Tem gente agora escutando isso, e a sua cabeça está com isso, porque você foi decepcionado, você foi enganado. Em algum lugar você foi enganado por alguém que se dizia pastor, que se dizia missionário, bispo, que se dizia evangelista, presbítero, e você se decepcionou. Você foi enganado por essa criatura. Essa criatura foi usada pelo inimigo para te enganar. E agora você está aí, com sequela, frustrado, desanimado. Tem gente agora escutando essa programação da Igreja Deus é Santo, está passando por isso. Mas nesta sexta-feira, em nome do Senhor Jesus, sexta-feira, culto 9 da manhã, 3 da tarde, 7 da noite, e Deus é quem vai fazer a obra. Aonde? Na Igreja Pentecostal Deus é Santo, Avenida Marechal Floriano.

perder, e até o que não podia você perdeu. Tem gente que perdeu o casamento, perdeu a saúde, perdeu o emprego, perdeu os bens materiais. Tem gente que perdeu coisas que não tem dinheiro que paga. Então você não tem nada a perder. Você não tem mais nada a perder. Agora você só tem a ganhar, porque você não tem mais o que perder. Em nome de Jesus, vem para cá. Esforça. Dá uma oportunidade para Deus. Dá uma chance para o Espírito Santo. Que você não quer mais. Que você não acredita mais. Dá uma oportunidade. Dá mais essa oportunidade. Fala assim: é a última porta que eu vou entrar. Fala. É a última porta. Se lá não resolver meu problema, se lá não tiver mesmo o que eles prometem, eu não vou mais de igreja nenhuma. Eu não vou bater em porta nenhuma. Já bati em tantas portas. Cada porta que eu bati foi só decepção. Foi só tristeza. Foi só enganação. Mas experimente essa aqui. Não é que essa porta aqui é melhor do que as outras, mas é diferente. É diferente. Vem para cá, 9 da manhã, 3 da tarde, 7 da noite. Vem para cá, você vai ver que uma luz vai brilhar no fundo do túnel. Uma luz vai brilhar no fundo do poço. Deus te ama do jeito que você é. Ele vai te dar uma oportunidade. Você vai se levantar. Você que já foi pastor, obreiro, obreira, você que já foi membro de alguma igreja, você que já foi um dia uma pessoa muito usada por Deus, e hoje você está na situação que está, e você não sabe o que fazer. Deus vai fazer o que Ele sabe fazer.

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4: Luiz Mauro, Luiz curado Mauro. Da AIDS.
5: Da AIDS.
4: A senhora vindo fazer campanha por ele.
5: Vindo fazer campanha por ele.
4: E ele foi curado.
5: Foi curado em nome de Jesus.
4: Nada.
5: Não, graças a Deus.
6: E a bênção maior, poderosa mesmo, foi a cura da AIDS, do vírus HIV, que existia em mim. Hoje, graças a Deus, estou livre, para a honra e glória do Senhor Jesus Cristo. Eu agradeço muito.

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1: É, meus queridos irmãos, irmãs de casa, Deus é um Deus de milagre. E eu estou aqui agora é para falar de um Deus todo-poderoso e para fazer uma grande convocação. Para que dia? Para qual hora, cooperador Christian? Presta atenção, ouça aqui agora, sexta-feira da libertação total aqui em nossa sede nacional das igrejas Pentecostal Deus é Santo. São 3 horários, 3 oportunidades, 9 da manhã, 3 da tarde, 7 horas da noite. Vai ser um dia marcante, um dia de libertação, um dia do agir de Deus. Vem estar conosco em nome de Jesus, vem receber a sua bênção, vem receber o seu milagre, a sua libertação. Você que está oprimido, você que está macumbado, você que está enfeitiçado, vem receber a sua bênção de Deus, vem receber a sua libertação. Desperta a sua fé aqui agora, vem estar conosco, venha reagir diante destas situações, destes problemas. Sangue de Jesus tem poder, minha irmã, minha irmã. Eu não creio que você viver dessa forma, sofrendo, padecendo. Não, meu irmão, não, minha irmã, não concorda com isso, não. Não aceita essa situação, não aceita este problema. Em nome de Jesus, chegou o momento da tua libertação. Chegou o momento de Deus se prender a este mal que vem assolando a sua vida, dia e noite, noite e dia. É a sexta-feira de libertação, é a sexta-feira de guerra contra o inferno, de guerra contra Satanás. Desperta a sua fé, vem estar conosco, 9 da manhã, pastor Darcy Messias vai estar no santo altar de Deus. Às 3 da tarde, pela infinita bondade e misericórdia do Senhor, este que vos fala, seu irmão em Cristo, cooperador Christian Garcia, vou estar prazerosamente pregando a palavra do Senhor, orando por você, irmão, irmã, que precisa de um milagre. vem receber a sua bênção, vem receber a sua vitória pelo sangue de Jesus. Deus, Ele tem uma grande bênção para a sua vida. Sexta-feira, libertação, e às 7 horas da noite, novamente, o pastor Darcy Messias vai estar pregando a palavra de Deus, e muitos milagres Deus, Ele vai operar em nome de Jesus. Não fica de fora, irmão, irmã que está nos ouvindo, está nos acompanhando aqui agora. Deus tem bênção para a sua vida. Deus tem grandes milagres. Em nome de Jesus, desperta a sua fé e venha estar conosco. Sexta-feira da libertação total, Avenida Marechal Floriano Peixoto, número 6711, Curitiba, Paraná. Vamos continuando aqui por essa programação, ouvindo os louvores, sequência de testemunhos, e vamos acompanhando essa programação que aumenta a nossa fé. Nós já voltamos mais falando a respeito dos cultos, dos avisos da obra de Deus.

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1: Primeira igreja com a paz do Senhor Jesus.
2: Amém.
3: Graças a Deus. Gênesis capítulo 26. Irmãos, acharam? Então vamos ler então. Gênesis 26, versículo de número 12. 26, 12. Diz assim a palavra de Deus: e semeou Isaac naquela mesma terra, e colheu naquele mesmo ano sem medidas, porque o Senhor, meu Deus, cadê o povo? Porque o Senhor engrandeceu o varão, ia se engrandecendo até que se tornou muito grande, e tinha possessão de ovelhas, possessão de vacas e muita gente de serviço, de maneira que os filisteus o invejava, e todos os poços que o servo de seu pai tinha cavado nos dias de Abraão, seu pai, os filisteus entulharam e encheram de
2: terra.
3: De quem, irmão?
2: Terra.
3: De terra. E disseram a Abimeleque, a Isaac: aparta-te de nós, porque muito mais poderoso te tens feito do que nós. Só até aí. Se agasalhe, se agasalhe, como diz o povo do Paraná, se abanque e senta e dê glória a Deus e aleluia, e palmas e glória e aleluia. Dá um glória a Deus aí, vamos ver. Dá mais outro. Agora dá uma salva de palmas de verdade, vamos ver. Não, não é assim não, ó. Não, para. Não é assim, ó. Fica a cara triste não. Dá uma salva de palmas com vida. Vai lá, vai. Aí, meus irmãos. Glória a Deus. O que vocês aprenderam aqui hoje? O que vocês ouviram aqui agora? O que você ouviu aqui, Gilmar? Não, Gilmar. Gilmar nem leu a Bíblia. Vamos lá. Então, naquela época, havia uma fome na terra. Havia uma fome na terra. O povo, todo mundo corria para o Egito em busca de alimento, porque o Egito era um país poderoso como os Estados Unidos, que estocava alimento, que guardava alimento. Eles tinham condições de fazer uma irrigação, molhar, eles tinham um mecanismo. Enquanto os outros tinham fome, eles tinham fartura. Tudo era o Egito. Era na área da saúde, Egito. Tecnologia, Egito. Fartura, Egito. Riqueza, Egito. Então, quando houve fome, todo mundo ia para o Egito. Aí Deus fala com Isaac: não vai, fica nessa terra, fica aqui, semeia aqui, planta aqui, eu vou te abençoar. Eu vou te abençoar. Pega a sua Bíblia e você vê aí. Abra a Bíblia aí, abra a Bíblia. Quem tem a Bíblia? Crente, crente mesmo, lê, carrega a Bíblia, lê Bíblia.
2: Deus.
3: Crente mesmo, carrega a Bíblia, lê Bíblia.
2: Glória a Deus.
3: Vamos lá. 26, versículo 1. E havia fome na terra, além da primeira fome, que foi nos dias de Abraão. Por isso foi Isaac, Abimeleque, rei dos filisteus, em Gerar, e apareceu-lhe o Senhor e disse: não desça ao Egito, habita na terra que eu te disser, peregrina nesta terra, e serei contigo, e te abençoarei, porque a ti e a tua semente darei o quê? Darei o quê?
2: Todas
3: essas terras, e confirmarei o juramento que tenho jurado a Abraão, teu pai. Agora levanta o cangote. Ó, quando Deus ele é conosco, aonde a gente vai, Deus vai conosco. Pode estar seco, pode estar não chovendo, mas se nós chegar naquela terra e Deus for conosco, você pode ter certeza que nós não vamos passar fome, nós não vamos perecer. O segredo é Deus ser conosco. O segredo é Deus ser conosco. É nós ter uma intimidade com Deus. Não é apenas frequentar a igreja. Sai daqui da igreja, vai embora. Não tem intimidade com Deus, não tem comunhão com Deus. Não é de Deus, não é aquela pessoa que ela é de Deus. Aquela pessoa honrada por Deus, respeitada por Deus, querida por Deus. Que aonde ela estiver, as bênçãos de Deus estão na vida dela. Aonde ela entrar, as bênçãos de Deus entram com ela. Glória a Jesus. Eu estava em Porto Alegre no ano de 98. Eu estava no outro ministério ainda. Aí eu fui trocado para Curitiba. E fiquei triste. Fiquei bastante triste. Porque eu não queria vir para cá. O povo dizia assim: não vai para lá não. Por quê? Ah, a igreja lá é fria.
2: Aleluia, Jesus.
3: O povo lá não gosta de orar. O povo lá não se converte. O povo lá é difícil, vai ver. Ah, lá o povo é frio. Lá no Rio Grande do Sul. Você vai ver. O povo lá é devagar. O povo não é de igual gaúcho, que é avivado, que é isso, que é outro. Aí eu fiquei triste. Ah, meu Deus do céu. Por que que estão mandando eu ir para lá? Por que eu não fico aqui mais um ano? Não deixa eu aqui mais um ano. Mas eu vou obedecer. Porque eu sou mandado por Deus e pelo ministério. Aí fui orar. Botei o joelho no chão na madrugada. Fui para o monte orar. E ouvi a voz de Deus falar comigo. A voz de Deus falou comigo. Falou assim: vai, eu vou contigo. Não temas. Vai, eu vou na tua frente. Não tenha medo. Eu estarei contigo lá. E eu vim confiante nessa palavra. Vim confiante nesta palavra. Eu cheguei aqui e Deus me honrou nesse lugar. E Deus tem honrado, não só eu, mas o povo também. Glória a Jesus. Aí eu fui dirigir a igreja lá. A Deus amou ali na Tiberê. Não sei se vocês lembram daquela época.
2: Glória a Deus.
3: Quem lembra daquela época? Levanta a mão, quem lembra? Como Deus me honrou lá. E eu não pensava em abrir igreja. Eu não tinha plano de abrir igreja, Deus é Santo. Não tinha proposta de abrir ministério. De jeito nenhum. E aí, eu fui trocado para Belo Horizonte. Vocês lembram disso ou não? Quem estava lá no dia que fui trocado? Ninguém, né? Ninguém estava lá na quarta-feira? Vocês não lembram não? Aí fui tocar Belo Horizonte. Fiquei lá 10 dias. 10 dias só. Meu ministério, naquele ministério, acabou. E eu voltei para aqui. Daqui fui embora para Goiás. Fiquei lá em Goiás alguns meses. Cheguei lá no mês de maio. E aí, o que aconteceu? Fiquei lá junho, mais junho, julho, agosto, setembro, outubro, voltei para cá. Deus mandou eu vir para cá.
2: Amém,
3: o Espírito Santo me conduziu para cá. E aí nós começamos a nossa igreja sem ninguém, na Anne Frank, 3.680. E as lutas começaram a vir, as provações começaram a aparecer, as perseguições, mas Deus tinha prometido que Ele vinha comigo para Curitiba.
2: Amém, Jesus.
3: Ele me prometeu que vinha comigo. E Ele esteve e está comigo aqui em Curitiba. Deus tem curado nessa igreja, Deus tem libertado, Deus tem salvo, Deus tem feito a obra crescer, Deus tem honrado e vai honrar muito mais, se nós pagar o preço da fidelidade. Não adianta, eu vou falar de novo, não adianta você estar aqui sem compromisso.
2: Aleluia.
3: Não adianta você estar aqui sem compromisso. Vocês vão ficar assim, ó, ó, um dia está bom, um dia está ruim, um dia está mais ou menos, um dia está quase bom, um dia está ruim. E aí, por quê? Tem que ter compromisso com Deus. Como é que nós não temos compromisso com Ele e nós queremos que Ele tenha compromisso conosco? Pensa bem. Como é que nós não fazemos a vontade dEle e queremos que Ele faça a nossa vontade?
2: Aleluia, Jesus.
3: Isso aqui é sério. Isso aqui não é para você ficar assim, não, ó. Para você se levantar a cabeça.
2: Amém, Jesus.
3: Você levantar a cabeça, é verdade.
2: Glória a Deus.
3: Quando a gente quer fazer a vontade de Deus, a gente quer ser fiel, a gente levanta a cabeça. A gente se alegra uma palavra dessa.
2: Amém,
3: quando a gente quer fugir, gente, ó.
2: Aleluia. Glória a Deus.
3: Não se alegra, não fica triste com a palavra da verdade. Então Deus manda Isaac ir para o Egito. Foi ou não foi? Foi ou não foi? Não. Deus diz: não vai. Fica aqui, que eu vou te abençoar. Eu vou te dar vitória. Não precisa você ir para o Egito. Igual eu vejo hoje o povo dizer assim: vai para Israel, vai buscar amuleto em Israel, vai buscar poder em Israel. Um dia desse eu consegui, alguém falou assim: pastor, você quer ir para Israel? Eu pago sua passagem, pago sua estadia, vai e volta, eu pago tudo. Falei: não, o Deus que está lá está aqui.
2: Amém.
3: Por que eu tenho que ir para lá?
2: Amém.
3: O que vai mudar na minha vida se eu vou para Israel? Pensa bem.
2: Deus.
3: O que vai mudar na minha vida se eu for para Israel? O Deus que está aqui não está lá, o Deus que está lá não está aqui? Então o segredo não é Israel, o segredo é o Deus de Israel. O segredo é o Deus, não é Israel. Glória a Jesus. Diga glória a Jesus, igreja. Então ele não foi, ele ouviu a voz de Deus. Além de ouvir, ele obedeceu a voz de Deus. E não foi para o Egito.
2: Glória a Deus.
3: Não foi para o Egito. Ele ficou aonde ele estava. E a Bíblia diz que ele plantou. E ele colheu. Colheu quanto? Quanto? Sem medida. Ele colheu 100 vezes a mais. Está vendo aí? Quando Deus é conosco, quando a gente está na direção de Deus, quando a gente ouve a voz de Deus e obedece, adiantaria ele ouvir a voz de Deus só? Não, eu vou, não quero nem saber. Deus falou para não ir, mas eu vou. Não, mas eu vou. Pronto, ele ia e ia perder a viagem dele. Ele perdeu o tempo dele, porque ele estava fora dos planos de Deus, fora da direção de Deus. Ah, eu vou mudar de igreja, eu vou mudar de cidade, fora da direção de Deus. Eu vou lá para Campo Mourão. Quem conhece Campo Mourão? Levanta a mão. Você quer ir para lá? Fazer o que em Campo Mourão?
2: Glória a Deus.
3: Ah, eu vou lá para Londrina. Quem conhece Londrina?
2: Aleluia.
3: Levanta a mão. Você quer ir para lá? Vai fazer o que lá? Deus mandou vocês ir para lá? Não, então não vai. Então não vai. eu vou lá para Maringá. Quem conhece Maringá? Levanta a mão. Eu vou para lá. Vai adiantar você ir para lá? Deus mandou você ir para lá? Não. Agora, se Deus mandar você ir para Maringá, você tem que ir.
2: Amém.
3: Quem entendeu, levante a mão. Se Deus mandar você ir para qualquer lugar, você tem que ir. Se você não for, vai sofrer, vai padecer, vai padecer. Deus mandou você se converter? Então se converta.
2: Amém.
3: Deus mandou você aceitar Jesus? Aceite. Deus mandou você se batizar? Batize. Deus mandou você se libertar? Liberte. Porque senão o preço vai chegar.
2: Amém.
3: Que preço é esse? O preço da desobediência. Então, ele queria ir para o Egito, como se a bênção estivesse no Egito. A bênção não está no Egito. A bênção está em Deus. A bênção está em Deus.
2: Amém.
3: Quantas vezes a gente vai para o monte? Não, porque se eu for para o monte, é lá que Deus está. Eu vou para o monte. Eu vou para o monte. Eu vou ficar 3 dias e 3 noites sem comer. Terminou o jejum, não aconteceu nada. Eu estou careca de saber disso. De irmãos que fizeram 3 dias e 3 noites de jejum, não mudou nada. Porque ele confiou no jejum e não confiou em Deus. A nossa confiança não tem que ser no jejum. A nossa confiança não tem que ser no monte. Nossa confiança tem que ser aonde? Em Deus. Quem entendeu? Dá um sinal de vida aí. Dá um sinal de vida aí, irmã. Assim, mulher. Levanta a mão, irmã Glácia. Levanta a mão, igreja. Assim, ó. Olha aqui como é que tá minha mão. Tá assim? Aí que tá o segredo, ó. Levanta a mão, povo. E se eu levantar a mão? Levanta a mão, igreja. É obediência, o pastor está falando. Pastor, corre, tem que correr. Anda ligeiro, tem que andar. Fica sentado, fica. Era assim que Deus falou com o homem. Não vai para o Egito. Outra vez, Deus disse para Maria e para José: vai para o Egito. Deus mandou. O anjo de Deus falou: olha, Deus falou que é para vocês ir para o Egito.
2: Amém.
3: É que é para morrer o faraó. Faraó quer matar. Faraó não. Me chama? Como é que chama o homem? Quem queria matar Jesus? Herodes. Pega o menino, pega a mulher e foge para o Egito. Fica lá até Deus mandar você voltar. Fica lá. Não volta para cá, não. Ele pegou a mulher. Pegou o jumento, pegou a mulher, o menino, botou no jumento. E ó, foi para o Egito. Ficou lá e Deus disse: pode voltar. E agora eu já eliminei o. Como é que chama o homem? Herodes. Herodes já era. Então ele obedeceu a voz de Deus. Se nós obedecer a voz de Deus, nós não vamos perder nada. Se nós obedecer, nós vamos ganhar. Só ganha quem obedece. Só ganha quem obedece, irmão. Até parece, às vezes a gente tem que fazer cada loucura, cada doidice, né? Quando Deus fala: faz isto, vai lá e entra naquela cidade, vai lá e mata todo mundo. Deus mandou o homem lá e destruir todo mundo. Quem foi o homem?
2: Saul.
3: Saul foi lá e falou assim: o povo, corre, foge, meus amigos. Deus mandou eu matar vocês, mas vocês correm, vocês fogem. E ele mandou o povo fugir e os outros ele matou, mas ele poupou o povo lá que Deus tinha mandado matar. Se Deus mandou matar, Deus mandou. Mata criança, mata menino, mata mulher grávida, mata todo mundo.
4: Ai, meu Deus, eu estou com dó. Oh, meu Deus, matar essa criancinha tão inocente. Matar essa mulher grávida. Deus o mandou matar? Então faça o que Deus mandou. Ah, mas que Deus maluco é esse? Que Deus duro? Deus sem amor? Que Deus sem amor é esse? Cadê o amor de Deus? Mas Deus não mandou? Faça. Deus mandou? Faça. A responsabilidade é dele. Quantas vezes a gente ouve Deus falar conosco, mas é difícil, não consigo fazer isso. Está na desobediência, está na rebeldia. Deus mandou eu fazer, Deus tem um chamado comigo, Deus tem uma obra comigo, e aí, mas eu não consigo, por causa disso, por causa daquilo, e aí está aquela vidinha travada, ganha de dia, perde de noite, ganha hoje, perde amanhã, hoje está bem, amanhã está mal, hoje está alegre, amanhã está triste, hoje está com saúde, amanhã está doente, hoje paga as contas, amanhã está devendo, mas meu Deus, o que foi? É demônio, é macumba, é olho gordo, é olho não sei o que. Não é não, é desobediência.
2: Jesus,
4: dói. Aí o preço vem, aí a machuca. Ah, eu sei porque eu estou passando isso. Eu sei, eu estou sofrendo porque eu sou rebelde, mas não conserta nunca. Eu sei que eu estou sofrendo porque Deus mandou eu ir para o norte, eu fui para o sul. Ah, mas no norte é muito calor. Vai para o sul. Ah, o sul é muito frio.
2: Aleluia.
4: Faz isso. Ah, não, Deus me livra. Não, não dá não, eu vou fazer assim, desse jeito, papapá. Aí depois vem as contas, depois vem os compromissos, as dívidas, aí vem o resultado de tudo. Então nessa manhã, irmão, irmã, largue de ser desobediente. Nem que dói na sua carne, nem que dói no seu eu, não tem problema. Se Deus mandou fazer, faça, que Deus vai te recompensar, Deus vai te abençoar. Se Deus mandou fazer, faça. Evangelho é isso, é negar nós mesmos pela recompensa. Hoje você está negando a você para não negar a Deus. Quando eu nego a mim, eu não nego a Deus. Quando eu nego a Deus, eu faço a minha vontade. Aí vem as lutas pesadas, luta dura, lágrima, choro. Aí vem prejuízos. Aí que consolo que você tem? Nenhum. Ai, meu Deus. Não tem que falar nada. Deus já tinha falado que ia cobrar. Deus já tinha falado que ia tratar comigo. Porque eu estou na rebeldia, estou na desobediência. Deus já falou comigo que o que, que eu tenho que fazer, mas eu não quero. Eu estou fazendo a minha vontade e não a de Deus. Você imagina se o homem chamado Isaac fosse para o Egito, o que, que não ia acontecer lá? Você já viu o que ele errou quando ele falou que a mulher era a irmã dele, a esposa dele não era esposa? Aí tomaram a mulher dele. Quem já leu que Abraão diz que a mulher não era dele, que era sua irmã? Levanta a mão.
2: Deus.
4: O que aconteceu com ele? Ficou sem a mulher. Os caras foram dormir com a mulher dele, porque ele estava com medo de morrer. Com medo de morrer. Que crente é esse, né? Que tem medo. Cadê o Deus que nos livra? Cadê o Deus que nos guarda? Cadê o Deus que nos dá proteção? Ele é o guarda de Israel. Ele é o guarda do seu povo, irmão. Tenha fé em Deus. Tenha fé em Deus. Tenha coragem. Seja valente. Se Deus mandou você ser manso, seja manso. Deus mandou falar, fale. Deus mandou calar, cale. Deus mandou guerrear, guerreia. Deus mandou ficar quieto, confiar nele, fica quieto.
2: Aleluia.
4: Fica quieto, está na Bíblia. Deus falou com Josafá, diz: fica quieto, aquietai e vede o livramento do Senhor.
2: Aleluia.
4: Quem já leu isso na Bíblia? Quem já ouviu essa palavra, levante a mão. Ele estava com medo, meu Deus, lá vem a guerra, lá vem os inimigos. Ele começou a tremer, meu Deus, e agora, o que eu vou fazer? Chega um e fala: ei, Deus manda lhe dizer, aquietai vós, essa peleja não é tua. porque está preocupado com aquilo que é para Deus fazer. Essa peleja é para Deus, rapaz. Fica quieto, vede o livramento do Senhor, vai louvar o Senhor, convoca o povo para louvar ao Senhor na guerra, louvar o Senhor na guerra, louvar o Senhor na hora de guerrear, vai louvar o Senhor. Aí convocou os cantores, tocadores, músicos, e começaram a cantar.

0: os inimigos foram se matando um outro. Se Deus falar, irmão, que hoje creia, criatura. Deus mandou obedecer, obedeça, que a recompensa de Deus é grande, o salário, o galardão de Deus é grande. Não desobedeça, não fuja, não vá para o Egito. No Egito o povo de Deus saiu, e o povo que saiu do Egito queria voltar, e Deus disse, não, segue para frente, segue. E aquele povo murmurando, reclamando. O que aconteceu com aquele povo? Não entrou na terra prometida. Aleluia. Não recebeu a bênção.
1: Glória a Deus.
0: Quando a gente entrega o recado, quando é Deus que manda falar e a pessoa não obedece, depois ele padece. Tem uma pessoa, escuta aqui, eu não vou falar o nome dessa pessoa, porque não está aqui também. Se estivesse também, eu não ia falar. Eu falei para ele assim, ó, Deus manda eu lhe dizer, dificilmente eu falo isso. Deus manda eu lhe dizer. Quando eu falar, vocês podem saber que não é o pastor Messias que está falando, não. É Deus que está falando. Quem entendeu?
2: Amém.
0: Se eu disser, se eu falar assim, ó, Deus manda lhe dizer que o teu marido vai morrer, ele morre. E se eu falar, Deus manda lhe dizer que ele vai escapar, ele escape. Quem entendeu? Levante a mão.
2: Deus.
0: Aí, falei, ó, Deus manda lhe dizer, se cuide assim, que a tua esposa vai te botar um par de chifre. Estou falando para você, não estou rindo, não. Tua mulher vai te largar, vai te meter um chifre em você e vai embora de casa. Tomara que ele esteja escutando em casa, ele é a mulher dele. Tomara que ele esteja escutando. A tua esposa vai meter um par de chifre em você rapidinho. E agora? Se acontecer com ele? Ele nem tinha um. Não deu ouvido que eu falei, que Deus mandou falar para ele. Estou falando para vocês, é sério, não estou rindo, não, gente. Não ri na hora das coisas serão, não. Tem que ficar sério. Lentinho. Demorou uns 2 meses. A mulher dele estava com outro homem. O que aconteceu com ele? A mulher foi embora de casa. Aí ele chegou aqui, endemoniado, caiu endemoniado. Vou me matar, eu vou tirar minha vida, eu vou suicidar e manifestando com o demônio. Eu não aguento mais, vou me matar. Eu não te avisei? Deus não avisou você? Deus não avisou você? Você achou que era eu que estava falando? Foi Deus que falou. Aí agora, pastor, eu vou morrer, eu vou tirar minha vida, eu vou morrer. E a família dele, pastor, ajuda esse homem, ajuda, pastor, e tal. E aí, pastor, eu falei, ela vai voltar. Deus manda lhe dizer que ela vai voltar. Não vou. Deus manda lhe dizer que ela vai voltar, rapaz. Descansa, confia nessa palavra. Deus não falou que ela ia sair, que você não deu ouvido. Agora Deus manda lhe dizer que vai voltar. Vamos, acalme aí. Passou uns 3-4 meses, a mulher voltou. Mas tem gente que só ouve, só dá ouvido depois que acontece. Depois que o prejuízo, depois que o estrago acontece. Quem entendeu?
1: Aleluia.
0: Pô, gosta de mentira. Pô, gosta de engano. Deus é contigo, varão. Deus é contigo, varoa. E a pessoa está morrendo e Deus é com ele. A pessoa está na miséria, passando fome e Deus. Isso é conversa fiado. A pessoa está passando fome, necessidade, endemoniado, caindo no chão. Um cão entrou na família, está destruindo tudo e Deus é com ele. Ou conversa do diabo. Deus é com quem é com Deus. Deus é com quem obedece a palavra dele. Aí vem a luta, vem a prova, a tribulação, mas ele vence, porque Deus é com ele. Deus é com ele, acabou a história. Deus falou que é com ele mesmo. Deus mandou você quietar, se aquieta. Deus mandou você orar, ore. Deus mandou você jejuar, jejue. Deus mandou você santificar, santifique. Deus mandou você reconciliar, reconcilie. Deus mandou você preparar, que vem uma bênção muito grande. Prepare que vem a bênção grande.

0: Deus mandou dizer para você que vem uma luta, então se prepare para a luta, porque depois da luta vem a vitória. Amém. Então escuta isso, evangelho é verdade, evangelho não é mentira, o evangelho não é engano, irmão. Evangelho é verdade, evangelho é verdade que nos liberta, é verdade que nos santifica, é verdade que nos transforma, é verdade que nos prepara a nossa vida, a nós ir para o céu. Quem quer ir para o céu, diga amém.
1: Amém.
0: Paciência, vai chegar lá a hora. Todo mundo em pé para nós orar ao Senhor. Ah, eu quero ir para o céu, mas não quero morrer, não. Né? Eu quero ir para o céu, mas eu não quero morrer.
1: Aleluia.
0: Eu quero ir para o céu, mas eu não quero me converter, não. Não vai nunca. Está para o inferno. E a culpa é dele. Ó, faz assim que você vai ter vitória. Ah, assim é difícil. Vou fazer de outro jeito. Tá bom. E aí? Ah, pastor, está dando tudo errado. De quem é a culpa? Ah, eu perdi o marido, perdi os filhos, o filho para as drogas. Tem uma mulher aqui que o filho dela estava nas drogas. Escuta essa aqui. Filho nas drogas. E ela correu para a igreja. Ela correu para a igreja, fez campanha. E aí, Deus, liberta meu filho, salva meu filho, converte meu filho, tem misericórdia. Blá, blá, blá, blá, blá. Aí o filho foi para a igreja. Chegou na igreja, Deus fez uma grande obra na vida dele, libertou ele, e largou as drogas, se batizou, liberto, rapaz, tornou obreiro. Aí ela endemoniou: agora sou filho dentro de igreja, agora só está dentro de igreja noite e dia, agora só vivo dentro de igreja, Deus me livra, Ave Maria, crendo aos pais, incutiu com igreja, com religião. Mãe, quando eu estava nas drogas, a senhora não orou para mim vir para a igreja? É, mas não é ficar desse jeito, não. Agora só vive na igreja. Ah, não, na igreja. Só vive na igreja. Mãe. Ah, que é isso? Vai para a igreja. Ah, Deus me livra. Você não tem tempo para mim, para nós. Vai para a igreja. Ele falou, então tá bom. Eu vou voltar para as drogas de novo. Tá bom? Voltou para as drogas de novo. E agora? Nem que a senhora queria? Foi para as drogas. Se acabou nas drogas. Deus faz a obra na pessoa, ela pede, ela ora, ela busca, Deus faz a obra. Depois que Deus faz, a pessoa começa a murmurar. E aí, o que aconteceu? O filho voltou para as drogas novamente. Ah, meu Deus! Aí ele falou assim: agora eu não vou mais para a igreja. Agora eu não vou para a igreja mais. Vou morrer nas drogas. A senhora me tirou da igreja, agora eu vou morrer nas drogas. E morreu mesmo. De quem foi a culpa? De quem foi a culpa? Dela. Está vendo como é que é? Então Deus, ele faz a parte dele, mas nós temos que fazer a nossa parte. Segura a mão levantada. Ah, eu quero bênção. Bênção não é de graça, não. Eu quero cura, eu quero vitória. Não é de graça, não. Tudo tem um preço a pagar. Eu quero a família abençoada. Eu quero um casamento abençoado. Eu quero filho abençoado. Tem preço. Quem entendeu? Quem entendeu? Levante a mão. Eu quero ser usado por Deus. Quem quer ser usado por Deus? Levante a mão. Quem quer ser usado por Deus? Nada. Se quiser, vocês botavam a boca no pó e buscavam Deus e pagavam o preço. Porque depois vem a luta. Ah, o fulano é usado. Fulano é uma benção, prega, ora para o dono de revelação, expulsa demônio, mas vê o que está passando, vê o que ele passou para chegar a isso. Ninguém quer passar, ninguém quer converter, ninguém quer sofrer, ele só quer gozo, alegria, e não é assim, não. Igreja é bom, mas é guerra também, é batalha, é levantar contra o demônio noite e dia, porque o demônio levanta noite e dia contra nós. Quem entendeu? A gente não. Oh. Ai, meu Deus, muita luta, vou sair da igreja. Cadê a irmã? Deixei de ser obreira, covarde. Deixei de ser obreiro. Parei, covarde. Eu não aguentei, não, pastor. Não, muita luta. Gente, para ser salvo, tem que ser valente, corajoso, fiel, manso, humilde, bravo na hora certa, dependendo do momento, perseverante. calmo, paciente. Na hora certa tem que ser bravo, na hora certa tem que ser manso, na hora certa tem que agir, na hora certa tem que ficar quieto e deixar Deus agir. Aquilo que nós não podemos fazer, quem vai fazer é Deus.
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graças a Deus, um dia antes de terminar a campanha, antes de chegar na igreja, caiu da minha garganta, assim, veio rolando para baixo, uma esponja de aço, dessas esponjas de lavar panela. Caiu no chão, eu me levei um susto, porque eu nunca tinha visto uma coisa dessa. E a minha voz saiu, e para honra e glória de Jesus, até hoje estou falando bem, graças a Deus. Vou te...

0: Castelo foi curado de câncer no útero.
1: É, eu não podia nem me abaixar, tinha dor nas pernas, por toda parte, não tem mais dor nenhuma nas pernas, não tem mais dor nada em parte nenhuma, para honra e glória do Senhor Jesus, não estou curada, curada, graças a Deus.
0: A senhora é a mulher que tomava 210 comprimidos.
1: É, 210 comprimidos por mês.
0: E agora está curada?
1: Estou curada, em nome de Jesus, estou curada.
0: Quem curou?
1: Jesus me curou.

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0: E atenção, povo de Deus, povo que me ouve nesse exato momento, está chegando a hora, está chegando o momento, está chegando o dia é 17, 18 e 19 de julho. Meus irmãos, quando vai chegando as convenções, o nosso coração bate mais forte. Nosso coração se enche de fé, de confiança em Deus, porque essas convenções, o Espírito de Deus nos encoraja, nos anima, o Espírito de Deus nos fortalece. Meus irmãos e minhas irmãs, povo de Deus, nós teremos aqui a convenção do esforço, do ânimo contra o esfriamento espiritual. Você vai ver que a sua vida, a minha vida, não será mais a mesma, do mesmo jeito. Não vai. Deus vai mudar a nossa vida. Deus vai transformar a nossa vida. Deus vai nos encher de ânimo, de coragem, de esforço a nós vencer a frieza espiritual. O que está matando a igreja é a frieza espiritual, é a falta de fé, é a falta de oração, é a falta do jejum, é a falta da vigilância, da prudência, é a falta do mover de Deus da nossa vida. Então, é a falta do mover de Deus. Então, meus irmãos e minhas irmãs, em nome de Jesus, eu, pastor Messias, estou convocando o povo para orar e jejuar, consagrar por esses 3 dias. E o Senhor, a Senhora, está conosco. O Senhor, a Senhora, a família, receber de Deus a força, o poder, o ânimo, a unção e a autoridade para vencer a frieza espiritual. É aqui em Curitiba, na Avenida Marechal Floriano Peixoto, 6711, nos dias sexta-feira, dia 17, sábado 18 e domingo, encerrando com chave de ouro, domingo dia 19, no horário das 2 da tarde, meus irmãos, eu quero convocar o povo de Deus, os obreiros, as obreiras, os membros, para vencer o esfriamento, para vencer a fraqueza, o desânimo, e nós caminharmos juntos para a Nova Jerusalém. Que dia, pastor? Dia 17, 18, 19, sexta-feira à noite, sábado à noite e domingo às 2 da tarde. Venha para cá, o Pai do Céu tem uma palavra, tem algo para entregar nas nossas vidas. Eu estou falando com fé, a nossa vida será diferente a partir dessa data. Olha o que Deus faz nesses dias de convenções aqui na Igreja Deus é Santo.
1: Olha a mulher andando aí! Olha a mulher andando, é para correr! Corre, minha irmã, corre agora! Corre que Deus já te curou! Corre que Deus já te curou! Deus já te curou! Deus já te curou! Deus já te curou! Deus já te curou em nome do Pai, do Filho e do Espírito Santo de Deus! Minha irmã, só não andava assim, não?
2: Não, manco bastante.
1: E por que o senhor não mancou agora? Por que não mancou?
2: Porque Deus me curou.
1: Então levanta a muleta. Olha aí, corre aí para ver. Pode correr. Corre aí. Olha aí, mulher andando aí, igreja. Oh, glória.
0: Deus vai curar ele agora da surdez. Em nome de Jesus Cristo. Em nome de Jesus Cristo Salvador, toda surdez, sai dos ouvidos dele agora, do alto da cabeça aos pés, toda macumba, todo espírito do diabo, demônio do inferno, demônio de doença, saia do alto da cabeça, as plantas dos pés, saia dos ouvidos dele agora, nome de Jesus, nome de Jesus, nome de Jesus, sai daí, Chu, sai daí, Chu, sai daí, demônio, sai do corpo dele, espírito de enfermidade, espírito de enfermidade, espírito de macumba, espírito de feitiçaria, de bruxaria, sai dos ouvidos dele, sai dos pés, das pernas, dos braços, das costas, saia, sai daí, nome de Jesus, nome de Jesus, nome de Jesus agora, escute agora, escute agora em nome de Jesus. Agora vou falar bem baixo para ele ouvir. Olha bem baixo. Olha para baixo. Olha para baixo. Você não vê o gesto da minha boca. Escuta aqui. Como é o seu nome?
3: Jadir.
0: Bem mais longe agora, quer ver? Como é o seu nome?
3: Jadir.
4: Glória a Deus!
3: Glória a Deus!
0: Quantos anos você tem?
3: 56.
0: Dá glória a Deus aí!
5: Deus, aleluia! Glória a Deus!
0: Tá curado!
5: Tô curado!
0: Quem curou?
5: Jesus!
0: Graças a Deus, povo de Deus, povo da fé, povo de Curitiba, povo do Paraná, do Brasil, nós estaremos durante esses dias orando, consagrando a nossa vida, buscando a Deus. Você vai ver o que Deus vai fazer esses dias aqui na igreja Deus é Santo. Mover do Espírito contra o gelo, contra o esfriamento espiritual. Eu sinto por Deus que Deus vai derramar força, poder, autoridade, unção e quebrar esse gelo maligno. Esse gelo maligno que estão matando os cultos, os crentes e as igrejas. O que está matando as igrejas é isso aí, ó. É a iniquidade, é o pecado, é o mundanismo. E isso faz esfriar a igreja. Por multiplicar a iniquidade, o amor de muitos se esfriaria. Mas aquele que perseverar até o fim será salvo. Vem para cá. Venham para cá, irmãos, e você vai ver o que Deus vai fazer nesses três dias na nossa vida, sexta, sábado e domingo.

0: através da oração. Sem a oração, Noé não teria construído a arca. Abraão não seria pai da fé. Isaac não teria recebido uma virtuosa esposa. Sem a oração, Jacó não seria Israel. José não teria vencido. Moisés não seria grande como líder se o seu lugar preferido não fosse o Monte Horebe, Monte da Oração. Sem a oração, Elias não seria o homem do fogo. Eliseu não seria movido pelo sobrenatural de tal forma que até nos seus ossos havia unção. Sem a oração, Ana não teria tido um filho. Salomão não seria o homem mais sábio da terra. Sem a oração de Josué, o sol não teria parado. Sem a oração, Neemias não seria o grande construtor do muro de Jerusalém. Os três jovens hebreus não seriam libertos da fornalha. Daniel não seria milagrosamente guardado ao ser lançado na cova dos leões, se não fosse homem de oração. Assim como os heróis da fé, sejamos também heróis da oração.
1: Oh, aleluia! Glória, glória a Deus! Graças a Deus, estou aqui de volta com vocês, irmãos. Vamos buscar a Deus, meus irmãos. Oremos ao Senhor.
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grande Deus, grande Pai, que estás nos céus, em nome do Senhor Jesus Cristo, meu Deus, me dá palavra, me dá graça para me orar, meu Deus, me dá assunto, argumento, me dá o que eu preciso, meu Deus, para falar com o Senhor, meu Deus, em nome de Jesus Cristo, Senhor, lava minha mente, lava meu coração, lava meu entendimento com teu sangue, meu Deus, em nome do Senhor Jesus, perdoai nossos pecados, perdoai nossas fraquezas, perdoai nossos muitos erros, meu Deus, em nome do Senhor Jesus, em nome do Pai, do Filho e do Espírito Santo, Senhor da glória, ajuda-nos a vencer o inimigo, o maligno, o adversário, meu Deus, ajuda-nos a vencer os demônios, o pecado, a iniquidade, ajuda, Senhor, nós vencer, meu Deus, tenha misericórdia, meu Deus, tenha compaixão de nós, meu Deus, tenha compaixão de cada um de nós, ajuda-nos a vencer as fraquezas, as lutas, os problemas, as tribulações, as dificuldades, em nome do Senhor Jesus. Deus, faz alguma coisa por nós, faz alguma coisa, meu Deus, por mim, pelo povo, pelas irmãs, pelos irmãos que estão orando conosco agora, meu Deus, pelas pessoas que estão hospitalizadas, meu Deus, lembra agora das pessoas que estão hospitalizadas, Senhor. Senhor, lembra agora, toca nos doentes, quantas pessoas jovens que estão entre a vida e a morte. Meu Deus, quantas pessoas que estão oprimidas e macumbadas lá nos hospitais, tomando aqueles remédios calmantes, que estão sedadas. Meu Deus, em nome do Senhor Jesus, Espírito Santo, meu Deus, o Senhor sabe a maneira, a forma de alcançar aquelas vidas. Meu Deus, manda um anjo naquele hospital, levando a cura, levando, meu Deus, a bênção. Senhor, o Senhor sabe como fazer. O Senhor sabe, meu Deus, como fazer a obra, em nome de Jesus, em nome do Senhor Jesus. Deus, quanta gente que estão presas nas cadeias, nas celas, nas penitenciárias, pessoas estão ali oprimidas, atacadas por revoltas, por ódios, possuídas pelo inimigo, que ali dentro elas estão cada vez piores, mais cheias de demônios, para sair dali e continuar matando, roubando, assaltando. Deus, são vidas, são almas que só o Senhor pode salvar, que só o Senhor pode libertar. Senhor da glória, em nome de Jesus, Deus, eu quero te apresentar agora quanta gente que estão em casa, que estão nos acompanhando através do rádio, através do aplicativo da igreja, meu Deus, do site da igreja, Senhor da glória, Espírito Santo, ó meu Deus, ó meu Salvador da glória, ó meu Jesus amado, ó meu Jesus santo, Deus poderoso,
Visita, Senhor. Visita, meu Deus, agora cada pessoa que está perto, que está longe. Ó Deus, do Brasil, fora do Brasil. Visita, Senhor. Visita, meu Deus. Meu Deus, visita agora. Faz uma obra. Meu Deus, faz uma obra santa, uma obra poderosa, uma obra ungida, uma obra consagrada. Meu Deus, meu Salvador, meu Divino, meu querido Deus, Senhor, meu Deus, me ajuda a orar, me dá as palavras, me dá, meu Deus, a unção, a sabedoria, a graça para orar, para falar contigo, ó Deus, falar com o Senhor, ó meu Deus, em nome de Jesus Cristo, Pai, abençoai a obra, Deus é Santo, abençoai o ministério, Deus é Santo, Senhor, abençoa, meu Deus, visita cada membro, cada obreiro, cada obreira, visita cada pastor, cada esposa de pastor, de presbítero, de diácono, visita, meu Deus, cada esposa dos cooperadores, meu Deus, dos membros, os filhos, os genros, meu Deus, visita agora as noras, em nome de Jesus, em nome de Jesus, Senhor da glória, Espírito Santo, meu Deus, meu Pai, oh meu Deus, eu não sei como orar, eu não sei como pedir, e também não sei como agradecer ao meu Deus, Senhor da glória, em nome de Jesus, me dá graça, meu Deus, me dá palavra, meu Deus, me dá unção, me dá entendimento, me dá o que eu preciso, me dá, meu Deus, o que eu necessito, não é o que eu mereço, mas é o que eu preciso, ó Deus e Pai, Senhor da glória, Senhor Jeová, meu Deus, em nome de Jesus, em nome de Jesus, em nome de Jesus, em nome do Senhor Jesus, Pai, meu Deus, em nome do Pai, do Filho e do Espírito Santo, visita agora, visita cada um de nós, a obra de Deus é Santo, também os irmãos de outras igrejas que ora por nós e que ora com nós, Deus, aqueles que fazem campanha de oração, de jejum, aqueles que levantam de madrugada, ó Deus, eu quero te apresentar nas suas mãos, os que fazem campanhas conosco, nas nossas igrejas, Deus é Santo, ó Deus, Pai da Glória, Pai Santo, ó meu Jesus, graças a Deus, louvado, bendito, engrandecido, glorificado, honrado, é o meu Deus, ó meu Deus, aumenta a minha fé, ó meu Deus, acrescenta a minha confiança no Senhor, meu Deus, em nome de Jesus, põe dentro de mim uma força espiritual, uma sabedoria espiritual, uma inteligência vinda de Deus, meu Deus, como sou Deus sabedoria para Salomão, ó meu Deus, como o Senhor deu o espírito de guerra, de valentia, de vitória para Davi, meu Deus, Jesus, ó meu Deus, apoderai da minha vida, como o Senhor deu aquela força para Davi, aquela força que não era da carne, que não era do homem, aquela força de matar o leão, matar o urso, ó meu Deus, aquela força que estava sob Sansão, Senhor da glória, Espírito Santo, aquela fé que estava sob Daniel, Sadraque, Mesaque, Abednego, meu Deus, dai-me, Senhor, dai-me dessa confiança, dai-me dessa fé, em nome de Jesus, em nome de Jesus,
Em nome de Jesus, meu Deus, em nome de Jesus, em nome do Senhor Jesus, Espírito Santo, oh meu Deus, me dá palavra, me ajuda, meu Deus, me ajuda, eu preciso da tua ajuda, do teu socorro, Deus, socorre-me, socorre o teu povo, socorre, Senhor, ó Deus, socorre, tenha misericórdia, meu Deus, derrama o socorro divino, o livramento, a proteção, a saída, mostra, meu Deus, mostra, Senhor, meu Deus, mostra, mostra uma saída, mostra, meu Deus, uma luz, mostra uma porta de escape, meu Deus, o Senhor é provedor, o Senhor é provedor do teu povo, o Senhor é que provê para nós, ó meu Deus, aquilo, meu Deus, que não está no nosso alcance. O Senhor é o Deus de Abraão, que proveu o cordeiro lá no meio do mato, lá no morro, lá no monte. Ó meu Deus, Senhor da glória, Espírito Santo de Deus, meu Deus, peleja por nós, peleja pela igreja, por esse homem, por essa mulher, que está doente, que está endividados, que estão endividados, que estão com problemas, dificuldades, que olhando para o lado direito, esquerdo, para frente, para trás, olhando para baixo, não vê uma saída. Ó meu Deus, ó meu Pai, ó meu Senhor Jesus, meu Deus, meu Salvador, meu Divino, meu Santo, meu Poderoso Deus, Pai da Glória, Pai Santo, fala conosco, faz alguma coisa, meu Deus, faz alguma coisa agora, pelo amor de Deus, pelo amor do teu nome, pelo amor da tua santidade, por amor de ti mesmo, por amor de ti mesmo, meu Pai, Deus, Deus, estende as mãos, faz alguma coisa, tu és socorro, bem presente na hora da angústia, ó Deus, faz alguma coisa, Senhor, peleja, meu Deus, peleja pelos nossos cultos de adoração ao Senhor, meu Deus, cultos de libertações, de curas, cultos de orações, de revelações, meu Deus, meu Pai da Glória, meu Senhor, peleja, peleja por nós, peleja por nós, Deus, Deus, peleja, vai pelejando, a peleja não é nossa, a peleja é do Senhor, ó meu Deus, faz alguma coisa, tenha misericórdia, tenha piedade, tenha compaixão, Senhor, ah Jesus, ah meu Deus, meu Jesus, faz alguma coisa, socorre o teu povo, socorre, meu Deus, mostra uma saída, mostra um escape, meu Deus, em nome de Jesus. Senhor, eu quero te pedir agora, em favor dos dizimistas que têm nos ajudado, que têm ajudado nós a pagar os compromissos da igreja, o rádio, ó Deus, os aluguéis, Senhor da glória, a luz, a água, meu Deus, as prestações, os compromissos, os boletos, os cheques que estão para vencer, meu Deus, meu Pai, oh meu Jesus querido, oh meu Jesus Santo, meu Deus, abençoe esse homem agora, que está trabalhando,
na lavoura, no campo, no sítio, essa pessoa que nos acompanha lá longe, meu Deus, essa pessoa que está aí trabalhando, escutando o rádio, através do celular, através do aplicativo, meu Deus, em outros estados, em outros países, em outros lugares tão longe de Curitiba, meu Deus, aonde a rádio não alcança, Senhor da Glória, visita essa pessoa agora, que está aí entregando o seu jejum, ó Deus, Senhor, abençoa, consagra, consagra, meu Deus, consagra eles agora, esse povo, meu Deus, que trabalha na lavoura, no campo, na plantação, plantando, colhendo, meu Deus, que planta suas hortas, ó Senhor, que cuida dos animais, Senhor da Glória, que tem granja, ó meu Deus, que cuida de animais, vacas, cavalos, porcos, ovelhas, galinhas, peixe, ó Deus, alcança agora, alcança essa pessoa que trabalha tirando leite, aí nessa fazenda, aí nesse lugar que eu nem sei como falar, mas tu sabes, ó Deus, Pai da Glória, visita agora, meu Deus, visita essa família, essa casa, esse lar, Deus, onde tem uma pessoa doente agora, toca no doente, meu Deus, ó Jesus, cura essa pessoa enferma, desenganada da medicina, que toma remédio controlado, meu Deus, que toma remédio a vida toda. Eu quero te apresentar agora, povo da cidade, ó meu Deus, visita os irmãos que nos acompanham nos povoados, meu Deus, nas cidades pequenas, meu Deus, e nas cidades grandes, meu Senhor, nas capitais, no interior, Jesus, visita agora, vai visitando, vai derramando, meu Deus, o milagre, esse homem da cidade, essa mulher que trabalha na cidade, que mora na cidade, Deus, visita agora, essa pessoa que trabalha no carro, no ônibus, meu Deus, no Uber, no táxi, no caminhão, nas carretas, Senhor, visita agora o parente dessa irmã que viaja em ônibus, ó meu Deus, o Brasil todo viajando, carretas, caminhões, Senhor da Glória, meu Jesus querido e amado, Deus, graças, graças, graças, graças, glórias, honras e louvores ao teu nome santo, Senhor, continue conosco, continue nos perdoando, continua, meu Deus, conosco, nos orientando, nos dirigindo, nos guiando, meu Deus, o Senhor conhece as nossas fraquezas, as nossas limitações, o Senhor conhece, ninguém melhor do que o Senhor, e nem igual ao Senhor para conhecer nosso coração, nosso interior, nossas fraquezas, meu Deus da glória, meu Deus poderoso e santo, meu Jesus amado, meu Jesus bendito, meu Jesus poderoso, graças a Deus, graças a Deus, graças a Deus, graças a Deus, graças a Deus, louvado, bendito, engrandecido, é o nosso Deus, é o Deus de Abraão, é o Deus de Isaac, é o Deus de Israel, Deus, obrigado, Deus, obrigado, Deus, glorificado, bendito, Deus engrandecido, graças a Deus, amém e amém e amém.

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1: Ó meus irmãos, ó minhas irmãs que estão agora nos acompanhando pela rádio, acompanhando pelo aplicativo da igreja, nós estamos na oração para te receber, entregar para você algo de Deus. Estamos aqui para isto. Deus levantou nós para isto. Deus levantou a igreja, Deus é Santo, para socorrer o povo, para socorrer as almas que estão aflitas, socorrer as pessoas que estão pensando o que fazer. Tem gente agora me ouvindo aqui na Fazenda Rio Grande que está desse jeito: o que fazer, não aguento mais, não suporto mais. Aqui em Mandirituba, tem gente me ouvindo aqui em Mandirituba que está precisando desse culto, dessa oração, dessa palavra, dessa unção com óleo, desta palavra de revelação que vai mudar a sua história. Gente aqui de Pinhais, São José dos Pinhais, tem gente aqui que o seu milagre está aqui na igreja, Deus é Santo, esperando. Não, mas eu estou indo aqui na igreja fulana de tal, eu estou indo aqui na casa da irmã Maria, que ora, eu estou indo aqui na denominação, na comunidade. Seu milagre está aqui. Estou falando diante de Deus. O que é para Deus fazer aqui, Deus vai fazer aqui, não é em lugar nenhum. Sexta-feira, tem gente aqui que o seu nome está dentro da boca de um sapo. Seu nome está dentro da boca do sapo. Você acredita ou não acredita? Estou falando a verdade. Tem gente que o seu nome, o nome do seu filho, está no cemitério. Tem gente que o nome de alguém seu está lá na catatumba. Aquela catatumba que tem o número 77. Aquela catatumba tem muitos nomes lá enterrado dentro do corpo daquela pessoa que foi enterrada. Gente que o nome dela, a foto dela, está debaixo de uma pedra dentro da água. Que é isso, pastor? Sim, debaixo de uma pedra pesada dentro da cachoeira. Eu me lembro que uma vez nós fomos orar no monte, chegamos no pé do monte, para subir o monte, lá tinha uma cachoeira, tinha, não tem até hoje, e lá estava a mulher nuazinha, do jeito que ela nasceu, debaixo da cachoeira, fazendo o trabalho, do jeito que nasceu, nuazinha, e lá tinha galinha preta. A galinha escapuliu. A galinha escapuliu. Meus irmãos, minhas irmãs, lá tinha despacho pesado. Aí nós começamos a orar, começou a aparecer nome de empresas, nome de casais, de famílias, nomes de pessoas para morte, para separação. Estava escrito isso aqui: para separação, isso aqui para doença, isso aqui para morrer enforcado, isso aqui para morrer enforcado. Nomes escritos assim: ó, isso aqui é para morrer esfaqueado, com 7 facadas, isso aqui para morrer com 7 tiros. Olha, você nem imagina o tanto de nomes, o tanto de nomes que estava dentro daquela bandeja de barro, daquela gamela de barro. o nome das pessoas e a finalidade da macumba. Isso aqui é para morrer em acidente de carro. Isso aqui é para separação. Separação. Ali tinha peça íntima amarrada. Peça íntima amarrada, e na peça íntima estava a foto do homem. A peça íntima da mulher, e lá estava a foto do homem amarrado. Por que que os casamentos se acabam? Por que que os namoros, noivados se esfriam? Porque são coisas feitas, trabalhos feitos para destruir. E a pessoa está fraca. A pessoa está fraca, não está orando, não está jejuando, não está na igreja, está parado, está afastado, está desviado. E às vezes está dizendo: não, mas eu estou aqui na igreja. Mas aquela igreja que não tem força, que não tem poder. Ainda ontem eu falava com um irmão de uma outra igreja, um irmão, um médico empresário, e ele é pastor também de uma igreja. Ele falou assim para mim: pastor Messias, eu deixo de ir na minha igreja para me ir na Deus é Santo. Por quê? Ah, pastor, porque a gente entra, a gente não vê oração, a gente não vê poder, a gente não vê milagre, a gente não vê algo mudar a nossa vida. Então eu vou buscar socorro na Deus é Santo, porque é uma igreja que ora, uma igreja que está orando noite e dia. Agora, o que que eu vejo nisso? Eu vejo que muita gente agora está nos acompanhando, mas elas não conseguem chegar na igreja, elas não conseguem entrar na Deus é Santo, porque o mal que está na vida dela, dele, não deixa ele vir na Deus é Santo. O bicho fala aqui, ó. O bicho fala na boca das pessoas que é ele que segura as pessoas para não entrar na Deus é Santo. Pode ir em qualquer igreja, pode ir em qualquer igreja, mas na Deus é Santo não vai, não vai. O bicho fala na boca da pessoa. Ela pode ir em qualquer igreja, mas ela não vai na Deus é Santo. Por quê? Porque a força, o poder de Deus, a unção de Deus está nessa igreja. Não é porque a gente está falando aqui por grandeza, por exaltação, por vanglória, por soberba, não. Mas é a realidade. É a realidade, é a igreja que está orando. É a igreja que está jejuando, orando para abençoar o povo. Escute.
2: Como é que você falou aí que eu não entendi bem?
3: Não quero ela aqui. Ela pode ir em qualquer igreja, menos aqui.
2: Ela pode ir em qualquer igreja, menos aqui. Agora, por que você tem raiva dessa igreja? O que você vê nessa igreja que você não vê nas outras?
3: Eita, fogo.
2: O que você vê aqui, além do fogo?
3: Santidade demais. Hã? Não gosto.
2: O quê?
3: Santidade demais.
2: Santidade demais. Santidade demais.
3: Das outras igrejas. Eu gosto das outras igrejas.
2: O quê?
3: Eles dançam pra mim.
2: Eles dançam pra ele.
3: É? Não quero ela aqui.
2: Diga: queima, igreja. Sai dessa mulher, deixa.
1: Você está vendo? Você está vendo o bicho falando na boca da vítima? Ela pode ir em qualquer igreja. Vamos ouvir de novo. Ela pode ir em qualquer igreja, mas aqui não. Por quê? Fogo, aqui tem fogo, aqui tem santidade demais. É isso que o diabo detesta: santidade, consagração, santificação. Acabou. Você sabe disso. Não adianta dizer que não é, porque é verdade. santidade acabou em muitos lugares. A oração acabou. O povo não tem força mais para orar. Eu vejo que na deserção está a hora que o povo vem na igreja. A hora que eles chegam aqui, às vezes chega e fica lá dentro do carro, lá no pátio. Aí quando acaba a oração, eles entram. Como é que essas criaturas querem receber bênção? Mas é bicho que não deixa elas entrar na igreja na hora da oração, dobrar o joelho. Eles não conseguem dobrar o joelho. Se tem uma coisa que o diabo detesta, é quando a gente dobra o joelho. Se tem uma coisa que Satanás não aguenta, é o crente que bota o joelho no chão. Vamos ouvir.
2: Como é que você falou aí que eu não entendi bem?
3: Não quero ela aqui. Ela pode ir em qualquer igreja, menos aqui.
2: Ela pode ir em qualquer igreja, menos aqui. Agora, por que você tem raiva dessa igreja? O que você vê nessa igreja que você não vê nas outras?
3: Ai, tem fogo.
2: O que você vê aqui, além do fogo?
3: Santidade demais. Hã? Não gosto.
2: O quê?
3: Santidade demais.
2: Santidade demais. Santidade demais.
3: Das outras igrejas. Eu gosto das outras igrejas.
2: Por quê?
3: Eles dançam pra mim.
2: Eles dançam pra ele.
1: É? Tá vendo, meus irmãos? Dança dentro das igrejas. É isso que o bicho quer. Danças. Se passa na frente da igreja, tá o povo dançando como se fosse uma boate. A luz apagada, a luz escura. A luz escura. E aí eles falam assim: agora vamos ouvir o ministério de dança. O povo dançando. Isso é igreja. Vamos agora ouvir o teatro. Ministério do teatro, conjunto do teatro. Isso aí é igreja. Isso aí que é igreja. Agora vamos ouvir a coreografia. Um conjunto da coreografia. Isso aí é igreja. Isso aí vai libertar as pessoas depressivas? Hein? Isso aí vai libertar as pessoas endemoniadas, imacumbadas, enfeitiçadas, desenganadas da medicina? Por isso que você não vem aqui. Por isso que você não chega aqui na Deus é Santo. Por isso que você está aí, macumbado, enfeitiçado, amarrado, demoniado, oprimido, desesperado, vendo vultos, ouvindo vozes do além, o inimigo falando para você sair de casa, o inimigo falando para você largar essa mulher, largar esse homem, o inimigo falando para você tirar sua própria vida. E a gente aqui no rádio: venha, que Deus vai mudar a tua vida, venha, venha, venha, venha. E você não faz nada, porque quando a gente faz o que é para fazer, Deus dá força, Deus dá ânimo, Deus dá coragem, Deus dá coragem, Deus dá poder para a pessoa orar, jejuar e consagrar. Mas a gente tem que abrir o coração, querer. Então, nesta sexta-feira, às 9 da manhã, 3 da tarde, 7 da noite, culto de guerra contra a macumba. Ninguém mais fala de macumba, contra a macumba. Você já notou isso? Que o evangelho de hoje tem um evangelho paralelo. Você não vê mais falar de jejum, de oração, de batalha espiritual, de guerra espiritual. As pessoas estão assim, todo mundo copiando a outra. Aquele modelo de igreja onde o pastor vai lá para o altar e diz: joga a mão para cima, Deus manda lhe dizer, Deus manda lhe dizer, tudo mentira. Deus manda lhe dizer que a tua vida vai mudar hoje. Hoje você recebe, recebe aquilo, recebe aquilo outro. Tudo mentira. Porque se o povo não mudar, a vida não muda. Esse evangelho fácil, esse evangelho fácil, joga a mão para cima, receba tudo, receba tudo, vai recebendo, vai recebendo. A pessoa está aí no pecado, desviada, sem compromisso com Deus, não quer orar, não quer jejuar, não quer largar o pecado, e Deus está dando tudo para ele. Isso é mentira, isso tudo é mentira. Isso é mentira. Joga a mão para cima e receba isso, receba aquilo outro, receba. Ninguém recebe nada. Tudo mentira, tudo mentira, tudo mentira. Te garanto que é tudo mentira. Agora, se nós bater o joelho no chão, se nós orar, se nós jejuar, se nós consagrar, se nós fazer voto, compromisso com Deus, de mudança, aí não tem demônio que aguenta. Aí não tem macumba, não tem satanás, não tem espírito, não tem praga, não tem maldição, não tem palavra de derrota. Olha aqui, ó, vamos ouvir mais. Olha aqui, ó, sexta-feira é sexta-feira de libertação.
4: Olha aí, ó. Olha que tanta gente oprimida por legiões, olha aí. Ei, espírito da morte, não adianta você resistir. Por que está zangado assim? Queria matar ela?
5: Vou matar ela.
4: Você vai matar ela?
5: Eu vou, mas eu não gosto. Ela olha, mas eu não gosto. Eu tenho que matar ela. Eu detesto isso. Eu não queria que ela viesse aqui. Vou matar ela. Entregue-se, Deus, de vocês. Eu não queria. Não queria, porque eu queria matar ela.
6: Queima ele.
4: Queima ele, meu Deus, queima ele, derrota ele, fracassa ele. Olha,
7: Deus faz. A igreja Deus é Santo mostra.
4: Que foi, diabo? Que foi? Que foi, capeta? Hein?
5: Cala a boca!
4: Cala a boca? É pra você calar a boca?
5: Minha!
4: Quem te deu ela?
5: Ela é minha!
4: Quem te deu?
5: Eu quero ela!
4: Quem te deu ela?
5: É minha!
4: Quem te deu ela?
5: Ela é minha!
4: Não, você fala que ela é sua. Eu quero saber quem te deu ela. Quem te deu? Se ninguém te deu, ela não é sua. Você não comprou ela. Como é que é?
5: Eu odeio que ela venha aqui!
4: E você quer agarrar? E você quer agarrar pra onde? Cale a boca, cale a boca. Só responda o que eu te perguntar. Não fale na minha frente. Fala depois que eu falar. Por que você não quer que ela venha aqui?
5: Eu quero trazer a família dela pra cá.
4: E vai trazer. Em nome do Pai, do Filho e do Espírito Santo. Há quanto tempo você vive nela?
5: Seis anos.
4: Eu lhe dou 6 segundos se sumir. Eu dou 6 segundos. 1, 2, 3, 4, 5 e 6. E já está liberta pelo meu Jesus Cristo. Aê, maravilha!

0: meus irmãos, minhas irmãs, não se conforma com essa vidinha de sofrimento, não, pelo amor de Deus. Deus não tem isso para nós. Eu não acredito que nós aceitamos a Jesus. Eu não acredito que nós estamos na igreja para ser depósito de Satanás, encher o corpo, a mente, a alma de macumba, de doença, de feitiçaria, de sofrimento, de amarração. Não, eu não creio, eu não aceito isso. No nome de Jesus, o nosso Deus nos chamou para ser salvo e para vencer na vida. Para vencer na vida, Deus chamou nós para vencer na vida. Não foi para viver dentro de igreja carregando a cruz somente e dizer: ah, eu nasci para sofrer, eu nasci para padecer, eu nasci para carregar uma cruz pesada. Não, de jeito nenhum. É claro que tem cruz, é claro que tem luta, é claro que tem sofrimento, mas é aquele sofrimento que passa. Você enfrenta ele, você vence ele. Você vence ele. Agora, aquela cruz que nunca acaba, aquela dor que nunca é curada, aquele sofrimento que não tem fim, aquela macumba que está dentro da pessoa e diz que a pessoa é crente, a pessoa é obreiro, é obreira, a pessoa faz a obra de Deus endemoniada, macumbada, enfeitiçada, fraco, triste, depressivo, vendo vultos, ouvindo vozes, e ainda entregamos revelação. Ainda entregamos revelação. Eu não sei que revelação é esta. Chegou uma mulher na nossa igreja e disse que era missionária. Missionária, eu faço a obra, eu sou missionária. Eu sou evangelista. Eu viajo o Brasil e o mundo. Veio a revelação e foi falado: aqui tem uma pessoa que está assim, assim, assim, assim, assim, assim, assim. A missionária levantou a mão. Quando botamos a mão na cabeça da missionária, uma legião de demônios, uma legião de espírito maligno estava naquela missionária. E o bicho bradava na boca da missionária: o que que ela veio fazer na igreja? Deus é santo. Porque era ele que estava usando ela, era ele que estava revelando, profetizando, era ele que ia matar ela. Mais uma legião de demônios. E o bicho foi falando que era pomba gira, chucaveira, tranca-rua, não sei quem lá. E foi falando um monte de demônios. Aí quando terminou, que o bicho saiu daquela mulher, a mulher começou a chorar, dizendo assim: o que que eu vim fazer aqui? Só para ser envergonhada. O que que eu vim fazer nesse lugar? Nunca caí, nunca manifestei. O que que eu vim fazer nessa igreja? Aí tivemos que falar com ela: não, minha irmã, só precisava daqui hoje. Só estava sendo enganada pelo bicho. O bicho estava te enganando, o bicho estava te iludindo, mas graças a Deus que ele manifestou. Graças a Deus, você tem que dar graças a Deus que o Senhor entrou numa porta, num lugar aonde o bicho se manifesta e cai por terra em nome de Jesus. Não fica triste não, não fica envergonhada não. Então, meus irmãos, tem muita gente me ouvindo agora, muita gente que a macumba está aí dentro da sua casa dominando. Estou falando diante de Deus, diante do Pai, do Filho e do Espírito Santo. Nada dá certo dentro dessa casa, só briga, confusão, tribulação, só problema, dívidas. Dentro dessa casa tem gente assim. Estou falando diante de Deus, nada dá certo, é só tribulação, só problema. Eu te convido para estar conosco nesta sexta-feira, venha para cá. Ninguém aqui é melhor do que ninguém, mas a maneira como Deus age aqui é diferente. Você tem que acreditar nisso, sair da sua casa, vir buscar a Deus, buscar a Deus. Não, mas eu estou buscando a Deus. Mas se você está buscando a Deus, por que que não muda? Por que que você não recebe as bênçãos? Por que que a sua vida não muda? Estou falando para mudar, falando de mudanças, de algo novo. Você que é missionária, missionário, você que é obreiro, obreira, aí na sua igreja, no seu ministério, você que frequenta aí essa igreja e a sua vida não muda, vem experimentar aqui na Deus é Santo para você ver. Venha para cá, em nome de Jesus. Eu sei que você vai ter uma luta terrível para não chegar até aqui, mas se você chegar, Deus vai falar contigo, Deus vai te revelar, Deus vai te mostrar, Deus vai te dar vitória, isso eu garanto, em nome do Senhor Jesus. Escuta aqui, 9 da manhã, 3 da tarde, 7 da noite, levanta e venha. Quando a gente quer, a gente consegue. Quando a gente quer, a gente vai, a gente luta, a gente batalha, a gente peleja, mas a gente vence. Aonde? Igreja Pentecostal, Deus é Santo. Igreja Pentecostal, Deus é Santo. Avenida Marechal Floriano Peixoto. Avenida Marechal Floriano Peixoto. 6711, Vila Auer, aqui no Auer. Às 9 da manhã, 3 da tarde, 7 da noite. Nesta noite, sexta-feira, 7 da noite, eu te garanto que alguma coisa vai acontecer na sua vida de Deus, de mudança. Eu te garanto, em nome de Jesus.
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2: Primeiras Coríntios capítulo 15, versículo 57, diz assim, ó: mas graças a Deus que nos dá vitória por nosso Senhor e Salvador Jesus Cristo. Mas graças a Deus, como é que fala aí? Já nos deu ou nos dá?
3: Já nos deu.
2: Já nos deu?
3: Já nos deu.
2: Dona Ana, deve ser isso mesmo. É isso mesmo? Já nos deu a vitória ou nos dá a vitória?
3: Já nos deu.
2: Mas está na Bíblia, nos deu a vitória? Dá uma olhadinha aí. Cadê? Vocês não lêem Bíblia, por isso vocês não sabem nada. Aí não está falando nos deu, nos dá. Nos dá. Como é que Deus vai me dar a bênção, ó? De braço cruzado. Sem fazer nada. Vitória. Ela vem de guerra. Vitória vem de esforço. Vitória vem de luta, de batalha. A vitória não vem de ficar esperando. Fala para mim, se for da vontade de Deus, vai dar certo. Eu falei com o irmão, falei assim, ó: você vai fazer o jejum comigo sexta-feira? Vou. Quando foi hoje, perguntei: você fez? Ih, pastor, a primeira coisa que eu fiz foi amanhecer o dia, já tomei o café. Falou assim: o diabo me enganou. Falei: foi o diabo mesmo. Falei: o capeta te enganou mesmo. Ó, ele ficou com um semblante de derrotado. Assim, ó, caiu. Porque a coisa foi tão espiritual que ele sentiu isso. Falou assim: o diabo já me derrotou. O diabo me enganou. Vocês não sabem quem é o diabo, vocês não sabem quem é Deus. Vocês precisam conhecer o diabo. E vocês precisam conhecer Deus. Como que você vai lutar contra o inimigo que você não conhece as armas dele? Pensa. As pessoas pensam que é só sentar aqui na igreja e já está bom demais. Não é assim, irmão. A sua luta não é aqui na igreja. Aqui não tem luta, não. Aqui só tem bênção. Diga amém aí, vocês estão aí, não? Aqui não tem luta, não. Aqui tem bênção. Sua luta é lá fora, dentro da sua casa. As maiores lutas estão dentro das casas, dentro dos casamentos, pai, filho, filho, pai, mãe, esposa, filho, filha, neto, cunhado, genro, nora. Vocês não concordam comigo? Quem concorda comigo, levante a mão. Depois, luta no trabalho. Luta no trabalho. Luta no trabalho. A primeira luta está dentro de casa. A primeira guerra está dentro de casa. Os primeiros problemas, os maiores, estão dentro de casa. Dentro de casa que estão os problemas. As enfermidades, as doenças, as dívidas são dentro de casa. As lutas, as pelejas, as confusões, as discussões, os desencontros, os desentendimentos, os desacordos, os dissabores estão dentro da família. Você vê a sua irmã não pensar como você, não crer como você. Você vê seu pai, você olha para o seu pai e assim, meu Deus do céu, que situação do meu pai, que situação da minha mãe, a filha, o filho dizendo, olha a situação do meu pai, o pai dizia assim, ó, olha a situação do meu filho, olha a situação da minha filha, olha a situação do meu genro, olha a situação da minha nora. A maior luta, irmão, escuta isso aqui, está indo família. O avô dizer, olha a situação dos meus netos, aí isso me mata, acaba com o meu dia de vida. Meus filhos, eu não criei eles assim, eu não eduquei eles assim. Olha, o velho está com um casamento de 50, 60 anos junto, o filho já casou 2, 3 vezes, já amigou 2, 3, 4 vezes, a filha já se enrolou com vários homens, já casou a primeira vez, não deu certo, casou a segunda, não deu certo, amigou, desamigou, reamigou, e o pai dizia assim, mas a mãe, puxa vida, isso é uma morte na minha vida, meu filho roubando, eu nunca ensinei meu filho a roubar, meu filho na cadeia, meu filho compra e não paga, eu nunca ensinei meu filho a fazer mau negócio, minha filha já traiu o marido várias vezes, o marido está correndo atrás dela e ela não quer o marido, já arrumou outro, não deu certo, arrumou outro, o pai e a mãe dizem, meu Deus, mas não pode, meu Deus, que vida desgraçada essa vida de minha família, que tristeza que eu carrego, o pai falando, tanto que lutei para dar uma boa educação para meus filhos, que eu lutei para dar uma boa educação para minhas filhas. Olha a situação delas, olha a situação das minhas filhas. Ah, meu Deus do céu, eu quero é morrer, eu quero é morrer para mim não ver essa vida do que eu estou vendo. Então as piores lutas estão no meio da família e alguém não faz nada. Isso é demônio, isso é Satanás que faz isso, e o povo acha que é normal. A pior luta está dentro da família, o pai criar o filho, talvez o filho único. Daqui um dia o filho fala assim, pai, eu vim te apresentar o meu namorado. Ou então o pai fala assim, meu filho está enrolado com outro homem. Ah, isso é um inferno, isso é uma morte. A única filha que eu tenho tem enrolado com outra mulher. Isso é uma desgraça na minha família. Isso é um inferno. Eu pensei que eu nunca via, eu ia ver isso. As piores lutas estão na família. Olha isso aqui. O pai dizer assim, meu Deus, mas não pode, meu filho é um ladrão, um bandido, meu filho é um assaltante, meu filho está na cadeia, meu filho é um traficante, meu Deus, mas não pode, meu Deus, não pode. Aí o pai desesperado, com a pressão alta, com a diabetes, porque não aguentou ver aquilo, o pai passou a ter problema no coração, o pai passou a ter problema de diabetes, o pai passou a ter problema de labirintite, a mãe, os velhos estão doentes, tomando diazepam, não sei o que, fala aí, José, para acalmar aí, gardenal, como é que chama? Hã? Sei lá, tanto remédio, catupril, não sentia nada, mas o desgosto fez isto. O camarada está aí trabalhando, lutando, corre cedo, levanta cedo, corre para lá, corre para cá, e chega, põe o pagamento de casa para a esposa.
4: Aleluia.
2: Está tudo na mão dela. Quando ele viaja, ela está traindo ele. Pensa bem se isso não é uma vida desgraçada. A esposa, aquela confiança no marido, e o marido lá longe, trabalhando lá no táxi, no caminhão, sei lá, traindo a esposa. Isso é uma vida desgraçada, infeliz. Isso é uma vida sofrida. Mas nessa noite nós estamos aqui para ouvir a palavra, que ele fala assim: mas graças a Deus que nos dá a vitória por nosso Senhor e Salvador Jesus Cristo. Glória! Glória a Jesus! Como é que eu tenho que fazer, pastor? Vamos jejuar. Você não quer jejuar? Vamos jejuar para isso. Fazer uma campanha de jejum. Ao menos quarta e sexta. Os outros, isso vocês podem comer para valer. Pode encher a pança para valer. Mas quarta-feira, sexta-feira, eu vou até às 3.
4: Amém.
2: Eu quero ver resultado.
4: Aleluia.
2: Eu quero ver resultado. Eu quero ver resultado. Se não for para resultado, então o que eu estou fazendo?
4: Aleluia, Jesus.
2: O que eu estou fazendo nessa vida? O que eu estou fazendo nesse mundo? Eu vou lutar, eu vou dar o meu melhor pelo o melhor de Deus. Eu vou dar o meu melhor pelo melhor de Deus. Eu vou me esforçar para dar o meu máximo para o máximo de Deus na minha vida. Eu quero ver resultado. Eu quero ver resultado. Eu quero ver vitória. Senta, meu irmãozinho, porque eu quero pregar a palavra de Deus. Senta, por favor. Em nome de Jesus. Então, veja bem aqui hoje. Hoje, põe na cabeça isso. Eu não aceito o que está acontecendo comigo. É um dia falando assim: eu não aceito, não faz nada. Eu não aceito. Olha que vida miserável, não tenho nada. Doente, macumbado, a vida travada, não tem dinheiro, não tem saúde. Por quê? Porque por trás disso aí tem um bicho te amarrando.
4: Aleluia.
2: Tem um demônio chamado Exu Tranca-Rua. Ele trabalha em vários sentidos. Tem dois Exu Tranca-Rua. Tem o Exu Tranca-Rua que trabalha nessa área aqui, ó, a travar tudo. E tem um Exu Tranca-Rua das almas, que trabalha para fazer a pessoa não entender a palavra de Deus, não se converter, tira o povo da igreja, não deixa o povo ir para a igreja, está desviado, não deixa a pessoa reconciliar, está sofrendo, está afundado, está na lama, e ele quer sair, mas não consegue sair, porque a força dele é menor do que a força do bicho. Quem entendeu?
4: Amém.
2: Será que vocês estão entendendo mesmo? Será que vocês estão entendendo que isso aqui é real, verdadeiro? Ou vocês estão achando que isso aqui é uma história? Que eu estou contando uma história da vida dos outros?
4: Aleluia.
5: Amém. Amém.
2: Contando a minha vida, a sua vida. Abre os olhos, você vai ver. Peça a Deus, Deus me mostra, que Deus vai te mostrar. Por que as coisas dão errado na sua vida? Por que você fala, mas por que só eu? Por que só eu sou desse jeito? Eu vejo todo mundo contar a bênção, eu não conto. Eu vejo pessoas felizes, alegres, e por que eu sou triste? Angustiado, depressivo, não durmo à noite, pesadelo, insônia, vejo vultos, ouço vozes, e para mim dá tudo errado. Por que será? É Ele. Se você pedir para Deus de joelho no chão, Deus vai te mostrar. Quem entendeu? Deus vai te mostrar. Deus vai abrir o teu coração para você entender o mundo invisível que você não está vendo, mas que Deus vai mostrar. O mundo espiritual não é o mundo palpável, não. Não é o mundo que você vê, não. Não é o mundo que você enxerga, que você pega, não. Não é o mundo que você ouve, não. É o mundo invisível. O mundo invisível que trabalha noite e dia com as armas que você não vê essas armas. Alguém está ruim do coração, vai no médico, não dá nada. Por quê? Porque está sendo atingido por forças ocultas do mal. Está com o estômago rebentado e vai lá, não deu nada. Dor de cabeça, enxaqueca, não dá nada. Por quê? O mundo invisível. A pessoa está morrendo e padecendo, perecendo, vai para a igreja hoje, amanhã já não vem mais. Não, agora eu vou pegar firme, agora eu vou pegar firme. Tá, cadê? Sumiu de novo. Ainda que 2, 3 meses já vem ela. Olha para cá. Ai, ai, coluna travada, nervo ciático, depressão. Ai, meu casamento, meu namoro, meu trabalho, minha saúde, dívida. Mas ela não vence o bicho. O bicho sempre venceu ela. Ela nunca vence o bicho. Ela vem um dia, dois, daqui a pouco some a pessoa. Desapareceu. Cadê ela? Está lá, envolvida com as coisas do bicho lá. Mas ela não vê que é isso. O bicho está tomando o tempo dela, o bicho está roubando o tempo dela, o bicho está roubando o dinheiro dela. Ela bota o dinheiro no banco, quando ela vê, cadê o dinheiro? Sumiu. Tenho certeza que tem gente aqui desse jeito. Eu botei lá no banco 10 mil, quando eu fui ver só tinha 3.800. Mas cadê os outros? Não, roubaram meu dinheiro. Mas não, eu não concordo. Ô, gerente, botei um dinheiro aqui e cadê o dinheiro? Não está aqui? Mas roubaram meu dinheiro. Não, não aceito. Aí o gerente lá, alguém fala, tal dia você estava lá no shopping cidade. Aleluia. Tal dia você estava lá no shopping estação que você comprou isso, não foi? Fica calada. É. Lá, tal dia, você estava lá em tal lugar. Você gastou tanto, você comprou na loja tal. Foi ou não foi?
6: É.
2: Depois você comprou na Casa Bahia. Comprou isso e isso. É. Depois você comprou na loja americana. Foi ou não foi? É. Depois você comprou no Big. Isso, aquilo, aquilo outro. É. Depois você comprou no velho da van. Hein? Pernambucana. Magazine Luiza. Que é Magazine? Luiza. Foi ou não foi?
6: É, foi.
2: Depois você foi para Florianópolis, comprou não sei o que lá.
6: É.
2: Depois você foi para não sei para onde. Aí quando chega a conclusão, ele olha para dentro dele.
7: Glória a Deus.
2: Agora já era. Agora o meu dia já foi embora. Será que você não estava percebendo que o diabo estava te enganando para você comprar o que não era necessário? E você não vê que foi o diabo? Te induziu, te colocou um desejo de você comprar aquela roupa caríssima que você nem gostou dela. Fala que não é verdade. Teve aquele shampoo, aquele perfume, aquele sapato que você lá na loja estava tão bonito. Quando você chegou em casa, que você usou, não é aquilo. Não é aquilo que eu... Lá estava bonito, mas aquilo está tão feio, eu vou trocar. Aí vai lá, troca. Isso também não está bem, não gostei. O diabo te enganou e você não viu. Quem entendeu?
3: Amém.
2: Vocês estão concordando comigo ou vocês estão só escutando? Quem está vendo que é verdade? Levante a mão. Se eu for falar aqui outras coisas, quantas moças e rapazes, moças e rapazes, faz as más escolhas. Namorado, namorada. Às vezes deixa um namorado trabalhador, deixa um namorado sério, de boa família, só porque ele é tímido, só porque não é pegador. Ela vai arrumar o bonitão, o turbinado, bombado. Quem sabe, sabe beijar, sabe amassar ela, sabe fazer ela se... Tô falando sério, não tô brincando não. Na hora lá, ele sabe fazer o gosto dela, que tal? E o outro é só honesto, é só direito, só trabalhador. Quem entendeu? Ah, eu não gosto dele. Ele faz tudo por mim, mas não gosto dele. Eu tô cansado de escutar isso. Pastor, ele faz tudo, me dá rosa, o que eu quiser ele me dá. Mas eu não gosto, eu não sinto nada por ele. O outro é um cachaceiro, o outro é um drogado, o outro é um raparigueiro, o outro é um pegador. Hoje está com uma, amanhã está com outra, está com outra, está com outra. E ela está doida atrás dele. Ele nem quer ela. E ela está no pé dele. Será que não está vendo que a pomba gira? Será que você não está vendo que é o Satanás? Você não vê isso? O cara feio. Ah, o bicho é pegador, é conquistador. O bicho sabe conquistar. Ele sabe fazer o gosto dela, o prazer dela na cama, onde for. E o outro, tão direitinho, tão simplesinho, honestozinho, de boa família. Eu não gosto dele. Pastor, eu não gosto dela. Eu não amo ela, não sinto nada por ela. Ela é trabalhadora, ela é honesta, ela é fielzinha, é direitazinha, mas eu não sinto nada por ela. Tem gente aqui desse jeito falando, é eu. Casei com o homem errado, casei com a mulher errada, é eu. Não esquece do outro, não esquece da outra. Será que você não está vendo que o bicho te enganou? Está te enganando. Ah, eu já escolhi, agora eu vou até o fim. Eu vou orar. Deus vai fazer isso, Deus vai fazer aquilo. Deus, tudo tem que ser Deus. Se botar Deus na frente, se orar e jejuar, Deus vai fazer. Deus vai revelar, Deus vai mostrar, Deus vai agir. Vocês não querem isso? Vocês não querem isso? Isso que é moleza. Quer chegar aqui, ser revelado e tudo. E lá amanhã você está lá, nem lembra de Deus. Não ora, não jejua, não consegue. Mas aqui o pastor tem que fazer tudo por vocês, tem que orar por vocês. O pastor tem que jejuar, tem que revelar, tem que curar. E se o pastor não fizer, eu não venho aqui mais. Eu vou lá na outra igreja. Lá o outro, ó.
5: Glória a Deus.
2: Toma seu dinheiro. Do mesmo jeito que eu falei aqui do marido honesto, é ter um pastor honesto. Quem entendeu?
3: Amém.
2: Lá ele tem um barulho. Lá ele é um conquistador. Lá ele sabe conquistar o povo. Ele sabe enganar o povo, tomar o dinheiro do povo, inventar uma coisa, inventar uma mentira, inventar uma revelação, inventar uma profecia, inventa um recado, inventa tanta coisa e ele consegue mexer com o povo. E o povo não sai de lá. E o povo não sai de lá. Está amarrado lá. Não vê nada mudar, é só levando dinheiro, e a coisa não vai. Mas ele sabe fazer o povo chorar, ele sabe fazer o povo se emocionar, ele sabe mexer com o sentimento das pessoas. E a pessoa está amarrada lá. Essa noite eu quero mudança na sua vida. Se você quiser, ou mesmo amém, você fala de verdade. Se você não quiser, fica de boca fechada. Eu quero ver um testemunho marcante, assim, um testemunho que alguém chega aqui e diz assim: eu tinha câncer. Você não tinha câncer? Foi curado aonde? Aqui. Aqui. As coisas se cumpriram aqui. Ah, mas aqui é fácil? Aqui não é fácil. Aqui não é moleza. Quem entendeu?
3: Amém.
2: Quem já percebeu que aqui não é moleza? Levanta a mão.
3: Amém.
2: Quem já percebeu que aqui é verdade? Levante a mão.
3: Amém.
2: Vocês querem um lugar de mentira?
3: Não.
2: Quem é? Cara calado? Joga a mão para cima. Aí, pessoal, canta comigo. E o povo canta. E o povo se emociona. E Deus é contigo. E o povo fica todo mundo assim, parece que fora do chão.
3: Aleluia.
2: Mas está no ar. Quando chega em casa, cadê? Ué, mas cadê? Tem gente que faz isto. Tem pastor que tem o curso de... Como é que é? Hipnotizar as pessoas. Sabia disso? Você não sabe de nada. Como é que chama o curso? Vê se você sabe. Nem vou falar para vocês o curso. De tomar o dinheiro do povo. De entrar na cabeça do povo. Fazer uma lavagem na cabeça do povo. Como é que chama o curso? Hã? Quem falou isso aí? Ah, você já fez esse curso, né? Ela está certinho. Ela está certinho. Hipnose. Sabia disso não? Quem não sabia disso aí? Levante a mão. Quem não sabia? E quem sabia, levante a mão. Pois é. É como se fosse real. É como se você estivesse no cinema. Quem já foi no cinema alguma vez? Deixa eu ver. Quem já foi no cinema? Levante a mão bem alta.
5: Quando era nova.
2: Lá atrás. As irmãs já foram? Foi não, Sheila? Sua cara está dizendo que você foi. Sua cara está assim, ó. Já foi? Já foi não, Adriano? 40
5: e 50.
2: Hã? Quem é que você levanta a mão? Ó. Olha o jeito deles, ó. Vocês vão enganar outro. Aqui não. Aqui tem um Deus verdadeiro que mostra as coisas. Aqui tem um Deus que fala. Aqui tem um Deus que revela. Já foi ou não já? Quem já foi no cinema? Seja sincero, não minto não. Quem já foi no cinema? Pronto. Aí quando você está no cinema, parece que é real. É igual a novela. As atrizes, os atores, faz aquilo como se fosse real. Aquela novela parece que é real, mas é uma novela.
5: Mentira.
2: Não é verdade, aquilo tudo é mentira. Quem entendeu?
3: Amém.
2: Tudo combinado, tudo ensaiado. Tudo ensaiado, tudo combinado. O filme. Quem é que lembra do filme do Pica-Pau Amarelo? Isso é do tempo da que marrava cachorro com linguiça. Quem lembra disso? Quem lembra da mulher e seus dois maridos? Levanta a mão. Como é que o pastor sabe? Eu preciso estar lá para saber disso? Eu preciso ver para me saber? Não preciso dessas coisas. Eu tenho sabedoria de Deus na minha vida. Quem entendeu? Eu preciso contar para vocês uma coisa. Mas será que o pastor já passou por isso? Eu estou acostumado de atender tanta gente aqui que me conta as coisas. E eu olho aquilo e eu tiro proveito. Olha para cá, ó. Olha a minha boca, ó. Ó. Isso aconteceu com ele. Eu não vou passar pelo caminho que ele passou para depois saber que é amargo. Então, nessa noite, vocês precisam, se é que você quer, você precisa ouvir isso aqui e levar isso contigo. Vocês precisam levar isso na prática para a sua vida mudar. Porque se você escutar isso aqui hoje e você não colocar em prática, amanhã você vai estar aqui novamente, do mesmo jeito, pior. Quem já teve dor de dente aí? Dor de dente, levanta a mão. Aí colocava o remedinho, ó, né? Pegava um algodãozinho, botava um álcool lá, um tirador, aí na hora dava. Aí dormia, quando acordava o negócio estava pegando fogo. Aí de novo ia lá tomar um paracetamol, não sei o quê. Aí a boca está inchada. Vai no médico, uma hora eu vou. Uma hora eu vou. Eu tenho muito medo de médico. Eu tenho muito medo de dentista. Quem é que tem medo de dentista? Levante a mão. Eu morro de medo de dentista. Porque já sofri com esse negócio de dentista. Então, mas eu tenho que passar por esse processo uma vez só para me mudar de vida. Agora, se eu não quero mudar, amanhã eu vou lá, ai, deixei para a última hora, olha o buraco no dente, não dá aproveitar nada. Aí tem um buraco na boca. Tem que fazer o implante. Por quê? Porque não cuidou, porque não zelou. Assim é a vida espiritual. Se você não faz hoje, vai fazer amanhã dobrado. Se você não paga hoje a dívida, amanhã essa dívida está 10 vezes a mais. Quem entendeu?
7: Amém.
2: Será que vocês estão entendendo isso? É nada. Vocês querem isso nada, vocês querem revelação. Vocês querem.

0: Fiquei puxando o braço. Braço quebrado, braço, deu um troço lá no braço, e deu um troço, aí Deus está curando o braço. Pronto, estou curado. Daqui 2, 3, 4, 5, 6 meses eu volto na igreja. Gente, não é assim não, gente. Você tem que pagar o preço para ser feliz na vida. Tem que pagar o preço para ter vitória, irmãos. Tem que pagar o preço. Todo mundo em pé. Toda a igreja em pé. Quem já foi católico aí? Levanta a mão bem alto. Assim. Vocês lembram de uma música que dizia assim, ó: não adianta ir à igreja rezar e fazer tudo errado, o que se cobre a luz da manhã. Quem já ouviu isso, querendo ou não querendo? Quem já ouviu isso? Por verdade. Quer mudança? Ah, não é fácil. Mas você resolve o problema.
1: Amém.
0: De uma vez por todas.
1: Glória a Deus.
0: Quer mudança? Ah, eu quero, mas hoje não. Então, amanhã você vai querer. Depois da manhã você vai querer. E aí talvez seja tarde demais. Segura uma levantada. Amém. Quem quer mudança mesmo? Eu vou pagar o preço para mudar. Combina uma pessoa aqui, deixa eu ver. Eu vou fazer uma aliança aqui hoje com Deus, uma aliança de mudança. Para me ser feliz nessa terra e ser salvo na outra vida. Deixa eu ver. Quem quer? Então vem aqui na frente. Fica bem aqui na minha frente aqui.
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1: Desperta a fé, povo de Deus, povo da fé, do programa Vencendo pela Fé, da igreja pentecostal Deus é Santo. Eu quero chamar a sua atenção aqui agora. Desperta a sua fé em nome de Jesus. Presta atenção neste aviso aqui agora. Porque está chegando o dia, está chegando a hora da nossa convenção nacional das igrejas pentecostal Deus é Santo, aqui em Curitiba. Desperta a fé, povo de Deus. Desperta a fé, ouvinte de casa. Povo de Deus que está nos acompanhando aqui agora. É nos dias. Presta atenção na data. Presta atenção neste momento, dia 17, 18 e 19 de julho. Marca no seu calendário, meu irmão, minha irmã. Marca esse momento. Deixa esses 3 dias reservado para você estar aqui conosco. Você estar aqui para receber as grandes bênçãos das mãos do nosso Senhor e Salvador Jesus Cristo. 3 dias de festividade espiritual. Cooperador Christian, qual que é o tema desta convenção de julho de 2026? Presta atenção. É contra a frieza espiritual. Meu Deus do céu. Eu creio que Deus vai renovar pessoas. Eu creio que Deus vai transformar vidas, almas, pessoas que estão na frieza espiritual, vão ser tocadas, impactadas pelo poder de Deus nesses 3 dias, sexta-feira, sábado e domingo. Meu Deus do céu, vai chegando essas datas, vai chegando esses dias, o coração bate mais forte. Por quê? Porque nós temos a certeza do milagre, nós temos a certeza do agir de Deus. Caravanas confirmadas de todo o Brasil. Vai ser tremendo o agir de Deus, vai ser tremendo que Deus vai operar. Desperta a fé, ouvintes, desperta a fé, povo de Deus. Desperta a fé grande, Curitiba, Paraná, Brasil, para essa data, para esses 3 dias. Venha, vem estar conosco, forme a sua caravana, independente da cidade, da região que você está nos acompanhando. Ainda dá tempo, e com certeza tem tempo, se tem mais do que 1 mês para se programar, se organizar e estar conosco para receber a bênção de Deus, a vitória, o renovo, o fortalecimento. Essa frieza que está invadindo tantos lares, pessoas, famílias e até mesmo igrejas, vai ter que ir embora no nome de Jesus Cristo de Nazaré. Eu creio que essa frieza espiritual vai cair por terra. Serão feitas orações, serão realizados clamores para que este mal, para que essa frieza venha cair por terra em nome de Jesus. Atenção, Curitiba, atenção, regiões metropolitanas, atenção, povo de Deus, atenção, congregações das nossas igrejas, Deus é Santo. Forme a sua caravana, vem estar conosco, vamos colocar a nossa fé em prática. Essa igreja vai se tornar pequena para a tamanha grande multidão de pessoas que vão estar presentes nesses 3 dias, novamente a data, dia 17, sexta-feira, 19h, dia 18 de julho, dia principal, o nosso pastor, presidente, pastor Darcy Messias, o líder espiritual dessa igreja, vai estar assumindo a tribuna santa para pregar a preciosa palavra de Deus, e o nosso Deus operar milagres, o nosso Deus operar maravilhas. Eu creio, em nome de Jesus, eu creio que grandes coisas Deus vai fazer. Deus vai operar, em nome de Jesus. Você crê, meu irmão? Então você está aqui conosco, dia 18, dia principal, sábado, às 19h, pastor Darcy Messias, pregando, orando, realizando aquela oração contra a frieza espiritual. Meu Deus do céu, vai ser tremendo o que Deus vai operar, o que Deus vai trabalhar, o que Deus vai agir. Vai ter pessoas que vão testemunhar o renovo, o fortalecimento, aquela fé aumentada pelo poder de Deus. E domingo, atenção povo de Deus, atenção povo da fé, lembrando, pela parte da manhã, às 8h, a grande reunião de obreiros aqui, nossa sede nacional das igrejas pentecostal Deus é Santo. A presença da diretoria nesta reunião, atenção obreiros, obreiras, não falte, chega cedo, às 9h, a porta da igreja Deus é Santo já estará fechada, para nós estarmos orando e ouvindo a palavra nessa gloriosa reunião de obreiros, de obreiras, aqui nossa igreja pentecostal Deus é Santo. Ainda falando deste mesmo domingo, dia 19 de julho, às 14h, o grande encerramento da nossa conversão. Meu Deus do céu, vai ser tremendo que Deus vai operar, vai ser tremendo que Deus vai agir nesses 3 dias de festividade espiritual. Não é momento, meu irmão, minha irmã, de você ficar parado, acomodado, de braço cruzado. Enquanto você fica de braço cruzado, Satanás, ele ganha espaço contra a sua alma, e você é tomado pela frieza espiritual. Mas eu quero te convocar, domingo à tarde, o encerramento, com a presença do pastor Ednei Saavedra, pastor estadual das igrejas pentecostal Deus é Santo, no estado do Rio Grande do Sul, vai estar pregando a palavra de Deus, vai estar orando por todos, realizando aquelas orações de libertação, aonde todo mal que tiver escondido, atormentando alguém, vai ter que ir embora, em nome de Jesus, em nome do nosso Senhor e Salvador Jesus Cristo de Nazaré. Eu creio no agir de Deus, eu creio no operado Espírito Santo, eu creio que toda a frieza espiritual vai ter que cair por terra nesses 3 dias de festa espiritual. É a convenção contra o esfriamento espiritual. Olha que algo maligno, perverso, que Satanás ele age, ele opera contra as vidas. É algo silencioso, não é algo que se aparece, não. O esfriamento espiritual é algo silencioso. Alguém não vê, alguém não escuta, alguém não percebe. Mas eu creio que nada vai ficar escondido, nada vai ficar em oculto. Eu creio que a frieza espiritual, através dessas orações, como você vai ouvir aqui agora, vai ter que cair por terra, em nome de Jesus. A frieza espiritual não vai tomar conta da sua vida, não. Essa frieza espiritual não vai tomar conta. Pode ser algo silencioso, algo oculto, algo que não aparece. Mas através dessas orações, eu não acredito que a frieza vai continuar na sua vida. Céu, olha um pouquinho de como vai ser esta convenção de julho. Vai ser tremendo que Deus vai operar, vai ser tremendo que Deus vai realizar. No sábado, a presença do pastor Darcy Messias, o líder espiritual. Eu creio no agir de Deus. Se você crê, você vai se organizar, você vai estar aqui conosco. Serão 3 dias de festa, dia 17 de julho, sexta-feira, 7 horas da noite, no sábado, dia 18, pastor Darcy Messias, a qual você está ouvindo, ouviu essa oração aqui agora, vai estar realizando essa poderosa oração contra a frieza espiritual, e dia 19, a reunião pela manhã e à tarde, aquela grande concentração de fé e de milagre. Pastor Ednei Saavedra, no santo altar de Deus, ouça aqui agora.
2: Fecha os olhos. Então, o demônio vai gritar aí, quer ver?
1: O céu, vinte de casa, vai ser tremendo o que Deus vai fazer, o que Deus vai operar nesses 3 dias. Desperta a fé, convida mais alguém, forme a sua caravana, mas não fica de fora não, em nome de Jesus. Esse convite é para você, meu irmão, minha irmã. Se você está ouvindo este convite, é para você estar aqui conosco. Se este convite chegou até você, é para você estar aqui recebendo a sua bênção. O seu milagre das mãos do nosso Senhor e Salvador Jesus Cristo. É bem aqui, em nossa sede nacional, em Curitiba, aqui na Grande Curitiba. Endereço, Avenida Marechal Floriano Peixoto, número 6711, Curitiba, Vila Aure. Vem estar conosco, em nome de Jesus. Convida mais alguém, convida, vem com seu carro cheio, em nome de Jesus. Dá um jeito, forme a sua caravana, vem estar aqui conosco. Você que está nos ouvindo de outras cidades, eu quero que você ouça esse convite também, em nome de Jesus. Independente de onde você estiver aqui agora, se organiza. Vem estar aqui conosco. Eu creio que Deus tem algo para a sua vida. Talvez você seja do Paraná, de outras cidades, mas eu quero que você venha estar aqui conosco. Você vai receber esse fortalecimento. Você que, a qual essa frieza espiritual tomou conta da sua vida, vem estar aqui conosco. Essa frieza vai ter que ir embora em nome de Jesus. Serão realizadas orações, clamores. E essa frieza vai ter que ir embora em nome de Jesus. Você crente, você de outras igrejas, livre pensador, professa ou não um credo religioso, esse convite é para você em nome de Jesus. Talvez você congregue em outra igreja, em outro ministério. Vem estar aqui conosco. Vem colocar a sua fé em prática. E você receber as grandes bênçãos das mãos de Deus. Grandes bênçãos das mãos de Cristo Jesus, o nosso Salvador. Ele vai renovar, Ele vai fortalecer vidas, almas e até mesmo famílias. Meu irmão, você talvez saia de outra cidade, vem para cá. Talvez você saia de longe, outro estado, vem para cá. Se organiza, se planeja, faça esse esforço para estar aqui conosco, em nome de Jesus. Alguém no passado, quando estava no mundo, ele fazia de tudo, para praticar as coisas do mundo. E por que você vai fazer de tudo, se esforçar, se batalhar, e você ter esse privilégio de receber esse fortalecimento espiritual? Esse é algo que você precisa, esse alimento que você precisa, para você continuar vencendo em nome de Jesus. Eu creio na bênção, eu creio na vitória. Desperta a fé, povo de Deus, desperta a sua fé. Avenida Marechal Floriano Peixoto, número 6711, Curitiba, Paraná. É o momento de milagre. Falta poucos dias, poucas semanas, não fique de fora. Novamente, mais uma vez, os dias, dia 17, sexta-feira, às 7 horas da noite. Dia 18, da mesma forma, no mesmo horário, no sábado, às 7 horas da noite. Dia 19, pela manhã, às 8 da manhã, a nossa reunião de obreiros, de obreiras aqui da Igreja Pentecostal Deus é Santo. E à tarde, a grande concentração de fé e milagre, encerrando esses 3 dias de festividade. Não fica de fora, meus irmãos e irmãs de casa. Deus tem bênção para a sua vida, em nome de Jesus.

Ô, meus irmãos de Curitiba, ô, meus irmãos aqui do Paraná, povo que mora em Curitiba, povo que mora aqui no Paraná, que está ouvindo essa programação de rádio, você que hoje está passando assim por um momento difícil, um momento de tristeza, um momento de preocupação, um momento que você está enxergando, está percebendo que tudo está dando errado para você. Você que tem alguém da sua família, que você está vendo que essa pessoa tem se esforçado, tem lutado, e tudo tem dado errado para ela e para ele. Aí fica a pergunta, mas por que as coisas têm dado errado para ele ou para ela? Uma pessoa que não merece sofrer. Uma pessoa que faz tudo certo, luta para fazer tudo certo, e quando vê, dá errado. Quando vê, dá tudo errado. Tem gente escutando a rádio desse jeito. Tem gente que já pensou em sumir no mundo, em dar um fim na vida. E é crente, pessoas batizadas nas águas, pessoas que estão participando de atividade em igreja, é obreiro, é obreira. Tem gente me ouvindo que até é dirigente de igreja, está pregando fé, está pregando vitória para os outros. Mas para você, parece que não tem fé, parece que não tem vitória. Tem gente desse jeito, doente, doente, desempregado, devendo. Tem dinheiro para receber e não recebe. Tem gente que está sendo cobrado. E pagar com quê? Tudo difícil, que é a tranqueira. E o pior, dentro de você, um desânimo, uma tristeza, uma angústia, um desânimo, uma vida assim, bem complicada, bem difícil. Eu quero te ajudar. Sabe por que eu quero te ajudar? Porque eu posso ajudar com a minha fé. Eu posso ajudar você com os dons de Deus da minha vida. De mim mesmo eu não posso ajudar nem eu. Com as minhas próprias forças físicas, eu não posso fazer nada por você. Mas com o poder de Deus, com o nome de Jesus, com a unção de Deus, eu posso te ajudar. Porque um dia alguém me ajudou. Alguém um dia estendeu as mãos para mim, quando não tinha mais jeito, quando tudo parecia perdido, alguém me ajudou, e durante esses 44 anos, eu tenho visto quantas pessoas que Deus me usou para ajudar, pessoas que estavam desenganadas da medicina, com câncer, com outras doenças incuráveis, e hoje estão aí, graças a Deus, curadas, graças a Deus. Quantos casamentos que Deus usou o pastor Messias para orientar, para orar, quantas famílias que estavam divididas, em brigas, confusão, separação, e Deus usou o pastor Messias para unir aquela família. E hoje eu posso te dizer com toda certeza, em nome de Jesus, Deus vai te ajudar, Deus vai resolver,
Vai. Você talvez não acredita. Devido à situação que você está vivendo hoje, você fala assim, mas essa palavra não me convenceu. Essa promessa aí, eu já ouvi demais. Já fui revelado várias vezes. Já fui ministrado, profetizado, determinado, e nada resolveu. Nada. Eu não acredito em pastores. Não acredito mais em nada. Eu não acredito mais em promessa nenhuma. Tem gente agora me ouvindo desse jeito. Tem gente agora me escutando deste jeito, que não crê mais em nada. Devido ao sofrimento, devido às decepções, devido às frustrações, os escândalos que aconteceram na sua vida. Você viu alguém fazer coisas que você esperava que nunca ia ver, de pessoas que você achava que era o teu espelho para você olhar, era o teu professor, tua professora na fé, e de repente você viu aquela pessoa fazer coisas erradas, escandalizou a sua fé. Você está escandalizada. Você está escandalizado. Eu ofereço o nosso Deus. Eu ofereço o nosso Deus. Eu ofereço a igreja, Deus é Santo. Eu ofereço o pastor Messias para te ajudar, para orar por você, pela senhora, sexta-feira. Eu quero sentar contigo. Eu quero conversar contigo. Eu quero orientar, eu quero colocar a mão na sua cabeça. Eu quero te dar atenção, sexta-feira. Venha para cá. Venha para cá com fé em Deus. Venha para cá com fé em Deus. Em nome de Jesus. Você vai sair dessa situação. Vai. Eu te garanto com a fé em Deus. Eu te garanto com a fé em Deus que você vai sair desta situação que parece que hoje você está em um fundo de poço. Lembra quantas vezes você passou, a senhora passou por piores momentos, bem mais difícil do que esse que você está enfrentando hoje. Lembra? Lembra que cada momento difícil na sua vida, e Deus te deu vitória, Deus te deu força, Deus te deu graça. Do nada surgiu uma solução, do nada saiu assim um meio. O que, que é isso? Milagre, socorro de Deus, socorro divino. Nosso Deus, ele é socorro bem presente na hora da angústia. Ele é fortaleza, ele é refúgio. Bem quando a gente olha para lá, olha para cá, e não tem jeito, a gente fica desesperado, desesperada, e o demônio, o espírito mal soprando o ouvido, nos pensamentos, aqueles pensamentos negativos. E de repente você fala com alguém, e alguém fala para você, isso aí não tem jeito não. Aquela pessoa usada pelo inimigo, isso aí não tem jeito não. Essa doença não tem cura não. Esse problema não tem solução não. Pessoas usadas pelo adversário, que acabou de afundar você, acabou de te dar um conselho negativo. Não, isso aí não tem jeito não. Já passei por isso aí e eu não venci. A solução é um divórcio. A solução é você largar isso para lá, deixa isso para lá, isso não tem jeito não. Isso aí não tem cura não, isso aí está perdido. O demônio usando a boca de alguém para deixar você mais para baixo. Mas eu te digo em nome de Jesus, isso aí tem jeito. Tudo tem jeito, tudo na vida tem jeito, quando a gente procura. Ainda que a gente leve um não na primeira vez,
leva o não na segunda. Mas quando a gente tem fé, a gente tem paciência, a gente tem perseverança. Quando a gente tem fé, a gente tem confiança, a gente não desiste. Vem para cá nesta sexta-feira, vem para cá nesta sexta-feira, sexta-feira de vitória, sexta-feira de milagre, sexta-feira de libertação, de conselho. Nós vamos estar aqui orando por divinas revelações. Aí eu não creio, pastor, eu não creio mais, eu não acredito mais nisso. Então vem, vem, nós vamos orar pela imposição das mãos, nós vamos te ungir com óleo, nós vamos pedir a Deus uma saída, uma solução. Deus vai dar um jeito, Ele sabe como dar um jeito, e Ele não vai querer perder você para Satanás, Ele não vai querer te perder para o diabo, Ele não vai querer perder você para os ateus, os murmuradores, os blasfemadores, os críticos, aqueles que escarnecem, aqueles que falam assim: igreja, igreja, igreja é dinheiro, igreja, pastor, ele só quer o dinheiro do povo, são os mentirosos, não é assim que eles falam? Ladrões, que só quer o dinheiro do povo, tudo quanto é pastor é rico, tudo quanto é pastor tem dinheiro, enganando as pessoas, enganando os coitados. Eles prometem uma coisa, mas no fim é outra, eles querem dinheiro. Tem gente agora escutando isso, e a sua cabeça está com isso, porque você foi decepcionado, você foi enganado. Em algum lugar você foi enganado por alguém que se dizia pastor, que se dizia missionário, bispo, que se dizia evangelista, presbítero, e você se decepcionou. Você foi enganado por essa criatura. Essa criatura foi usada pelo inimigo para te enganar. E agora você está aí, com sequela, frustrado, desanimado. Tem gente agora escutando essa programação da Igreja Deus é Santo, está passando por isso. Mas nesta sexta-feira, em nome do Senhor Jesus, sexta-feira, culto 9 da manhã, 3 da tarde, 7 da noite, e Deus é quem vai fazer a obra. Aonde? Na Igreja Pentecostal Deus é Santo, Avenida Marechal Floriano Peixoto, 6711, no Auer, em frente aqui à passarela, ou quase em frente aos tubos daqui da passarela, ao lado da Alvorada Autopeças. Venha para cá, pertinho do terminal Vila Auer. Venha para cá. Perder, você não vai perder nada. Você só tem a ganhar. Perder, você já perdeu tudo. Já perdeu o ânimo, a fé, a esperança. Já perdeu tudo que podia perder, e até o que não podia, você perdeu. Tem gente que perdeu o casamento, perdeu a saúde, perdeu o emprego, perdeu os bens materiais. Tem gente que perdeu coisas que não tem dinheiro que paga. Então você não tem nada a perder. Você não tem mais nada a perder. Agora você só tem a ganhar, porque você não tem mais o que perder. Em nome de Jesus, vem para cá. Esforça. Dá uma oportunidade para Deus. Dá uma chance para o Espírito Santo. Que você não quer mais. Que você não acredita mais. Dá uma oportunidade. Dá mais essa oportunidade. Fala assim: é a última porta que eu vou entrar. Fala. É a última porta. Se lá não resolver meu problema, se lá não tiver mesmo o que eles prometem, eu não vou mais de igreja nenhuma. Eu não vou bater em porta nenhuma. Já bati em tantas portas. Cada porta que eu bati foi só decepção. Foi só tristeza. Foi
Deus tem enganação, mas experimente essa aqui. Não é que essa porta aqui é melhor do que as outras, mas é diferente. É diferente. Vem para cá, 9 da manhã, 3 da tarde, 7 da noite. Vem para cá, você vai ver que uma luz vai brilhar no fundo do túnel. Uma luz vai brilhar no fundo do poço. Deus te ama do jeito que você é. Ele vai te dar uma oportunidade. Você vai se levantar. Você que já foi pastor, obreiro, obreira. Você que já foi membro de alguma igreja. Você que já foi um dia uma pessoa muito usada por Deus. E hoje você está na situação que está e você não sabe o que fazer. Deus vai fazer o que Ele sabe fazer.

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0: Otto Antônio da Silva. Hoje eu tô curado da AIDS.
1: Maria Aparecida. Deus me curou do vírus da HIV.
2: É, que eu tava com AIDS, botava...

Peixoto, 6711, aqui no Auer. Eu quero chamar a atenção de todo o povo de Deus para o maior evento da Igreja Deus é Santo, que acontece de 6 em 6 meses, que é a Convenção Nacional, onde nós reunimos o povo de Goiás, os irmãos de Minas Gerais, Santa Catarina, também povo do Rio Grande do Sul, o povo do Paraná, para o grande avivamento. É o mover de Deus, é o trabalhar do Espírito de Deus contra a frieza espiritual. A Bíblia diz que por multiplicar iniquidade, o amor de muitos se esfriaria. E nós estamos cuidando dessa área, para nós os crentes não se esfriar. E olha, meus irmãos, olha, minhas irmãs, sexta-feira, sábado, à noite, e domingo às 14h, lembrando a reunião de obreiros, às 8h, vem para cá, Brasil, venha, meus irmãos, ao sair dessa convenção, a sua vida não será mais a mesma. Meus irmãos que me ouvem no aplicativo da Igreja Pentecostal Deus é Santo, paz do Senhor Jesus, pastor Messias aqui com vocês, e a minha palavra, meu conselho, a minha orientação para todos vocês, e eu e nós todos, permanecer firme na fé. E outra coisa, permanecer nos cultos, vir para a igreja orar, buscar a Deus, porque em casa você não vai ter força de orar, em casa você não tem aquele compromisso de orar, em casa você não vai ficar ouvindo a palavra de Deus. Por quê? Porque você está envolvido com filho, marido, esposa, com visitas, parentes. Quando você começa a pensar, eu vou ler a Bíblia, eu vou fazer uma oração, o telefone toca, alguém manda WhatsApp, e aí você não consegue atender as duas coisas. Mas quando você vem para a igreja, você desliga o celular. Quando você vem para a igreja, você vem para ouvir o que a alma precisa, que a alma está carente, necessitada, que é a palavra de Deus. O que vai sustentar vocês e eu é a palavra de Deus. E quando a gente vai para a igreja, a gente ouve a palavra de Deus na hora, aquela palavra quente, aquela palavra chave, não é aquela palavra gravada, é aquela palavra da hora, aquela palavra que Deus vai falar para cada um, conforme a necessidade de cada um. Se ele está doente, Deus vai falar de cura. Se ele está triste, alegria. Angustiado, amargurado, infeliz, Deus sabe a necessidade de cada um. Está devendo, está com um problema em casa, com a família. Então, quando você vai para a igreja, você vai ouvir o que Deus tem para falar conosco. E é por isso que nesta sexta-feira, 9h, 3h, 7h, aqui nós estaremos orando pela sua vida, abençoando a sua vida.

0: em nome de Jesus. Sexta-feira, Deus tem algo preparado para entregar nas suas mãos. Escuta esse conselho. Pastor Messias aqui agora, falando com vocês, o que você precisa, o que a senhora precisa. Sexta-feira é sexta-feira de você estar aqui na igreja, em jejum. Prepara cedo, irmão, cedo. Amanhece o dia pensando, hoje eu vou jejuar, hoje eu vou estar lá na igreja, Deus é Santo, para Deus falar comigo, para Deus me dar uma palavra, para Deus me orientar, Deus usar o pastor Messias, como é que eu tenho que fazer daqui para frente. 9 da manhã, vem para cá. Ah, eu quero falar com o pastor Messias. Vem para cá nesta sexta-feira. Deus tem uma palavra, Deus tem algo, Deus tem uma bênção, Deus tem uma solução, porque só Ele tem o que ninguém tem. Ele pode, Ele é sabedor das nossas necessidades, Ele é conhecedor das nossas necessidades, e Ele está dizendo assim, ó, vinde a mim vós cansados e oprimidos, e eu vos aliviarei. Vem para cá, 3 da tarde, 7 da noite, aonde, pastor Messias? Na igreja pentecostal Deus é Santo, Avenida Marechal Floriano Peixoto, 6711, aqui no Auer. Eu quero orar agora para você, para Deus te dar força, para Deus te dar saúde, fé e coragem de vir para a igreja. E após a oração, nós vamos ouvir testemunhos de fé. Oremos ao Senhor. Senhor nosso Deus e Pai, em nome de Jesus Cristo Salvador, meu Deus e meu Pai, meu Salvador da glória, meu divino Espírito Santo, alcance agora esta mulher, este homem, esta moça, este rapaz, esta criança, este casal. Meu Deus, alcance agora, em nome do Senhor Jesus. Meu Deus, alcança agora, alcança, meu Deus, alcança agora cada um de nós, Deus, Pai, Filho e Espírito Santo, em nome de Jesus Cristo. Olha essa sexta-feira, Deus, traga o povo para ouvir a palavra de Deus, a tua palavra. Traga o povo para ser divinamente revelado, curado, abençoado por ti, Senhor da glória, nome de Jesus. Fortalece essa pessoa, fortalece, meu Deus, dai força, dai ânimo, meu Pai, ajuda, Senhor, ajuda, meu Deus, ajuda, cobre com teu sangue, meu Deus, cobre com teu sangue, meu Deus, cobre com teu sangue, em nome de Jesus, Pai. Não deixe essa pessoa afundar, perecer, ajuda ela a vencer essa batalha, essa guerra, essa peleja, em nome de Jesus, para a glória do Pai, do Filho e do Espírito Santo, em nome de Jesus. Deus, fortalece cada um de nós, não deixa nós cair no laço do inimigo, ajuda-nos a vencer a batalha, ajuda, Senhor, para a glória do teu nome santo, para a glória de Deus, Pai, Filho e Espírito Santo. Amém e amém e amém. E agora nós vamos ouvir o que Deus faz aqui na sexta-feira. O que Deus faz na sexta-feira. Escute isso aqui, para a glória de Deus. E nesta sexta-feira, nós tenhamos aqui um encontro com Deus e uma obra muito grande sendo feita na nossa casa e na nossa família. Você crê? Você crê? Você ainda crê? Vamos ouvir testemunho.
1: Meu irmão, seu nome?
2: Irmão Vilmar.
1: Qual o milagre?
2: Pastor, eu quero contar um milagre muito grande aqui, que eu acompanhava meu cunhado, eu levava no hospital ele direto de carro, eu levava pra lá, pra cá. Eu, pra mim, carregar ele, eu tinha que carregar em dois, botar no carro, que eu levava ele fazer uns exames. Ele deu derrame nele e ele ficou tudo aleijado. Ele não andava, do lado esquerdo do corpo dele, da mão esquerda, ficou, ele não mexia com a mão, a perna, o lado esquerdo. esquerdo, ele não mexia com a mão, ele ficou totalmente, ficou paralítico. Aí ele vivia chorando de noite na casa dele, preocupado, deitado, 24 horas, de noite ele deitava no sofá, que ele não tinha como andar. Era um sofrimento, eu ia lá na casa dele visitar ele chorava que nem criança. Ele falou que se ele fosse andar um dia, ele queria aceitar Jesus e queria seguir, queria ficar firme na igreja até o fim da vida dele. Aí um dia, ele pegou, o meu sobrinho pegou e trouxe ele de carro aqui num domingo, trouxe ele aqui na igreja pentecostal, Deus é Santo, trouxe ele na cadeira de roda. Aí no domingo de manhã, ele veio e pela misericórdia de Deus, Deus usava o senhor que ia dar a cura para ele, e o senhor falou para ele sair da cadeira de roda e sair andando. Ele pegou e deixou a cadeira de roda e saiu andando na igreja.
1: Tá curado. Não tem mais nada.
2: Não tem mais nada, tá? Inclusive ele usava a cadeira de roda para o pessoal sair com ele empurrando.
1: E o nome dele?
2: O nome dele é José Soares Oliveira.
1: Tá curado. Ele mora onde?
2: Ele mora ali na Vila Osternac.
1: O nome dele é?
2: José Soares Oliveira.
1: Olha aí, meus irmãos. Olha aí, meus irmãos. Que milagre, hein? Que milagre. Paralítico, sendo carregado para cima e para baixo, até para levar no banheiro. Era carregado. Era a maior dificuldade. Mas trouxe aqui na igreja, Deus é Santo. Hoje o homem está andando para cima e para baixo, sem precisar de cadeira de roda. Meu irmão, minha irmã que está aí doente, paralítico, paralítica, venha para Deus é Santo, faz campanha aqui e Deus vai abençoar, vai curar, vai libertar e fazer milagre. O nome seu?
2: Vilmar Pinheiro.
1: Vilmar Pinheiro contando a bênção de Deus. Deus abençoe em nome de Jesus. Daqui a pouco eu volto com vocês.
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4: Joanita, há 3 anos eu soube que estava com câncer de pulmão. Fiz todo o tratamento e fui desenganada. Que mais uns 2 meses é o que eu tinha de vida. Eu vim aqui na igreja, aqui eu recebi a minha cura. Já faz 1 ano que era para mim já estar morta por eles. E já faz 1 ano. E hoje eu tô curada. Graças a meu Deus, ao meu Jesus.
5: Nasceu o cabelo, né? Que nem cabelo a senhora não tinha.
4: Hoje eu não uso nada, porque eu não preciso de um oxigênio. Eu não preciso mais nada. E tô muito bem. Graças a Deus que eu venho agradecer, que ele mesmo me curou. E foi aqui nessa igreja. Com os pastores. Amém.
6: Tá vendo? Que bênção.
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7: Uia, o nome da irmã?
8: Leida Maria.
7: Qual foi a bênção?
8: Então, irmão, a minha filha ficou 90 dias no hospital, 60 dias de UTI, né, e 30 no quarto. E eu buscando, né, na campanha da família, fazendo voto. E Deus teve misericórdia, né? Que... Vem aqui, Kelly. Aquela que está ali. Estava morta 60 dias.
7: Vem cá, minha irmã. Vai glorificando o Senhor, igreja. Vem cá, vem cá, vem cá. Vem cá, filha. Passou pelo vale da sombra da morte, minha irmã.
9: Passei. Eu sofri muito. Eu fiquei 60 dias, como a minha mãe falou. Eu fiquei entre a vida e a morte. O meu médico mesmo me falou: filha, você é a única pessoa que fica mais de 60 dias e sobrevive. Os outros, tudo, 10, 15 dias morre. Não sobrevive. E você sobreviveu. E você está aqui para com honra e glória da minha mãe.
7: O que que deu na senhora? Qual foi a enfermidade?
9: Tuberculose.
7: Tuberculose.
9: Foi de repente. Eu já saí da UPA de helicóptero. Em 4 minutos chegou no hospital. Eu saí todo cheio de aparelho, toda entubada. Já.
7: Para a medicina não tinha jeito mais.
9: Não tinha jeito mais.
7: Vem cá, mãe, vem cá, corre aqui. A senhora veio para a igreja buscar Deus pela filha.
8: Com certeza. O senhor falou no meu coração, vai fazer a campanha da família na igreja Deus é Santo. E eu sabia, né, que se eu não agisse a minha fé, ela ia morrer. Eu vinha, e cada vez que eu fazia, eu buscava por ela, eu ofertava em favor da vida dela, toda vez. Fazia voto, e eu fiz um voto com o Senhor, que eu ia fazer 3 domingos em favor da saúde dela, né, da restauração da saúde dela, cumpri, né? Foi difícil, mas assim, uma batalha, mas eu cumpri o voto com o Senhor. E cada vez que eu vinha buscar em favor da vida dela, eu ofertava em favor da vida dela. E Deus é a grande vitória.
7: A senhora veio aqui na Deus é Santo fazer campanhas, uhum. E o Senhor Jesus, pela fé da mãe, alcançou a filha que estava hospitalizada entre a vida e a morte, igreja. Está aqui, viva, como diz o ditado, Vivinha da Silva, né?
9: Honra e honra, glória do Senhor, graças a Deus.
8: Os dois pulmões dela
9: estavam... Eu já estava com os dois pulmões prometidos, um eu já tinha perdido, o médico falou assim, você tem que fazer uma cirurgia. Só que o chefe do hospital, Reneiro, todo mundo, falou assim, se ela fazer a cirurgia, ela não vai sair viva daqui. Aí eles pegaram, reuniram eles e falaram assim, vamos pôr a traca na garganta dela. E por isso que eu tenho esse curativo aqui, na minha garganta.
7: Quem está vendo o curativo na garganta dela, grita glória a Deus. Aí está a marca do milagre, está vendo? Passou pelo vale da sombra da morte, a mãe veio buscar, apresentou a filha em oração, e hoje a irmã está abençoada, curada.
9: Estou curada em nome do Senhor Jesus, era para mim tomar o remédio exatamente por 1 ano, para o resto da vida. Desde quando eu cheguei na minha mãe, eu tomei por acho que uns 15, 20 dias, eu não falei assim, eu não vou tomar mais, e eu fui no médico, o médico falou que eu estou curada, eu não preciso mais do remédio.
7: Quem pode dar glória a Deus nessa parte, igreja? Dá glória a Deus, a filha está chorando, a mãe está emocionada. Glorifica o Senhor nessa parte. Está feliz, minha irmã?
8: Nossa, não tem palavras.
7: O milagre foi grande.
8: Deus é maravilhoso, muito grande. Deus reviveu ela, né? Deu a vida para ela novamente. Ressuscitou, na verdade.
7: Se não fosse as mãos de Deus, hoje a filha estava no cemitério.
8: Morta. E o último domingo que eu estava cumprindo o voto com o Senhor, que eu fiz de buscar 3 domingos em favor da restauração da saúde dela, Deus usou a irmã Yara para falar que naquele dia havia um demônio querendo tirar a vida dela, que se eu não estivesse aqui, ela não ia sobreviver. Mas Deus teve misericórdia, né? Que eu cumpri o voto que eu fiz com o Senhor.
7: Deus repreendeu aquele espírito da morte, né?
8: Deu o demônio da morte.
7: Hoje a filha está aqui com vida, curada para a glória de Jesus. Está feliz, minha irmã?
9: Muito, muito feliz. Quem tiver, vem assim, vem buscar o Senhor.
7: Jesus faz milagre, né?
9: Faz muito milagre.
7: Para Deus, nada é impossível.
9: Nada é impossível. Nada.
7: Amém. Está aqui emocionada, feliz, abençoada. Deus abençoe a família. Bate palma e dá glória para Jesus, igreja.
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7: O nome da senhora?
11: Meu nome é Rose. Eu cumprimento os irmãos com a paz do Senhor. A minha mãe tinha uma causa impossível, uma causa da minha sobrinha Gislaine, tudo, né? Que ela tinha um mês de vida. Daí, né, o meu irmão não deu assim certo com a mulher dele, tudo, né? E como ela não cuidava dessa criança, tudo, né? Minha mãe pegou, foi na audiência, colocou no juiz. Daí ficou duas sogras, a sogra e a sogra do meu irmão e a minha mãe. Daí minha mãe tinha que arranjar 3 testemunhas. Minha mãe pegou e falou assim, Senhor, eu vou buscar no Senhor no jejum e oração. E quando a igreja era do outro lado, tudo, né? Eu ia até com o meu sobrinho Lucas quando era pequenininho. Daí minha mãe pegou, levou as testemunhas, daí ficou as duas lá no juiz, tudo. Irmão, se vocês têm uma causa, não, assim, de que é impossível, o Senhor demora. Mas o Senhor cumpre. E minha mãe pegou e foi, tudo, arranjou as testemunhas. Daí minha mãe ficou lá, o juiz, as duas. E as testemunhas. Levou, como ela não podia, ela não podia cuidar da criança, que a minha sobrinha tinha 1 mês de vida. Ficou tudo assim, cheio de casquinha ferida, assada, tudo. Levou testemunha, tudo. E a minha mãe, daí eu falei, Senhor, vou buscar no Senhor tudo. E a minha mãe, pela honra e a glória do Senhor, a minha mãe foi lá na audiência, levou o testemunho, a minha mãe ganhou uma causa. E a minha sobrinha tinha 1 mês de vida, tudo, e agora ela está com 26 para 27 anos, tudo.
7: Deus colocou as mãos.
11: Ela, colocou as mãos e a minha...
7: Era uma causa difícil.
11: Era uma causa difícil.
7: A irmã entrou em oração, colocou nas mãos de Deus e Jesus advogou a causa.
11: Isso, eu coloquei, falei pra minha mãe que a minha mãe é católica, tudo, né? Não serve o Senhor, mas ela confia muito em Deus, tudo, né? E o meu irmão também, ele é crente. Daí eu falei, Senhor, eu vou colocar tudo nas tuas mãos, tudo. E a minha mãe, pela honra e a glória do Senhor, tudo, o Senhor foi na frente e a minha sobrinha falou assim, preferiu ficar com a minha mãe, tudo, né? E o juiz deu a sentença, tudo, que a guarda ficava com a minha mãe e a mãe não tinha mais direito, né? Porque ela tinha entre... Ela era adolescente, tudo, meu irmão também, tudo. Né?
7: Deus colocou as mãos.
11: Colocou as mãos
7: e... Vale a pena com fé em Jesus. Vale
11: a pena, minha mãe ganhou a causa, tudo, e a mãe não pode mais se aproximar.
7: Glória a Deus. Amém, irmã. Deus abençoa. Palmas e glória.
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7: O nome do irmão?
13: Raul.
7: Qual foi a bênção, Raul?
13: A bênção foi curada do olho esquerdo. Estava bem embaraçado. E através da minha fé e da fé do pastor Messias, fui curado. Sim, fui revelado o olho esquerdo.
7: Bom, senti uma dor no olho esquerdo e não estava enxergando muito bem.
13: Exato, verdade, pastor.
7: Estava tudo embaçado.
13: Tava tudo embaçado. E graças a Deus eu fui curado aqui na igreja.
7: Estava com muita dificuldade para enxergar do olho esquerdo.
13: Do olho esquerdo.
7: Depois da revelação do Espírito Santo, aquela dificuldade foi embora.
13: Foi.
7: Hoje está curado.
13: Estou curado.
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0: Graças a Deus. Pois é, irmãos, nós estamos aqui na nossa igreja Deus é Santo, aqui no estúdio de gravação. E nesse exato momento, eu quero que vocês parem para prestar atenção no que esse moço, no que esse irmão vai falar para vocês agora. Escute, porque o assunto é de grande importância. O nome do irmão?
14: Josué.
0: Qual foi o milagre?
14: Foi uma benção, o curo do câncer, né, irmão? A pessoa, eu vim na igreja, recebi uma revelação numa quarta-feira que essa pessoa tava com câncer. Aí só que falaram que esse câncer não era para morte. E eu peguei e fui para o médico, na verdade, deu praticamente uma semana de vida. Falou, olha, ela vai para casa, o câncer estava com 90% do corpo já tomado. Essa pessoa vai para casa, até domingo ela não passa, ela não vai resistir, ela vai morrer em casa, né? E daí eu fui visitar essa pessoa, ela pegou e olhou para mim, olha por mim na igreja. E eu vim, né, pedi, e foi revelado no culto de quarta-feira, que ali tinha uma pessoa que você veio buscar uma benção. E aquela benção não era para a morte, que era o câncer daquela pessoa. E olha, meu irmão, que Deus fez naquela vida. Aí eu fui para casa e ali Deus começou a trabalhar. E hoje, graças a Deus, aquela pessoa está curada. Foi tirado 24 litros de água de dentro da barriga. É uma coisa assim que você não consegue acreditar. Você olha assim, é só por Deus, é milagre. Né? Então ali o impossível de Deus, porque o médico dá uma carta que fala, olha, de domingo ela não passa, mandou preparar funeral, mandou preparar tudo, e olha, você viu a pessoa hoje em casa, andando, com 89 anos essa pessoa, e ela renovou agora, foi esses dias, a carteira de motorista. Então é para honra e glória do Senhor, se levanta as mãos, porque foi Deus, ali não tem explicação do grande milagre.
0: Agora veja bem, o senhor, a senhora que está acompanhando esta programação, este testemunho, uma mulher de 89 anos, desenganada da medicina, foi mandada para casa para morrer, que não passava de domingo. Olha só, o médico tinha tirado 24 litros de água do seu corpo. Meu Deus, o câncer tinha tomado conta
14: 90%, que era
0: 90%, o câncer tinha espalhado por todo o corpo daquela senhora. Como é o nome dela?
14: É Dona Maria.
0: Dona Maria, 89 anos, só tinha uma semana de vida. E hoje a Dona Maria, com 89 anos, ela está dirigindo. Ela chegou a renovar a carteira ou não?
14: Renovar a carteira. Ela renovou a carteira.
0: Agora?
14: Agora. É, ela foi, né? Daí todo mundo... A da família não acreditava. Não, mas a pessoa de 89... É, uma semana, uns meses atrás, né, com câncer na cama, o médico dando uma semana de vida, que não passava domingo, mandava preparar o funeral, tudo, e a pessoa hoje está dirigindo o carro. Então não tem explicação, só Deus mesmo.
0: Foi revelado na quarta-feira.
14: Foi revelado na quarta-feira.
0: O papai do céu revelou pro pastor,
14: pro pastor Lester Messias, revelou, falou: olha, aquele câncer não é pra morte. E olha, a revelação se cumpriu perfeitamente. A pessoa está em casa, está andando. Você olha assim, é coisa que é para Deus.
0: Não,
14: você,
0: tem explicação.
14: Não tem explicação. Toda a família, mas como? Falei: olha, não é como, é o nosso Deus lá de cima. Foi ele. Porque se não fosse ele, ela já não estava entre nós.
0: É milagre! Quarta-feira é a quarta-feira dos grandes milagres aqui na igreja pentecostal. Deus é Santo. Vem para cá, você que está aí com parentes enganados, você está aí com um problema que não tem mais jeito, está perdido, não tem mais jeito. A palavra é: não tem mais jeito. Para Deus tudo tem jeito. Quando a gente crê, quando a gente busca, o Senhor faz o milagre. O nome dela é?
14: Dona Maria.
0: E o seu?
14: Josué.
0: Mora onde?
14: Mora em Campo Magro.
0: Está aí a prova que Deus está conosco, fazendo milagres acontecer na quarta-feira.

0: Graças a Deus, povo da fé, povo querido. Pois é, irmãos, paz do Senhor Jesus. Prazerão estarmos juntos mais um dia. Vamos falar com Deus, Brasil. Vamos agora orar. Vamos, Brasil, falar com Deus, falar com Deus. A oração da saúde. Coloca alguém aí para receber essa oração. Liga para alguém agora. Liga para alguém, manda o link da igreja para alguém, manda o WhatsApp para alguém, ajuda alguém, faz um favor para alguém, porque você vai depois agradecer a Deus. Momento de oração.
1: A oração é o elo que nos une a Deus. Através dela, nos libertamos das cadeias que nos aprisionam, da morte que nos persegue, e encontramos a verdadeira razão de viver. É momento de oração. Vamos.

grande Deus e Pai, em nome de nosso Senhor e Salvador Jesus Cristo. Ó Deus Pai, Filho e Espírito Santo, ó meu Deus, Senhor, perdoai nossos pecados. Deus, perdoai nossas iniquidades. Deus, perdoai nossas falhas, erros e todo tipo de erros e pecados. Meu Deus, em nome do Senhor Jesus. Meu Deus, em nome do Senhor Jesus, em nome do Senhor Jesus, Deus, em nome do Senhor Jesus, em nome do Senhor Jesus, em nome do Pai, do Filho e do Espírito Santo, meu Deus, Senhor da glória, Espírito Santo da verdade, meu Deus, toca no meu coração, toca no coração de cada um de nós agora, toca na nossa mente, no nosso entendimento. Deus, toca agora com toque divino, com toque espiritual, com toque da tua misericórdia, Senhor. Faz alguma coisa por nós, meu Deus, faz alguma coisa por nós. Meu Deus, faz alguma coisa por nós. Faz alguma coisa, Deus, por nós. Em nome do Senhor Jesus. Em nome do Senhor Jesus. Deus, em nome do Senhor Jesus, Pai. Em nome do Senhor Jesus. Deus, em nome do Senhor Jesus. Em nome do Pai, do Filho e do Espírito Santo. Senhor, toca nos doentes agora. Arranca essa doença, arranca essa enfermidade maligna agora, em nome de Jesus Cristo. Arranca essa doença, meu Deus, essa doença antiga, essa doença velha que está nesse corpo, meu Deus, arranca agora. Faz nós crer, confiar, alegrar, saber que o Senhor é Deus, Senhor da glória, em nome do Senhor Jesus, em nome do Senhor Jesus, em nome do Senhor Jesus, meu Deus, em nome do Senhor Jesus, em nome do Senhor Jesus, Pai, Senhor da glória, em nome do Senhor Jesus, meu Deus, em nome do Senhor Jesus, em nome do Pai, do Filho e do Espírito Santo. Deus, toca agora, toca nessa pessoa doente, arranca essa enfermidade maligna, arranca essa doença maligna, arranca, meu Deus, arranca esse mal, arranca essa macumba, arranca essa feitiçaria, essa bruxaria, esta magia negra, meu Deus, arranca agora. Meu Deus, arranca, arranca essa obra de macumbaria que foi enterrada com meu nome, com o nome de alguém meu, da nossa família, alguém parente. Deus, essa macumba que foi feita com o nome de alguém que está nos acompanhando agora, Senhor, em nome de Jesus Cristo, Deus da glória, Deus Pai, Filho e Espírito Santo, Senhor, em nome de Jesus Cristo, meu Deus, em nome de Jesus Cristo, Senhor, tua palavra diz que tudo que nós pedir a Deus, a ti, Senhor, a vós, Senhor, em nome do vosso Filho Jesus, crendo, recebereis, Senhor da glória, Espírito Santo da verdade, meu Deus, oh meu Deus da glória,
meu Deus poderoso e santo. Deus, toca agora, toca nessa doença agora, arranca, queima essa doença, queima essa enfermidade maligna, queima essa doença maligna agora, em nome de Jesus Cristo, em nome do Senhor Jesus. Deus, em nome do Senhor Jesus, em nome do Senhor Jesus, Pai, arranca agora, Deus, arranca essa macumba, arranca esse mal, arranca essa enfermidade maligna, arranca essa doença maligna, Deus, arranca, arranca essa doença agora, pelo poder do teu nome, pelo poder do teu sangue, pelo poder da tua palavra, meu Deus, arranca agora, arranca esse mal, arranca essa dor crônica, arranca essa doença maligna, arranca, Senhor, agora, queima essa enfermidade do coração, Deus, essas válvulas que estão danificadas, Senhor, toca agora nas artérias, toca, meu Deus, vai tocando agora, vai repreendendo essa doença no coração, na coluna, na cabeça, Deus, essa doença na garganta, nos olhos, na boca, no nariz, nos ouvidos, vai saindo agora, sai doença maligna, doença na faringe, na laringe, doença no esôfago, vai saindo agora, refluxo, em nome de Jesus, em nome de Jesus, sai agora, vai saindo doença maligna no estômago, sai doença no fígado, em nome de Jesus, sai agora, vai saindo agora, toda a enfermidade maligna, toda a doença maligna, diabólica, sai agora, sai pressão alta, sai diabetes, vai saindo agora, sai agora, todo mal que tiver no sangue dessa pessoa, pressão alta, pressão baixa, Jesus queima agora, Jesus queima agora, Jesus queima, queima agora essa doença, queima, Jesus, sai doença maligna, sai doença maligna, sai doença maligna, sai doença maligna agora, vai saindo em nome de Jesus, vai saindo em nome de Jesus, vai saindo agora, pelo poder do nome, pelo poder do sangue, pelo poder do nome do sangue de Jesus, vai embora agora, vai embora todo mal, vai embora toda a enfermidade diabólica, vai embora todo mal, toda seta maligna, todo espírito maligno, vai saindo agora, em nome de Jesus Cristo, em nome de Jesus Cristo, em nome de Jesus Cristo Salvador, meu Deus e meu Pai, queima agora, queima esse mal, queima essa doença, vai queimando, Jesus, vai queimando agora, vai queimando agora, vai queimando, Senhor, vai queimando agora, toda obra maligna, toda seta maligna, todo espírito maligno, que sai agora, que sai agora, agora, que sai agora, em nome de Jesus Cristo, que sai agora, em nome de Jesus Cristo, em nome do Senhor Jesus, em nome do Pai, em nome do Filho, em nome do Espírito Santo, essa doença nos rins, vai saindo agora, no intestino, no reto, essa hemorroida inflamada, essa próstata crescida, inflamada, esse problema no útero, meu Deus, essa inflamação no útero, nos ovários, nas trompas, meu Deus, em nome de Jesus, meu Deus, em nome de Jesus, em nome de Jesus Cristo agora, nós ordenamos que a doença sai, nós ordenamos que a enfermidade sai,
Ó Jesus, no teu nome agora, nós mandamos o reumatismo embora. Sai reumatismo, não resista o poder do nome de Jesus. Não resista essas dores, essas inflamações. Meu Deus, repreenda agora, repreenda essas inflamações nas articulações, nas juntas, em nome de Jesus, em nome de Jesus Cristo Salvador. Meu Deus, queima agora, sai doença na bexiga, vai saindo inflamação no intestino, no baço. Deus, queima agora, queima, Jesus, queima essa doença no pulmão, queima essa doença no pulmão. Jesus, cura esse pulmão, tira essa bronquite asmática, tira essa inflamação, tira nas válvulas do coração e do pulmão. Meu Deus, meu Jesus, aí saindo agora tudo mal, através do teu nome, do nome de Jesus, sai glaucoma, sai mancha nas peles, ou na pele, vai saindo agora, barulho nos ouvidos, desapareça, surdez, mudez, paralisia, vai saindo agora, em nome de Jesus Cristo, sai agora, todo mal nas pernas, varizes, tromboses, Senhor, Deus, dai-me o poder, como o Senhor deu aos discípulos, que o Senhor disse, eis-vos que dou poder para pisar serpentes, escorpiões e toda a força do maligno, e nada vos fará dano algum. Ó Deus, dai-me desse poder para fazer o morto ressuscitar. Senhor da glória, Espírito Santo, meu Deus, tem tanta gente que ora, que jejuma, que vive no monte, campanhas e campanha no monte e não recebe. Meu Deus, porque o Senhor não deu. Quando o Senhor dá mesmo, é dado. Senhor, me dá, meu Deus. Me dá, Senhor, me dá o poder da cura, me dá o poder dos milagres, me dá o poder das maravilhas, me dá o poder, meu Deus, de fazer o cego enxergar. Meu Deus, o poder não é meu, é do Senhor. Eu estarei usando o teu poder, o teu nome, em nome de Jesus, em nome de Jesus. Em nome de Jesus, Pai, em nome do Senhor Jesus, em nome do Senhor Jesus, meu Deus, dá-me desse poder. Senhor, o Senhor quando ressuscitou, o Senhor disse, todo poder foi me dado no céu e na terra, todo poder. Senhor, dá-me desse poder, meu Deus. Em nome de Jesus, por bondade, por misericórdia, por compaixão, por graça, por bondade de Deus, Senhor, em nome de Jesus, em nome do Senhor Jesus, Deus, em nome de Jesus, dá-me desse poder, desta unção, desta autoridade, Senhor da glória, Espírito Santo da verdade, Senhor dos exércitos, meu Deus, dá-me desse poder, desta unção, desta autoridade, para repreender o mal, para repreender os demônios, para repreender os espíritos, para repreender as legiões, as castas, os principados e potestades, em nome de Jesus, em nome do Senhor Jesus. Ó Deus, ó Pai da glória, ó Espírito Santo, em nome de Jesus, dai-me desse poder, dai-me desta unção, dai-me desta autoridade divina, em nome de Jesus. Em nome de Jesus, meu Deus, em nome de Jesus Cristo Salvador, Senhor da glória, queima todo mal, queima toda seta maligna, queima agora,
vai queimando todo mal, toda opressão, toda malignidade. Deus queima agora, queima Jesus, queima Jesus, queima agora, queima esse mal, queima essa seta maligna, queima essa obra do diabo, Jesus queima, queima essa opressão maligna, essa perturbação, essa macumba, essa feitiçaria, esta bruxaria, esta magia negra, Jesus queima agora, Jesus queima agora, teu sangue tem poder, teu sangue é poderoso, teu sangue tem poder, meu Deus, o teu sangue tem poder, vai repreendendo agora toda a opressão, toda a malignidade, Jesus queima agora, vai queimando todo mal, vai queimando toda seta, vai queimando todo espírito, vai queimando toda legião, toda obra maligna, Jesus queima agora, passa o teu sangue, o sangue de Jesus tem poder, meu Deus, levanta os caídos, fortalece os fracos, anima os desanimados, Senhor, aqueles que perderam a alegria, que perdeu o prazer, que perdeu o ânimo, que perdeu o gosto da vida, Senhor da glória, em nome de Jesus, Pai, para a glória do Pai, do Filho e do Espírito Santo, que nesse momento haja milagre, haja vitória, que nesse momento haja solução de problemas, no nome do Senhor Jesus, para a glória de Deus, para a glória de Deus, para a glória de Deus.

graças a Deus, um dia antes de terminar a campanha, antes de chegar na igreja, caiu da minha garganta, assim, veio rolando para baixo uma esponja de aço, dessas esponjas de lavar panela. Caiu no chão, eu me levei um susto, porque eu nunca tinha visto uma coisa dessa. E a minha voz saiu, e para honra e glória de Jesus, até hoje estou falando bem, graças a Deus. Volte!

0: pessoa foi curada de câncer no útero.
1: É, eu não podia nem me abaixar, tinha dor nas pernas, por toda parte, não tenho mais dor nenhuma nas pernas, não tenho mais dor nada em parte nenhuma, para honra e glória do Senhor Jesus, não estou curada, curada, graças a Deus.
0: A senhora é a mulher que tomava 210 comprimidos.
1: É, 210 comprimidos por mês.
0: E agora está curada.
1: Estou curada, em nome de Jesus, estou curada.
0: Quem curou?
1: Jesus me curou.

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2: Sexta-feira, meus queridos irmãos, irmãs de casa, de Curitiba, que está nos acompanhando aqui agora. Sexta-feira é culto de libertação, em nome de Jesus. Eu quero convidar todos aqueles que são enfermos, doentes, desenganados, para estar aqui na nossa sede nacional das Igrejas Deus é Santo, aqui em Curitiba. Pastor Messias vai estar às 9h, pregando a palavra do Senhor. Eu estarei, pela infinita bondade e misericórdia de Deus, prazerosamente pregando às 15h e às 19h, novamente, o servo do Senhor, Pastor Messias, assumindo a tribuna santa e pregando a sacrossanta

0: santa palavra de Deus, num culto de libertação, num culto onde Deus, ele vai agir, onde Deus, ele vai operar milagre. Então vem estar conosco, em nome de Jesus, sexta-feira de libertação. Endereço: Avenida Marechal Floriano Peixoto, número 6711, aqui em Curitiba, aqui na Vila Áurea. Desperta a sua fé em nome de Jesus, o servo do Senhor, no santo altar de Deus, pregando a palavra de Deus, orando por todos, e o nosso Deus libertando, o nosso Deus agindo, o nosso Deus operando sobrenatural. Olha como Deus vai agir nessa sexta-feira, como Deus vai usar a vida do pastor Messias.
1: Uma pessoa que Deus me revela que você está com câncer na boca, câncer na raiz dos dentes. Vem cá, minha irmã, Deus vai te curar agora. Dá glória a Deus aí, igreja. Deus revelou essa mulher aqui, revelou a boca dela que tem um câncer na raiz dos dentes dela, mas o Senhor que revelou é o que já curou ela aqui agora. Dá glória a Deus, igreja. Minha irmã, levanta um pouquinho aqui. Há quanto tempo o senhor tem esse problema na boca, nos dentes? Há quanto tempo?
2: 20 anos.
1: 20 anos. O que você sente nos dentes?
2: A dentadura partiu assim e tem um caroço assim que não, até agora não tinha desaparecido. E sempre solta um pus.
1: Quer dizer que o senhor tem um caroço na boca e solta um pus pela boca?
2: Sim.
1: Meu Jesus, olha aí. Mas Deus já curou esse câncer aqui agora, em nome de Jesus Cristo. Quem acredita, fala glória a Deus. Quer ver, minha irmã? Procura aí o caroço da sua boca agora. Procura aí. Procura o caroço para a senhora ver que não tem mais nada. Que quem revelou é quem já curou. Cadê o caroço na sua boca aí? Cadê?
2: Não tem mais nada.
1: Sumiu?
2: Sumiu.
1: É o poder da revelação, igreja. Que coisa tremenda, o poder de Deus. Está curada, minha irmã?
2: Estou, em nome de Jesus.
1: Quem te curou?
2: Senhor Jesus.
1: Foi o Deus Todo-Poderoso. Aleluia. Que coisa maravilhosa.
3: Deus mostra aqui assim, bem claro. E você sofrendo um ataque epilético, você caía dentro da água e morria afogada. E aqui tem uma pessoa que sofre ataque epilético. Quem é essa pessoa? Quem é a pessoa que tem ataque epilético que está aqui dentro da igreja hoje? Vem cá, minha irmã. O bichão quer pegar essa mulher, jogar ela num poço e matar ela afogada. Ei, bichão, tu tá derrotado, hein? Olha para mim, senhora. Olha para mim. Seu nome?
4: Marta.
3: Você tem ataque?
4: Sim.
3: Ataque epilético. E por que não levantava a mão antes?
4: Porque não dava, né? Doía meu braço.
3: Vocês entenderam? Quem entendeu o que ela falou aí? Doía o braço dela. Ela queria levantar o braço, mas o braço estava com uma dor pesada. Tá doendo agora? Tá? Então feche seus olhos. Como é que é?
5: Foi mandado matar ela.
3: Você foi mandado fazer o quê?
5: Foi mandado matar ela.
3: Foi mandado matar. Escuta aí. O que que você ganhou para matar ela?
5: Não ganhava nada. Não ganhava nada. Só o que eu queria, o marido dela.
3: Ah, você quer matar por causa do esposo dela?
5: É, vida ruim. E eu sempre vou estar lá.
3: Mas você tem plano no esposo dela pra quê?
5: Porque eu quero matar ela, porque eu quero viver com o marido dela. Foi mandado.
3: Você tá vendo aqui? O diabo quer matar a mulher para o diabo viver com o esposo dela. Você tá vendo, igreja? Você é quem mesmo? O nome seu. Você quer viver com o esposo dela? Quem é você?
5: Eu sou a Palmazinha aqui.
3: Quantos maridos que deixam a sua esposa para viver com a pomba gira, hein? O bichão cega ele. A esposa dele é uma mulher trabalhadeira, bonita, nova. Ele deixa de viver com a mulher nova, bonita, trabalhadeira, para viver com a velha feia. Feia. Uma velha feia só tem velhice e fiúra, né? Mas por que que acontece isso? É o bicho, é o capeta, é o diabo mesmo. Porque não é outra coisa, não. Quantas pessoas que casam e não vivem, a mulherzinha nova, bonita, ele deixa ela para viver com uma velha, feia, caduca, pode ser a avó dele. Mas por que isso acontece? Demônio, macumba, Lucifer faz isso, a pomba gira faz isso. Vamos mandar o bicho pro inferno. Põe as mãos para cá. Eu quero que vocês detonem fogo nele, sem dó dele. Vamos lá. Você está com dó dele? Está? Manda fogo nele, igreja. Olha aí, ó. Eu tô derrota aí, olha aí, ó. Olha, tô derrota aí, olha aí, pomba gira. Você não vai matar ela de jeito nenhum. E nem vai viver com o esposo dela.
0: É a sexta-feira da libertação em nossa sede nacional. Desperta a sua fé, irmão e irmã que está nos acompanhando aqui agora. É três horários, é três oportunidades: 9 da manhã, 3 da tarde e 7 horas da noite. É 3 oportunidades para você ser liberto. É 3 oportunidades para ver um milagre em sua vida. São 3 oportunidades para você ser abençoado. Vem estar conosco. Vem estar aqui em nossa igreja pentecostal Deus é Santo. Em nossa sede nacional. 9 da manhã, o pastor Darcy Messias. 7 da noite, o servo do Senhor. Nesses 2 horários e às 3 da tarde. Pela infinita bondade e misericórdia de Deus, este que vos fala, vou estar pregando a palavra de Deus, vou estar orando por você, em nome de Jesus, e o nosso Deus vai curar, vai libertar. Você ouviu até este presente momento a maneira como Deus vem usando a vida do pastor Messias. Meu Deus do céu, Deus vem usando o servo do Senhor de uma maneira sobrenatural. Você viu o projeto de Satanás contra aquela mulher que era acabar com o casamento dela. Satanás falando que queria acabar com aquele casamento para que propriamente Satanás viesse viver juntamente com aquele homem. Sangue de Jesus tem poder. Tantas famílias, tantas pessoas desestruturadas, famílias destruídas, famílias acabadas. O que aconteceu? É próprio Satanás que entrou dentro dessa casa. O que houve? Mas Satanás é obra de macumba, é obra de feitiçaria. Mas é por isso que Deus levantou essa sexta-feira. Para quê? Para ser guerreado contra Satanás através das orações. 9 da manhã, 3 da tarde, 7 horas da noite, desperta a sua fé. Vem estar conosco. Você que está sofrendo, padecendo, está oprimido e macumbado. Você que sofre com a insônia, você que sofre com a depressão, com a ansiedade, com a síndrome do pânico. Você que vê vultos, você, irmão e irmã, que tem momentos no teu dia que você sente um calafrio. Eu quero que você venha estar conosco. Em nome de Jesus, esse mal vai ter que ir embora. Não tenha medo, irmão. Não tenha medo, minha irmã. Em casa não resolve nada. Mas quando alguém vem para a igreja, Deus é santo, o milagre acontece. 9 da manhã e 7 da noite, pastor Darcy Messias, aí está no santo altar de Deus. Deus vai usar a vida do servo do Senhor na libertação, na cura, no milagre, em nome de Jesus. E Deus vai libertar. 3 da tarde, desperta a sua fé. 3 da tarde nós vamos realizar essas orações aqui, ó. Escuta aqui agora, acompanha.
6: Toda a igreja, em nome de Jesus. Fecha o olho. Em nome de Jesus. Fala queima, igreja. Fala queima, igreja. Fala queima, igreja. Jesus vai queimando o Senhor em nosso meio, Senhor. Vai queimando, Jesus queima. Vai queimando, Jesus queima. Vai queimando, Jesus queima. Jesus queima essa obra de macumba feita naquele cemitério com a foto desse casal, Senhor. Foi pego a foto desse casal e foi acendido 2 velas, uma vela vermelha e outra preta, para acabar com essa família, para acabar com essa casa. Vai queimando, Jesus. Vai queimando, Jesus, ai queimando, Jesus, ai queimando, Jesus queima, ai queimando, Jesus queima essa obra de macumba, essa obra do diabo, ai queimando, Jesus, ai queimando, Jesus, ai queimando, Jesus queima, Jesus queima, Jesus queima, Jesus queima, ai queimando, Jesus queima, Jesus enfia o arcanjo nosso meio com a espada desembainhada, ai queimando, Jesus, ai queimando, Jesus queima, ai queimando, Jesus queima. Eu estou sozinho, a igreja está orando. Eu estou sozinho, os obreiros estão orando. Ai queimando, Jesus. Ai queimando, Jesus queima. Ai queimando, Jesus queima. Ai queimando, Jesus queima. Ai queimando, Jesus queima. Eu já te cheguei aqui, Satanás. Queima ele, eu deixo ele, igreja. Queima ele, eu deixo ele. Olha o grito aí. Olha o grito aí do diabo. Olha o grito da pomba gira. Dá o grito, Satanás. Dá o grito. Ai queimando, Jesus. Dá um grito aí, Satanás. Dá um grito aí, diabo. Ai queimando, Jesus. Ai cair nosso meio. Ai cair nosso meio. Vai cair aí, ó. Vai cair, ó. Caiu já, caiu já, caiu já. Queima ele, deixa ele. Em nome de Jesus. Não precisa segurar. As 2 vão para trás aí. Você não vai machucar nenhuma obreira aqui, não, Satanás. Pode soltar, irmã Clara. Pode soltar. Irmã Clara, tá amarrado. As 2 vão para trás. E venha caminhando aqui na frente, Jesus. Amarre esse demônio, Jesus. Traz aqui na frente, Jesus. Queima ele, deixa ele, igreja. Aí queimando, Jesus. Solta, solta essa mulher, diabo. Em nome de Jesus, solta. Isso aí, tá amarrado. Tá amarrado, em nome de Jesus. Tá amarrado. Isso, tá amarrado. Em nome, fica quieto aí. Ela queima, igreja. Em nome, tá amarrado. Tá amarrado. Em nome de Jesus, sem fazer bagunça, que não é sendo umbanda, não. Em nome de Jesus, tá amarrado, em nome de Jesus, amarra, amarra, em nome de Jesus, solta, solta. O que você queria fazer com ela, Satanás? Fala aí, em
7: nome de Jesus, fala, fala. O que você queria fazer com ela?
8: Quero matar ela.
7: Tem mais, tem mais. Tem mais.
8: Lá naquele cemitério que tá esperando ela, com a cova aberta.
7: Quem tá lá?
8: Ah, Chucaveira.
7: Queima, Chucaveira, igreja. Queima, Jesus. Queima.
0: Solta essa vida, diabo. Solta. Todo mal.
8: Ninguém vai junto.
0: Não vai não, diabo. Em nome de Jesus, todo mal. Saia. Saia. Saia. É a sexta-feira da libertação, povo de Deus. Povo da fé. É a sexta-feira do agir de Deus. É a sexta-feira do sobrenatural. Satanás é assim, só fala disso. Matar, destruir. É o trabalho dele, é o papel dele. Mas é o papel nosso combater contra ele. No poder, no nome de Jesus Cristo. Através dessas orações, o milagre vai acontecer. A bênção vai chegar na sua casa. A libertação vai chegar. Em sua casa vai ter paz. Em sua família vai ter alegria. E este mal vai cair por terra em nome de Jesus. Vem estar conosco. Em nome do Pai, do Filho e do Espírito Santo. Às 3 da tarde, prazerosamente eu estarei com vocês, pregando a palavra, realizando essas orações que você ouviu aqui agora. E às 9 da manhã, pastor Darcy Messias, orando por libertação, orando para que o milagre venha acontecer. Certa noite, o servo do Senhor, da mesma forma, da mesma maneira, na mesma fé, no mesmo espírito, vai estar pregando a palavra de Deus, realizando essas orações poderosas, gloriosas, que você ouviu aqui agora. E Satanás não vai perseverar contra a sua casa, não vai. Este mal vai cair para o terra em nome de Jesus. Se você crê, meu irmão, vem estar conosco. Se você ainda tem um pouco de fé, vem estar conosco, receber a sua bênção das mãos do nosso Senhor e Salvador Jesus Cristo. Endereço: Avenida Marechal Floriano Peixoto, número 6711, Curitiba, Paraná, em nossa sede nacional. 9 da manhã, 3 da tarde, 7 horas da noite. Vem estar aqui, vem receber a bênção, o milagre das mãos de Jesus Cristo de Nazaré.

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1: Atenção, atenção, povo de Deus, povo da fé, Curitiba, Paraná, Brasil. Nós estamos aqui para fazer uma grande convocação. Desperta a sua fé, presta muita atenção aqui agora, neste momento, porque são 3 dias de uma grande festividade espiritual. 3 dias de um grande conclave espiritual. 3 dias do mover de Deus. 3 dias do agir de Deus. Que dias são esses, companheiro Christian Garcia? Presta atenção. Dia 17, 18 e 19 de julho, a cidade de Curitiba vai ser impactada pelo poder de Deus, porque está chegando o dia, está chegando a hora da nossa convenção de julho das igrejas pentecostal Deus é Santo. Presta atenção para o tema dessa convenção. É a convenção contra o esfriamento espiritual. Meu Deus do céu, vai ser tremendo que Deus vai operar, o que Deus, ele vai agir, o que Deus vai operar. Sexta-feira, dia 17 de julho, pastor Paulo Messias, juntamente com o pastor Jefferson, no horário das 7 horas da noite, os dois servos de Deus, o santo altar de Deus, numa mesma fé, no mesmo espírito, e o nosso Deus operando milagres, sinais, prodígios e maravilhas. Desperta a sua fé, povo de Deus. Desperta a sua fé, Curitiba, Paraná, Brasil, porque vai ser tremendo que Deus vai operar. Vai ser tremendo que o nosso Deus, ele vai agir. E dia 18, sábado, está prestando atenção, está marcando no seu calendário, na sua agenda, no seu celular, essas datas que eu estou te passando aqui agora. Dia 18, sábado, às 7 horas da noite, o dia principal desta festividade, vai estar na Tribuna Santa o nosso pastor presidente, o nosso líder espiritual, com o nosso Deus, revelou essa obra para o seu servo, pastor Darcy Messias, no dia principal da convenção, pregando a palavra, orando pelos excelentes dons do Espírito Santo, orando para Jesus operar milagres, para Jesus operar maravilhas, para Jesus fazer paralíticos andar. Nós vamos ouvir paralíticos andando. Você crê, meu irmão, minha irmã, que Jesus, ele faz o paralítico andar? Você crê a pessoa levantando a cadeira de roda? Você crê de alguém levantando a muleta? É isso que Deus, ele faz. É isso que Deus, ele vai operar neste sábado, dia 18, através do pastor Darcy Messias. Vamos ouvir. Ouça aqui agora. Ouça. Olha como Deus, ele opera. Olha como Deus, ele faz o paralítico andar. Escuta.
2: Levanta as muletas e anda. E vem aqui agora. Levanta as muletas e anda em nome de Jesus. Aí, glória a Deus. Deus está curando os aleijados. Deus está curando os paralíticos. Lá vem a mulher ali. isso.
1: Meu Deus do céu, Paraná, Brasil, Curitiba, é paralítico andando. Meu Deus do céu, é isso que Deus vai operar no dia 18 de julho, sábado. Atenção, Curitiba, chegou o dia, está chegando a hora do maior movimento espiritual que essa cidade já viu, que é a nossa convenção de julho. Vai ser algo tremendo que Deus vai operar. Vai ser algo tremendo que Deus ele vai agir. Além dos milagres, será realizada aquelas orações fervorosas. Será realizada aquelas orações a qual alguém vai sentir a presença de Deus, a graça de Deus. É o tema dessa campanha. É contra esfriamento espiritual. Nada melhor do que uma oração gloriosa para Jesus fortalecer alguém, para Jesus reestruturar a fé de alguém, para Jesus levantar alguém que caiu, que fracassou, que esfriou na fé, alguém que está lá embaixo no fundo do poço, através das orações gloriosas, Jesus ele levantar, Jesus ele fazer o sobrenatural. Você ouviu? Paralítico andando, mas eu também creio, em nome de Jesus, que pessoas vão ser transformadas. Pessoas que um dia já sentiram a presença de Deus, pessoas que um dia já estiveram firmes à presença do Senhor, quando oravam, sentiam aquela graça, falavam em línguas estranhas. Hoje em dia, cadê essa fé, meu irmão? Cadê essa fé, minha irmã? O que que aconteceu? Um dia você orava e você sentia aquela graça. Um dia você clamava e o fogo descia. Era línguas repartidas de fogo, como aconteceu em Pentecostes. Cadê isso, meu irmão? É a frieza que entrou dentro do seu coração. É a frieza que entrou dentro da sua alma. Mas eu tenho certeza que essa frieza vai embora nessa conversão. Olha as orações. Olha os clamores. Escuta, ouça.
2: Deus tem mais para fazer. Deus tem mais para fazer. É só dar lugar para Ele. Aleluia. O Espírito Santo de Deus. A vida dessa noite. A vida, Senhor. A vida, meu Deus. A vida, igreja. A vida, a vida, a vida, a vida. Enche, enche, enche, enche, enche, meu Pai. Vai enchendo aqui hoje, vai enchendo aqui agora, vai enchendo com glória, vai derramando poder, vai derramando, vai enchendo, enche, enche, enche, aleluia, aleluia, aleluia.
1: Vai ser tremendo que Deus vai operar. É a conversão contra esfriamento espiritual. Por se multiplicar a iniquidade no mundo, o amor de muitos, a fé de muitos se esfriará. E é o que vem acontecendo, mas são essas orações que vai transformar alguém. Vai ser esses clamores que vai levantar alguém. É isso que Deus ele opera na vida de alguém que comparece aqui na igreja pentecostal. Deus é Santo. Eu quero convocar, não apenas Curitiba, não apenas as regiões metropolitanas, mas a todos o estado do Paraná, do Brasil, por que não? Meu irmão, minha irmã, você que está nos ouvindo aqui agora, de longe, você que está nos ouvindo aqui agora de outras cidades, estados, aonde talvez não há igreja pentecostal Deus é Santo ainda, eu quero te convidar em nome de Jesus, você estar conosco nesses 3 dias de festividade espiritual, de um conclave espiritual, de um mover de Deus na sua vida. Meu irmão, minha irmã, é exatamente isso que você precisa, meu irmão, minha irmã, irmão, dá uma olhadinha em sua volta. Cadê a oração? Cadê o fervor da igreja? Isso não pode parar, não, em nome de Jesus. Cadê a alegria? Cadê aquele ânimo, aquela fé, aquela espiritualidade? Meu irmão, minha irmã, você não pode perder isso, em nome de Jesus. Você nasceu na verdade. Você nasceu na fé, no fervor. Você nasceu nessas orações que você ouviu aqui agora, de glória a Deus, aleluia. Línguas estranhas, línguas repartidas, batismo com o Espírito Santo, milagre, cura, libertação. Cadê tudo isso, meu irmão? Cadê tudo isso, minha irmã? É a frieza espiritual tomando conta. Por aí fora, por aí neste mundo, por aí nas igrejas. Mas eu quero te convocar, esses 3 dias, eu falei de 2 dias, dia 17 e dia 18, mas dia 19, é o encerramento deste conclave espiritual, é o encerramento deste mover de Deus, é o último dia. Mas é qual eu vejo pela Bíblia Sagrada, que Jesus, ele deixou o milagre para o final. No final daquele casamento houve a transformação da água em vinho. O mestre cerimonial até falou: todos deixam o melhor para o início e o pior para o final, mas o Senhor deixou o melhor para o final. É isso que Deus vai fazer. Alguém vai plantar no primeiro dia, no dia 17, no dia 18, e vai colher no dia 19. O melhor vai ocorrer em nome do Pai, do Filho e do Espírito Santo, nesse dia 19, em nome de Jesus. Atenção, Curitiba. Atenção, povo de Deus, atenção, obreiros, obreiras do Brasil, do Paraná. Pela manhã, a nossa reunião ministerial, nenhum obreiro, nenhuma obreira pode faltar em nome de Jesus. Isso é algo tremendo que Deus vai realizar em nossas vidas, nessa reunião ministerial. E à tarde, presta atenção, 14h, pastor Ednei Saavedra, pastor Ednei Saavedra, pregando a palavra de Deus, orando para os milagres acontecerem, orando para o sobrenatural acontecer, orando para que haja o mover de Deus, orando para que haja as poderosas libertações. Você crê, meu irmão? Você crê, minha irmã? Então vem para cá, corre para cá, em nome de Jesus. Dia 19 é o encerramento, dia 19 de julho, 14h. Não perca, meu irmão, não perca, minha irmã. Deus vai usar a vida do pastor Ednei Saavedra de uma forma poderosa, de uma forma gloriosa.
3: Vai tocando, Espírito do Senhor, vai tocando, Espírito de Deus. 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
1: Povo de Deus, povo da fé, olha que oração gloriosa é essa. Pastor Ednei Saavedra com toda a igreja. Vai ser dessa forma que Deus vai agir no dia 19 de julho. Deus vai usar a vida do pastor Ednei Saavedra em nome de Jesus. É o pastor estadual do estado do Rio Grande do Sul. Vai ser tremendo que Deus vai operar. Desperta a sua fé, povo de Deus. Desperta a sua fé enquanto estou falando. Você vai ouvir no fundo dessa oração gloriosa. Você não pode ficar de fora. Esse convite vai além do que apenas um convite. É uma convocação para a tua alma. A tua alma precisa, necessita desses 3 dias de conversão. Você ser transformado pelo poder de Deus. Olha como Jesus vai libertar nessa data. Olha como Jesus vai libertar nesse dia 19 de julho. Atenção, Curitiba! Atenção, Paraná! Atenção, Brasil! Deus agir de uma forma sobrenatural e libertações vão acontecer. Pessoas oprimidas vão ser libertas, pessoas macumbadas serão libertas em nome de Jesus.
4: Põe a mão na cabeça aí. Faz oração que agora todas as pessoas que estiver aqui, que tiver alguém da família que está oprimido, vai receber a libertação. Você aqui agora, e aquela pessoa vai se visitar através dessa oração. Fecha os olhos. Senhor Deus, já caiu lá atrás, não precisa nem orar. Olha pra você ver, ó. Ainda queima ele aí, Jesus. Ainda aí queima, Jesus. Diga. Sai daí, Satanás. Sai dessa vida. Sai dessa casa. Sai dessa família agora. Toda maldição, pecado, diabo. Suia. Em nome de Jesus.
1: Jesus. Jesus vai libertar. Jesus vai repreender obras de macumba. Obra de feitiçaria. Vocês vão ver o mover de Deus. Vocês vão contemplar com os próprios olhos o agir de Deus. Você, irmão ou irmã, que há tanto tempo não vê milagres, sinais, prodígios acontecer, vem para cá. Vem contemplar com seus olhos. Venha ver o agir de Deus. Não fique em casa, não. Se programa, se organiza, traga a sua família, forme a sua caravana, reaja, tenha uma fé, ou você deixar a frieza espiritual tomar conta de você? Com certeza não. Ou você esperar a tua vida espiritual chegar lá embaixo. Ou você vai esperar você desviar, você parar, para você buscar ajuda espiritual e você se levantar? Negativo, meu irmão. Minha irmã, foi algo revelado pelo Espírito Santo para o pastor Darcy Messias, essa convenção, esse tema, pela necessidade do povo de Deus, pela necessidade dos cristãos que estão nessa terra. É para você essa convenção, é para nós, é para que um dia já foi crente, um dia já sentiu a graça de Deus, e agora não sente mais. Agora não sente mais a presença de Deus. É para você, irmão, irmã, que está nos ouvindo aqui agora. Desperta essa fé em nome de Jesus. É para cada um de nós. Meu irmão, minha irmã, você talvez é de outro ministério, mas vem para cá. Vem estar conosco. Vem receber as bênçãos de Deus. Venha ser restaurado, fortalecido, avivado pelo poder de Deus. Não aceita essa frieza, não aceita esse comodismo, não aceita isso, em nome de Jesus que vem tomando conta de você. É nesses três dias, 17, 18 e 19. Endereço, Comprador Cristo, qual que é o endereço? Presta atenção aqui agora, pega papel, pega caneta, pega o seu celular, de alguma forma você vai ter que anotar esse endereço aí, de alguma maneira você vai se programar, você vai dar um jeito. O endereço é esse, Avenida Marechal Floriano Peixoto, número 6711, Curitiba, Paraná, Vila Auer. Este é o endereço do seu milagre. Essa chamada de hora em hora, na sua mente, em todo momento, lembrando: convenção de julho, convenção de julho, convenção de julho. Contra o que? Esfriamento espiritual. Vamos prosseguindo aqui com a programação aqui nos estúdios. Falou com vocês, seu irmão em Cristo, com o Pastor Christian Garcia. A qualquer momento nós voltamos falando mais a respeito dos avisos da obra de Deus. Meus queridos irmãos e irmãs de casa, Deus é um Deus de milagre, e eu estou aqui agora é para falar de um Deus todo poderoso e para fazer uma grande convocação. Para que dia? Para qual hora, cooperador Christian? Presta atenção, ouça aqui agora, sexta-feira da libertação total aqui, nossa sede nacional das igrejas pentecostal. Deus é Santo. São três horários, três oportunidades: 9 da manhã, 3 da tarde e 7 horas da noite. Vai ser um dia marcante, um dia de libertação, um dia do agir de Deus. Vem estar conosco em nome de Jesus. Vem receber a sua bênção. Vem receber o seu milagre, a sua libertação. Você que está oprimido, você que está macumbado, você que está enfeitiçado, vem receber a sua bênção de Deus. Vem receber a sua libertação. Desperta a sua fé aqui agora. Vem estar conosco. Venha reagir diante destas situações, destes problemas. Sangue de Jesus tem poder, minha irmã, minha irmã. Eu não creio que você viver dessa forma, sofrendo, padecendo. Não, meu irmão, não, minha irmã, não concorda com isso, não. Não aceita essa situação. Não aceita este problema. Em nome de Jesus, chegou o momento da tua libertação. Chegou o momento de Deus se prender a este mal que vem assolando a sua vida, dia e noite, noite e dia. É a sexta-feira de libertação. É a sexta-feira de guerra contra o inferno, de guerra contra Satanás. Desperta a sua fé, vem estar conosco. 9 da manhã, pastor Darcy Messias vai estar no Santo Altar de Deus. Às 3 da tarde, pela infinita bondade e misericórdia do Senhor, este que vos fala, seu irmão em Cristo, cooperador Christian Garcia, vou estar prazerosamente pregando a palavra do Senhor, orando por você, irmão, irmã, que precisa de um milagre. Vem receber a sua bênção, vem receber a sua vitória pelo sangue de Jesus. Deus, Ele tem uma grande bênção para a sua vida. Sexta-feira, sexta-feira da libertação, e às 7 horas da noite, novamente, pastor Darcy Messias vai estar pregando a palavra de Deus. E muitos milagres Deus, Ele vai operar em nome de Jesus. Não fica de fora, irmão, irmã que está nos ouvindo, está nos acompanhando aqui agora. Deus tem bênção para a sua vida. Deus tem grandes milagres. Em nome de Jesus, desperta a sua fé e venha estar conosco. Sexta-feira da libertação total. Avenida Marechal Floriano Peixoto, número 6711, Curitiba, Paraná. Vamos continuando aqui por essa programação, ouvindo os louvores. Louvores. Você conhece os testemunhos? E vamos acompanhando essa programação que aumenta a nossa fé. Nós já voltamos mais falando a respeito dos cultos, dos avisos da obra de Deus.

Irmãos e ouvintes, para os endereços da Igreja Pentecostal Deus é Santo, em Curitiba e região metropolitana. Começando por Curitiba, cidade de Curitiba, atenção, porque a Igreja Pentecostal Deus é Santo, nossa sede nacional, está localizada na Avenida Marechal Floriano Peixoto, número 6711. Avenida Marechal Floriano Peixoto, 6711, no Auer, em Curitiba. Sede nacional da Igreja Pentecostal Deus é Santo. Ainda em Curitiba, bairro do Capão Raso, atenção, povo de Deus, porque o endereço é a rua Professor Valdir de Jesus, número 513. Rua Professor Valdir de Jesus, número 513. Curitiba, bairro Osternac, Ganchinho, atenção, irmãos desta região, porque a Igreja Deus é Santo está na rua Arita Borda, número 662, rua Arita Borda, 662. Atenção, Patuquara, porque a Igreja Deus é Santo está no Jardim da Ordem, na rua Arcésio de Barros Lima, número 91. Jardim da Ordem, rua Arcésio de Barros Lima, número 91. Ainda em Curitiba, Igreja Pentecostal Deus é Santo, no SIC, rua Desembargador Cid Campelo, 5622. SIC, rua Desembargador Cid Campelo, número 5622, aí no Barigui. Vamos agora para a cidade de Piraquara, atenção Piraquara, porque a Igreja Pentecostal Deus é Santo está aí no Jardim Santa Mônica, sede regional em Piraquara, Jardim Santa Mônica, rua Engenheiro Djalma Maciel, número 92. Rua Engenheiro Djalma Maciel, número 92, no Santa Mônica. Ainda em Piraquara, Vila Macedo, atenção, porque o endereço fica na Rua Fortaleza, número 454. Rua Fortaleza, número 454, na Vila Macedo. Ainda em Piraquara, no bairro São Cristóvão, Rua Henrique Brudec, número 487. Piraquara, bairro São Cristóvão, Rua Henrique Brudec, número 487. Ainda em Piraquara, atenção, irmãos, porque nós temos a Igreja Deus é Santo no Jardim Holandês. Jardim Holandês, a igreja fica na Avenida Betonex, número 55. Avenida Betonex, número 55, no Jardim Holandês. Também em Piraquara, no Jardim Bela Vista, a Igreja Deus é Santo está localizada na Rua Centenário do Paraná, número 627. Jardim Bela Vista, em Piraquara, Rua Centenário do Paraná, número 627. E agora vamos para Colombo, atenção, cidade de Colombo. Atenção, moradores de Colombo, porque a Igreja Deus é Santo está aí no Jardim Guaraituba. Jardim Guaraituba, Rua Pedro do Rosário, número 488. Rua Pedro do Rosário, número 488, Jardim Guaraituba, Colombo. Atenção, cidade de Pinhais, atenção, cidade de Pinhais, porque a Igreja Deus é Santo está aí, Vargem Grande, na Rua Monteiro Lobato, número 320. Rua Monteiro Lobato, número 320, Vargem Grande, na cidade de Pinhais. Atenção agora, amados irmãos que moram na região de Araucária. Atenção, Araucária, porque a Igreja Deus é Santo está no bairro Campina da Barra. Isso mesmo, bairro Campina da Barra, na rua Professora Maria Nassar Chaustec, número 1097. Repetindo, rua Professora Maria Nassar Chaustec, número 1097, no bairro Campina da Barra, em Araucária. Atenção agora, amados irmãos da Fazenda Rio Grande. A Igreja Deus é Santo está no bairro Jardim Iguaçu.

Fazenda Rio Grande, Jardim Iguaçu, na rua Rio Iguaçu, número 846. Rua Rio Iguaçu, 846, Jardim Iguaçu, na Fazenda Rio Grande. Atenção, Mandirituba, atenção, Mandirituba, a Igreja Deus é Santo está aí localizada. É na rua Antônio Selusniak, número 85. O bairro é o centro de Mandirituba e bem pertinho da BR-116. Mandirituba, rua Antônio Selusniak, número 85, pertinho da BR-116, é onde está a Igreja Pentecostal Deus é Santo. E atenção, Campo Largo, atenção, Campo Largo, porque a Igreja Deus é Santo está aí no bairro do Centro, na rua Gonçalves Dias, número 1840. Rua Gonçalves Dias, número 1840, no centro de Campo Largo. Atenção, Cidade da Lapa, atenção, Cidade da Lapa, a Igreja Deus é Santo está também no bairro do Centro, na rua Senador Souza Naves, número 741. Rua Senador Souza Naves, número 741, no centro da Lapa. E atenção, cidade de Porto Amazonas. Atenção, Porto Amazonas, porque a Igreja Deus é Santo está na rua João Pessoa, número 211. Atenção, Porto Amazonas, porque é novo endereço. Rua João Pessoa, número 211, frente à Pastelaria Sol. Esses são os endereços da Igreja Pentecostal Deus é Santo em Curitiba e na região metropolitana. Para mais informações, entre em contato no 41-3376-3339, 41-3376-3339, que é telefone e também WhatsApp. Igreja Deus é Santo, a sua vitória é...

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0: Desperta Fé, povo de Deus, povo da fé, do programa Vencendo pela Fé, da Igreja Pentecostal Deus é Santo. Eu quero chamar a sua atenção aqui agora. Desperta a sua fé em nome de Jesus. Presta atenção neste aviso aqui agora. Porque está chegando o dia, está chegando a hora da nossa convenção nacional das igrejas pentecostal Deus é Santo, aqui em Curitiba. Desperta a fé, povo de Deus. Desperta a fé, ouvinte de casa, povo de Deus que está nos acompanhando aqui agora. É nos dias, presta atenção na data, presta atenção neste momento, dia 17, 18 e 19 de julho. Marca no seu calendário, meu irmão, minha irmã. Marca esse momento. Deixe esses 3 dias reservado para você estar aqui conosco. Você estar aqui para receber as grandes bênçãos das mãos do nosso Senhor e Salvador Jesus Cristo. 3 dias de festividade espiritual. Compreendo, Cristian, qual que é o tema desta convenção de julho de 2026? Presta atenção. É contra a frieza espiritual. Meu Deus do céu, eu creio que Deus vai renovar pessoas. Eu creio que Deus vai transformar vidas, almas, pessoas que estão na frieza espiritual, vão ser tocadas, impactadas pelo poder de Deus nesses 3 dias, sexta-feira, sábado e domingo. Meu Deus do céu, vai chegando essas datas, vai chegando esses dias, o coração bate mais forte. Por quê? Porque nós temos a certeza do milagre, nós temos a certeza do agir de Deus. Caravanas confirmadas de todo o Brasil. Vai ser tremendo agir de Deus. Vai ser tremendo que Deus vai operar. Desperta a fé, ouvintes. Desperta a fé, povo de Deus. Desperta a fé grande, Curitiba, Paraná, Brasil, para essa data, para esses 3 dias. Venha, vem estar conosco. Forme a sua caravana, independente da cidade, da região que você está nos acompanhando. Ainda dá tempo, e com certeza tem tempo. Se tem mais do que 1 mês para se programar, se organizar e estar conosco para receber a bênção de Deus, a vitória, o renovo, o fortalecimento. Essa frieza que está invadindo tantos lares, pessoas, famílias e até mesmo igrejas, vai ter que ir embora, no nome de Jesus Cristo de Nazaré. Eu creio que essa frieza espiritual vai cair por terra. Serão feitas orações, serão realizados clamores para que este mal, para que essa frieza venha cair por terra em nome de Jesus. Atenção, Curitiba. Atenção, regiões metropolitanas. Atenção, povo de Deus. Atenção, congregações das nossas igrejas. Deus é Santo. Forme a sua caravana. Vem estar conosco. Vamos colocar a nossa fé em prática. Essa igreja vai se tornar pequena para a tamanha grande multidão de pessoas que vão estar presentes nesses 3 dias. Novamente a data, dia 17, sexta-feira, 19h. Dia 18 de julho, dia principal, o nosso pastor presidente, pastor Darcy Messias, o líder espiritual dessa igreja, vai estar assumindo a tribuna santa para pregar a preciosa palavra de Deus, e o nosso Deus operar milagres, o nosso Deus operar maravilhas. Eu creio, em nome de Jesus, eu creio que grandes coisas Deus vai fazer. Deus vai operar, em nome de Jesus. Você crê, meu irmão? Então você está aqui conosco, dia 18, dia principal, sábado, às 7 horas da noite, pastor Darcy Messias, pregando, orando, realizando aquela oração contra a frieza espiritual. Meu Deus do céu, vai ser tremendo o que Deus vai operar, o que Deus vai trabalhar, o que Deus vai agir. Vai ter pessoas que vão testemunhar o renovo, o fortalecimento, aquela fé aumentada pelo poder de Deus. E domingo, atenção povo de Deus, atenção povo da fé, lembrando, pela parte da manhã, às 8 horas da manhã, a grande reunião de obreiros aqui, nossa sede nacional das igrejas pentecostal Deus é Santo. A presença da diretoria nesta reunião, atenção obreiros, obreiras, não falte, chega cedo, às 9 horas da manhã, a porta da igreja Deus é Santo já estará fechada para nós estarmos orando e ouvindo a palavra nessa gloriosa reunião de obreiros e obreiras aqui, nossa igreja pentecostal Deus é Santo. Ainda falando deste mesmo domingo, dia 18, melhor dizendo, 19 de julho, às 2 horas da tarde, o grande encerramento da nossa conversão. Meu Deus do céu, vai ser tremendo que Deus vai operar, vai ser tremendo que Deus vai agir nesses 3 dias de festividade espiritual. Não é momento, meu irmão, minha irmã, de você ficar parado, acomodado, de braço cruzado. Enquanto você fica de braço cruzado, Satanás, ele ganha espaço contra a sua alma, e você é tomado pela frieza espiritual. Mas eu quero te convocar, domingo à tarde, o encerramento, com a presença do pastor Ednei Saavedra, pastor estadual das igrejas pentecostal Deus é Santo, no estado do Rio Grande do Sul, vai estar pregando a palavra de Deus, vai estar orando por todos, realizando aquelas orações de libertação, aonde todo mal que tiver escondido, atormentando alguém, vai ter que ir embora, em nome de Jesus, em nome do nosso Senhor e Salvador Jesus Cristo de Nazaré. Eu creio no agir de Deus, eu creio no operado Espírito Santo, eu creio que toda a frieza espiritual vai ter que cair por terra nesses 3 dias de festa espiritual. É a convenção contra o esfriamento espiritual. Olha que algo maligno, perverso, que Satanás, ele age, ele opera contra as vidas. É algo silencioso, não é algo que se aparece, não. O esfriamento espiritual é algo silencioso, alguém não vê, alguém não escuta, alguém não percebe. Mas eu creio que nada vai ficar escondido, nada vai ficar em oculto. Eu creio que a frieza espiritual, através dessas orações, como você vai ouvir aqui agora, vai ter que cair por terra, em nome de Jesus. A frieza espiritual não vai tomar conta da sua vida, não. Essa frieza espiritual não vai tomar conta. Pode ser algo silencioso, algo oculto, algo que não aparece, mas através dessas orações, eu não acredito que a frieza vai continuar na sua vida. do céu, olha um pouquinho de como vai ser esta convenção de julho. Vai ser tremendo que Deus vai operar. Vai ser tremendo que Deus vai realizar. No sábado, a presença do pastor Darcy Messias, o líder espiritual. Eu creio no agir de Deus. Se você crê, você vai se organizar, você vai estar aqui conosco. Serão 3 dias de festa. Dia 17 de julho, sexta-feira, 19h. No sábado, dia 18, pastor Darcy Messias, a qual você está ouvindo, ouviu essa oração aqui agora, vai estar realizando essa poderosa oração contra a frieza espiritual. E dia 19, a reunião pela manhã e à tarde, aquela grande concentração de fé e de milagre. Pastor Ednei Saavedra, no santo altar de Deus, ouça aqui agora.
1: Fecha os olhos. Então o demônio vai gritar aí, quer ver?
0: O céu, vinte de casa, vai ser tremendo o que Deus vai fazer, o que Deus vai operar nesses 3 dias. Desperta a fé, convida mais alguém, forme a sua caravana, mas não fica de fora não, em nome de Jesus. Esse convite é para você, meu irmão, minha irmã. Se você está ouvindo este convite, é para você estar aqui conosco. Se este convite chegou até você, é para você estar aqui recebendo a sua bênção. O seu milagre das mãos do nosso Senhor e Salvador Jesus Cristo. É bem aqui, em nossa sede nacional, em Curitiba, aqui na grande Curitiba, endereço Avenida Marechal Floriano Peixoto, número 6711, Curitiba, Vila Áure. Vem estar conosco, em nome de Jesus. Convida mais alguém, convida, vem com seu carro cheio, em nome de Jesus. Dá um jeito, forme a sua caravana, vem estar aqui conosco. Você que está nos ouvindo de outras cidades, eu quero que você ouça esse convite também, em nome de Jesus. Independente de onde você estiver aqui agora, se organiza. Vem estar aqui conosco. Eu creio que Deus tem algo para a sua vida. Talvez você seja do Paraná, de outras cidades, mas eu quero que você venha estar aqui conosco. Você vai receber esse fortalecimento. Você que, a qual essa frieza espiritual tomou conta da sua vida, vem estar aqui conosco. Essa frieza vai ter que ir embora em nome de Jesus. Serão realizadas orações, clamores, e essa frieza vai ter que ir embora em nome de Jesus. Você crente, você de outras igrejas, livre pensador, professa ou não um credo religioso, esse convite é para você em nome de Jesus. Talvez você congregue em outra igreja, em outro ministério, vem estar aqui conosco. Vem colocar a sua fé em prática e você receber as grandes bênçãos das mãos de Deus. Grandes bênçãos das mãos de Cristo Jesus, o nosso Salvador. Ele vai renovar, Ele vai fortalecer vidas, almas e até mesmo famílias. Meu irmão, você talvez saia de outra cidade, vem para cá. Talvez você seja de longe, outro estado, vem para cá, se organiza, se planeja, faça esse esforço, para estar aqui conosco, em nome de Jesus. Alguém no passado, quando estava no mundo, ele fazia de tudo, para praticar as coisas do mundo. E por que que você vai fazer de tudo, se esforçar, se batalhar, e você ter esse privilégio de receber esse fortalecimento espiritual? Esse é algo que você precisa, esse alimento que você precisa, para você continuar vencendo em nome de Jesus. Eu creio na bênção, eu creio na vitória. Desperta a fé, povo de Deus, desperta a sua fé, avenida Marechal Floriano Peixoto, número 6.711, Curitiba, Paraná. É o momento de milagre. Falta poucos dias, poucas semanas, não fique de fora. Novamente, mais uma vez, os dias, dia 17, sexta-feira, 7 horas da noite, dia 18, da mesma forma, no mesmo horário, no sábado, às 7 horas da noite, dia 19, pela manhã, às 8 da manhã, a nossa reunião de obreiros, de obreiras aqui da igreja Pentecostal Deus é Santo. E à tarde, a grande concentração de fé e milagre, encerrando esses 3 dias de festividade. Não fica de fora, meus irmãos e irmãs de casa. Deus tem bênção para a sua vida, em nome de Jesus.

Ô, meus irmãos de Curitiba, ô, meus irmãos aqui do Paraná, povo que mora em Curitiba, povo que mora aqui no Paraná, que está ouvindo essa programação de rádio, você que hoje está passando assim por um momento difícil, um momento de tristeza, um momento de preocupação, um momento que você está enxergando, está percebendo que tudo está dando errado para você. Você que tem alguém da sua família, que você está vendo que essa pessoa tem se esforçado, tem lutado, e tudo tem dado errado para ela e para ele. Aí fica a pergunta, mas por que que as coisas têm dado errado para ele ou para ela? Uma pessoa que não merece sofrer. Uma pessoa que faz tudo certo, luta para fazer tudo certo, e quando vê, dá errado. Quando vê, dá tudo errado. Tem gente escutando a rádio desse jeito. Tem gente que já pensou em sumir no mundo, em dar um fim na vida. E é crente, pessoas batizadas nas águas, pessoas que estão participando de atividade em igreja, é obreiro, é obreira. Tem gente me ouvindo que até é dirigente de igreja, está pregando fé, está pregando vitória para os outros. Mas para você, parece que não tem fé, parece que não tem vitória. Tem gente desse jeito, doente, doente, desempregado, devendo. Tem dinheiro para receber e não recebe. Tem gente que está sendo cobrado. E pagar com quê? Tudo difícil, que é a tranqueira. E o pior, dentro de você, um desânimo, uma tristeza, uma angústia, um desânimo, uma vida assim, bem complicada, bem difícil. Eu quero te ajudar. Sabe por que eu quero te ajudar? Porque eu posso ajudar com a minha fé. Eu posso ajudar você com os dons de Deus da minha vida. De mim mesmo eu não posso ajudar nem eu. Com as minhas próprias forças físicas eu não posso fazer nada por você. Mas com o poder de Deus, com o nome de Jesus, com a unção de Deus, eu posso te ajudar. Porque um dia alguém me ajudou. Alguém um dia estendeu as mãos para mim, quando não tinha mais jeito, quando tudo parecia perdido, alguém me ajudou, e durante esses 44 anos, eu tenho visto quantas pessoas que Deus me usou para ajudar, pessoas que estavam desenganadas da medicina, com câncer, com outras doenças incuráveis, e hoje estão aí, graças a Deus, curadas, graças a Deus. Quantos casamentos que Deus usou o pastor Messias para orientar, para orar, quantas famílias que estavam divididas, em brigas, confusão, separação, e Deus usou o pastor Messias para unir aquela família. E hoje eu posso te dizer com toda certeza, em nome de Jesus, Deus vai te ajudar, Deus vai resolver,
Vai. Você talvez não acredita. Devido à situação que você está vivendo hoje, você fala assim, mas essa palavra não me convenceu. Essa promessa aí, eu já ouvi demais. Já fui revelado várias vezes. Já fui ministrado, profetizado, determinado, e nada resolveu. Nada. Eu não acredito em pastores. Não acredito mais em nada. Eu não acredito mais em promessa nenhuma. Tem gente agora me ouvindo desse jeito. Tem gente agora me escutando deste jeito, que não crê mais em nada. Devido ao sofrimento, devido às decepções, devido às frustrações, os escândalos que aconteceram na sua vida. Você viu alguém fazer coisas que você esperava que nunca ia ver, de pessoas que você achava que era o teu espelho para você olhar, era o teu professor, tua professora na fé, e de repente você viu aquela pessoa fazer coisas erradas, escandalizou a sua fé. Você está escandalizada. Você está escandalizado. E eu ofereço o nosso Deus. Eu ofereço o nosso Deus. Eu ofereço a igreja, Deus é Santo. Eu ofereço o pastor Messias para te ajudar, para orar por você, pela senhora, sexta-feira. Eu quero sentar contigo. Eu quero conversar contigo. Eu quero orientar. Eu quero colocar a mão na sua cabeça. Eu quero te dar atenção. Sexta-feira, venha para cá. Venha para cá com fé em Deus. Venha para cá com fé em Deus. Em nome de Jesus. Você vai sair dessa situação. Vai. Eu te garanto com a fé em Deus. Eu te garanto com a fé em Deus que você vai sair desta situação, que parece que hoje você está em um fundo de poço. Lembra quantas vezes você passou, a senhora passou por piores momentos, bem mais difícil do que esse que você está enfrentando hoje. Lembra? Lembra que cada momento difícil na sua vida, e Deus te deu vitória, Deus te deu força, Deus te deu graça. Do nada surgiu uma solução, do nada saiu assim um meio. O que, que é isso? Milagre, socorro de Deus, socorro divino. Nosso Deus, Ele é socorro bem presente na hora da angústia. Ele é fortaleza, Ele é refúgio. Bem quando a gente olha para lá, olha para cá, e não tem jeito, a gente fica desesperado, desesperada, e o demônio, o espírito mal soprando o ouvido, nos pensamentos, aqueles pensamentos negativos. E de repente você fala com alguém, e alguém fala para você, isso aí não tem jeito não. Aquela pessoa usada pelo inimigo, isso aí não tem jeito não. Essa doença não tem cura não. Esse problema não tem solução não. Pessoas usadas pelo adversário, que acabou de afundar você, acabou de te dar um conselho negativo. Não, isso aí não tem jeito não. Já passei por isso aí e eu não venci. A solução é um divórcio. A solução é você largar isso para lá, deixa isso para lá, isso não tem jeito não. Isso aí não tem cura não, isso aí está perdido. O demônio usando a boca de alguém para deixar você mais para baixo. Mas eu te digo em nome de Jesus, isso aí tem jeito. Tudo tem jeito, tudo na vida tem jeito, quando a gente procura, ainda que a gente leve o não na primeira vez,
leva o não na segunda. Mas quando a gente tem fé, a gente tem paciência, a gente tem perseverança. Quando a gente tem fé, a gente tem confiança, a gente não desiste. Vem para cá nesta sexta-feira. Vem para cá nesta sexta-feira. Sexta-feira de vitória. Sexta-feira de milagre. Sexta-feira de libertação, de conselho. Nós vamos estar aqui orando por divinas revelações. Aí eu não creio. Pastor, eu não creio mais. Eu não acredito mais nisso. Então vem. Vem. Nós vamos orar pela imposição das mãos. Nós vamos te ungir com óleo. Nós vamos pedir a Deus uma saída, uma solução. Deus vai dar um jeito. Ele sabe como dar um jeito. E Ele não vai querer perder você para Satanás. Ele não vai querer te perder para o diabo. Ele não vai querer perder você para os ateus, os murmuradores, os blasfemadores, os críticos, aqueles que escarnecem, aqueles que falam assim: igreja, igreja, igreja é dinheiro, igreja, pastor, ele só quer o dinheiro do povo, são os mentirosos, não é assim que eles falam? Ladrões, que só quer o dinheiro do povo, tudo quanto é pastor é rico. Tudo quanto é pastor tem dinheiro, enganando as pessoas, enganando os coitados. Eles prometem uma coisa, mas no fim é outra, eles querem dinheiro. Tem gente agora escutando isso, e a sua cabeça está com isso. Porque você foi decepcionado, você foi enganado. Em algum lugar você foi enganado por alguém que se dizia pastor, que se dizia missionário, bispo, que se dizia evangelista, presbítero, e você se decepcionou. Você foi enganado por essa criatura. Essa criatura foi usada pelo inimigo para te enganar. E agora você está aí, com sequela, frustrado, desanimado. Tem gente agora escutando essa programação da Igreja Deus é Santo, está passando por isso, mas nesta sexta-feira, em nome do Senhor Jesus, sexta-feira, culto, 9 da manhã, 3 da tarde, 7 da noite, e Deus é quem vai fazer a obra. Aonde? Na Igreja Pentecostal Deus é Santo, Avenida Marechal Floriano Peixoto, 6711, no Auer, em frente aqui à passarela, ou quase em frente aos tubos daqui da passarela, ao lado da Alvorada Autopeças. Venha para cá, pertinho do terminal Vila Auer. Venha para cá. Perder, você não vai perder nada. Você só tem a ganhar. Perder, você já perdeu tudo. Já perdeu o ânimo, a fé, a esperança. Já perdeu tudo que podia perder e até o que não podia, você perdeu. Tem gente que perdeu o casamento, perdeu a saúde, perdeu o emprego, perdeu os bens materiais. Tem gente que perdeu coisas que não tem dinheiro que paga. Então você não tem nada a perder. Você não tem mais nada a perder. Agora você só tem a ganhar, porque você não tem mais o que perder. Em nome de Jesus, vem para cá. Esforça. Dá uma oportunidade para Deus. Dá uma chance para o Espírito Santo. Que você não quer mais. Que você não acredita mais. Dá uma oportunidade. Dá mais essa oportunidade. Fala assim: é a última porta que eu vou entrar. Fala. É a última porta. Se lá não resolver meu problema, se lá não tiver mesmo o que eles prometem, eu não vou mais de igreja nenhuma. Eu não vou bater em porta nenhuma. Já bati em tantas portas. Cada porta que eu bati foi só decepção. Foi só tristeza.
foi só enganação, mas experimente essa aqui. Não é que essa porta aqui é melhor do que as outras, mas é diferente. É diferente. Vem para cá, 9 da manhã, 3 da tarde, 7 da noite. Vem para cá, você vai ver que uma luz vai brilhar no fundo do túnel. Uma luz vai brilhar no fundo do poço. Deus te ama do jeito que você é. Ele vai te dar uma oportunidade. Você vai se levantar. Você que já foi pastor, obreiro, obreira. Você que já foi membro de alguma igreja. Você que já foi um dia uma pessoa muito usada por Deus. E hoje você está na situação que está. E você não sabe o que fazer. Deus vai fazer o que Ele sabe fazer.

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quando eu cheguei em casa, eu fui no banheiro fazer xixi e saiu um pé de frango só com uma unha. Pé de frango com um dedo e uma unha. Fiquei assombrada, eu já dei descarga logo. Ah, era uma obra de macumbaria feia que eu tava.

Eu fui ao banheiro, eu expeli lesma. Lesma, duas lesminhas finas que saíram de mim, de dentro do meu corpo, né? Então, é um milagre. E a partir daquele dia, nunca mais eu tive dores nos rins.

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1: Ó, meus irmãos, ó, minhas irmãs que estão agora nos acompanhando pela rádio, acompanhando pelo aplicativo da igreja, nós estamos na oração para te receber aqui. Entregar para você algo de Deus. Estamos aqui para isto. Deus levantou nós para isto. Deus levantou a igreja, Deus é Santo, para socorrer o povo, para socorrer as almas que estão aflitas, socorrer as pessoas que estão pensando o que fazer, o que fazer. Tem gente agora me ouvindo aqui na Fazenda Rio Grande que está desse jeito: o que fazer, não aguento mais, não suporto mais. Aqui em Mandirituba, tem gente me ouvindo aqui em Mandirituba, que está precisando desse culto, dessa oração, dessa palavra, dessa unção com óleo, desta palavra de revelação que vai mudar a sua história. Gente aqui de Pinhais, São José dos Pinhais, tem gente aqui que o seu milagre está aqui na igreja Deus é Santo esperando. Não, mas eu estou indo aqui na igreja fulana de tal, eu estou indo aqui na casa da irmã Maria que ora, eu estou indo aqui na denominação, na comunidade. Seu milagre está aqui. Estou falando diante de Deus. O que é para Deus fazer aqui, Deus vai fazer aqui, não é em lugar nenhum. Sexta-feira, tem gente aqui que o seu nome está dentro da boca de um sapo. Seu nome está dentro da boca do sapo. Você acredita ou não acredita? Estou falando a verdade. Tem gente que o seu nome, o nome do seu filho, está no cemitério. Tem gente que o nome de alguém seu está lá na catatumba. Aquela catatumba que tem o número 77. Aquela catatumba tem muitos nomes lá enterrado dentro do corpo daquela pessoa que foi enterrada. Gente que o nome dela, a foto dela, está debaixo de uma pedra, dentro da água. Que é isso, pastor? Sim, debaixo de uma pedra pesada, dentro da cachoeira. Eu me lembro que uma vez nós fomos orar no monte, e chegamos no pé do monte, para subir o monte, lá tinha uma cachoeira, tinha, não tem até hoje. E lá estava a mulher nuazinha, do jeito que ela nasceu, debaixo da cachoeira, fazendo o trabalho, do jeito que nasceu, nuazinha. E lá tinha galinha preta, a galinha escapuliu, a galinha escapuliu. Meus irmãos, minhas irmãs, lá tinha despacho pesado. Aí nós começamos a orar, começou a aparecer nome de empresas, nome de casais, de famílias, nomes de pessoas para morte, para separação. Estava escrito isso aqui para separação, isso aqui para doença, isso aqui pra...

0: para morrer em acidente de carro. Esse aqui é para separação. Separação. Ali tinha peça íntima amarrada. Peça íntima amarrada, e na peça íntima estava a foto do homem. A peça íntima da mulher, e lá estava a foto do homem amarrado. Por que que os casamentos se acabam? Por que que os namoros, noivados se esfriam? Porque são coisas feitas, trabalhos feitos para destruir. E a pessoa está fraca. A pessoa está fraca, não está orando, não está jejuando, não está na igreja, está parado, está afastado, está desviado. E às vezes está dizendo: não, mas eu estou aqui na igreja. Mas aquela igreja que não tem força, que não tem poder. Ainda ontem eu falava com um irmão de uma outra igreja, um irmão, um médico empresário, e ele é pastor também de uma igreja. Ele falou assim para mim: pastor Messias, eu deixo de ir na minha igreja para mim ir na Deus é Santo. Por quê? Ah, pastor, porque a gente entra, a gente não vê oração, a gente não vê poder, a gente não vê milagre, a gente não vê algo mudar a nossa vida. Então eu vou buscar socorro na Deus é Santo, porque é uma igreja que ora, uma igreja que está orando noite e dia. Agora, o que que eu vejo nisso? Eu vejo que muita gente agora está nos acompanhando, mas elas não conseguem chegar na igreja, elas não conseguem entrar na Deus é Santo, porque o mal que está na vida dela, dele, não deixa ele vir na Deus é Santo. O bicho fala aqui, ó. O bicho fala na boca das pessoas que é ele que segura as pessoas para não entrar na Deus é Santo. Pode ir em qualquer igreja, pode ir em qualquer igreja, mas na Deus é Santo não vai, não vai. O bicho fala na boca da pessoa. Ela pode ir em qualquer igreja, mas ela não vai na Deus é Santo. Por quê? Porque a força, o poder de Deus, a unção de Deus está nessa igreja. Não é, não é porque a gente está falando aqui por grandeza, por exaltação, por vanglória, por soberba, não. Mas é a realidade. É a realidade, é a igreja que está orando. É a igreja que está jejuando, orando para abençoar o povo. Escute.
1: Como é que você falou aí que eu não entendi bem?
2: Não quero ela aqui. Ela pode ir em qualquer igreja, menos aqui.
1: Ela pode ir em qualquer igreja, menos aqui. Agora, por que você tem raiva dessa igreja? O que que você vê nessa igreja que você não vê nas outras?
2: Ai, fogo.
1: O que que você vê aqui, além do fogo?
2: Santidade demais. Hã? Não gosto.
1: O quê?
2: Santidade demais.
1: Santidade demais. Santidade demais.
2: Das outras igrejas. Hã? Eu gosto das outras igrejas.
1: Por quê?
2: Eles dançam pra mim.
1: Eles dançam pra ele.
2: É? Não quero ela aqui.
1: Diga: queima a igreja. Sai dessa mulher, igreja. Legião do inferno.
0: Você tá vendo? Você tá vendo o bicho falando na boca da vítima? Ela pode ir em qualquer igreja. Vamos ouvir de novo. Ela pode ir em qualquer igreja, mas aqui não. Por quê? Fogo, aqui tem fogo, aqui tem santidade demais. É isso que o diabo detesta: santidade, consagração, santificação. Acabou. Você sabe disso. Não adianta dizer que não é, porque é verdade. A santidade acabou em muitos lugares.

0: A oração acabou. O povo não tem força mais para orar. Eu vejo que na deserção está a hora que o povo vem na igreja. A hora que eles chegam aqui. Às vezes chega e fica lá dentro do carro. Lá no pátio. Aí quando acaba a oração eles entram. Como é que essas criaturas querem receber bênção? Mas é o bicho que não deixa elas entrar na igreja na hora da oração. Dobrar o joelho. Eles não conseguem dobrar o joelho. Se tem uma coisa que o diabo detesta, é quando a gente dobra o joelho. Se tem uma coisa que Satanás não aguenta, é o crente que bota o joelho no chão. Vamos ouvir.
1: Como é que te falou aí que eu não entendi bem?
2: Não quero ela aqui. Ela pode ir em qualquer igreja, menos aqui.
1: Ela pode ir em qualquer igreja, menos aqui. Agora, por que você tem raiva dessa igreja? O que você vê nessa igreja que você não vê nas outras?
2: Ai, fogo.
1: O que você vê aqui, além do fogo?
2: Santidade demais. Hã? Não gosto.
1: O quê?
2: Santidade demais.
1: Santidade demais. Santidade demais.
2: Das outras igrejas. Eu gosto das outras igrejas.
1: Por quê?
2: Eles dançam pra mim.
1: Eles dançam pra ele.
0: É? Tá vendo, meus irmãos? Dança dentro das igrejas. É isso que o bicho quer. Danças. Se passa na frente da igreja, tá o povo dançando como se fosse uma boate. A luz apagada, a luz escura. A luz escura. E aí eles falam assim, agora vamos ouvir o ministério de dança. O povo dançando. Isso é igreja. Vamos agora ouvir o teatro. Ministério do teatro, conjunto do teatro. Isso aí é igreja. Isso aí que é igreja. Agora vamos ouvir a coreografia. Um conjunto da coreografia. Isso aí é igreja. Isso aí vai libertar as pessoas depressivas? Hein? Isso aí vai libertar as pessoas endemoniadas, macumbadas, enfeitiçadas, desenganadas da medicina? Por isso que você não vem aqui. Por isso que você não chega aqui na Deus é Santo. Por isso que você está aí, macumbado, enfeitiçado, amarrado, demoniado, oprimido, desesperado, vendo vultos, ouvindo vozes do além, o inimigo falando para você sair de casa, o inimigo falando para você largar essa mulher, largar esse homem, o inimigo falando para você tirar sua própria vida. E a gente aqui no rádio, venha, que Deus vai mudar a tua vida, venha, venha, venha, venha, e você não faz nada, porque quando a gente faz o que é para fazer, Deus dá força, Deus dá ânimo, Deus dá coragem, Deus dá coragem, Deus dá poder para a pessoa orar, jejuar e consagrar, mas a gente tem que abrir o coração, querer. Então, nesta sexta-feira, às 9 da manhã, 3 da tarde, 7 da noite, culto de guerra contra a macumba. Ninguém mais fala de macumba, quanto é macumba. Você já notou isso? Que o evangelho de hoje tem um evangelho paralelo. Você não vê mais falar de jejum, de oração, de batalha espiritual, de guerra espiritual. As pessoas estão assim, todo mundo copiando a outra. Aquele modelo de igreja onde o pastor vai lá para o altar e diz, joga a mão para cima, Deus manda lhe dizer, Deus manda lhe dizer, tudo mentira. Deus manda lhe dizer que a tua vida vai mudar hoje. Hoje você recebe, recebe aquilo outro. Tudo mentira. Porque se o povo não mudar, a vida não muda. Esse evangelho fácil, esse evangelho fácil. Joga a mão para cima, receba tudo, vai recebendo. A pessoa está aí no pecado, desviada, sem compromisso com Deus, não quer orar, não quer jejuar, não quer largar o pecado, e Deus está dando tudo para ele. Isso é mentira! Isso tudo é mentira! Isso é mentira! joga a mão para cima e receba isso, receba aquilo outro, receba. Ninguém recebe nada. Tudo mentira. Te garanto que é tudo mentira. Agora, se nós bater o joelho no chão, se nós orar, se nós jejuar, se nós consagrar, se nós fazer voto, compromisso com Deus, de mudança, aí não tem demônio que aguenta. Aí não tem macumba, não tem satanás, não tem espírito, não tem praga, não tem maldição, não tem palavra de derrota. Olha aqui, ó, vamos ouvir mais. Olha aqui, ó, sexta-feira é sexta-feira de libertação.
1: Olha aí, ó. Olha que tanta gente oprimida por legiões, olha aí. Ei, espírito da morte, não adianta você resistir. Por que está zangado assim?
2: Porque eu quero matar ela.
1: Você queria matar ela?
2: Vou matar ela.
1: Você vai matar ela?
2: Eu amo, mas eu não gosto. Ela olha, mas eu não gosto. Eu tenho que matar ela. Eu detesto isso. Eu não queria que ela viesse aqui. Vou matar ela.
1: Queima ele, meu Deus, queima ele, derrota ele, fracassa ele. Olha,
3: Deus faz. A igreja Deus é Santo mostra.
1: O que foi, diabo? O que foi? O que foi, capeta? Hein?
2: Cala a boca!
1: Cala a boca? É pra você calar a boca?
2: Minha!
1: Quem te deu ela?
2: Ela é minha!
1: Quem te deu?
2: Eu quero ela!
1: Quem te deu ela?
2: É minha!
1: Quem te deu ela?
2: Ela é minha!
1: Não, você fala que ela é sua. Eu quero saber quem te deu ela. Quem te deu? Se ninguém te deu, ela não é sua. Você não comprou ela. Como é que é?
2: Eu odeio que ela venha aqui!
1: E você quer que ela... E você quer que ela vá pra onde? Escuta! Cale a boca, cale a boca. Só respondo o que eu te perguntar. Não fala na minha frente. Fala depois que eu falar. Por que você não quer que ela venha aqui?
2: Eu quero trazer a família dela pra cá.
1: E vai trazer. Em nome do Pai, do Filho e do Espírito Santo. Há quanto tempo você vive nela?
2: Seis anos.
1: Eu lhe dou 6 segundos se sumir. Eu dou 6 segundos. 1, 2, 3, 4, 5 e 6. E já está liberta pelo meu Jesus Cristo. Aê, maravilha.

meus irmãos, minhas irmãs, não se conforma com essa vidinha de sofrimento, não, pelo amor de Deus. Deus não tem isso para nós. Eu não acredito que nós aceitamos a Jesus. Eu não acredito que nós estamos na igreja para ser depósito de Satanás, encher o corpo, a mente, a alma de macumba, de doença, de feitiçaria, de sofrimento, de amarração. Não, eu não creio, eu não aceito isso. No nome de Jesus, o nosso Deus nos chamou para ser salvo e para vencer na vida. Para vencer na vida, Deus chamou nós para vencer na vida. Não foi para viver dentro de igreja carregando a cruz somente e dizer: ah, eu nasci para sofrer, eu nasci para padecer, eu nasci para carregar uma cruz pesada. Não, de jeito nenhum. É claro que tem cruz, é claro que tem luta, é claro que tem sofrimento, mas é aquele sofrimento que passa. Você enfrenta ele, você vence ele. Você vence ele. Agora, aquela cruz que nunca acaba, aquela dor que nunca é curada, aquele sofrimento que não tem fim, aquela macumba que está dentro da pessoa e diz que a pessoa é crente, a pessoa é obreiro, é obreira, a pessoa faz a obra de Deus, endemoniada, macumbada, enfeitiçada, fraco, triste, depressivo, vendo vultos, ouvindo vozes, e ainda entregamos revelação. Ainda entregamos revelação. Eu não sei que revelação é esta. Chegou uma mulher na nossa igreja e disse que era missionária. Missionária, eu faço a obra, eu sou missionária. Eu sou evangelista. Eu viajo o Brasil e o mundo. Veio a revelação e foi falado: aqui tem uma pessoa que está assim, assim, assim, assim, assim, assim, assim. A missionária levantou a mão. Quando botamos a mão na cabeça da missionária, uma legião de demônios, uma legião de espírito maligno estava naquela missionária, e o bicho bradava na boca da missionária: o que que ela veio fazer na igreja? Deus é santo. Porque era ele que estava usando ela, era ele que estava revelando, profetizando, era ele que ia matar ela. Mais uma legião de demônios. E o bicho foi falando que era pombagira, enxucaveira, tranca-rua, não sei quem lá. E foi falando um monte de demônios. Aí quando terminou, que o bicho saiu daquela mulher, a mulher começou a chorar, dizendo assim: o que que eu vim fazer aqui? Só para ser envergonhada. O que que eu vim fazer nesse lugar? Nunca caí, nunca manifestei. O que que eu vim fazer nessa igreja? Aí tivemos que falar com ela: não, minha irmã, a senhora precisava daqui hoje. A senhora estava sendo enganada pelo bicho. O bicho estava te enganando. O bicho estava te iludindo. Mas graças a Deus que ele manifestou. Graças a Deus, você tem que dar graças a Deus que a senhora entrou numa porta, num lugar aonde o bicho se manifesta, cai por terra em nome de Jesus. Não fica triste não, não fica envergonhada não. Então, meus irmãos, tem muita gente me ouvindo agora, muita gente que a macumba está aí dentro da sua casa dominando. Estou falando diante de Deus, diante do Pai, do Filho e do Espírito Santo. Nada dá certo nessa casa, só briga, confusão, tribulação, só problema, dívidas. Dentro dessa casa tem gente assim. Estou falando diante de Deus, nada dá certo, é só tribulação, só problema. Eu te convido para estar conosco nesta sexta-feira, venha para cá. Ninguém aqui é melhor do que ninguém, mas a maneira como Deus age aqui é diferente. Você tem que acreditar nisso, sair da sua casa, vir buscar a Deus,
buscar a Deus. Não, mas eu estou buscando a Deus. Mas se você está buscando a Deus, por que que não muda? Por que que você não recebe as bênçãos? Por que que a sua vida não muda? Estou falando para mudar, falando de mudanças, de algo novo. Você que é missionária, missionário, você que é obreiro, obreira, aí na sua igreja, no seu ministério, você que frequenta aí essa igreja e a sua vida não muda, vem experimentar aqui na Deus é Santo para você ver. Venha para cá, nome de Jesus. Eu sei que você vai ter uma luta terrível para não chegar até aqui, mas se você chegar, Deus vai falar contigo, Deus vai te revelar, Deus vai te mostrar, Deus vai te dar vitória, isso eu garanto, em nome do Senhor Jesus. Escuta aqui, 9 da manhã, 3 da tarde, 7 da noite, levanta e venha. Quando a gente quer, a gente consegue. Quando a gente quer, a gente vai, a gente luta, a gente batalha, a gente peleja, mas a gente vence. Aonde? Igreja Pentecostal, Deus é Santo. Igreja Pentecostal, Deus é Santo. Avenida Marechal Floriano Peixoto. Avenida Marechal Floriano Peixoto. 6711, Vila Auer, aqui no Auer. Aqui no Auer. Às 9 da manhã, 3 da tarde, 7 da noite. Nesta noite, sexta-feira, 7 da noite, eu te garanto que alguma coisa vai acontecer na sua vida de Deus, de mudança. Eu te garanto, em nome de Jesus.

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1: Ô meus irmãos, ô minhas irmãs de todo o Brasil, aqui é o pastor Darcy Messias, aqui da Igreja Pentecostal Deus é Santo, aqui em Curitiba, nossa sede nacional, na Avenida Marechal Floriano Peixoto, 6711, aqui no Auer. Eu quero chamar a atenção de todo o povo de Deus para o maior evento da Igreja Deus é Santo, que acontece de 6 em 6 meses, que é a Convenção Nacional, onde nós reunimos o povo de Goiás, os irmãos de Minas Gerais, Santa Catarina, também povo do Rio Grande do Sul, o povo do Paraná, para o grande avivamento. É o mover de Deus, é o trabalhar do Espírito de Deus contra a frieza espiritual. A Bíblia diz que por multiplicar iniquidade, o amor de muitos se esfriaria. E nós estamos cuidando dessa área, para nós os crentes não se esfriar. E olha, meus irmãos, olha, minhas irmãs, sexta-feira, sábado, à noite, e domingo às 2 da tarde, lembrando a reunião de obreiros, às 8 da manhã, vem para cá, Brasil, venha, meus irmãos, ao sair dessa convenção, a sua vida não será mais a mesma. Ô meus irmãos que me ouvem no aplicativo da Igreja Pentecostal Deus é Santo, paz do Senhor Jesus, pastor Messias aqui com vocês. E a minha palavra, meu conselho,
2: a minha orientação para todos vocês, e eu e nós todos, permanecer firme na fé. E outra coisa, permanecer nos cultos, vir para a igreja orar, buscar a Deus, porque em casa você não vai ter força de orar, em casa você não tem aquele compromisso de orar, em casa você não vai ficar ouvindo a palavra de Deus. Por quê? Porque você está envolvido com filho, marido, esposa, com visitas, parentes. Quando você começa a pensar, eu vou ler a Bíblia, eu vou fazer uma oração, o telefone toca, alguém manda WhatsApp, e aí você não consegue atender as duas coisas. Mas quando você vem para a igreja, você desliga o celular. Quando você vem para a igreja, você vem para ouvir o que a alma precisa, o que a alma está carente, necessitada, que é a palavra de Deus. O que vai sustentar vocês e eu é a palavra de Deus. E quando a gente vai para a igreja, a gente ouve a palavra de Deus na hora, aquela palavra quente, aquela palavra chave. Não é aquela palavra gravada, é aquela palavra da hora, aquela palavra que Deus vai falar para cada um conforme a necessidade de cada um. Se ele está doente, Deus vai falar de cura. Se ele está triste, alegria. Angustiado, amargurado, infeliz, Deus sabe a necessidade de cada um. Está devendo, está com problema em casa, com a família. Então, quando você vai para a igreja, você vai ouvir o que Deus tem para falar conosco. E é por isso que nesta sexta-feira, 9 da manhã, 3 da tarde, 7 da noite, aqui nós estaremos orando pela sua vida, abençoando a sua vida em nome de Jesus. Sexta-feira, Deus tem algo preparado para entregar nas suas mãos. Escuta esse conselho, Pastor Messias aqui agora, falando com vocês, o que você precisa, o que a senhora precisa. Sexta-feira é sexta-feira de você estar aqui na igreja, em jejum. Prepara cedo, irmão, cedo, amanhece o dia pensando, hoje eu vou jejuar, hoje eu vou estar lá na igreja, Deus é Santo, para Deus falar comigo, para Deus me dar uma palavra, para Deus me orientar, Deus usar o pastor Messias, como é que eu tenho que fazer daqui para frente. 9 da manhã, vem para cá. Ah, eu quero falar com o pastor Messias. Vem para cá nesta sexta-feira. Deus tem uma palavra, Deus tem algo, Deus tem uma bênção, Deus tem uma solução, porque só Ele tem o que ninguém tem. Ele pode, Ele é sabedor das nossas necessidades, Ele é conhecedor das nossas necessidades, e Ele está dizendo assim, ó, vinde a mim vós cansados e oprimidos, e eu vos aliviarei. Vem para cá, 3 da tarde, 7 da noite, aonde, pastor Messias? Na igreja pentecostal Deus é Santo, Avenida Marechal Floriano Peixoto, 6711, aqui no Auer. Eu quero orar agora para você, para Deus te dar força, para Deus te dar saúde, fé e coragem de vir para a igreja. E após a oração, nós vamos ouvir testemunhos de fé. Oremos ao Senhor. Senhor nosso Deus e Pai, em nome de Jesus Cristo Salvador, meu Deus e meu Pai, meu Salvador da glória, meu Divino Espírito Santo, alcance agora esta mulher, este homem, esta moça, esse rapaz, esta criança, esse casal. Meu Deus, alcance agora, em nome do Senhor Jesus. Meu Deus, alcance agora, alcança, meu Deus, alcança agora cada um de nós, Deus, Pai, Filho e Espírito Santo, em nome de Jesus Cristo. Olha essa sexta-feira, Deus, traga o povo para ouvir a palavra de Deus, a tua palavra. Traga o povo para ser divinamente revelado, curado, abençoado por ti, Senhor da glória, nome de Jesus. Fortalece essa pessoa, fortalece, meu Deus, dai força, dai ânimo, meu Pai, ajuda, Senhor, ajuda, meu Deus, ajuda, cobre com teu sangue, meu Deus, cobre com teu sangue, meu Deus, cobre com teu sangue, em nome de Jesus, Pai. Não deixe essa pessoa afundar, perecer, ajuda ela a vencer essa batalha, essa guerra, essa peleja, em nome de Jesus, para a glória do Pai, do Filho e do Espírito Santo, em nome de Jesus. Deus, fortalece cada um de nós, não deixa nós cair no laço do inimigo, ajuda nós a vencer a batalha, ajuda, Senhor, para a glória do teu nome santo, para a glória de Deus, Pai, Filho e Espírito Santo, amém e amém e amém. E agora nós vamos ouvir o que Deus faz aqui na sexta-feira. O que Deus faz na sexta-feira? Escute isso aqui, para a glória de Deus. E nesta sexta-feira, nós tenhamos aqui um encontro com Deus e uma obra muito grande sendo feita na nossa casa e na nossa família. Você crê? Você crê? Você ainda crê? Vamos ouvir testemunho.
3: Meu irmão, seu nome?
4: Irmão Vilmar.
3: Qual o milagre?
4: Pastor, eu quero contar um milagre muito grande aqui, que eu acompanhava meu cunhado, eu levava no hospital ele direto de carro, eu levava pra lá, pra cá. Eu, pra mim, carregar ele, eu tinha que carregar em dois, botar no carro, que eu levava ele fazer uns exames. Ele deu derrame nele e ele ficou tudo aleijado. Ele não andava, do lado esquerdo do corpo dele, da mão esquerda, ficou, ele não mexia com a mão, a perna do lado esquerdo, ele não mexia com a mão, ele ficou totalmente, ficou paralítico. Aí ele vivia chorando de noite na casa dele, preocupado, deitado, 24 horas, de noite ele deitava no sofá, que ele não tinha como andar. Era um sofrimento, eu ia lá na casa dele visitar ele chorava que nem criança. Ele falou que se ele fosse andar um dia, ele queria aceitar Jesus e queria seguir, queria ficar firme na igreja até o fim da vida dele. Aí um dia, ele pegou, o meu sobrinho pegou e trouxe ele de carro aqui num domingo, trouxe ele aqui na igreja pentecostal, Deus é Santo, trouxe ele na cadeira de roda. Aí no domingo de manhã, ele veio e pela misericórdia de Deus, Deus usava o Senhor que ia dar a cura para ele, e o Senhor falou para ele sair da cadeira de roda e sair andando. Ele pegou e deixou a cadeira de roda e saiu andando na igreja.
3: Tá curado. Não tem mais nada.
4: Não tem mais nada, tá? Inclusive ele usava a cadeira de roda para o pessoal sair com ele empurrando.
3: E o nome dele?
4: O nome dele é José Soares Oliveira.
3: Tá curado. Ele mora onde?
4: Ele mora ali na Vila Osternac.
3: O nome dele é?
4: José Soares Oliveira.
3: Olha aí, meus irmãos, olha aí, minhas irmãs, que milagre, hein? Que milagre, paralítico, sendo carregado para cima e para baixo, até para levar no banheiro, era carregado, era a maior dificuldade, mas trouxe aqui na igreja, Deus é Santo, hoje o homem está andando para cima e para baixo, sem precisar de cadeira de roda. Meu irmão, minha irmã que está aí doente, paralítico, paralítica, Venha para Deus é Santo. Faz campanha aqui. E Deus vai abençoar, vai curar, vai libertar e fazer milagre. O nome seu?
4: Vilmar Pinheiro.
3: Vilmar Pinheiro contando a bênção de Deus. Deus abençoe em nome de Jesus. Daqui a pouco eu volto com vocês.
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6: Joanita, há 3 anos eu soube que estava com câncer de pulmão. Fiz todo o tratamento e fui desenganada. Que mais uns 2 meses é o que eu tinha de vida. Eu vim aqui na igreja, aqui eu recebi a minha cura. Já faz 1 ano que era para mim já estar morta por eles. E já faz 1 ano. E hoje eu tô curada. Graças a meu Deus, ao meu Jesus.
7: Nasceu o cabelo, né? Que nem cabelo a senhora não tinha.
6: Hoje eu não uso nada, porque eu não preciso de um oxigênio. Eu não preciso mais nada. E tô muito bem. Graças a Deus que eu venho agradecer, que ele mesmo me curou. E foi aqui nessa igreja. Com os pastores. Amém.
8: Ah, tá vendo? Que bênção.
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9: Uia, o nome da irmã?
10: Neida Maria.
9: Qual foi a bênção?
10: Então, irmão, a minha filha ficou 90 dias no hospital, 60 dias de UTI, né, e 30 no quarto. E eu buscando, né, na campanha da família, fazendo voto. E Deus teve misericórdia, né? Que... Vem aqui, Kelly. Aquela que está ali. Estava morta 60 dias.
9: Vem cá, minha irmã. Vai glorificando o Senhor, igreja. Vem cá, vem cá, vem cá. Vem cá, filha. Passou pelo vale da sombra da morte, minha irmã.
11: Passei. Eu sofri muito. Eu fiquei 60 dias, como a minha mãe falou. Eu fiquei entre a vida e a morte. O meu médico mesmo me falou: filha, você é a única pessoa que fica mais de 60 dias e sobrevive. Os outros, tudo, 10, 15 dias morre. Não sobrevive. E você sobreviveu. E você está aqui para com honra e glória da minha mãe.
9: O que que deu na senhora? Qual foi a enfermidade?
11: Tuberculose.
9: Tuberculose.
11: Foi de repente. Eu já saí da UPA de helicóptero. Em 4 minutos chegou no hospital. Eu saí toda cheia de aparelho, toda entubada. Já...
9: Para a medicina não tinha jeito mais.
11: Não tinha jeito mais.
9: Vem cá, mãe, vem cá, corre aqui. A senhora veio para a igreja buscar Deus pela filha.
10: Com certeza. O senhor falou no meu coração: vai fazer a campanha da família na Igreja Deus é Santo. E eu sabia, né, que se eu não agisse a minha fé, ela ia morrer. E eu vinha, e cada vez que eu fazia, eu buscava por ela, eu ofertava em favor da vida dela, toda vez. Fazia voto, e eu fiz um voto com o Senhor, que eu ia fazer 3 domingos em favor da saúde dela, né, da restauração da saúde dela, cumpri, né? Foi difícil, mas assim, uma batalha, mas eu cumpri o voto com o Senhor. E cada vez que eu vinha buscar em favor da vida dela, eu ofertava em favor da vida dela. E Deus é a grande vitória.
9: A senhora veio aqui na Deus é Santo fazer campanhas, e o Senhor Jesus, pela fé da mãe, alcançou a filha que estava hospitalizada entre a vida e a morte, igreja. Está aqui, viva, como diz o ditado, Vivinha da Silva, né?
11: Honra e honra, glória do Senhor, graças a Deus. Eu já estava com os 2 pulmões prometidos, um eu já tinha perdido, o médico falou assim: você tem que fazer uma cirurgia. Só que o chefe do hospital, Reneiro, todo mundo, falaram assim: se ela fazer a cirurgia, ela não vai sair viva daqui. Aí eles pegaram, reuniram eles e falaram assim: vamos pôr a traca na garganta dela. E por isso que eu tenho esse curativo aqui, na minha garganta.
9: Quem está vendo o curativo na garganta dela, grita glória a Deus. Aí está a marca do milagre, está vendo? Passou pelo vale da sombra da morte, a mãe veio buscar, apresentou a filha em oração, e hoje a irmã está abençoada, curada.
11: Estou curada em nome do Senhor Jesus. Era para mim tomar o remédio exatamente por 1 ano, pro resto da vida. Desde quando eu cheguei na minha mãe, eu tomei por acho que uns 15, 20 dias. Eu não falei assim: eu não vou tomar mais. E eu fui no médico, o médico falou que eu estou curada, eu não preciso mais do remédio.
9: Quem pode dar glória a Deus nessa parte, igreja? Dá glória a Deus, a filha está chorando, a mãe está emocionada. Glorifica o Senhor nessa parte. Está feliz, minha irmã?
10: Nossa, não tem palavras.
9: O milagre foi grande.
10: Deus é maravilhoso, muito grande. Ela, Deus reviveu ela, né? Deu a vida para ela novamente. Ressuscitou, na verdade.
9: Se não fosse as mãos de Deus, hoje a filha estava no cemitério.
10: Estaria morta. E o último domingo que eu estava cumprindo o voto com o Senhor, que eu fiz de buscar 3 domingos em favor da restauração da saúde dela, Deus usou a irmã Yara para falar que naquele dia havia um demônio querendo tirar a vida dela, que se eu não estivesse aqui, ela não ia sobreviver. Mas Deus teve misericórdia, né? Que eu cumpri o voto que eu fiz com o Senhor.
9: Deus repreendeu aquele espírito da morte, né?
10: Deu o demônio da morte.
9: Hoje a filha está aqui com vida curada para a glória de Jesus. Está feliz, minha irmã?
11: Muito, muito feliz. Quem tiver, vem assim, vem buscar o Senhor.
9: Jesus faz milagre, né?
11: Faz muito milagre.
9: Para Deus nada é impossível.
11: Nada é impossível. Nada.
9: Amém. Está aqui emocionada, feliz, abençoada. Deus abençoe a família. Bate palma e dá glória para Jesus, igreja.
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9: O nome da senhora?
13: Meu nome é Rose. Eu cumprimento os irmãos com a paz do Senhor. A minha mãe tinha uma causa impossível, uma causa da minha sobrinha Gislaine, tudo, né? Que ela tinha um mês de vida. Daí, né, o meu irmão não deu assim certo com a mulher dele, tudo, né? E como ela não cuidava dessa criança, tudo, né? Minha mãe pegou, foi na audiência, colocou no juiz. Daí ficou duas sogras, a sogra e a sogra do meu irmão e a minha mãe. Daí minha mãe tinha que arranjar 3 testemunhas. Minha mãe pegou e falou assim: Senhor, eu vou buscar no Senhor no jejum e oração. E quando a igreja era do outro lado, tudo, né? Eu ia até com meu sobrinho Lucas quando era pequenininho. Daí minha mãe pegou, levou as testemunhas, daí ficou as duas lá no juiz, tudo. Irmão, se vocês têm uma causa, não, assim, de que é impossível, o Senhor demora. Mas o Senhor cumpre. E minha mãe pegou e foi tudo, arranjou as testemunhas. Daí minha mãe ficou lá, o juiz, as duas. E as testemunhas. Levou, como ela não podia, ela não podia cuidar da criança, que a minha sobrinha tinha 1 mês de vida. Ficou tudo assim, cheio de casquinha ferida, assada, tudo. Levou testemunha, tudo. E a minha mãe, daí eu falei: Senhor, vou buscar no Senhor tudo. E a minha mãe, pela honra e a glória do Senhor, a minha mãe foi lá na audiência, levou o testemunho, a minha mãe ganhou a causa. E a minha sobrinha tinha 1 mês de vida, tudo, e agora ela está com 26 para 27 anos, tudo.
9: Deus colocou as mãos.
13: Colocou as mãos e a minha...
9: Era uma causa difícil.
13: É uma causa difícil.
9: A irmã entrou em oração, colocou nas mãos de Deus e Jesus advogou a causa.
13: Isso, eu coloquei, falei pra minha mãe que a minha mãe é católica, tudo, né? Não serve o Senhor, mas ela confia muito em Deus, tudo, né? E o meu irmão também, ele é crente. Daí eu falei: Senhor, eu vou colocar tudo nas tuas mãos, tudo. E a minha mãe, pela honra e a glória do Senhor, tudo, o Senhor foi na frente e a minha sobrinha falou se preferiu ficar com a minha mãe, tudo, né? E o juiz deu a sentença, tudo, que a guarda ficava com a minha mãe e a mãe não tinha mais direito, né? Porque ela tinha entre... Ela era adolescente, tudo, e meu irmão também, tudo. Né?
9: Deus colocou as mãos.
13: Colocou as mãos.
9: Vale a pena confiar em Jesus.
13: Vale a pena, minha mãe ganhou a causa, tudo, e a mãe não pode mais se aproximar.
9: Glória a Deus. Amém, irmã. Deus abençoa. Palmas e glória.
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9: O nome do irmão?
14: Raul.
9: Qual foi a bênção, Raul?
14: A bênção foi curada do olho esquerdo. Estava bem embaraçado. E através da minha fé e da fé do pastor Messias, fui curado. Sim, fui revelado o olho esquerdo.
9: Bom, senti uma dor no olho esquerdo e não estava enxergando muito bem.
14: Exato, verdade, pastor.
9: Estava tudo embaçado.
14: Tudo embaçado. E graças a Deus eu fui curado aqui na igreja.
9: Estava com muita dificuldade para enxergar do olho esquerdo.
14: Do olho esquerdo.
9: Depois da revelação do Espírito Santo, aquela dificuldade foi embora.
14: Foi.
9: Hoje está curado.
14: Estou curado.
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2: Graças a Deus. Pois é, irmãos, nós estamos aqui na nossa igreja Deus é Santo, aqui no estúdio de gravação. E nesse exato momento, eu quero que vocês parem para prestar atenção no que esse moço, no que esse irmão vai falar para vocês agora. Escute, porque o assunto é de grande importância. O nome do irmão?
15: Josué.
2: Qual foi o milagre?
15: Foi uma benção, o curo do câncer, né, irmão? A pessoa, eu vi na igreja, recebi uma revelação numa quarta-feira, que essa pessoa estava com câncer. Aí só que falaram que esse câncer não era para morte. E eu peguei e fui para o médico, na verdade, deu praticamente uma semana de vida. Falou, olha, ela vai para casa, o câncer estava com 90% do corpo já tomado. Essa pessoa vai para casa, até domingo ela não passa, ela não vai resistir, ela vai morrer em casa, né? E daí eu fui visitar essa pessoa, ela pegou e olhou para mim, olha por mim na igreja. E eu vim, né, pedi, e foi revelado no culto de quarta-feira, que ali tinha uma pessoa que você veio buscar uma benção, e aquela benção não era para a morte, que era o câncer daquela pessoa. E olha, meu irmão, o que Deus fez naquela vida. Aí eu fui para casa e ali Deus começou a trabalhar. E hoje, graças a Deus, aquela pessoa está curada. Foi tirado 24 litros de água de dentro da barriga. É uma coisa assim que você não consegue acreditar. Você olha assim, é só por Deus, é milagre. Né? Então ali o impossível de Deus, porque o médico dá uma carta que fala, olha, de domingo ela não passa, mandou preparar funeral, mandou preparar tudo. E olha, você viu a pessoa hoje em casa, andando, com 89 anos, essa pessoa. E ela renovou agora, foi esses dias, a carteira de motorista. Então é para honra e glória do Senhor. Se levanta as mãos porque foi Deus. Ali não tem explicação do grande milagre.
2: Agora veja bem, o senhor, a senhora que está acompanhando esta programação, esse testemunho, uma mulher de 89 anos, desenganada da medicina, foi mandada para casa para morrer, que não passava de domingo. Olha só, o médico tinha tirado 24 litros de água do seu corpo. Meu Deus, o câncer tinha tomado conta
15: 90% que era
2: 90% o câncer tinha espalhado por todo o corpo daquela senhora. Como é o nome dela?
15: É Dona Maria.
2: Dona Maria, 89 anos, só tinha uma semana de vida. E hoje a Dona Maria, com 89 anos, ela está dirigindo. Ela chegou a renovar a carteira ou não?
15: Renovar a carteira. Ela renovou a carteira.
2: Agora
15: é, ela foi, né? Daí todo mundo. A da família não acreditava. Não, mas a pessoa de 89. É, uma semana, uns meses atrás, né, com câncer, na cama, o médico dando uma semana de vida, que não passava domingo, mandava preparar o funeral, tudo. E a pessoa hoje está dirigindo o carro. Então, não tem explicação. Só Deus mesmo.
2: Foi revelado na quarta-feira.
15: Foi revelado na quarta-feira.
2: O Papai do Céu revelou pro pastor?
15: Pro pastor Darcy Messias. Revelou, falou, olha, aquele câncer não é pra morte. E olha, a revelação se cumpriu perfeitamente. A pessoa tá em casa, tá andando. Você olha assim, é coisa que é pra Deus.
2: Não,
15: você,
2: tem explicação.
15: Não tem explicação. Toda a família, mas como? Falei, olha, não é como, é o nosso Deus lá de cima. Foi ele. E se não fosse ele, ela já não tava entre nós.
2: É milagre, quarta-feira, é a quarta-feira dos grandes milagres aqui na Igreja Pentecostal Deus é Santo. Vem para cá, você que está aí com parente desenganado, você está aí com um problema que não tem mais jeito, está perdido, não tem mais jeito. A palavra é não tem mais jeito. Para Deus tudo tem jeito, quando a gente crê, quando a gente busca, o Senhor faz o milagre. O nome dela é?
15: Dona Maria.
2: E o seu?
15: Josué.
2: Mora onde?
15: Mora em Campo Magro.
2: Tá aí a prova que Deus está conosco, fazendo milagres acontecer na quarta-feira.

Você que já recebeu um milagre na igreja, Deus é santo. Venha compartilhar o seu testemunho. Não guarde essa bênção apenas para você. Existem pessoas dentro da igreja que recebem uma bênção, alcançam um milagre, veem a mão de Deus agir, mas ficam em silêncio. E isso é sério. Quando alguém recebe algo de Deus e não testemunha, não está apenas deixando de contar uma vitória, está interrompendo um propósito espiritual. O testemunho não é opcional. Ele é parte do milagre. Existem pessoas dentro da igreja que recebem uma bênção, alcançam um milagre, veem a mão de Deus agir, mas ficam em silêncio. E isso é sério. Quando alguém recebe algo de Deus e não testemunha, não está apenas deixando de contar uma vitória. Está interrompendo um propósito espiritual. O testemunho não é opcional. Ele é parte do milagre. Agora entenda isso com clareza. O testemunho protege a bênção. O silêncio pode enfraquecer aquilo que você recebeu. Quantas pessoas estão esperando ouvir o que Deus fez na sua vida para não desistirem? Quantos estão precisando de uma prova viva de que o milagre é real? E você tem essa prova, mas está guardando. Deus não te abençoou para você esconder. Ele te levantou para você falar, testemunhar, declarar. Se você recebeu cura, testemunhe. Porta aberta, testemunhe. Libertação, testemunhe. Provisão, testemunhe. Ir na frente do púlpito. Testemunhar não é vergonha, é honra. Vergonha é Deus fazer e a pessoa fingir que não aconteceu. A partir de hoje, mude sua postura. Se Deus fez, conte. Se Deus operou, declare. Se Deus te abençoou, glorifique diante de todos, porque quem testemunha fortalece a própria fé, ativa novas bênçãos e se torna instrumento para milagres na vida de outros. Não retenha o que Deus fez, transforme sua vitória em testemunho.

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3: Elton Antônio da Silva. Hoje eu tô curado da AIDS.
4: 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Deus me curou do vírus da HIV.
5: É, eu tava com AIDS, faltava 3 dias pra mim morrer. Mas Deus me curou.
6: 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Fui curada.

0: Marcondes, eu e meu esposo, pela honra e glória do Senhor Jesus Cristo.
1: Marcondes, que eu peguei AIDS também, não tenho mais.
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0: E atenção, povo de Deus, povo que me ouve nesse exato momento, está chegando a hora, está chegando o momento, está chegando o dia é 17, 18 e 19 de julho. Meus irmãos, quando vai chegando as convenções, o nosso coração bate mais forte. Nosso coração se enche de fé, de confiança em Deus, porque essas convenções, o Espírito de Deus nos encoraja, nos anima. O Espírito de Deus nos fortalece. Meus irmãos e minhas irmãs, povo de Deus, nós teremos aqui a convenção do esforço, do ânimo contra o esfriamento espiritual. Você vai ver que a sua vida, a minha vida, não será mais a mesma, do mesmo jeito. Não vai. Deus vai mudar a nossa vida. Deus vai transformar a nossa vida. Deus vai nos encher de ânimo, de coragem, de esforço, a nós vencer a frieza espiritual. O que está matando a igreja é a frieza espiritual, é a falta de fé, é a falta de oração, é a falta do jejum, é a falta da vigilância, da prudência, é a falta do mover de Deus da nossa vida. Então, é a falta do mover de Deus. Então, meus irmãos e minhas irmãs, em nome de Jesus, eu, pastor Messias, estou convocando o povo para orar e jejuar, consagrar por esses 3 dias. E o Senhor, a Senhora, está conosco. O Senhor, a Senhora, a família, receber de Deus a força, o poder, o ânimo, a unção e a autoridade para vencer a frieza espiritual. É aqui em Curitiba, na Avenida Marechal Floriano Peixoto, 6711, nos dias sexta-feira, dia 17, sábado 18 e domingo, encerrando com chave de ouro, domingo dia 19, no horário das 2 da tarde, meus irmãos, eu quero convocar o povo de Deus, os obreiros, as obreiras, os membros, para vencer o esfriamento, para vencer a fraqueza, o desânimo, e nós caminharmos juntos para a Nova Jerusalém. Que dia, pastor? Dia 17, 18, 19, sexta-feira à noite, sábado à noite e domingo às 2 da tarde. Venha para cá, o Pai do Céu tem uma palavra, tem algo para entregar nas nossas vidas. Eu estou falando com fé, a nossa vida será diferente a partir dessa data. Olha o que Deus faz nesses dias de convenções aqui na Igreja Deus é Santo.
1: Olha a mulher andando aí! Olha a mulher andando! É para correr! Corre, minha irmã! Corre agora! Corre que Deus já te curou! Corre que Deus já te curou! Deus já te curou! Deus já te curou! Deus já te curou! Deus já te curou em nome do Pai, do Filho e do Espírito Santo de Deus! Minha irmã, você não andava assim, não?
2: Não, manco bastante.
1: E por que você não mancou agora? Por que não mancou?
2: Porque Deus me curou.
1: Então levanta a muleta. Olha aí, corre aí para ver. Pode correr. Corre aí. Olha aí, mulher andando aí, igreja. Oh, glória.
0: Deus vai curar ele agora da surdez. Em nome de Jesus Cristo. Em nome de Jesus Cristo Salvador, toda surdez, sai dos ouvidos dele agora, do alto da cabeça aos pés, toda macumba, todo espírito do diabo, demônio do inferno, demônio de doença, saia do alto da cabeça, as plantas dos pés, saia dos ouvidos dele agora, nome de Jesus, nome de Jesus, nome de Jesus, sai daí, sai daí, demônio, sai do corpo dele, espírito de enfermidade, espírito de enfermidade, espírito de macumba, espírito de feitiçaria, de bruxaria, sai dos ouvidos dele, sai dos pés, das pernas, dos braços, das costas, saia, sai daí, nome de Jesus, nome de Jesus, nome de Jesus agora, escute agora em nome de Jesus. Agora vou falar bem baixo para ele ouvir. Olha bem baixo. Olha para baixo. Você não vê o gesto da minha boca. Escuta aqui. Como é o seu nome?
3: Jadir.
0: Ficar bem mais longe agora, quer ver? Como é o seu nome?
3: Jadir.
4: Glória a Deus!
3: Glória a Deus!
0: Quantos anos você tem?
3: 56.
0: Glória a Deus! Glória a Deus aí!
5: Deus, aleluia! Glória a Deus!
0: Está curado!
5: Estou curado!
0: Entrou!
5: Jesus!
0: Graças a Deus, povo de Deus, povo da fé, povo de Curitiba, povo do Paraná, do Brasil, nós estaremos durante esses dias orando, consagrando a nossa vida, buscando a Deus. Você vai ver o que Deus vai fazer esses dias aqui na igreja Deus é Santo. Mover do Espírito contra o gelo, contra o esfriamento espiritual. Eu sinto por Deus que Deus vai derramar força, poder, autoridade, unção e quebrar esse gelo maligno. Esse gelo maligno que estão matando os cultos, os crentes e as igrejas. O que está matando as igrejas é isso aí, ó. É a iniquidade, é o pecado, é o mundanismo. E isso faz esfriar a igreja. Por multiplicar a iniquidade, o amor de muitos se esfriaria. Mas aquele que perseverar até o fim será salvo. Vem para cá. Venha para cá, irmãos, e você vai ver o que Deus vai fazer nesses 3 dias na nossa vida, sexta, sábado e domingo.

Ô, meus irmãos de Curitiba, ô, meus irmãos aqui do Paraná, povo que mora em Curitiba, povo que mora aqui no Paraná, que está ouvindo essa programação de rádio, você que hoje está passando assim por um momento difícil, um momento de tristeza, um momento de preocupação, um momento que você está enxergando, está percebendo que tudo está dando errado para você. Você que tem alguém da sua família, que você está vendo que essa pessoa tem se esforçado, tem lutado, e tudo tem dado errado para ela e para ele. Aí fica a pergunta, mas por que as coisas têm dado errado para ele ou para ela? Uma pessoa que não merece sofrer. Uma pessoa que faz tudo certo, luta para fazer tudo certo, e quando vê, dá errado. Quando vê, dá tudo errado. Tem gente escutando a rádio desse jeito. Tem gente que já pensou em sumir no mundo, em dar um fim na vida. E é crente, pessoas batizadas nas águas, pessoas que estão participando de atividade, igreja, é obreiro, é obreira. Tem gente me ouvindo que até é dirigente de igreja, está pregando fé, está pregando vitória para os outros. Mas para você, parece que não tem fé, parece que não tem vitória. Tem gente desse jeito, doente, doente, desempregado, devendo. Tem dinheiro para receber e não recebe. Tem gente que está sendo cobrado. E pagar com quê? Tudo difícil, que é a tranqueira. E o pior, dentro de você, um desânimo, uma tristeza, uma angústia, um desânimo, uma vida assim, bem complicada, bem difícil. Eu quero te ajudar. Sabe por que eu quero te ajudar? Porque eu posso ajudar com a minha fé. Eu posso ajudar você com os dons de Deus da minha vida. De mim mesmo eu não posso ajudar nem eu. Com as minhas próprias forças físicas, eu não posso fazer nada por você. Mas com o poder de Deus, com o nome de Jesus, com a unção de Deus, eu posso te ajudar. Porque um dia alguém me ajudou. Alguém um dia estendeu as mãos para mim, quando não tinha mais jeito, quando tudo parecia perdido, alguém me ajudou, e durante esses 44 anos, eu tenho visto quantas pessoas que Deus me usou para ajudar, pessoas que estavam desenganadas da medicina, com câncer, com outras doenças incuráveis, e hoje estão aí, graças a Deus, curadas, graças a Deus. Quantos casamentos que Deus usou o pastor Messias para orientar, para orar, quantas famílias que estavam divididas, em brigas, confusão, separação, e Deus usou o pastor Messias para unir aquela família. E hoje eu posso te dizer com toda certeza, em nome de Jesus, Deus vai te ajudar, Deus vai resolver,
Vai. Você talvez não acredita. Devido à situação que você está vivendo hoje, você fala assim, mas essa palavra não me convenceu. Essa promessa aí, eu já ouvi demais. Já fui revelado várias vezes. Já fui ministrado, profetizado, determinado, e nada resolveu. Nada. Eu não acredito em pastores. Não acredito mais em nada. Eu não acredito mais em promessa nenhuma. Tem gente agora me ouvindo desse jeito. Tem gente agora me escutando deste jeito, que não crê mais em nada. Devido ao sofrimento, devido às decepções, devido às frustrações, os escândalos que aconteceram na sua vida. Você viu alguém fazer coisas que você esperava que nunca ia ver, de pessoas que você achava que era o teu espelho para você olhar, era o teu professor, tua professora na fé, e de repente você viu aquela pessoa fazer coisas erradas, escandalizou a sua fé. Você está escandalizada. Você está escandalizado. E eu ofereço o nosso Deus. Eu ofereço o nosso Deus. Eu ofereço a igreja, Deus é Santo. Eu ofereço o pastor Messias para te ajudar, para orar por você, pela senhora, sexta-feira. Eu quero sentar contigo. Eu quero conversar contigo. Eu quero orientar. Eu quero colocar a mão na sua cabeça. Eu quero te dar atenção. Sexta-feira, venha para cá. Venha para cá com fé em Deus. Venha para cá com fé em Deus. Em nome de Jesus. Você vai sair dessa situação. Vai. Eu te garanto com a fé em Deus. Eu te garanto com a fé em Deus que você vai sair desta situação, que parece que hoje você está em um fundo de poço. Lembra quantas vezes você passou, a senhora passou por piores momentos, bem mais difícil do que esse que você está enfrentando hoje. Lembra? Lembra que cada momento difícil na sua vida, e Deus te deu vitória, Deus te deu força, Deus te deu graça. Do nada surgiu uma solução, do nada saiu assim um meio. O que é isso? Milagre, socorro de Deus, socorro divino. Nosso Deus, ele é socorro bem presente na hora da angústia. Ele é fortaleza, ele é refúgio. Bem quando a gente olha para lá, olha para cá, e não tem jeito, a gente fica desesperado, desesperada, e o demônio, o espírito mal soprando o ouvido, nos pensamentos, aqueles pensamentos negativos. E de repente você fala com alguém, e alguém fala para você, isso aí não tem jeito não. Aquela pessoa usada pelo inimigo, isso aí não tem jeito não. Essa doença não tem cura não. Esse problema não tem solução não. Pessoas usadas pelo adversário, que acabou de afundar você, acabou de te dar um conselho negativo. Não, isso aí não tem jeito não. Já passei por isso aí e eu não venci. A solução é um divórcio. A solução é você largar isso para lá, deixa isso para lá, isso não tem jeito não. Isso aí não tem cura não, isso aí está perdido. O demônio usando a boca de alguém para deixar você mais para baixo. Mas eu te digo em nome de Jesus, isso aí tem jeito. Tudo tem jeito, tudo na vida tem jeito, quando a gente procura. Ainda que a gente leve um não na primeira vez,
leva o não na segunda. Mas quando a gente tem fé, a gente tem paciência, a gente tem perseverança. Quando a gente tem fé, a gente tem confiança, a gente não desiste. Vem para cá nesta sexta-feira. Vem para cá nesta sexta-feira. Sexta-feira de vitória. Sexta-feira de milagre. Sexta-feira de libertação, de conselho. Nós vamos estar aqui orando por divinas revelações. Aí eu não creio. Pastor, eu não creio mais. Eu não acredito mais nisso. Então vem. Vem. Nós vamos orar pela imposição das mãos. Nós vamos te ungir com óleo. Nós vamos pedir a Deus uma saída, uma solução. Deus vai dar um jeito. Ele sabe como dar um jeito. E Ele não vai querer perder você para Satanás. Ele não vai querer te perder para o diabo. Ele não vai querer perder você para os ateus, os murmuradores, os blasfemadores, os críticos, aqueles que escarnecem, aqueles que falam assim: igreja, igreja, igreja é dinheiro, igreja, pastor, ele só quer o dinheiro do povo, são os mentirosos, não é assim que eles falam? Os ladrões, que só quer o dinheiro do povo, tudo quanto é pastor é rico. Tudo quanto é pastor tem dinheiro, enganando as pessoas, enganando os coitados. Eles prometem uma coisa, mas no fim é outra, eles querem dinheiro. Tem gente agora escutando isso, e a sua cabeça está com isso, porque você foi decepcionado, você foi enganado. Em algum lugar você foi enganado por alguém que se dizia pastor, que se dizia missionário, bispo, que se dizia evangelista, presbítero, e você se decepcionou. Você foi enganado por essa criatura. Essa criatura foi usada pelo inimigo para te enganar. E agora você está aí, com sequela, frustrado, desanimado. Tem gente agora escutando essa programação da Igreja Deus é Santo, está passando por isso, mas nesta sexta-feira, em nome do Senhor Jesus, sexta-feira, culto, 9 da manhã, 3 da tarde, 7 da noite, e Deus é quem vai fazer a obra. Aonde? Na Igreja Pentecostal Deus é Santo, Avenida Marechal Floriano Peixoto, 6711, no Auer, em frente aqui à passarela, ou quase em frente aos tubos daqui da passarela, ao lado da Alvorada Autopeças. Venha para cá, pertinho do terminal Vila Auer. Venha para cá. Perder, você não vai perder nada. Você só tem a ganhar. Perder, você já perdeu tudo. Já perdeu o ânimo, a fé, a esperança. Já perdeu tudo que podia perder, e até o que não podia, você perdeu. Tem gente que perdeu o casamento, perdeu a saúde, perdeu o emprego, perdeu os bens materiais. Tem gente que perdeu coisas que não tem dinheiro que paga. Então você não tem nada a perder. Você não tem mais nada a perder. Agora você só tem a ganhar, porque você não tem mais o que perder. Em nome de Jesus, vem para cá. Esforça. Dá uma oportunidade para Deus. Dá uma chance para o Espírito Santo. Que você não quer mais. Que você não acredita mais. Dá uma oportunidade. Dá mais essa oportunidade. Fala assim: é a última porta que eu vou entrar. Fala. É a última porta. Se lá não resolver meu problema, se lá não tiver mesmo o que eles prometem, eu não vou mais de igreja nenhuma. Eu não vou bater em porta nenhuma. Já bati em tantas portas. Cada porta que eu bati foi só decepção. Foi só tristeza.
foi só enganação, mas experimente essa aqui. Não é que essa porta aqui é melhor do que as outras, mas é diferente. É diferente. Vem para cá, 9 da manhã, 3 da tarde, 7 da noite. Vem para cá, você vai ver que uma luz vai brilhar no fundo do túnel. Uma luz vai brilhar no fundo do poço. Deus te ama do jeito que você é. Ele vai te dar uma oportunidade. Você vai se levantar. Você que já foi pastor, obreiro, obreira. Você que já foi membro de alguma igreja. Você que já foi um dia uma pessoa muito usada por Deus. E hoje você está na situação que está e você não sabe o que fazer. Deus vai fazer o que Ele sabe fazer.

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1: 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O tema dessa convenção é levantar um povo, é animar um povo para esperar o maior acontecimento, que é a volta de Jesus. 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Lembrando que nós teremos a reunião às 8h. Deus abençoe a todos. Venha para cá, porque nós estaremos te aguardando em nome de Jesus.
2: É, meus queridos irmãos, irmãs de casa, Deus é um Deus de milagre. E eu tô aqui agora é para falar de um Deus todo poderoso e para fazer uma grande convocação. Para que dia? Para qual hora, cooperador Christian? Presta atenção, ouça aqui agora, sexta-feira da libertação total aqui, nossa sede nacional das igrejas Pentecostal Deus é Santo. São três horários, três oportunidades: 9h, 3h e 19h. Vai ser um dia marcante, um dia de libertação, um dia do agir de Deus. Vem estar conosco em nome de Jesus. Vem receber a sua bênção, vem receber o seu milagre, a sua libertação. Você que está oprimido, você que está macumbado, você que está enfeitiçado, vem receber a sua bênção de Deus, vem receber a sua libertação. Desperta a sua fé aqui agora, vem estar conosco, venha reagir diante destas situações, destes problemas. Sangue de Jesus tem poder, minha irmã, minha irmã. Eu não creio que você viver dessa forma, sofrendo, padecendo. Não, meu irmão, não, minha irmã, não concorda com isso, não. Não aceita essa situação, não aceita este problema. Em nome de Jesus, chegou o momento da tua libertação. Chegou o momento de Deus se prender a este mal que vem assolando a sua vida, dia e noite, noite e dia. É a sexta-feira de libertação, é a sexta-feira de guerra contra o inferno, de guerra contra Satanás, desperta a sua fé, vem estar conosco, 9 da manhã, pastor Darcy Messias vai estar no Santo Altar de Deus, às 3 da tarde, pela infinita bondade e misericórdia do Senhor, este que vos fala, seu irmão em Cristo, cooperador Christian Garcia, vou estar prazerosamente pregando a palavra do Senhor, orando por você, irmão, irmã, que precisa de um milagre. Vem receber a sua bênção, vem receber a sua vitória pelo sangue de Jesus. Deus, Ele tem uma grande bênção para a sua vida. Sexta-feira, sexta-feira da libertação, e às 7 horas da noite, novamente, pastor Darcy Messias vai estar pregando a palavra de Deus, e muitos milagres Deus, Ele vai operar em nome de Jesus. Não fica de fora, irmão, irmã que está nos ouvindo, está nos acompanhando aqui agora. Deus tem bênção para a sua vida. Deus tem grandes milagres. Em nome de Jesus, desperta a sua fé e venha estar conosco. Sexta-feira da libertação total, Avenida Marechal Floriano Peixoto, número 6711, Curitiba, Paraná. Vamos continuando aqui por essa programação, ouvindo os louvores, louvores, sequência de testemunhos, e vamos acompanhando essa programação que aumenta a nossa fé. Nós já voltamos mais falando a respeito dos cultos, dos avisos da obra de Deus.

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3: Luiz Mauro, Luiz curado Mauro. Da AIDS.
4: Da AIDS.
3: A senhora vindo fazer campanha por ele.
4: Vindo fazendo campanha por ele.
3: E ele foi curado.
4: Foi curado em nome
3: não
4: de Jesus.
3: Nada.
4: Não, graças a Deus.
5: E a benção maior, poderosa mesmo, foi a cura da AIDS, do vírus HIV, que existia em mim. Hoje, graças a Deus, estou livre. Para a honra e glória do Senhor Jesus Cristo. Eu agradeço muito.

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1: Desperta a fé, povo de Deus, povo da fé, do programa Vencendo pela Fé, da Igreja Pentecostal Deus é Santo. Eu quero chamar a sua atenção aqui agora. Desperta a sua fé em nome de Jesus. Presta atenção neste aviso aqui agora. Porque está chegando o dia, está chegando a hora da nossa convenção nacional das igrejas pentecostal Deus é Santo, aqui em Curitiba. Desperta a fé, povo de Deus. Desperta a fé, ouvinte de casa. Povo de Deus que está nos acompanhando aqui agora. É nos dias. Presta atenção na data. Presta atenção neste momento, dia 17, 18 e 19.

é contra a frieza espiritual. Meu Deus do céu, eu creio que Deus vai renovar pessoas. Eu creio que Deus vai transformar vidas, almas, pessoas que estão na frieza espiritual, vão ser tocadas, impactadas pelo poder de Deus nesses 3 dias, sexta-feira, sábado e domingo. Meu Deus do céu, vai chegando essas datas, vai chegando esses dias, o coração bate mais forte. Por quê? Porque nós temos a certeza do milagre, nós temos a certeza do agir de Deus. Caravanas confirmadas de todo o Brasil. Vai ser tremendo o agir de Deus, vai ser tremendo que Deus vai operar. Desperta a fé, ouvintes, desperta a fé, povo de Deus, desperta a fé grande, Curitiba, Paraná, Brasil, para essa data, para esses 3 dias. Venha, vem estar conosco, forme a sua caravana, independente da cidade, da região que você está nos acompanhando. Ainda dá tempo, e com certeza tem tempo, se tem mais do que 1 mês para se programar, se organizar e estar conosco para receber a bênção de Deus, a vitória, o renovo, o fortalecimento. Essa frieza que está invadindo tantos lares, pessoas, famílias e até mesmo igrejas, vai ter que ir embora, no nome de Jesus Cristo de Nazaré. Eu creio que essa frieza espiritual vai cair por terra. Serão feitas orações, serão realizados clamores para que este mal, para que essa frieza venha cair por terra em nome de Jesus. Atenção, Curitiba, atenção, regiões metropolitanas, atenção, povo de Deus, atenção, congregações das nossas igrejas. Deus é santo, forme a sua caravana, vem estar conosco, vamos colocar a nossa fé em prática. Essa igreja vai se tornar pequena para a tamanha grande multidão de pessoas que vão estar presentes nesses 3 dias. Novamente a data, dia 17, sexta-feira, 19h, dia 18 de julho, dia principal, o nosso pastor, presidente, pastor Darcy Messias, o líder espiritual dessa igreja, vai estar assumindo a tribuna santa para pregar a preciosa palavra de Deus, e o nosso Deus operar milagres, o nosso Deus operar maravilhas. Eu creio em nome de Jesus, eu creio que grandes coisas Deus vai fazer. Deus vai operar em nome de Jesus. Você crê, meu irmão? Então você está aqui conosco, dia 18, dia principal, sábado, às 19h, pastor Darcy Messias, pregando, orando, realizando aquela oração contra a frieza espiritual. Meu Deus do céu, vai ser tremendo o que Deus vai operar, o que Deus vai trabalhar, o que Deus vai agir. Vai ter pessoas que vão testemunhar o renovo, o fortalecimento, aquela fé aumentada pelo poder de Deus. E domingo, atenção, povo de Deus, atenção, povo da fé, lembrando, pela parte da manhã, às 8h, a grande reunião de obreiros aqui, nossa sede nacional das igrejas pentecostal. Deus é santo, a presença da diretoria nesta

0: reunião. Atenção, obreiros, obreiras, não falte. Chega cedo. Às 9 horas da manhã, a porta da igreja Deus é Santo já estará fechada para nós estarmos orando e ouvindo a palavra nessa gloriosa reunião de obreiros e obreiras aqui nossa igreja pentecostal Deus é Santo. Ainda falando deste mesmo domingo, dia 18, melhor dizendo, 19 de julho, às 14h, o grande encerramento da nossa conversão. Meu Deus do céu, vai ser tremendo que Deus vai operar. Vai ser tremendo que Deus vai agir nesses 3 dias de festividade espiritual. Não é momento, meu irmão, minha irmã, de você ficar parado, acomodado, de braço cruzado. Enquanto você fica de braço cruzado, Satanás ele ganha espaço contra a sua alma e você é tomado pela frieza espiritual. Mas eu quero te convocar, domingo à tarde, o encerramento, com a presença do pastor Ednei Saavedra, pastor estadual das igrejas pentecostal Deus é Santo, no estado do Rio Grande do Sul, vai estar pregando a palavra de Deus, vai estar orando por todos, realizando aquelas orações de libertação, onde todo mal que tiver escondido, atormentando alguém, vai ter que ir embora, em nome de Jesus, em nome do nosso Senhor e Salvador, Jesus Cristo de Nazaré. Eu creio no agir de Deus, eu creio no operado Espírito Santo, eu creio que toda a frieza espiritual vai ter que cair por terra nesses 3 dias de festa espiritual. É a convenção contra o esfriamento espiritual. Olha que algo maligno, perverso, que Satanás ele age, ele opera contra as vidas. É algo silencioso, não é algo que se aparece, não. O esfriamento espiritual é algo silencioso. Alguém não vê, alguém não escuta, alguém não percebe, mas eu creio que nada vai ficar escondido, nada vai ficar em oculto. Eu creio que a frieza espiritual, através dessas orações, como você vai ouvir aqui agora, vai ter que cair por terra em nome de Jesus. A frieza espiritual não vai tomar conta da sua vida, não. Essa frieza espiritual não vai tomar conta. Pode ser algo silencioso, algo oculto, algo que não aparece. Mas através dessas orações, eu não acredito que a frieza vai continuar na sua vida. Céu, olha um pouquinho de como vai ser esta convenção de julho. Vai ser tremendo que Deus vai operar, vai ser tremendo que Deus vai realizar. No sábado, a presença do pastor Darcy Messias, o líder espiritual. Eu creio no agir de Deus. Se você crê, você vai se organizar, você vai estar aqui conosco. Serão 3 dias de festa, dia 17 de julho, sexta-feira, 19h, no sábado, dia 18, pastor Darcy Messias, a qual você está ouvindo, ouviu essa oração aqui agora, vai estar realizando essa poderosa oração contra a frieza espiritual, e dia 19, a reunião pela manhã e à tarde, aquela grande concentração de fé e de milagre. Pastor Ednei Saavedra, no santo altar de Deus, ouça aqui agora.
1: Fecha os olhos. Então o demônio vai gritar aí, quer ver?
0: Deus do céu vir te de casa. Aí você é tremendo o que Deus vai fazer. O que Deus vai operar nesses 3 dias. Desperta a fé. Convida mais alguém. Forme a sua caravana. Mas não fica de fora não, em nome de Jesus. Esse convite é para você, meu irmão. Minha irmã, se você está ouvindo este convite, é para você estar aqui conosco. Se este convite chegou até você, é para você estar aqui recebendo a sua bênção. O seu milagre das mãos do nosso Senhor e Salvador Jesus Cristo. É bem aqui, em nossa sede nacional, em Curitiba, aqui na grande Curitiba, endereço Avenida Marechal Floriano Peixoto, número 6711, Curitiba, Vila Aure. Vem estar conosco, em nome de Jesus. Convida mais alguém, convida, vem com seu carro cheio, em nome de Jesus. Dá um jeito, forme a sua caravana, a vem estar aqui conosco. Você que está nos ouvindo de outras cidades, eu quero que você ouça esse convite também, em nome de Jesus. Independente de onde você estiver aqui agora, se organiza, vem estar aqui conosco. Eu creio que Deus tem algo para a sua vida. Talvez você seja do Paraná, de outras cidades, mas eu quero que você venha estar aqui conosco. Você vai receber esse fortalecimento. Você que, a qual essa frieza espiritual tomou conta da sua vida, vem estar aqui conosco. Essa frieza vai ter que ir embora em nome de Jesus. Serão realizadas orações, clamores, e essa frieza vai ter que ir embora em nome de Jesus. Você crente, você de outras igrejas, livre pensador, professa ou não um credo religioso, esse convite é para você em nome de Jesus. Talvez você congregue em outra igreja, em outro ministério, vem estar aqui conosco, vem colocar a sua fé em prática, e você receber as grandes bênçãos das mãos de Deus, grandes bênçãos das mãos de Cristo Jesus, o nosso Salvador. Ele vai renovar, Ele vai fortalecer vidas, almas e até mesmo famílias. Meu irmão, você talvez seja de outra cidade, vem para cá. Talvez você seja de longe, outro estado, vem para cá. Se organiza, se planeja, faça esse esforço para estar aqui conosco em nome de Jesus. Alguém no passado, quando estava no mundo, ele fazia de tudo, para praticar as coisas do mundo. E por que você vai fazer de tudo, se esforçar, se batalhar, e você ter esse privilégio de receber esse fortalecimento espiritual? Esse é algo que você precisa. Esse alimento que você precisa para você continuar vencendo em nome de Jesus. Eu creio na bênção, eu creio na vitória. Desperta a fé, povo de Deus. Desperta a sua fé, Avenida Marechal Floriano Peixoto, número 6711, Curitiba, Paraná. É o momento de milagre. Falta poucos dias, poucas semanas, não fique de fora. Novamente, mais uma vez, os dias, dia 17, sexta-feira, às 7 horas da noite, dia 18, da mesma forma, no mesmo horário, no sábado, às 7 horas da noite, dia 19, pela manhã, às 8 da manhã, a nossa reunião de obreiros, de obreiras aqui da igreja Pentecostal Deus é Santo. E à tarde, a grande concentração de fé e milagre, encerrando esses 3 dias de festividade. Não fica de fora, meus irmãos e irmãs de casa. Deus tem bênção para a sua vida, em nome de Jesus. sexta-feira, meus queridos irmãos e irmãs de casa, de Curitiba, que está nos acompanhando aqui agora. Sexta-feira é culto de libertação, em nome de Jesus. Eu quero convidar todos aqueles que são enfermos, doentes, desenganados, para estar aqui na nossa sede nacional das igrejas Deus é Santo, aqui em Curitiba. Pastor Messias vai estar às 9 da manhã pregando a palavra do Senhor. Eu estarei, pela infinita bondade e misericórdia de Deus, prazerosamente pregando às 3 da tarde e às 7 horas da noite, novamente, o servo do Senhor, pastor Messias, assumindo a tribuna santa e pregando a sacrossanta palavra de Deus, no culto de libertação, no culto aonde Deus, Ele vai agir, aonde Deus, Ele vai operar milagre. Então vem estar conosco, em nome de Jesus, sexta-feira de libertação. Endereço: Avenida Marechal Floriano Peixoto, número 6711, aqui em Curitiba, aqui na Vila Áurea. Desperta a sua fé em nome de Jesus, o servo do Senhor, no santo altar de Deus, pregando a palavra de Deus, orando por todos, e o nosso Deus libertando, o nosso Deus agindo, o nosso Deus operando sobrenatural. Olha como Deus vai agir nessa sexta-feira, como Deus vai usar a vida do pastor Messias.
2: Uma pessoa que Deus me revela que você está com câncer na boca, câncer na raiz dos dentes. Vem cá, minha irmã. Deus vai te curar agora.
3: Dá glória a Deus aí, igreja.
2: Deus revelou essa mulher aqui. Revelou a boca dela que tem um câncer na raiz dos dentes dela. Mas o Senhor que revelou é o que já curou ela aqui agora.
3: Dá glória a Deus, igreja.
2: Minha irmã, levanta um pouquinho aqui. Há quanto tempo o senhor tem esse problema na boca, nos dentes? Há quanto tempo?
4: 20 anos.
2: 20 anos. O que você sente nos dentes?
4: A dentadura partiu assim e tem um caroço assim que não, até agora não tinha desaparecido. E sempre solta um pus.
2: Quer dizer que o senhor tem um caroço na boca e solta um pus pela boca?
4: Sim.
2: Meu Jesus, olha aí. Mas Deus já curou esse câncer aqui agora, em nome de Jesus Cristo. Quem acredita, fala glória a Deus. Quer ver, minha irmã? Procura aí o caroço da sua boca agora. Procura aí. Procura o caroço para a senhora ver que não tem mais nada. Que quem revelou é quem já curou. Cadê o caroço na sua boca aí? Cadê?
4: Não tem mais nada.
2: Sumiu?
4: Sumiu.
2: É o poder da revelação, igreja. Que coisa tremenda, o poder de Deus. Está curada, minha irmã?
4: Foi em nome de Jesus.
2: Quem te curou?
4: Senhor Jesus.
2: Foi o Deus Todo-Poderoso. Aleluia. Que coisa maravilhosa. Deus mostra aqui assim, bem claro. E você sofrendo um ataque epilético, você caía dentro da água e morria afogada. E aqui tem uma pessoa que sofre ataque epilético. Quem é essa pessoa? Quem é a pessoa que tem ataque epilético que está aqui dentro da igreja hoje? Vem cá, minha irmã. O bichão quer pegar essa mulher, jogar ela num poço e matar ela afogada. Ei, bichão, tu tá derrotado, hein? Olha para mim, senhora. Olha para mim. Seu nome.
5: Marta.
2: Você tem ataque?
5: Sim.
2: Ataque epilético. E por que não levantava a mão antes?
5: Porque não dava, né? Doía meu braço.
2: Vocês entenderam? Quem entendeu o que ela falou aí? Doía o braço dela. Ela queria levantar o braço, mas o braço estava com uma dor pesada. Tá doendo agora? Tá? Então feche seus olhos. Como é que é?
5: Foi mandado matar ela.
2: Você foi mandado fazer o quê?
5: Foi mandado matar ela.
2: Foi mandado matar. Escuta aí. O que, que você ganhou para matar ela?
5: Não ganhava nada. Não ganhava nada. Só o que eu queria, o marido dela.
2: Ah, você quer matar por causa do esposo dela?
5: É, vida ruim. E eu sempre vou estar lá.
2: Mas você tem plano no esposo dela pra quê?
5: Porque eu quero matar ela, porque eu quero viver com o marido dela. Foi mandado.
2: Você tá vendo aqui? O diabo quer matar a mulher para o diabo viver com o esposo dela. Você tá vendo, igreja? Você é quem mesmo? O nome seu. Você quer viver com o esposo dela? Quem é você?
5: Eu sou a Palmazinha aqui.
2: Maridos que deixam a sua esposa para viver com a pomba gira, hein? O bichão cega ele. A esposa dele é uma mulher trabalhadeira, bonita, nova. Ele deixa de viver com a mulher nova, bonita, trabalhadeira, para viver com uma velha feia. Feia. Uma velha feia só tem velhice e fiúra, né? Mas por que que acontece isso? É o bicho, é o capeta, é o diabo mesmo. Porque não é outra coisa, não. Quantas pessoas que casam e não vivem, a mulherzinha nova, bonita, ele deixa ela para viver com uma velha, feia, caduca, pode ser a avó dele. Mas por que isso acontece? Demônio, macumba, Lucifer faz isso, a pomba gira faz isso. Vamos mandar o bicho pro inferno. Põe as mãos para cá. Eu quero que vocês detonem fogo nele, sem dó dele. Vamos lá. Com dó deles, tá? Manda fogo nele, igreja! Olha aí, ó. Tô derrota aí, olha aí, ó. Olha, tô derrota aí, olha aí, pomba gira. Você não vai matar ela de jeito nenhum. E nem vai viver com o esposo dela. De jeito nenhum. Sai!
0: É a sexta-feira da libertação. Em nossa sede nacional, desperta a sua fé, irmão e irmã que está nos acompanhando aqui agora. É três horários, é três oportunidades: 9 da manhã, 3 da tarde e 7 horas da noite. É três oportunidades para você ser liberto. É três oportunidades para ver um milagre em sua vida. São três oportunidades para você ser abençoado. Vem estar conosco. Vem estar aqui em nossa igreja pentecostal Deus é Santo. Em nossa sede nacional. 9 da manhã, o pastor Darcy Messias. 7 da noite, o servo do Senhor. Nesses 2 horários e às 3 da tarde. Pela infinita bondade e misericórdia de Deus, este que vos fala, vou estar pregando a palavra de Deus. Vou estar orando por você, em nome de Jesus. E o nosso Deus vai curar, vai libertar. Você ouviu até este presente momento a maneira como Deus vem usando a vida do pastor Messias. Meu Deus do céu. Deus vem usando o servo do Senhor de uma maneira sobrenatural. Você viu o projeto de Satanás contra aquela mulher que era acabar com o casamento dela. Satanás falando que queria acabar com aquele casamento para que propriamente Satanás viesse viver juntamente com aquele homem. Sangue de Jesus tem poder. Tantas famílias, tantas pessoas desestruturadas, famílias destruídas, famílias acabadas. O que aconteceu? É próprio Satanás que entrou dentro dessa casa. O que que houve? Mas Satanás é obra de macumba, é obra de feitiçaria. Mas é por isso que Deus levantou essa sexta-feira. Para quê? Para ser guerreado contra Satanás através das orações. 9 da manhã, 3 da tarde, 7 horas da noite, desperta a sua fé. Vem estar conosco. Você que está sofrendo, padecendo, está oprimido e macumbado, você que sofre com a insônia, você que sofre com a depressão, com a ansiedade, com a síndrome do pânico, você que vê vultos, você, irmão e irmã, que tem momentos no teu dia que você sente um calafrio, eu quero que você venha estar conosco. Em nome de Jesus, esse mal vai ter que ir embora. Não tenha medo, irmão. Não tenha medo, minha irmã. Em casa não resolve nada. Mas quando alguém vem para a igreja, Deus é santo, o milagre acontece. 9 da manhã e 7 da noite, pastor Darcy Messias. Aí está no santo altar de Deus. Deus vai usar a vida do servo do Senhor na libertação, na cura, no milagre, em nome de Jesus. E Deus vai libertar. 3 da tarde, desperta a sua fé. 3 da tarde, nós vamos realizar essas orações aqui, ó. Escuta aqui agora, acompanha.
6: Toda a igreja, em nome de Jesus. Fecha o olho. Em nome de Jesus. Fala queima, igreja. Fala queima, igreja. Fala queima, igreja. Jesus vai queimando o Senhor em nosso meio, Senhor. Vai queimando, Jesus queima. Vai queimando, Jesus queima. Vai queimando, Jesus queima. Jesus queima essa obra de macumba feita naquele cemitério com a foto desse casal, Senhor. Foi pego a foto desse casal e foi acendido 2 velas, uma vela vermelha e outra preta, para acabar com essa família, para acabar com essa casa. Vai queimando, Jesus. Vai queimando, Jesus, ai queimando, Jesus, ai queimando, Jesus queima, ai queimando, Jesus queima essa obra de macumba, essa obra do diabo, ai queimando, Jesus, ai queimando, Jesus, ai queimando, Jesus queima, Jesus queima, Jesus queima, Jesus queima, ai queimando, Jesus queima, Jesus enfia o arcanjo nosso meio com a espada desembainhada, ai queimando, Jesus, ai queimando, Jesus queima, ai queimando, Jesus queima. Eu estou sozinho, a igreja está orando. Eu estou sozinho, os obreiros estão orando. Ai queimando, Jesus. Ai queimando, Jesus queima. Ai queimando, Jesus queima. Ai queimando, Jesus queima. Ai queimando, Jesus queima. Eu já te cheguei aqui, Satanás. Queima ele, eu deixa ele, igreja. Queima ele, eu deixa ele. Olha o grito aí. Olha o grito aí do diabo. Olha o grito da pomba gira. Dá o grito, Satanás. Dá o grito. Ai queimando, Jesus. Dá um grito aí, Satanás. Dá um grito aí, diabo. Ai queimando, Jesus. Ai cair nosso meio. Ai cair nosso meio. Vai cair aí, ó. Ai cair, ó. Caiu já, caiu já, caiu já. Queima ele, deixa ele. Em nome de Jesus. Não precisa segurar. As 2 vão para trás aí. Você não vai machucar nenhuma obreira aqui, não, Satanás. Pode soltar, irmã Clara. Pode soltar. Irmã Clara, tá amarrado. As 2 vão para trás. E venha caminhando aqui na frente, Jesus. Amarre esse demônio, Jesus. Traz aqui na frente, Jesus. Queima ele e deixa ele, igreja. Aí queimando, Jesus. Solta. Solta essa mulher, diabo. Em nome de Jesus, solta. Isso aí, está amarrado. Está amarrado em nome de Jesus. Está amarrado. Isso, está amarrado. Em nome, fica quieto aí. Ela queima, igreja. Está amarrado. Está amarrado. Em nome de Jesus, sem fazer bagunça. Que não é sendo um banda, não. Em nome de Jesus, está amarrado. Está amarrado. Em nome de Jesus, amarra. Amarra. Em nome de Jesus, solta. Solta. O que você queria fazer com ela, Satanás? Fala aí. Em
7: nome de Jesus, fala. Fala. O que você queria fazer com ela?
8: Quero matar ela.
7: Tem mais. Tem mais. Tem mais.
8: Lá naquele cemitério que está esperando ela, com a cova aberta.
7: Quem tá lá?
8: Chucaveira.
7: Queima, Chucaveira, igreja. Queima, Jesus. Queima.
6: Solta essa vida, diabo. Solta. Todo mal.
8: Ninguém vai junto.
6: Não vai não, diabo. Em nome de Jesus, todo mal. Saia. Saia. Saia.
0: Pelo é a sexta-feira da libertação, povo de Deus. Povo da fé, é a sexta-feira do agir de Deus, é a sexta-feira do sobrenatural. Satanás é assim, só fala disso: matar, destruir. É o trabalho dele, é o papel dele, mas é o papel nosso combater contra ele, no poder, no nome de Jesus Cristo. Através dessas orações, o milagre vai acontecer, a bênção vai chegar na sua casa, a libertação vai chegar, em sua casa vai ter paz, em sua família vai ter alegria, e este mal vai cair por terra em nome de Jesus. Vem estar conosco, em nome do Pai, do Filho e do Espírito Santo. Às 15h, prazerosamente eu estarei com vocês, pregando a palavra, realizando essas orações que você ouviu aqui agora. E às 9h, pastor Darcy Messias, orando por libertação, orando para que o milagre venha acontecer. 19h, o servo do Senhor, da mesma forma, da mesma maneira, na mesma fé, no mesmo espírito, vai estar pregando a palavra de Deus, realizando essas orações poderosas, gloriosas, que você ouviu aqui agora. E Satanás não vai perseverar contra a sua casa, não vai, não vai. Este mal vai cair para o terra em nome de Jesus. Se você crê, meu irmão, vem estar conosco. Se você ainda tem um pouco de fé, vem estar conosco, receber a sua bênção das mãos do nosso Senhor e Salvador Jesus Cristo. Endereço: Avenida Marechal Floriano Peixoto, número 6711, Curitiba, Paraná, em nossa sede nacional. 9h, 15h, 19h. Vem estar aqui, vem receber a bênção, o milagre das mãos de Jesus Cristo de Nazaré.

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Quando eu fazia 8 dias que eu estava aqui, eu senti que tinha um negócio no nariz e eu soprei assim na minha mão. Eu soprei e saiu um besouro. Maior que um vagalume. Era um besouro preto. Vou!

Estava na oração aqui, me deu uma cólica, eu fui no banheiro, faz 5 anos que eu não menstruo, veio a menstruação, fui para casa, fui no banheiro e soltei aquele charuto normal.

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1: Ô, meus irmãos que me ouvem no aplicativo da Igreja Pentecostal Deus é Santo, paz do Senhor Jesus, Pastor Messias aqui com vocês. E a minha palavra, meu conselho, a minha orientação para todos vocês, e eu e nós todos, permanecer firme na fé. E outra coisa, permanecer nos cultos. Vim para a igreja orar, buscar a Deus, porque em casa você não vai ter força de orar. Em casa você não tem aquele compromisso de orar. Em casa você não vai ficar ouvindo a palavra de Deus. Por quê? Porque você está aí envolvido com filho, marido, esposa, com visitas, parentes. Quando você começa a pensar, eu vou ler a Bíblia, eu vou fazer uma oração, o telefone toca, alguém manda WhatsApp, e aí você não consegue atender as duas coisas. Mas quando você vem para a igreja, você desliga o celular. Quando você vem para a igreja, você vem para ouvir o que a alma precisa, o que a alma está carente, necessitada, que é a palavra de Deus. O que vai sustentar vocês e eu é a palavra de Deus. E quando a gente vai para a igreja, a gente ouve a palavra de Deus na hora, aquela palavra quente, aquela palavra chave. Não é aquela palavra gravada, é aquela palavra da hora, aquela palavra que Deus vai falar para cada um conforme a necessidade de cada um. Se ele está doente, Deus vai falar de cura. Se ele está triste, alegria. angustiado, amargurado, infeliz. Deus sabe a necessidade de cada um. Está devendo. Está com problema em casa, com a família. Então, quando você vai para a igreja, você vai ouvir o que Deus tem para falar conosco. E é por isso que nesta sexta-feira, 9 da manhã, 3 da tarde, 7 da noite, aqui nós estaremos orando pela sua vida, abençoando a sua vida em nome de Jesus. Sexta-feira, Deus tem algo preparado para entregar nas suas mãos. Escuta esse conselho. Pastor Messias aqui agora, falando com vocês, o que você precisa, o que a senhora precisa. Sexta-feira é sexta-feira de você estar aqui na igreja, em jejum. Prepara cedo, irmão, cedo. Amanhece o dia pensando, hoje eu vou jejuar, hoje eu vou estar lá na igreja, Deus é Santo, para Deus falar comigo, para Deus me dar uma palavra, para Deus me orientar, Deus usar o pastor Messias, como é que eu tenho que fazer daqui para frente. 9 da manhã, vem para cá. Ah, eu quero falar com o pastor Messias. Vem para cá nesta sexta-feira. Deus tem uma palavra, Deus tem algo, Deus tem uma bênção, Deus tem uma solução, porque só Ele tem o que ninguém tem. Ele pode, Ele é sabedor das nossas necessidades, Ele é conhecedor das nossas necessidades, e Ele está dizendo assim, ó, vinde a mim vós cansados e oprimidos, e eu vos aliviarei. Vem para cá, 3 da tarde, 7 da noite, aonde, pastor Messias? Na igreja pentecostal Deus é Santo, Avenida Marechal Floriano Peixoto, 6711, aqui no Auer. Eu quero orar agora para você, para Deus te dar força, para Deus te dar saúde, fé e coragem de vir para a igreja. E após a oração, nós vamos ouvir testemunhos de fé. Oremos ao Senhor. Senhor nosso Deus e Pai, em nome de Jesus Cristo Salvador, meu Deus e meu Pai, meu Salvador da glória, meu Divino Espírito Santo, alcance agora esta mulher, este homem, esta moça, esse rapaz, esta criança, esse casal. Meu Deus, alcance agora, em nome do Senhor Jesus. Meu Deus, alcança agora, alcança, meu Deus, alcança agora cada um de nós, Deus, Pai, Filho e Espírito Santo, em nome de Jesus Cristo. Olha essa sexta-feira, Deus, traga o povo para ouvir a palavra de Deus, a tua palavra. Traga o povo para ser divinamente revelado, curado, abençoado por ti, Senhor da glória, nome de Jesus. Fortalece essa pessoa, fortalece, meu Deus, dai força, dai ânimo, meu Pai, ajuda, Senhor, ajuda, meu Deus, ajuda, cobre com teu sangue, meu Deus, cobre com teu sangue, meu Deus, cobre com teu sangue, em nome de Jesus, Pai. Não deixe essa pessoa afundar, perecer, ajuda ela a vencer essa batalha, essa guerra, essa peleja, em nome de Jesus, para a glória do Pai, do Filho e do Espírito Santo, em nome de Jesus. Deus, fortalece cada um de nós, não deixa nós cair no laço do inimigo, ajuda-nos a vencer a batalha, ajuda, Senhor, para a glória do teu nome santo, para a glória de Deus, Pai, Filho e Espírito Santo. Amém e amém e amém. E agora nós vamos ouvir o que Deus faz aqui na sexta-feira. O que Deus faz na sexta-feira. Escute isso aqui, para a glória de Deus. E nesta sexta-feira, nós tenhamos aqui um encontro com Deus e uma obra muito grande sendo feita na nossa casa e na nossa família. Você crê? Você crê? Você ainda crê? Vamos ouvir testemunho.
2: Meu irmão, seu nome?
3: Irmão Vilmar.
2: Qual o milagre?
3: Pastor, eu quero contar um milagre muito grande aqui, que eu acompanhava meu cunhado, eu levava no hospital ele direto de carro, eu levava pra lá, pra cá. Eu, pra mim, carregar ele, eu tinha que carregar em dois, botar no carro, que eu levava ele fazer uns exames. Ele deu derrame nele e ele ficou tudo aleijado. Ele não andava, do lado esquerdo do corpo dele, da mão esquerda, ficou, ele não mexia com a mão, a perna, o lado esquerdo, ele não mexia com a mão, ele ficou totalmente, ficou paralítico. Aí ele vivia chorando de noite na casa dele, preocupado, deitado, 24 horas, de noite ele deitava no sofá, que ele não tinha como andar. Era um sofrimento, eu ia lá na casa dele visitar ele chorava que nem criança. Ele falou que se ele fosse andar um dia, ele queria aceitar Jesus e queria seguir, queria ficar firme na igreja até o fim da vida dele. Aí um dia, ele pegou, o meu sobrinho pegou e trouxe ele de carro aqui num domingo, trouxe ele aqui na igreja pentecostal, Deus é Santo, trouxe ele na cadeira de roda. Aí no domingo de manhã, ele veio e pela misericórdia de Deus, Deus usava o Senhor que ia dar a cura para ele, e o Senhor falou para ele sair da cadeira de roda e sair andando. Ele pegou e deixou a cadeira de roda e saiu andando na igreja.
2: Tá curado.
3: Tá curado.
2: Não tem mais nada.
3: Não tem mais nada, tá? Inclusive ele usava a cadeira de roda para o pessoal sair com ele empurrando.
2: E o nome dele?
3: O nome dele é José Soares Oliveira.
2: Tá curado.
3: Tá curado.
2: Ele mora onde?
3: Ele mora ali na Vila Osternac.
2: O nome dele é?
3: José Soares Oliveira.
2: Olha aí, meus irmãos. Olha aí, meus irmãos. Que milagre, hein? Que milagre. Paralítico, sendo carregado para cima e para baixo, até para levar no banheiro. Era carregado. Era a maior dificuldade. Mas trouxe aqui na igreja, Deus é Santo. Hoje o homem está andando para cima e para baixo, sem precisar de cadeira de roda. Meu irmão, minha irmã que está aí doente, paralítico, paralítica, venha para Deus é Santo, faz campanha aqui e Deus vai abençoar, vai curar, vai libertar e fazer milagre. O nome seu?
3: Vilmar Pinheiro.
2: Vilmar Pinheiro contando a bênção de Deus. Deus abençoe em nome de Jesus. Daqui a pouco eu volto com vocês.
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5: Joanita, há 3 anos eu soube que estava com câncer de pulmão. Fiz todo o tratamento e fui desenganada, que mais uns 2 meses é o que eu tinha de vida. Eu vim aqui na igreja, aqui eu recebi a minha cura. Já faz 1 ano que era para mim já estar morta por eles, e já faz 1 ano. E hoje eu tô curada. Graças a meu Deus, ao meu Jesus.
6: Nasceu o cabelo, né? Que nem cabelo a senhora não tinha.
5: Hoje eu não uso nada, porque eu não preciso de um oxigênio. Eu não preciso mais nada. E tô muito bem. Graças a Deus que eu venho agradecer, que ele mesmo me curou. E foi aqui nessa igreja. Com os pastores. Amém.
7: Tá vendo? Que bênção.
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8: Uia, o nome da irmã?
9: Leida Maria.
8: Qual foi a bênção?
9: Então, irmão, a minha filha ficou 90 dias no hospital, 60 dias de UTI, né, e 30 no quarto. E eu buscando, né, na campanha da família, fazendo voto. E Deus teve misericórdia, né? Que... Vem aqui, Kelly. Aquela que está ali. Estava morta 60 dias.
8: Vem cá, minha irmã. Vai glorificando o Senhor, igreja. Vem cá, vem cá, vem cá. Vem cá, filha. Passou pelo vale da sombra da morte, minha irmã.
10: Passei. Eu sofri muito. Eu fiquei 60 dias, como a minha mãe falou. Eu fiquei entre a vida e a morte. O meu médico mesmo me falou: filha, você é a única pessoa que fica mais de 60 dias e sobrevive. Os outros, tudo, 10, 15 dias morre. Não sobrevive. E você sobreviveu. E você está aqui para com honra e glória da minha mãe.
8: O que que deu na senhora? Qual foi a enfermidade?
10: Tuberculose.
8: Tuberculose.
10: Foi de repente, eu já saí da UPA de helicóptero, em 4 minutos chegou no hospital. Eu saí toda cheia de aparelho, toda entubada. Já...
8: Para a medicina não tinha jeito mais.
10: Não tinha jeito mais.
8: Vem cá, mãe, vem cá, corre aqui. A senhora veio para a igreja buscar Deus pela filha.
9: Com certeza. O senhor falou no meu coração, vai fazer a campanha da família na Igreja Deus é Santo. E eu sabia, né, que se eu não agisse a minha fé, ela ia morrer. Eu vinha, e cada vez que eu fazia, eu buscava por ela, eu ofertava em favor da vida dela, toda vez. Fazia voto, e eu fiz um voto com o Senhor, que eu ia fazer 3 domingos em favor da saúde dela, né, da restauração da saúde dela, cumpri, né? Foi difícil, mas assim, uma batalha, mas eu cumpri o voto com o Senhor. E cada vez que eu vinha buscar em favor da vida dela, eu ofertava em favor da vida dela. E Deus é a grande vitória.
8: A senhora veio aqui na Deus é Santo fazer campanhas, e o Senhor Jesus, pela fé da

0: Aí está a marca do milagre. Está vendo? Passou pelo vale da sombra da morte. A mãe veio buscar. Apresentou a filha em oração. E hoje a irmã está abençoada. Curada.
1: Estou curada em nome do Senhor Jesus. Era para mim tomar o remédio exatamente por um ano. Por resto da vida. Desde quando eu cheguei na minha mãe, eu tomei por acho que uns 15, 20 dias. Eu não falei assim, eu não vou tomar mais. E eu fui no médico. O médico falou que eu estou curada. Eu não preciso mais do remédio.
0: Quem pode dar glória a Deus nessa parte, igreja? Dá glória a Deus. A filha está chorando. A mãe está emocionada. Glorifica o Senhor nessa parte. Tá feliz, minha irmã?
2: Nossa, não tem, tem palavras.
0: O milagre foi grande.
2: Deus é maravilhoso, muito grande. Ela, Deus reviveu ela, né? Deu a vida para ela novamente. Ressuscitou, na verdade.
0: Se não fosse as mãos de Deus, hoje a filha estava no cemitério.
2: Estaria morta. E o último domingo que eu estava cumprindo o voto com o Senhor, que eu fiz de buscar 3 domingos em favor da restauração da saúde dela, Deus usou a irmã Yara para falar que naquele dia havia um demônio querendo tirar a vida dela, que se eu não tivesse aqui, ela não ia sobreviver. Mas Deus teve misericórdia, né? Que eu cumpri o voto que eu fiz com o Senhor.
0: Deus repreendeu aquele espírito da morte, né?
2: Deu o demônio da morte.
0: Hoje a filha está aqui com vida, curada para a glória de Jesus. Tá feliz, minha irmã?
1: Muito, muito feliz. Quem tiver, vem assim, vem buscar o Senhor.
0: Jesus faz milagre, né?
1: Faz muito milagre.
0: Para Deus, nada é impossível.
1: Nada é impossível.
0: Amém. Está aqui emocionada, feliz, abençoada. Deus abençoe a família. Bate palma e dá glória para Jesus, igreja.
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0: O nome da senhora?
4: Meu nome é Rose. Eu cumprimento os irmãos com a paz do Senhor. A minha mãe tinha uma causa impossível, uma causa da minha sobrinha Gislaine, tudo, né? Que ela tinha um mês de vida. Daí, né, o meu irmão não deu assim certo com a mulher dele, tudo, né? E como ela não cuidava dessa criança, tudo, né? Minha mãe pegou, foi na audiência, colocou no juiz. Daí ficou duas sogras, a sogra e a sogra do meu irmão e a minha mãe. Daí minha mãe tinha que arranjar 3 testemunhas. Minha mãe pegou e falou assim, Senhor, eu vou buscar no Senhor no jejum e oração. E quando a igreja era do outro lado, tudo, né? Eu ia até com meu sobrinho Lucas quando era pequenininho. Daí minha mãe pegou, levou as testemunhas, daí ficou as duas lá no juiz, tudo. Irmão, se vocês têm uma causa, não, assim, que é impossível, o Senhor demora. Mas o Senhor cumpre. E minha mãe pegou e foi tudo, arranjou as testemunhas. Daí minha mãe ficou lá, o juiz, as duas. E as testemunhas. Levou, como ela não podia, ela não podia cuidar da criança, que a minha sobrinha tinha 1 mês de vida. Ficou tudo assim, cheio de casquinha ferida, assada, tudo. Levou testemunha, tudo. E a minha mãe, daí eu falei, Senhor, vou buscar no Senhor tudo. E a minha mãe, pela honra e a glória do Senhor, a minha mãe foi lá na audiência, levou o testemunho, a minha mãe ganhou uma causa. E a minha sobrinha tinha 1 mês de vida, tudo, e agora ela está com 26 para 27 anos, tudo.
0: Deus colocou as mãos.
4: Colocou as mãos e a minha...
0: Era uma causa difícil.
4: É uma causa difícil.
0: A irmã entrou em oração, colocou nas mãos de Deus e Jesus advogou a causa.
4: Isso, eu coloquei, falei pra minha mãe que a minha mãe é católica, tudo, né? Não serve o Senhor, mas ela confia muito em Deus, tudo, né? E o meu irmão também, ele é crente. Daí eu falei, Senhor, eu vou colocar tudo nas tuas mãos, tudo. E a minha mãe, pela honra e a glória do Senhor, tudo, o Senhor foi na frente e a minha sobrinha preferiu ficar com a minha mãe, tudo, né? E o juiz deu a sentença, tudo, que a guarda ficava com a minha mãe e a mãe não tinha mais direito, né? Porque ela tinha entre... Ela era adolescente, tudo, e meu irmão também, tudo. Né?
0: Deus colocou as mãos.
4: Colocou as mãos
0: e... Vale a pena com fé em Jesus.
4: Vale a pena, minha mãe ganhou a causa, tudo, e a mãe não pode mais se aproximar.
0: Glória a Deus. Amém, irmã. Deus abençoa. Palmas e glória.
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0: O nome do irmão?
5: Raul.
0: Qual foi a bênção, irmão Raul?
5: A bênção, fui curado do olho esquerdo. Estava bem embaraçado. E através da minha fé e da fé do pastor Messias, fui curado. Sim, fui revelado o olho esquerdo.
0: Irmão, senti uma dor no olho esquerdo não, e não estava enxergando muito bem.
5: Exato, verdade, pastor.
0: Estava tudo embaçado.
5: Tudo embaçado. E graças a Deus eu fui curado aqui na igreja.
0: Estava com muita dificuldade para enxergar do olho esquerdo.
5: Do olho esquerdo.
0: Depois da revelação do Espírito Santo, aquela dificuldade foi embora.
5: Foi.
0: Hoje está curado.
5: Estou curado.

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1: Graças a Deus. Pois é, irmãos, nós estamos aqui na nossa igreja Deus é Santo, aqui no estúdio de gravação. E nesse exato momento, eu quero que vocês parem para prestar atenção no que esse moço, no que esse irmão vai falar para vocês agora. Escute, porque o assunto é de grande importância. O nome do irmão?
2: Josué.
1: Qual foi o milagre?
2: Foi uma benção, o cura do câncer, né, irmão? A pessoa, eu vim na igreja, recebi uma revelação numa quarta-feira, que essa pessoa estava com câncer. Aí só que falaram que esse câncer não era para morte. E eu peguei e fui para o médico, na verdade, deu praticamente uma semana de vida. Falou, olha, ela vai para casa, o câncer estava com 90% do corpo já tomado. Essa pessoa vai para casa, até domingo ela não passa, ela não vai resistir, ela vai morrer em casa, né? E daí eu fui visitar essa pessoa, ela pegou e olhou para mim, olha por mim na igreja. E eu vim, né, pedi, e foi revelado no culto de quarta-feira, que ali tinha uma pessoa que você veio buscar uma benção, e aquela benção não era para a morte, que era o câncer daquela pessoa. E olha, meu irmão, que Deus fez naquela vida. Aí eu fui para casa, e ali Deus começou a trabalhar. E hoje, graças a Deus, aquela pessoa está curada. Foi tirado 24 litros de água de dentro da barriga. É uma coisa assim que você não consegue acreditar. Você olha assim, é só por Deus, é milagre. Né? Então ali o impossível de Deus, porque o médico dá uma carta que fala, olha, de domingo ela não passa, mandou preparar funeral, mandou preparar tudo, e olha, você viu a pessoa hoje em casa, andando, com 89 anos essa pessoa, e ela renovou agora, foi esses dias, a carteira de motorista. Então é para honra e glória do Senhor, se levanta as mãos, porque foi Deus, ali não tem explicação do grande milagre.
1: Agora veja bem, o senhor, a senhora que está acompanhando esta programação, este testemunho, uma mulher de 89 anos, desenganada da medicina, foi mandada para casa para morrer, que não passava de domingo. Olha só, o médico tinha tirado 24 litros de água do seu corpo. Meu Deus, o câncer tinha tomado conta
2: 90%, que era
1: 90%, o câncer tinha espalhado por todo o corpo daquela senhora. Como é o nome dela?
2: É Dona Maria.
1: Dona Maria, 89 anos, só tinha uma semana de vida. E hoje a Dona Maria, com 89 anos, ela está dirigindo. Ela chegou a renovar a carteira ou não?
2: Renovar a carteira. Ela renovou a carteira.
1: Agora
2: ela foi, né? Daí todo mundo, a da família não acreditava. Não, mas a pessoa de 89, uma semana, uns meses atrás, né, com câncer, na cama, o médico dando uma semana de vida, que não passava domingo, mandava preparar funeral, tudo. E a pessoa hoje está dirigindo o carro. Então, não tem explicação. Só Deus mesmo.
1: Foi revelado na quarta-feira.
2: Foi revelado na quarta-feira.
1: O papai do céu revelou pro pastor?
2: Pro pastor das Messias. Revelou, falou, olha, aquele câncer não é pra morte. E olha, a revelação se cumpriu perfeitamente. A pessoa tá em casa, tá andando. Você olha assim, é coisa que é pra Deus.
1: Não tem explicação.
2: Não tem explicação. Toda a família, mas como? Falei, olha, não é como, é o nosso Deus lá de cima. Foi ele. E se não fosse ele, ela já não tava entre nós.
1: É milagre! Quarta-feira é a quarta-feira dos grandes milagres aqui na igreja pentecostal Deus é Santo. Vem para cá, você que está aí com parentes enganado, você que está aí com um problema, que não tem mais jeito, está perdido, não tem mais jeito. A palavra é não tem mais jeito. Para Deus tudo tem jeito. Quando a gente crê, quando a gente busca, o Senhor faz o milagre. O nome dela é?
2: Dona Maria.
1: E o seu?
2: Josué.
1: Mora onde?
2: Mora em Campo Magro.
1: Tá aí a prova que Deus está conosco, fazendo milagres acontecer na quarta-feira.

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1: Ô meus irmãos, ô minhas irmãs de todo o Brasil, aqui é o pastor Darcy Messias, aqui da Igreja Pentecostal Deus é Santo, aqui em Curitiba, nossa sede nacional, na Avenida Marechal Floriano Peixoto, 6711, aqui no Auer. Eu quero chamar a atenção de todo o povo de Deus para o maior evento da Igreja Deus é Santo, que acontece de 6 em 6 meses, que é a Convenção Nacional, onde nós reunimos o povo de Goiás, os irmãos de Minas Gerais, Santa Catarina, também povo do Rio Grande do Sul, o povo do Paraná, para o grande avivamento. É o mover de Deus, é o trabalhar do Espírito de Deus contra a frieza espiritual. A Bíblia diz que por multiplicar iniquidade, o amor de muitos se esfriaria. E nós estamos cuidando dessa área, para nós os crentes não se esfriar. E olha, meus irmãos, olha, minhas irmãs, sexta-feira, sábado, à noite, e domingo às 14h, lembrando a reunião de obreiros, às 8h, vem para cá, Brasil, venha, meus irmãos. Ao sair dessa convenção, a sua vida não será mais a mesma.

Ô, meus irmãos de Curitiba, ô, meus irmãos aqui do Paraná, povo que mora em Curitiba, povo que mora aqui no Paraná, que está ouvindo essa programação de rádio, você que hoje está passando assim por um momento difícil, um momento de tristeza, um momento de preocupação, um momento que você está enxergando, está percebendo que tudo está dando errado para você. Você que tem alguém da sua família que você está vendo que essa pessoa tem se esforçado, tem lutado e tudo tem dado errado para ela e para ele. Aí fica a pergunta, mas por que as coisas têm dado errado para ele ou para ela? Uma pessoa que não merece sofrer. Uma pessoa que faz tudo certo, luta para fazer tudo certo, e quando vê, dá errado. Quando vê, dá tudo errado. Tem gente escutando a rádio desse jeito. Tem gente que já pensou em sumir no mundo, em dar um fim na vida. E é crente, pessoas batizadas nas águas, pessoas que estão participando de atividade em igreja, é obreiro, é obreira. Tem gente me ouvindo que até é dirigente de igreja, está pregando fé, está pregando vitória para os outros. Mas para você, parece que não tem fé, parece que não tem vitória. Tem gente desse jeito, doente, doente, desempregado, devendo. Tem dinheiro para receber e não recebe. Tem gente que está sendo cobrado. E pagar com quê? Tudo difícil, que a tranqueira. E o pior, dentro de você, um desânimo, uma tristeza, uma angústia, um desânimo, uma vida assim, bem complicada, bem difícil. Eu quero te ajudar. Sabe por que eu quero te ajudar? Porque eu posso ajudar com a minha fé. Eu posso ajudar você com os dons de Deus da minha vida. De mim mesmo eu não posso ajudar nem eu. Com as minhas próprias forças físicas eu não posso fazer nada por você. Mas com o poder de Deus, com o nome de Jesus, com a unção de Deus, eu posso te ajudar. Porque um dia alguém me ajudou. Alguém um dia estendeu as mãos para mim, quando não tinha mais jeito, quando tudo parecia perdido, alguém me ajudou, e durante esses 44 anos, eu tenho visto quantas pessoas que Deus me usou para ajudar, pessoas que estavam desenganadas da medicina, com câncer, com outras doenças incuráveis, e hoje estão aí, graças a Deus, curadas, graças a Deus. Quantos casamentos que Deus usou o pastor Messias para orientar, para orar, quantas famílias que estavam divididas, em brigas, confusão, separação, e Deus usou o pastor Messias para unir aquela família. E hoje eu posso te dizer com toda certeza, em nome de Jesus, Deus vai te ajudar, Deus vai resolver,
Vai. Você talvez não acredita. Devido à situação que você está vivendo hoje, você fala assim, mas essa palavra não me convenceu. Essa promessa aí, eu já ouvi demais. Já fui revelado várias vezes. Já fui ministrado, profetizado, determinado, e nada resolveu. Nada. Eu não acredito em pastores. Não acredito mais em nada. Eu não acredito mais em promessa nenhuma. Tem gente agora me ouvindo desse jeito. Tem gente agora me escutando deste jeito, que não crê mais em nada. Devido ao sofrimento, devido às decepções, devido às frustrações, os escândalos que aconteceram na sua vida. Você viu alguém fazer coisas que você esperava que nunca ia ver, de pessoas que você achava que era o teu espelho para você olhar, era o teu professor, tua professora na fé, e de repente você viu aquela pessoa fazer coisas erradas, escandalizou a sua fé. Você está escandalizada. Você está escandalizado. E eu ofereço o nosso Deus. Eu ofereço o nosso Deus. Eu ofereço a igreja, Deus é Santo. Eu ofereço o pastor Messias para te ajudar, para orar por você, pela senhora, sexta-feira. Eu quero sentar contigo. Eu quero conversar contigo. Eu quero orientar, eu quero colocar a mão na sua cabeça. Eu quero te dar atenção, sexta-feira. Venha para cá. Venha para cá com fé em Deus. Venha para cá com fé em Deus. Em nome de Jesus. Você vai sair dessa situação. Vai. Eu te garanto com a fé em Deus. Eu te garanto com a fé em Deus que você vai sair desta situação que parece que hoje você está em um fundo de poço. Lembra quantas vezes você passou, a senhora passou por piores momentos, bem mais difícil do que esse que você está enfrentando hoje. Lembra? Lembra que cada momento difícil na sua vida, e Deus te deu vitória, Deus te deu força, Deus te deu graça. Do nada surgiu uma solução, do nada saiu assim um meio. O que, que é isso? Milagre, socorro de Deus, socorro divino. Nosso Deus, Ele é socorro bem presente na hora da angústia. Ele é fortaleza, Ele é refúgio. Bem quando a gente olha para lá, olha para cá, e não tem jeito, a gente fica desesperado, desesperada, e o demônio, o espírito mal soprando o ouvido, nos pensamentos, aqueles pensamentos negativos. E de repente você fala com alguém, e alguém fala para você, isso aí não tem jeito não. Aquela pessoa usada pelo inimigo, isso aí não tem jeito não. Essa doença não tem cura não. Esse problema não tem solução não. Pessoas usadas pelo adversário, que acabou de afundar você, acabou de te dar um conselho negativo. Não, isso aí não tem jeito não. Já passei por isso aí e eu não venci. A solução é um divórcio. A solução é você largar isso para lá, deixa isso para lá, isso não tem jeito não. Isso aí não tem cura não, isso aí está perdido. O demônio usando a boca de alguém para deixar você mais para baixo. Mas eu te digo em nome de Jesus, isso aí tem jeito. Tudo tem jeito, tudo na vida tem jeito, quando a gente procura, ainda que a gente leve um não na primeira vez,
leva o não na segunda. Mas quando a gente tem fé, a gente tem paciência, a gente tem perseverança. Quando a gente tem fé, a gente tem confiança, a gente não desiste. Vem para cá nesta sexta-feira. Vem para cá nesta sexta-feira. Sexta-feira de vitória. Sexta-feira de milagre. Sexta-feira de libertação, de conselho. Nós vamos estar aqui orando por divinas revelações. Aí eu não creio. Pastor, eu não creio mais. Eu não acredito mais nisso. Então vem. Vem. Nós vamos orar pela imposição das mãos. Nós vamos te ungir com óleo. Nós vamos pedir a Deus uma saída, uma solução. Deus vai dar um jeito. Ele sabe como dar um jeito. E Ele não vai querer perder você para Satanás. Ele não vai querer te perder para o diabo. Ele não vai querer perder você para os ateus, os murmuradores, os blasfemadores, os críticos, aqueles que escarnecem, aqueles que falam assim: igreja? Igreja? Igreja é dinheiro. Igreja, pastor, ele só quer o dinheiro do povo. São os mentirosos, não é assim que eles falam? Ladrões, que só quer o dinheiro do povo. Tudo quanto é pastor é rico, tudo quanto é pastor tem dinheiro, enganando as pessoas, enganando os coitados. Eles prometem uma coisa, mas no fim é outra. Eles querem dinheiro. Tem gente agora escutando isso e a sua cabeça está com isso, porque você foi decepcionado, você foi enganado. Em algum lugar você foi enganado por alguém que se dizia pastor, que se dizia missionário, bispo, que se dizia evangelista, presbítero, e você se decepcionou. Você foi enganado por essa criatura. Essa criatura foi usada pelo inimigo para te enganar. E agora você está aí com sequela, frustrado, desanimado. Tem gente agora escutando essa programação da Igreja Deus é Santo, está passando por isso. Mas nesta sexta-feira, em nome do Senhor Jesus, sexta-feira, culto 9 da manhã, 3 da tarde, 7 da noite, e Deus é quem vai fazer a obra. Aonde? Na Igreja Pentecostal Deus é Santo, Avenida Marechal Floriano Peixoto, 6711, 6711, no Auer, no Auer, em frente aqui à passarela, ou quase em frente aos tubos daqui da passarela, ao lado da Alvorada Autopeças. Venha para cá, pertinho do terminal Vila Auer. Venha para cá. Perder, você não vai perder nada. Você só tem a ganhar. Perder, você já perdeu tudo. Já perdeu o ânimo, a fé, a esperança. Já perdeu tudo que podia perder e até o que não podia, você perdeu. Tem gente que perdeu o casamento, perdeu a saúde, perdeu o emprego, perdeu os bens materiais. Tem gente que perdeu coisas que não tem dinheiro que paga. Então você não tem nada a perder. Você não tem mais nada a perder. Agora você só tem a ganhar, porque você não tem mais o que perder. Em nome de Jesus, vem para cá. Esforça. Dá uma oportunidade para Deus. Dá uma chance para o Espírito Santo. Que você não quer mais, que você não acredita mais. Dá uma oportunidade. Dá mais essa oportunidade. Fala assim: é a última porta que eu vou entrar. Fala. É a última porta. Se lá não resolver meu problema, se lá não tiver mesmo o que eles prometem, eu não vou mais de igreja nenhuma. Eu não vou bater em porta nenhuma. Já bati em tantas portas. Cada porta que eu bati foi só decepção. Foi só tristeza.
foi só enganação. Mas experimente essa aqui. Não é que essa porta aqui é melhor do que as outras, mas é diferente. É diferente. Vem para cá, 9 da manhã, 3 da tarde, 7 da noite. Vem para cá, você vai ver que uma luz vai brilhar no fundo do túnel. Uma luz vai brilhar no fundo do poço. Deus te ama do jeito que você é. Ele vai te dar uma oportunidade. Você vai se levantar. Você que já foi pastor, obreiro, obreira. Você que já foi membro de alguma igreja. Você que já foi um dia uma pessoa muito usada por Deus. E hoje você está na situação que está. E você não sabe o que fazer. Deus vai fazer o que Ele sabe fazer.

0: É o cooperador Manuel ao vivo com os irmãos nesta sexta-feira, dia 19 de junho. E o pastor Messias está aqui também para orar por nós, para clamar por nós, né? Para orar pelas nossas vidas e nós sermos aí alcançados pelo poder de Deus, o nosso Pai. Muitas pessoas já entrando aqui, irmãos que estavam aguardando a oração, sejam bem-vindos mais uma vez. Eu peço que você deixe o seu nome no comentário e peço que você compartilhe essa live, divulgue, porque vai ter live sim. Estamos aqui ao vivo já, eu já estou divulgando aqui também no WhatsApp da Igreja Deus é Santo, publicando aqui nos status, para que os irmãos possam participar conosco e alcançar a bênção de Deus, o nosso Pai. E hoje, meus irmãos, sexta-feira, estamos vindo aí de uma semana de oração, ao meio-dia e também às 22 horas, que acompanhou, quem tem acompanhado tem visto que Deus tem operando, Deus tem operado, Deus tem alcançado muitas vidas através desta oração. É por isso, é claro que nós temos aí determinados dias que às vezes é um pouco mais complicado, mas nós vamos perseverar, e perseverar nós vamos alcançando a nossa vitória em nome de Jesus. Por isso que eu peço que você compartilhe, divulgue, chame mais alguém, ama aí juntos, fazer aqui uma live de oração muito abençoada, uma bênção de Deus na sua vida, no seu lar e na sua família em nome do Senhor Jesus, tá bom? Então, povo de Deus, povo de Curitiba, eu vou ler aqui rapidamente, povo do Paraná, povo do Brasil, né? Os nomes, irmão Francisco conosco, irmão Luiz Henrique de Moraes, Deus abençoe. Irmão Luiz Henrique fez aniversário essa semana, né? Parabéns, irmão Luiz, que Deus dê muitos anos de vida em nome de Jesus. Irmã Liara, lá de Porto Alegre, está aí conosco, Deus abençoe. Irmão Tília Dias, seja bem-vindo. Irmão Nilson Silva, irmão Isaías Varela, irmã Lázara Martins, irmã Conceição Siqueira, irmã Jusmira, está aí conosco. Irmão Nilson, povo de Deus já comentando, pastor, o povo está aqui. O povo está aqui na fé, irmã Silvana, irmão Valdir, irmã Salete, povo de Deus, vamos já receber aqui sem perca de tempo o pastor Messias orando por nós, clamando em favor das nossas vidas nesta sexta-feira. Então, com todos, pastor Messias aqui ao vivo, com todo o povo de Deus.
1: Ô, glória! Ô, meus irmãos, a paz do Senhor Jesus, nós estamos entrando agora atrasadíssimo por causa de que, Salatiel? Salatiel, irmão, você ora por ele, porque não está fácil esse menino. Ora por ele aí, porque Deus faz uma obra na vida dele. Chegou atrasado agora, ele estava na prova, fazendo uma prova. Então, vocês oram por ele, porque não está fácil, viu? Não está fácil esse menino. Mas vocês oram por ele, para Deus abençoar. Irmão, vamos orar sem perca de tempo, vamos orar em nome de Jesus. O Salatiel é gente boa. Como é que eu falo com você? Não, ele é um menino bom, mas não é um bom menino. Vamos, Salatiel, falar com Deus? Momento de oração.

Graças a Deus, graças a Deus, graças a Deus, graças a Deus, bendito, louvado, engrandecido é o nosso Deus, o Pai, o Filho e o Espírito Santo da verdade. Graças a Deus, Senhor da glória, primeiro nós pedimos a Deus perdão por todos os nossos pecados, todas as nossas iniquidades. Meu Deus da glória, meu Deus poderoso e santo, em nome de Jesus Cristo Salvador, Senhor dos Exércitos, Deus de Abraão, Deus de Isaac, Deus de Israel, em nome de Jesus Cristo Salvador, Senhor da glória, nos cobre com teu sangue, nos cobre com o sangue de Jesus, o sangue precioso, o sangue de Jesus Cristo tem poder. Meu Deus, nos cobre com teu sangue, meu Deus, nos lava no teu sangue, nos purifica no teu sangue, em nome de Jesus Cristo, em nome de Jesus Cristo, em nome do Senhor Jesus, meu Deus da glória, meu Deus poderoso, meu Deus santo e verdadeiro, graças a Deus, graças a Deus, graças a Deus, graças a Deus, Deus, lava nós com teu sangue, lava minha mente, lava minha alma, lava meu entendimento, lava meus olhos, lava, meu Deus, o meu coração, com o precioso sangue de Jesus, Deus da glória, Deus de Abraão, lava nós com teu sangue, para que nós possamos orar e a nossa oração ter força, oração ter poder e unção diante do Senhor. Ô glória, ô glória, ô glória, ô glória, ô glória a Deus, Senhor Jeová. Toca agora nesse irmão, nessa irmã, toca nessa pessoa agora, o toque do poder de Deus, o toque do Espírito Santo, toca nessa pessoa doente, toca nessa pessoa enferma, essa pessoa que carrega uma doença que não tem cura. Hoje, agora, com o poder de Deus, nós mandamos essa doença sair, essa doença não resiste ao poder de Deus. Esta doença não resiste o sangue de Jesus. Esta doença não resiste o nome de nosso Senhor e Salvador Jesus Cristo. Glória a Deus, glória a Deus, glória a Deus, glória a Deus. Há poder no sangue de Jesus. Há poder no sangue de Jesus. Que todo mal sai, que todo mal sai agora, todo mal sai agora, todo mal sai, todo mal vai saindo agora, vai saindo essa doença, essa inflamação na próstata. Tem gente agora com inflamação na próstata, meu Deus, vai queimando, Senhor, vai arrancando agora essa doença na próstata, em nome de Jesus. Essa doença no útero, essa doença, essa inflamação, meu Deus da glória, essa inflamação crônica, em nome de Jesus agora, nós ordenamos que sai desse corpo, que sai desta vida agora, toda obra maligna, toda enfermidade crônica, toda doença mandada, toda doença enviada pelo mal, enviada pelo espírito de enfermidade, Jesus queima agora, Jesus queima agora, vai queimando, Jesus vai queimando, Jesus vai queimando, Jesus vai queimando, Jesus vai queimando agora, todo mal, toda seta maligna, todo espírito maligno, que vai embora agora, que vai saindo agora, em nome de Jesus.
Jesus, em nome de Jesus agora, vai saindo esse corpo, vai saindo do corpo, da mente, da alma, toda força maligna, toda força diabólica, toda força demoníaca, em nome de Jesus, que sai agora, que sai essa dor no ombro, essa dor no ombro vai desaparecer agora, desapareça toda a inflamação no ombro, toda a inflamação na coluna, nos joelhos, vai desaparecendo agora, vai saindo, em nome de Jesus. Glória, oh glória, oh glória a Deus, oh graças a Deus, bendito seja Deus, oh meu Deus da glória, Espírito Santo, toca, meu Deus, essa sinusite crônica, essa sinusite crônica, ela não resiste ao poder do nosso Deus, essa dor de cabeça, essa enxaqueca crônica, não resiste o fogo, o poder do nome de nosso Senhor e Salvador Jesus Cristo, meu Deus, queima agora esse mal nos ouvidos, vai queimando essa enfermidade nos ouvidos, vai queimando agora, vai arrancando todo o mal, sai dos ouvidos, sai dos olhos, da garganta, da boca, vai saindo agora, vai saindo, vai saindo, vai saindo, vai saindo. Jesus, teu sangue tem poder, Jesus, teu sangue é poderoso, meu Deus, para queimar, para arrancar essa doença no coração, essa doença crônica, essa doença que essa pessoa já nasceu com ela, em nome de Jesus agora. Nós ordenamos que essa doença desapareça, que essa doença some, que essa doença não resiste o poder do nosso Deus, essa enfermidade no coração, nas artérias, essa doença nas válvulas do coração, nos átrios do coração, ó Deus, ó Senhor, na válvula mitral, na válvula aorta, meu Deus, Senhor, toca agora no músculo do coração, meu Deus, toca no ventrículo, toca nos ventrículos, em nome de Jesus agora, Deus, toca, toca, meu Deus, vai tocando, vai queimando essa doença que não tem cura, essa doença que não tem cura, esse coração doente, esse coração fraco, esse coração que está inchado, meu Deus, em nome de Jesus, esse coração de boi, em nome de Jesus, essa doença maligna no coração, sai, sai, sai, sai, sai, sai, sai agora, sai agora, pelo poder do nome de Jesus, sai agora, sai agora, pelo poder do nome de Jesus, pelo poder do sangue de Jesus, meu Deus, queima agora, queima essa doença, queima essa enfermidade maligna, queima agora, vai arrancando, vai arrancando, meu Deus, vai arrancando agora, arranca essa doença maligna, arranca essa doença terrível, essa doença crônica, essa doença que mata, meu Deus, essa diabetes, essa pressão alta, Senhor, essa enfermidade do pulmão, Deus, no pâncreas, em nome de Jesus, vai saindo agora, toda pancreatite, Deus, vai, meu Deus, vai queimando, por bondade e misericórdia, Senhor da glória, essas pedras da vesícula, Deus da glória, em nome de Jesus, que desapareça, desapareça, desapareça, desapareça, essa doença nos rins, Deus, essa pessoa que está caminhando para chegar a hemodiálise, meu Deus, Senhor,
Toca nos rins aqui agora, vai tocando, meu Deus, vai tocando agora, Senhor, toca lá agora, lá em Brasília, no José Brandão, irmão José Brandão, toca nele agora, toca, meu Deus, na irmã Geralda, Senhor, toca agora, vai tocando aquele casal de idosos, meu Deus, dando vida, dando saúde, dando força, dando alegria àquele casal, Senhor da glória, meu Deus, ô Jesus, toca agora, lá em Paracatu, meu Deus, lá no Paulo, Deus, lá no irmão Paulo, faz uma obra naquele lugar, lá no irmão Pedro, na Tâmara, Deus, na Tauara, em nome de Jesus, faz uma obra, não deixe o inimigo operar, não deixa Satanás operar, Deus, Deus, faz uma obra na Fernanda, Deus, faz uma obra nos donos, Deus, faz uma obra, aquele casal dos donos, Antônio, Eliane, Deus, os irmãos, a família, Senhor, põe as tuas mãos, faz uma obra divina, nas noras, nos netos, faz uma obra, meu Deus, eu oro agora pelo irmão Vilmar, a irmã Marlene, que precisa de um milagre, aquele homem que mora no seu prédio, Senhor, faz uma obra naquele homem, o Senhor tem o poder na vida do Jean, meu Deus, põe as tuas mãos, Deus, repreenda toda macumbaria, feitiçaria, bruxaria, magia negra, Jesus queima agora, Deus, olha a nossa igreja, Deus é santo, olha os obreiros, olha as obreiras, olha os membros, olha as crianças, os casais, Deus, olha a família, Deus é santo, Senhor da glória, Espírito Santo da verdade, faz uma obra em todos os irmãos, todos que estão na prova, na luta, batalhando, pelejando para chegar no céu, dai força, dai graça à nossa igreja, dai ânimo, dai temor e santidade e zelo, aquilo que está faltando, aquilo que está faltando, ó meu Deus, ó meu Pai, ó meu Salvador da glória, ó meu Divino, meu Santo, meu Deus, meu Jesus amado, faz uma obra na nossa igreja, faz uma obra no nosso ministério, faz uma obra, meu Deus, vai derramando, vai derramando, vai derramando, vai derramando, Senhor, aquilo que está faltando na minha vida, na minha casa, na minha família, Deus, aquilo está faltando na igreja, aquilo está faltando no ministério, Deus da glória, Deus poderoso, Deus santo, põe as tuas mãos.

que as pessoas voltaram triste, desanimada, dizendo: eu não venho mais, Senhor, e esta eu creio que o Senhor vai fazer com que seja melhor do que as outras, em nome de Jesus. Preenche essa convenção, preenche, não deixa faltar nada, não deixa, meu Deus, faz com que os irmãos, ao voltar para suas casas, voltam animados, voltam renovados, cheios de vitórias, principalmente animado, alegre, feliz, meu Deus, porque essa convenção é do esforço contra o esfriamento espiritual. Meu Deus, traga o teu povo, não deixa Satanás segurar ninguém, não deixa o inimigo colocar obstáculo. Ah, é o frio, ah, é isso, é aquilo outro. Não, todas as vezes teve frio e o povo esteve conosco. Não deixa o adversário, não deixa o inimigo, não deixa o maligno, não deixa Satanás atrapalhar, pelo poder do nome, do sangue de Jesus, em nome de Jesus, meu Deus, põe as tuas mãos nessa convenção, derrama o fogo, Deus, em nome de Jesus, Espírito Santo, derrama o fogo nessa convenção, levanta alguém, faz obreiros decidir nessa reunião a deixar tudo por amor à obra de Deus, como o Senhor fez comigo, como o Senhor fez na minha vida, quantos anos viajando, meu Deus, levanta obreiros, levanta obreiras, levanta membros, levanta casais, levanta, meu Deus, levanta, Senhor, levanta, em nome de Jesus, para a glória de Deus, a nós ganhar almas, a nós ver as almas se rendendo aos pés do Senhor, para a glória de Deus, em nome de Jesus, em nome de Jesus. Eu oro agora pela vida financeira do teu povo, todos aqueles que têm sido coluna viva, que tem ajudado a nossa igreja, irmãos que têm mandado na conta da igreja a sua ajuda, sua oferta, seu dízimo, sua contribuição. Meu Deus, abençoa esses irmãos, abençoa essas irmãs, abençoa a vida delas, a saúde delas, abençoa os negócios, todo o seu trabalho, o que os irmãos faz, aonde os irmãos ganham o seu dinheiro, abençoa sua loja, seu trabalho, todos os irmãos que têm nos ajudado, os irmãos da roça, no campo, na lavoura, na fazenda, no sítio, meu Deus, abençoa os irmãos na cidade, todo o povo na cidade, que mora na cidade, que ajuda a nossa igreja, Deus abençoa, multiplica, prospera, haja prosperidade, haja multiplicação, haja riqueza, haja negócio de lucro, que venha lucros, haja recompensa, haja prosperidade na vida dos irmãos, das irmãs, que têm sido fiéis, que têm ajudado a igreja, Deus é Santo, tocar o barco, continuar com as portas abertas, pagando luz, água, pagando aluguéis, pagando programa de rádio, meu Deus, pagando as despesas da igreja, os pastores no campo, meu Deus, as reformas, as prestações, oh, meu Deus, abençoa, em nome de Jesus, consagra, haja milagre, haja bênção, haja fartura, haja riqueza, em nome de Jesus, para a glória do Pai, do Filho e do Espírito Santo. Amém, amém, amém.

0: Olha, igreja. Quando estava orando, quando estava aqui orando com vocês, a direção de Deus, o Espírito de Deus, me comunicou, me fez enxergar as coisas. Talvez vocês não vão entender essas coisas. Olha, tem uma pessoa que está me vendo, me ouvindo. Essa pessoa, ela está mergulhada em meio problema, meio mundo de problema. E o problema dela, os problemas dessa pessoa, é financeiro. É dívidas, é atrapalho, é prejuízo. Mas não era assim. Eu estou falando aqui diante de Deus, não era assim. Não era assim. Ela se perdeu, ela se perdeu. Escuta aqui como é que foi. Ela se perdeu, ela descontrolou seus dízimos. Enquanto ela é prova que eu estou falando aqui, não estou falando isso aqui por causa de dinheiro. Eu não estou falando aqui por causa de dinheiro, não sei se ela é da nossa igreja, se é da outra igreja, se é católica, se é crente, não estou falando por dinheiro. Mas quando ela dava o dízimo certinho, ela controlava o dízimo certinho, todo mês ali, seus negócios, ela levava certo, ela estava controlada, crescendo. As contas dela, as dívidas dela, os negócios dela estava em ordem. Em ordem. Depois que ela se perdeu nos dízimos, ela se perdeu nos negócios. Ela se embaraçou, se enrolou com dívidaiada, dívidas. Eu me lembro disso que aconteceu na minha vida há muitos anos atrás. Há muitos anos atrás, acho que uns 40 anos atrás. Eu me lembro que eu dava o dízimo certinho. E ninguém me enrolava, ninguém me passava para trás, ninguém me dava prejuízo. Eu dava o dízimo, mas certinho. Eu dava mais um pouquinho. Eu dava um pouquinho a mais. Mas não tinha negócio que dava errado para mim. Não tinha. A coisa era assim, ó, guiado, dirigido por Deus. Era só lucro. Eu não tinha prejuízo. Era só lucro. As coisas, elas vinham na minha mão. As coisas, elas andavam na minha direção. Olha, escuta aqui, eu não corri atrás, eu não vi naquela correria atrás de negócio. Eu não vivia correndo, não. As coisas corriam na minha direção. Eu não vivia naquela preocupação, naquela ansiedade. Não, as coisas vinham. E olha que eu mexia com muita coisa. Quando eu chegava no banco, eu não pegava fila, como era antigamente, para fazer depósito, para descontar cheque, não. Quando eu chegava no banco, o gerente lá dentro me chamava. O gerente Pacheco: ô, Darcy, eu sei que você vive na correria, vem aqui. Toma um cafezinho aqui comigo. Me dá aí o cheque, me dá o dinheiro aí. Ele mesmo somava, porque era muito dinheiro. Ele mesmo somava aquele tanto de cheque que eu ia depositar. Ele somava aquele dinheiro. E ele mesmo pegava e me dava o depósito. Kleber não tinha computador, era tudo na caneta. Ele somava e me dava tudo arrumadinho. E eu lá lá dentro do banco, lá no meio das mesas para lá, tomava o café, tomava o chá com a bolacha e embora. Porque eu não tinha tempo de ficar na fila do banco, porque ele sabia que o meu depósito era grande. Eu era admirado no banco, porque o gerente do banco me conhecia, todo mundo me conhecia lá, porque meu movimento no banco era grande. Nessa época, eu tinha meio mundo de gente trabalhando para mim. Nessa época, eu tinha uns 40, 50 homens trabalhando para mim, direto, direto, direto, direto. Eu nunca fui preguiçoso. Eu posso falar isso aqui sem orgulho, sem soberba, sem vanglória, sem exaltação. Eu nunca fui preguiçoso. Eu nunca fui preguiçoso. Desde criança que eu fui trabalhador. Eu tinha 6 anos. Eu tinha 6 anos de vida. Eu já tirava leite. 6 anos eu já montava em cavalo. Já cuidava de gado. 6 anos. Então você vê que eu não era preguiçoso. Então, eu novo, com 20 e poucos anos, 21 anos, 22, 23, eu já tinha aquele meio mundo de gente trabalhando para mim, todo mundo me respeitava, e eu levava aqui, ó, os dízimos certinho, não era pastor que me cobrava, não era ninguém que me vigiava, não, eu levava certinho, e a coisa vinha nas minhas mãos. O trabalho, o dinheiro vinha nas minhas mãos. As pessoas me procuravam. Você tem isso para vender? Tem. Você tem aquilo para vender? Tem. Você tem isso? Tem. Você pode fazer isso? Posso. Os fazendeiros, os grandes homens da cidade, o prefeito. Você tem aquilo? Tem. Os médicos, eu tenho aquilo? Tem. Por quê? Porque Deus me abençoava. Daci, quem é que tem isso? Fulano tem. Todo mundo me procurava. Daci, quem é que pode fazer isso para mim? Fulano pode. Eu estou precisando de uma semente de capim? Eu tenho. Eu estou precisando de uma madeira? Eu tenho. Eu estou precisando daquilo? Eu tenho. Tudo era o Daci Messias que sabia naquela cidade. Escuta aqui, não estou vangloriando. O prefeito falou assim, olha, você vai ser o meu vereador mais bem votado. E eu vou arcar toda a despesa da sua campanha política. Eu falei, pois eu não quero não. Não, você quer sim, rapaz. Você vai ser o nosso vereador, porque você é um homem muito, muito, muito querido na cidade, muito conhecido. Você vai ser o mais votado. Você vai ser, eu falei, mas eu não quero, doutor. Aí veio o prefeito, o vice-prefeito, não, eu não quero. Aí vinha um deputado, eu não quero. Aí vinha um senador, eu não quero. Eles faziam reuniões lá na cidade com senador, com deputado federal, não sei com quem. Eles me procuravam, cadê Daci? Daci, nós te queremos aqui nessa reunião. Mas o que que eu fazia aí, fulano? Eu não entendo de nada. Não, mas nós te queremos aqui. Quando eu chegava lá na reunião deles, eles me chamavam e eu ia, tinha que ir. Chegava lá, ó, tá aqui o Daci, senador, tá aqui deputado, fulano de tal, tá aqui, ó, esse menino aqui, ó, é o menino mais popular que nós temos na cidade aqui, ó, nós vamos candidatar ele, e ele vai ser o mais votado. Eu falei, meu Deus do céu, olha só. Irmão, aquilo parecia assim um troço, assim, uma máfia, uma coisa maligna, um vício maligno. Ele estava atrás de mim, eu estava na igreja, estava atrás de mim. Eu estava no curso, estava lá fora esperando. Eu estava no trabalho, eles iam atrás de mim. Então, é assim, quando... Mas eu não quis não, eu não quis de jeito o negócio de política, eu não quis não. Aí, quando Deus está na nossa vida, a gente é luz, a gente é estrela aqui na terra, a gente é sol aqui na terra, a gente é lua aqui na terra. Isso é, se Deus estiver na nossa vida... Agora, se Deus não tiver na nossa vida, nós somos trevas, somos escuridão, tudo quanto é coisa ruim pega na gente, tudo quanto é inveja, macumba, olho grande, é doença, miséria, praga, tudo quanto é diabo, demônio, ele vive em cima da gente, nos matando, sofrendo. Quando a gente não tem Deus de verdade, a gente vive numa vidinha que só Deus tem misericórdia. Então, nessa época, eu confesso a vocês que as coisas, meus irmãos, não tinha dificuldade para mim, não tinha barreira, não tinha nada que eu não queresse, que eu não conseguisse. As coisas vinham, eu cheguei na prefeitura um dia para resolver um problema, alguém falou: Darcy, vem aqui. Ó, aquele lote lá na rua tal, ao lado da rodoviária é seu. Como é que é? Vai lá com ele, lá, mostra para ele lá o lote. O pessoal da prefeitura vai lá e dá aquele lote para ele lá na rua tal, tal, tal. Gente, era assim a minha vida. Aí eu fui lá, ganhei um lote, mas fala no lote, não foi lá no meio do mudão, pertinho assim, a poucos metros da rodoviária. Veja como eram as coisas na minha vida. Uma época eu lembro que o prefeito falou assim: Darcy, ó, aquele terreno lá, tal, tal, tal, tal, tal, lá, eu vou te dar o terreno e vou te dar o material para você fazer a casa. Estou dizendo para você, eu ganhei um terreno na cidade, eu ganhei um outro terreno e ganhei todo o material para fazer a casa. Você está vendo que eu não estou mentindo, não estou aqui contando vantagem? As coisas vinham na minha direção. As coisas andavam na minha direção. Então, meus irmãos e minhas irmãs, eu estou vendo que tem alguém, uma pessoa aqui, que quando você era, eu não estou dizendo se você é da Deus é Amor, da Assembleia, da Batista, da Deus é Santo, se é católico, se é desviado, eu não sei qual é a sua fé, sua religião. Eu só sei que quando você era fiel a Deus, no seu dízimo, as coisas vinham na sua direção. As coisas andavam na sua direção. Depois você se relaxou com o dízimo. O dízimo é uma coisa misteriosa. O dízimo e o voto é coisa sagrada. Quando a coisa é feita pela Bíblia, não estou dizendo igual esse tipo de gente faz aí, essas loucuras para enganar o povo, ou que você vai dar aí o seu carro, você vai dar a sua casa, isso aí é malandragem, eu não estou dizendo dessas malandragens que esses malandros que estão em cima de altar, enganando o povo, tomando, é para você... Deus mandou lhe dizer que não sei o quê, que aqui 100 pessoas vai dar R$1.000, 500. Não, isso aí é malandragem. Eu estou falando de pessoas que agem pela palavra de Deus. Você que age pelo toque do Espírito Santo. Você que faz as coisas com a consciência, com alegria. Que você vai lá, dá sua oferta com alegria. Dá o seu voto com alegria, dá o seu dízimo com alegria, a sua cabeça, o seu coração fica esperando coisas grandes acontecer na sua vida, coisas maravilhosas. É igual o crente, quando ele tá salvo, ele não tem medo de morrer. O crente, quando ele está salvo, ele tem certeza da salvação. Ele não tem medo. Ele fica esperando a salvação. Ele fica aguardando. Se Jesus voltar hoje, eu tenho certeza que eu estou salvo. Ele não tem medo de macumba. Ele não tem medo de cobrança quando alguém anda certinho com Deus. Ele não tem medo de cobrança de ninguém. Porque ele está pagando as contas dele. Ele é direito, ele é honesto. É a mesma coisa a pessoa quando vai viajar com licenciamento do carro vencido, seguro obrigatório, o carro todo rebentado, pneu todo rebentado, ele sem carteira ou a carteira vencida, ele anda com medo. Ele anda com medo, porque se lá na frente o guardinha manda ele parar, pronto, o carro vai ficar preso no pátio. Ele vai levar uma multa grande, por quê? Porque ele está com medo, Com medo ele está, porque ele faz tudo errado. Se ele viaja seguro, ele está seguro. Se o guardinha lá manda ele parar, ele nem tchum. Está aqui o documento do carro, está aqui minha carteira, está tudo certinho. Ele não está preocupado com nada. Por quê? Porque a consciência dele, porque a vida dele está segura. É assim a vida de um homem, de uma mulher vitoriosa, vitorioso. Ele é vitorioso, não adianta mexer com ele, não adianta jogar praga nele, maldição nele, macumba, não adianta acusar ele, levantar falso testemunho contra ele, porque a coisa não anda contra ele, a coisa está ao lado dele, a bênção está ao lado dele. Teve uma história aqui agora, um tempo aí, que a mulher se apaixonou por um crente, um rapaz novo, alto, bonito, assim como Salatiel, sim. E aí, não vou falar aí porque já tô velho, e baixo, e feio. E a mulher se apaixonou pelo crente, crente casado. Aí ela foi na macumbeira, falou, olha, eu quero esse homem aqui. Ela falou, esse homem aqui você não vai conseguir, não. Por quê? Ele é crente, ele é casado. A mãe de santo falando, isso aqui eu não te garanto nada, não. Não, mas eu quero. Moço, mas eu não posso mexer com esse povo crente, isso dá azar, isso me dá prejuízo, isso para mim não é bom, não, porque mexer com esses crentes, assim, bem crente mesmo, é problema para nós. Não adianta, mas eu quero. Quanto é que você quer para fazer ele ser meu? Ele ser meu? Aí, ela falou, mas eu te dobro, eu te dou tanto. Eu vou tentar, mas eu não vou conseguir. Pois ela foi fazer o trabalho de macumba para fazer a separação naquele rapaz e fazer aquele irmão gostar daquela mulher. Quando ela fez o trabalho, o bicho falou para ela, você mexeu com a pessoa errada. Esse aí é do homem de branco. Ninguém consegue tirar ele dessa mulher. E olha, o seu casamento vai ser destruído. O bicho falou para ela, para a mãe de santo, o seu casamento vai ser destruído. O marido não estava em casa nessa hora. Pois quando o marido chegou, falou, eu não fico mais nessa casa. Eu vou embora. Mas por quê? Não quero mais aqui de jeito nenhum. Pegou as trouxas dele, as coisas dele, ó. Foi embora. Largou a macumbeira. Largou a macumbeira. Porque a macumbeira mexeu com a pessoa errada. Mexeu com o casamento de um casal de crente. Dá errado mexer com uma pessoa de Deus. Dá errado. Uma pessoa, quando ela é de Deus, ela é ungida, ela é honesta, ela é santa, ela é verdadeira. Então, meus irmãos e minhas irmãs que me ouvem agora, vale a pena a gente não ser rebelde, vale a pena ser fiel. Essa crentalhada rebelde, essa crentalhada estragada, só vive levando prejuízo, só vive tendo problema em casa, é com filho, é com marido, é com esposa, é com trabalho. Por quê? Porque ele só vive pagando o que deve. Povo de Deus que me ouve agora, olha uma família abençoada para você ver. Dá uma olhadinha numa família abençoada, você vai ver que aquele povo é crente, aquele povo é fiel, aquele povo é honesto, aquele povo tem um temor de Deus. O diabo não toca, não adianta mexer com aquele povo, porque é trabalho perdido. Aquele povo é povo de Deus, é ungido de Deus, é consagrado de Deus. Aquele povo não pode tocar. Está na Bíblia Sagrada isso, não toqueis os meus ungidos, não toqueis e nem maltrateis os meus profetas. Está na Bíblia aí, seu Salatiel. Salmos 105, versículo de número 15. Salmos 100, quanto que falei? 105, versículo 15. Então, eu estou entregando o recado aqui de Deus para alguém, para mim, para nós arrumar a nossa vida. Não toqueis os meus ungidos, nem maltrateis os meus profetas. Está aí. Agora você olha para você ver se é verdade ou não é. Olha um crente que vive caindo endemoniado direto. Olha uma crente que vive caindo endemoniada direto. Olha uma crente macumbada. Eu pergunto, mas por que essa crente macumbada? Espera aí. Por que essa crente está caindo endemoniada? Por que essa crente está manifestando? É o Espírito Santo na vida dela? É o Espírito Santo que está com ela? É Deus que está com ela? Ela é uma mulher de Deus, santa, convertida? Não é. Se ela fosse convertida, que vivesse em santidade, no temor, na obediência, demônio nem passa perto dela. Porque a Bíblia diz que o anjo do Senhor acampa ao redor do que os temes e os livra do mal. Por que que a irmã está manifestando? Pode saber que tem coisa errada. Pode saber que está fazendo coisa errada. Pode saber, esse crente que está com a vida toda enrolada, é porque ele está enrolado. Tem coisa errada na vida dele. Pode saber que tem coisa errada que ele está fazendo escondido aí. Ou quem sabe, visivelmente todo mundo sabe. Como é que Deus vai abençoar ele? Como é que Deus vai prosperar ele? Como é que ele vai ser um homem honrado por Deus? Se ele está no pecado, é um crente que está no pecado. Um dia desse eu estava falando com um crente, falei com um crente, lá da minha terra, tomara que ele esteja ouvindo. Eu fiz um negócio com ele, ele me passou para trás. Eu fiz o outro, ele me passou para trás. Eu fiz o terceiro, ele me passou para trás. Eu falei, olha meu amigo, quer dizer, me passou para trás? Não, me passou para trás, ele mentiu para mim, que para mim ele não me deu prejuízo nenhum. Ele deu prejuízo para ele mesmo. Aí eu falei para ele, ó, meu querido irmão, pastor, a gente não faz negócio mais não. A partir de hoje, as portas estão fechadas entre nós dois, tá bom? Porque nós dois somos dois crentes. E nós estamos pior do que ímpios. Falei para ele, para não falar assim, você é o pior do que um ímpio. Falei, nós estamos pior do que ímpios. Olha que negócio que você fez comigo. Você mentiu para mim. Olha aquele outro negócio. Você mentiu. Olha aquele outro negócio, você mentiu. Está certo isso, crente mentindo, dando prejuízo para os outros. Crente enganando os outros. Está certo isso? Ficou calado, não falou nada. Agora você vê, ele só vive, não vou nem falar nada, deixa para lá. Não vou nem falar a situação daquele moço. Ele não me atingiu em nada, graças a Deus. Não me atingiu. Ele só fez o mal para ele mesmo. Então hoje você que está me ouvindo, me escute, leva a coisa séria, porque se você levar a sério, se prepare, porque as coisas vão caminhar na sua direção. As bênçãos de Deus vão caminhar na sua direção. Eu te garanto isso aqui hoje, em nome de Jesus. Salatiel, você vai embora que hora? 2 horas, né? Hoje vai um pouco mais tarde, fez a prova, né? Vamos lá, Salatiel. Prepara os testemunhos aí de prosperidade, de bênção para o povo. Eu já vou orar aqui agora para Deus abrir os caminhos, abrir as portas. E eu tenho fé de orar e Deus abençoar a sua vida. Não é que eu, não. É que Deus vai abençoar mesmo com a fé em Deus. Faz um conserto com Deus aí. Como é que fala aí? Um acerto com Deus. Arruma a sua vida com Deus. Eu vou fazer uma arrumação, um conserto na minha vida. E você faz na sua vida. E nós vamos orar. E nós vamos orar. E você vai ver que as coisas irão mudar. As coisas vão dar certo. As coisas vão caminhar em nome de Jesus. Vamos ouvir agora com José Salatiel, depoimento, testemunhos, e eu volto logo em seguida com vocês, para nós orar. Não sai daí não, nós vamos orar. A oração para Deus confirmar aquelas bênçãos grandes na sua vida.
1: Bom, meus irmãos, Irmãos, minhas irmãs, povo de Deus, nós estamos aqui com uma irmã que vai contar um grande milagre que ela recebeu de Deus aqui na igreja pentecostal Deus é Santo. Vamos agora falar com a irmã. O nome da irmã?
2: Sabrina.
1: Sabrina vai contar uma bênção muito grande. Sabrina, pode falar.
2: Então, eu fiz uma campanha no Pastor da Messias através de um caminhão do meu esposo, que foi roubado há 6 anos atrás. E eu apresentei os papéis pro pastor e falei, olha, pastor, já vai fazer 6 anos que tá na justiça e nada de sair, nada de vir uma resposta, o caminhão voltar, tá travado, bloqueado e nada. E a justiça só adia, adia e nunca vem. Aí o pastor pegou e falou para mim fazer a campanha e o dízimo certinho. E disse que Deus não ia voltar com o caminhão que foi roubado, ele ia dar um novo. Então eu fiz a campanha, dei o dízimo. E na segunda campanha do dízimo que eu dei, o meu esposo conseguiu comprar um guincho zerado. Não foi o que foi roubado, Deus deu um novo para ele. E agora ele tá trabalhando, graças a Deus, com um guincho novo.
1: Do jeito que foi falado, do jeito que foi revelado, Deus vai dar um caminhão novo. Deus vai dar um guincho novo. E agora já tá aqui a irmã contando. Demorou quanto tempo para Deus dar esse guincho?
2: Eu fiz a campanha 3 semanas, na 4ª semana o meu esposo já conseguiu.
1: Um mês. Olha aí, irmãos. Olha aí, povo de Deus, você que crê. Pode ser o que for, não importa. Pode ser o pior problema, a luta, doença, enfermidade, dívidas. Deus vai entrar com providência. O nome dele?
2: Mateus.
1: Seu nome?
2: Sabrina.
1: Manda um alô agora pro povo que tá te vendo.
2: Eu digo para as pessoas que estão olhando para ter fé, porque para Deus nada é impossível. Então a gente estava 6 anos triste, na verdade, com a nossa vida bem abatida, meu esposo também, porque era uma ferramenta de trabalho dele que foi roubada. Só que eu confiei em Deus, entreguei nas mãos dele. O pastor também disse para mim continuar firme as campanhas e deu bem certo, como o pastor falou. Na 4ª semana, o caminhão dele novo. E agora ele está trabalhando de noite o caminhão, pela graça do Senhor Jesus Cristo.
1: Tá vendo? Você que foi roubado, você que foi lesado, você que tá aí diante de uma batalha, igual ela, o marido estava, agora tá aí a resposta. Deus prometeu que dá um caminhão de volta e Deus deu. Vocês moram onde?
2: No Sítio Cercado.
1: Obrigado. Deus abençoe. Tá aí Brasil, tá aí povo de Deus, tá aí o que Deus está fazendo aqui na quarta-feira, na igreja pentecostal Deus é Santo, aqui em Curitiba, na Avenida Marechal Floriano Peixoto, 6711.
3: O seu nome?
4: Salete.
3: Qual foi a bênção, Salete?
4: Eu tinha uma dívida no Itaú, que pra mim, eu não podia pagar. Não é muito, mas, né, pra mim, meu marido também não estava podendo pagar. E essa dívida estava me incomodando muito. E eu entreguei nas mãos de Deus, né? Era 16 mil que eu devia, né? E daí foi pago a dívida com 218 reais.
3: Peraí, irmã, devia 16 mil?
4: É.
3: E foi pago quanto?
4: 218.
3: Quem ouviu, diga glória a Deus. Ela é dizimista desta igreja. Ofertante nesta obra. Tinha uma dívida no banco de 16 mil reais.
4: 16 mil.
3: Dessa dívida pagou só 200 e quantos mesmo?
4: E 18 reais.
3: Milagre financeiro.
4: Milagre financeiro.
3: Amém.
1: Irmãos que estão nos acompanhando, que estão nos assistindo, aqui está uma moça que duvidava que aparecia dinheiro na conta. A mãe dela fazendo campanha aqui na nossa igreja, Deus é Santo, e um dia Deus me deu uma revelação que apareceu um dinheiro na conta da mãe dela ou na conta dela. Ela falou, isso é mentira, isso não é verdade. E agora ela vai contar aqui, conta aí, o nome seu?
5: Tatiane. Isso tinha acontecido com a minha mãe, eu falei, ah, da onde que aparece dinheiro assim do nada? Alguém vai te dar, não aparece dinheiro do nada. E apareceu 3.150, né, na conta dela. Aí na semana retrasada o pastor estava pregando aqui tudo e fez o apelo pelas cadeiras. E eu não tinha dinheiro para... E eu até não levantei a mão na hora, né? Porque eu não tinha como dar o dinheiro para ajudar com uma cadeira. E aqui o pastor falou, eu lembro exatamente, pela minha fé, vai aparecer dinheiro na conta, algum jeito. Se não aparecer, tudo bem, você não dá nada. Mas pela minha fé, vai aparecer dinheiro e você vai contribuir. E na hora eu pensei, ah, não, vou... Né, pelo menos um pé da cadeira, porque o pastor falou, um pé, dois pés, meio pé, a cadeira inteira, o que der. E daí eu fiquei ali meio triste, falei, nossa, eu queria poder dar uma cadeira inteira, não meio pé, mas Deus me abençoar, pelo menos meio pé vai dar certo. E daí eu, né, recebi até meu pagamento, não tinha nem dado para pagar as contas, eu falei, meu Deus do céu. Aí eu entrei numa conta poupança que eu nem tenho dinheiro nada lá, não tinha nada. Eu falei, ah, vou entrar aqui só para ver. Apareceu o valor de 3.400 e poucos reais na minha conta.
1: Quanto?
5: Não,
1: 3.400 e poucos.
5: Uns quebradinhos.
1: Na sua conta?
5: Na minha conta. Até eu falei, na hora que eu olhei, falei, mãe, olha aqui. Fiquei, né, eufórica. Eu falei, olha aqui o que apareceu na minha conta. E foi revelado, o pastor falou na igreja que apareceu na conta de alguém. Eu falei,
1: agora
5: eu não
1: você
5: tinha
1: crê,
5: dinheiro.
1: Né? Crê.
5: Agora eu creio.
1: E quem está duvidando que aparece dinheiro na conta? Fala para ele.
5: Não duvide, creia e pela fé confie, porque Deus faz. Ele não desampara. Apareceu 3.400 e pouco. E na quarta-feira passada eu vim e dei a cadeira. Dei o valor da cadeira. Uma cadeira eu contribuí. Deus vai me abençoar. Mas ainda que eu vou dar mais para poder ajudar a comprar mais cadeira.
1: Amém.
5: Amém.
1: Obrigado. Deus abençoe.
6: O seu nome e a bênção.
7: Fernando, salve a todos com a paz do Senhor Jesus. Amém. Eu fiz uma campanha aqui mais ou menos um mês atrás. E eu tinha uma dívida muito alta. O pastor Darcy Messias, ele passou um voto e profetizou assim: ainda essa semana vai ter dinheiro grande cair na mão de pessoas aqui que vão ajudar com esse voto. Ele estava pedindo propósito para ajudar a pagar uma dívida da rádio. E a dívida nossa era muito alta. A gente tentou emprestar de uma pessoa que tinha esse dinheiro e ela disse não para a gente, né? Mas na quarta-feira ele profetizou, sexta-feira, quinta eu recebi a benção, sexta-feira estava com a dívida quitada.
6: E eu tinha na quarta-feira, vamos ver aqui na quarta-feira. E o pastor Messias falou aqui do altar que Deus ia fazer o que mesmo?
7: Ia pôr um dinheiro grande na mão de pessoas ali, que ele estava fazendo um apelo para ajudar no propósito de quitar uma dívida do programa de rádio, né? Que era alto. E nós tínhamos essa dívida alta há muito tempo, mas não conseguia pagar, a gente estava pagando um juro muito alto. Paguemos mais de 20 vezes aquela dívida, aquele juro, só juro, nós não conseguimos o valor total. E o servo de Deus profetizou que naquela semana tinha pessoa que ia pegar dinheiro grande. Na quinta-feira eu recebi a bênção, na sexta-feira a dívida estava quitada.
1: Deus abriu as portas.
7: Abriu as portas. Fazia 2 para 3 anos que nós estávamos com essa dívida e não conseguia pagar.
1: Não consegui de jeito nenhum.
7: Menos de 72 horas, Deus deu a vitória.
1: O seu nome?
8: Meu nome é Nilson.
1: Irmão Nilson, qual foi a bênção financeira que o irmão recebeu aqui, vindo na Igreja de Deus é Santo?
8: Isso aconteceu em 2023, né? Eu estava fazendo a campanha do milagre financeiro, eu acho. E o pastor Messias levantou a oferta de R$50 e disse que ia multiplicar. Para crer, ficar crendo que ia multiplicar. Aí passou cumpri com o voto, né, tudo certinho, passou uns 15 dias, eu fui na distribuidora lá pegar um gás, e o homem falou, eu vou dar um crédito para você de R$500. Aí peguei o crédito de R$500, levei o gás de graça para casa, né, mas perguntou, quanto que pagou no gás? Eu falei, não paguei nada. Eu falei, quem vai dar coisa para você? Eu falei, Deus deu. Deus que eu estive lá no Deus é Santo, que nós cria lá na Deus é Santo, e esse deu. Então foi R$500, aí acabou, né? Foi pegando, acabou. Aí quando foi em 2024, ele falou, acabou seu crédito, mas eu vou renovar para mais R$500. Aí peguei mais aquele ano, né? Gás de graça. Esse ano foi pegado, aí acabou, né? Esse ano foi pegado de novo. Ele falou, seu Nilson, pois é, seu crédito acabou, né? Eu falei, acabou. Ele falou, mas como tudo sofreu reajuste, o seu crédito vai ser reajustado esse ano, vou te dar mais R$700. Então, essa é um milagre financeiro, né, que acontece aqui nessa igreja.
1: Três anos seguidos, como recebeu três créditos. Então, 3 anos que não paga gás. Diga glória a Deus, tá vendo? Irmão, está na campanha da quarta-feira do milagre financeiro. 2023, um crédito de 500. 2024, outro de 500.
9: e agora 2025, um de 700.
8: R$700. Isso mesmo.
9: Mas qual o motivo dele dar esse crédito por mão?
8: O milagre foi nascer, né? Da Deus é santo.
9: É Deus que abençoa.
8: É Deus, o milagre financeiro. É a campanha da milagre financeiro, e quando o servo de Deus fala, é crer, né? Todos que estão aqui no altar estão na boca de Deus naquela hora, né? Eu crio e recebi o milagre financeiro.
9: Ele fez um voto lá em 2023, aqui na igreja, um voto na quarta-feira. E trouxe uma oferta aqui.
8: É, exatamente.
9: Oferta de quanto?
8: Oferta de R$50.
9: R$50. É. Através daquela oferta de R$50. 34 vezes. Recebeu essas bênçãos todas, tá vendo? Plantou e colheu. Deus abençoe. É milagre financeiro, irmãos. Meu Deus do céu.
0: Oh, graças a Deus. Agora, pensa bem aqui agora. Já vou orar. Pensa bem. Pensa bem. Pensa com a inteligência. Não é bom. Não é bom o homem, a mulher, servir a Deus, servir a Deus e ser abençoado. Não é bom a pessoa receber essas bênçãos e essas bênçãos continuar, porque tem gente que recebe hoje e perde amanhã. Ele não cuida, ele não zela e o diabo toma. Não é bom a gente estar na igreja servindo a Deus, uma igreja de princípio, de caráter, que te ensina, que exige de você, de mim, ser honesto, ser salvo. Não esses lugares desmantelados aí que todo mundo está lá pulando, sapateando, dançando, está lá bagunçando. Não, não é isso não. Igreja onde estão assistindo a Copa do Mundo, dentro da igreja, gritando lá, torcendo pro Brasil e pro time dele. Não estou falando esse lugar, estou falando de um lugar santo, onde o povo bota o joelho no chão, onde o povo tem aquele temor, aquela fidelidade, aquele compromisso com Deus, onde você chega doente e sai curado, onde você chega todo enrolado, enroscado no pecado, ali você vai aprender a servir a Deus. Ali mexe contigo, você gostando ou não gostando, aquela palavra, ela vai mexendo contigo, vai te arrumando, vai te consertando, e daqui a pouco você vai entendendo, você vai entrando na presença de Deus, daqui a pouco a sua vida começa a mudar. Aqui eu aprendi a servir a Deus, aqui Deus mudou a minha vida, hoje eu sou isso, hoje eu tenho isso, hoje eu tenho a minha salvação. Eu estava enganado, eu estava enganada, alguém falando, eu não entendia nada de evangelho, de igreja, de mandamento, de céu, hoje eu entendo, alguém falando isso, com a vida abençoada, com a vida abençoada, com prosperidade, com saúde, com alegria. Não é bom você ter uma família na casa de Deus, servindo a Deus. Você olha para o genro abençoado, você olha para a nora abençoada, bem controlado, servindo a Deus. Você olha para o filho, olha para a filha, todo mundo abençoado. Você olha para o neto, todo mundo abençoado. Olha aqui, a irmã chegou aqui, Deus abençoou o casamento dela, estava brigando, separando, depois chegou aqui, o casamento mudou, hoje tem uma casa, está na igreja, tem um trabalho, tem o seu serviço, tem o seu negócio. Não é bom ter o seu negócio, montou o seu negócio, os dois estão trabalhando juntos. Não é bom você ter as coisas e ser salvo. Não é bom isso, irmão. Não é bom. Não é bom, fala a verdade, você ter as coisas, ter alegria, ter paz na alma e ser salvo, ser alegre, ser feliz, ser realizado. Oremos ao Senhor. Meu Deus, em nome do Senhor Jesus, em nome do Pai, em nome do Filho e em nome do Espírito Santo de Deus, meu Deus, em nome do Senhor Jesus, quebra toda maldição, toda barreira, muralha, atrapalho, impedimento. Meu Deus, quebra toda a força do inferno, dos demônios, dos espíritos. Meu Deus, quebra. Quebra, meu Deus, em nome do Senhor Jesus. Há poder no teu nome, há poder no teu sangue, há poder na tua palavra, há poder no nome de Jesus, há poder no sangue de Jesus, há poder no nome e no sangue de Jesus. Deus da glória, Deus poderoso, Deus santo, Deus bendito, Deus amado, ó Senhor da glória, ó meu Deus do céu, abençoa, consagra, unge, consagra e unge o teu povo, consagra, unge, abençoa e multiplica e prospera e dê a vitória, em nome de Jesus, salvando, curando, abençoando, prosperando, repreendendo toda a força do mal, em nome de Jesus. Para a glória de Deus, que as coisas caminham, que as coisas andam, que as coisas sejam guiadas, em nome do Senhor Jesus, meu Deus, que as coisas venham por ti, pelo Senhor, nas nossas mãos, em nome do Pai, do Filho e do Espírito Santo, para a honra e a glória do teu nome, que o teu povo seja abençoado, que o teu povo seja bem-sucedido, em nome de Jesus Cristo, para a glória de Deus, Pai, para a glória de Deus. Abençoa os dizimistas que têm ajudado a nossa igreja, pagando as contas deles, sobrando, multiplicando, em nome de Jesus. Amém. Agora, antes de nós ir embora, irmãos, eu posso pedir vocês, eu posso contar com vocês, para você ajudar a nossa igreja. Eu vou passar aqui para vocês as contas da igreja, e vocês vão fazer conforme o Espírito de Deus te orientar, conforme o Espírito Santo de Deus te dá a direção. Se é um dízimo, é dízimo. Está aqui o dízimo. Certinho. Aqui é um voto que eu fiz com Deus. Aqui é um propósito que eu fiz com Deus. Aqui é uma oferta de gratidão. Isso aqui eu estou fazendo para a obra de Deus. Vocês não estão fazendo isso aqui para botar dinheiro no bolso do pastor Messias, não. Eu não tenho essa coragem de vir aqui pedir dinheiro para vocês, para mim, enganar vocês, lubridiar vocês. E a Bíblia fala assim: maldito seja o enganador. Todo enganador é maldito. Todo homem que vive no engano, ele pega a maldição. Toda mulher que vive no engano, ela pega a maldição. Então, eu estou pedindo aos irmãos para nós pagar as cadeiras, pagar agora a construção da reforma aqui da nossa igreja, porque agora nós vamos ter aí a convenção, dia 17, dia 18 e 19 do mês que vem, e aquela multidão de gente vindo de toda parte do Brasil aí, onde nós temos igreja, e nós vamos receber esse povo muito bem recebido, vamos acolher esse povo com lugar para dormir, lugar para comer, e esse povo vão sair daqui debaixo de bênção, debaixo das vitórias de Deus. Então está aqui, ó, o Pix da igreja é 419-8433-3376. Anotou? 419, está aí na tela do computador, para vocês mandar agora, mandar hoje, mandar agora, não deixar para depois, não, deixa, não é agora, o Espírito Santo está tocando agora, é agora. Então depois eu ajudo, não, depois não, é agora. Se Deus tocou agora, é agora. Por que você vai adiar para frente? Por que, que você vai colocar para frente? Se você está precisando da benção agora, você não vai dizer, não, Deus me abençoe depois. Não, Deus, eu não quero a benção que hoje não, me dá depois. Não, você fala, eu quero é agora. Em nome de Jesus, eu preciso de uma benção agora, hoje. Não é assim que a gente faz? Não é assim que a gente fala? Então, você vai mandar a sua ajuda agora. E vai mandar o depósito, o comprovante também agora. Aqui, ó, 41-3376-3339. E eu creio por Deus. Eu creio por Deus que tem alguém aí que vai mandar uma oferta muito grande. Um dízimo muito grande. Vocês vão ver, depois eu vou testemunhar aqui. Alguém vai mandar um dízimo muito grande, de bênção muito grande também. Porque se a pessoa está dando um dízimo pequeno, porque ele está ganhando pouco. Mas quando ele manda o dízimo grande, é porque está ganhando muito, a bênção foi grande. Então, vai chegar aqui na conta da igreja, uma oferta e um dízimo muito grande. Eu vou testemunhar. Eu só não vou falar o nome da pessoa, porque às vezes a pessoa não quer que eu fale, né? Não quer que eu fale. Então, eu não vou falar. Vou orar por ela, mas se ela disser, olha, não é para falar, não é para dizer meu nome, também eu vou respeitar a opinião e a fé de cada pessoa que crê, que acredita sim, que sente assim, tá bom? 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Alguém vai ajudar, alguém vai mandar, e Deus vai alcançar essa pessoa, voltar a abençoar esta e outras pessoas que têm experiência com Deus, quando elas fazem as coisas certo na presença de Deus. Lembrando que hoje à noite, eu vou estar aqui com vocês, hoje à noite, a noite das libertações, agora à tarde, pastor Raimundo, às três da tarde, eu estarei em nome de Jesus às 7 da noite. Deus abençoe vocês todos, Deus guarde vocês todos, debaixo do sangue de Cristo, e vamos continuar servindo a Deus. Igreja Pentecostal Deus é Santo, Marechal Floriano Peixoto, 6711, aqui no Auer. Deus guarde a todos, vamos servir, vamos se esforçar para nós darmos testemunhos, porque se nós darmos ou dermos testemunho, não tem para macumbeiro, não tem para Satanás, não tem para praga, maldição, inveja, não adianta jogar, é trabalho perdido, fazer despacho pesado, botar o bode, botar o boi, lá fazer o trabalho com sangue, isso aí é besteira, não vai pegar. Deus abençoe a todos, 3 da tarde, 6 da tarde, aqui nós teremos orações, e às 10 da noite eu volto com vocês. E lembrando que segunda-feira a campanha que nós vamos começar, os 4 pilares para uma vida de vitória. Vamos orar do meio-dia até 1 da tarde. Oração para o lado espiritual, para a bênção espiritual, a bênção da saúde, da família e a bênção financeira. Brasil do meu Deus, paz do Senhor Jesus. Salatiel, ficai, continuai na paz do Senhor.

0: Focar no problema é sofrer duas vezes. Tem que focar na solução, não no problema. Vamos fazer oração agora? Deus vai te dar uma luz. Deus vai te dar uma luz. Deus vai te dar uma luz. Alguém seu, alguém da sua família, alguma coisa que é para Deus fazer. Quem vai fazer é Deus. O que você tem que fazer é orar, jejuar, consagrar, ter fé, essas coisas, ter paciência, ter calma, e o mais difícil, quem vai fazer é Deus.
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Graças a Deus, graças a Deus, graças a Deus, bendito, glorificado, engrandecido é o nosso Deus. Graças a Deus, louvado seja Deus, bendito seja Deus, graças a Deus, graças a Deus, mas graças a Deus mesmo, graças a Deus, louvado, engrandecido é o Senhor da glória, meu Deus, em nome de Jesus Cristo Salvador, meu Deus, em nome do Senhor Jesus, alcance agora esta criatura, meu Deus, alcance agora, em nome de Jesus Cristo, Deus, alcance esse homem, essa mulher, em nome de Jesus, Deus, em nome do Senhor Jesus, alcance agora, meu Deus, alcance essa criatura, onde quer que ela esteja agora, Deus, alcance esse homem, essa mulher, essa moça, esse rapaz, Deus, alcança, em nome de Jesus, em nome de Jesus, em nome do Senhor Jesus, em nome do Pai, do Filho e do Espírito Santo,

Entro nessa casa, entro nesse lar, entro nessa família, em nome de Jesus, em nome do Pai, do Filho e do Espírito Santo de Deus, em nome de Jesus Cristo, Senhor, atende o clamor, atende a oração desse homem e dessa mulher que está diante de uma luta, que está diante de uma batalha, de uma guerra, de uma peleja. Senhor, em nome de Jesus, em nome do Senhor Jesus, meu Deus, ó Jesus amado, ó Jesus santo e poderoso, Jesus, faz alguma coisa, Jesus, faz alguma coisa, Jesus, faz alguma coisa, Jesus, ó meu Deus, faz alguma coisa, meu Deus, tem misericórdia, tenha compaixão, tenha piedade, Senhor, faz alguma coisa, meu Deus, faz alguma coisa agora, resolve este problema, resolve esta causa, resolve, Senhor, faz alguma coisa, tenha misericórdia, tenha compaixão, tenha piedade, meu Deus, em nome de Jesus, meu Deus, em nome de Jesus, faz alguma coisa agora, faz alguma coisa agora, Mestre, faz alguma coisa agora, Deus, Deus, faz alguma coisa agora, em nome de Jesus, em nome do Senhor Jesus, repreende esse demônio, essa doença, essa macumba, essa inveja, essa maldição, Senhor da glória, entra na casa dessa pessoa, como o Senhor entrou na casa de Zaqueu, salvou Zaqueu, entra na minha casa, Deus, entra na minha vida, no meu lar, na minha família, em nome de Jesus, em nome do Senhor Jesus, ó meu Deus da glória, Espírito Santo, faz uma obra divina, uma obra santa, uma obra poderosa, uma obra milagrosa, em nome de Jesus, em nome do Senhor Jesus, em nome do Senhor Jesus, em nome do Senhor Jesus, Pai, em nome do Senhor Jesus, Deus, Deus, em nome do Senhor Jesus, em nome do Pai, do Filho e do Espírito Santo, em nome do Senhor Jesus, em nome do Senhor Jesus, faz alguma coisa, Deus, faz alguma coisa, o Senhor é Deus, o Senhor é poderoso para fazer um milagre, fazer uma cura, uma solução, um livramento, uma proteção na vida dessa pessoa, em nome de Jesus, em nome de Jesus, unge esta casa, este lar, esta família, em nome do Senhor Jesus, para a glória do Pai, do Filho e do Espírito Santo de Deus, amém, e amém, e amém, Senhor Jesus, e amém, e eu tenho certeza, eu tenho fé em Deus, eu tenho fé em Deus, que Deus já fez alguma coisa agora, que Deus já fez alguma coisa agora, em nome

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Mas quem entende o mundo espiritual se antecipa, se posiciona antes, se fortalece antes. 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E mais, não é só defesa, é vitória. 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O que estava travado começa a destravar. O que parecia perdido começa a se restaurar. 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Tudo depende de onde você está. 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

0: Você que já recebeu um milagre na igreja, Deus é santo. Venha compartilhar o seu testemunho. Não guarde essa bênção apenas para você. Existem pessoas dentro da igreja que recebem uma bênção, alcançam um milagre, veem a mão de Deus agir, mas ficam em silêncio. E isso é sério. Quando alguém recebe algo de Deus e não testemunha, não está apenas deixando de contar uma vitória, está interrompendo um propósito espiritual. O testemunho não é opcional. Ele é parte do milagre. Existem pessoas dentro da igreja que recebem uma bênção, alcançam um milagre, veem a mão de Deus agir, mas ficam em silêncio. E isso é sério. Quando alguém recebe algo de Deus e não testemunha, não está apenas deixando de contar uma vitória. Está interrompendo um propósito espiritual. O testemunho não é opcional. Ele é parte do milagre. Agora entenda isso com clareza. O testemunho protege a bênção. O silêncio pode enfraquecer aquilo que você recebeu. Quantas pessoas estão esperando ouvir o que Deus fez na sua vida para não desistirem? Quantos estão precisando de uma prova viva de que o milagre é real? E você tem essa prova, mas está guardando. Deus não te abençoou para você esconder. Ele te levantou para você falar, testemunhar, declarar. Se você recebeu cura, testemunhe. Porta aberta, testemunhe. Libertação, testemunhe. Provisão, testemunhe. Ir na frente do púlpito. Testemunhar não é vergonha, é honra. Vergonha é Deus fazer e a pessoa fingir que não aconteceu. A partir de hoje, mude sua postura. Se Deus fez, conte. Se Deus operou, declare. Se Deus te abençoou, glorifique diante de todos, porque quem testemunha fortalece a própria fé, ativa novas bênçãos e se torna instrumento para milagres na vida de outros. Não retenha o que Deus fez. Transforme sua vitória em testemunho.
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1: Livro de Marcos. Livro de Marcos, no capítulo 1. Eu quero ler com vocês a cura do endemoniado de Cafarnaum. No versículo 21, versículo de número 21, diz assim, ó: entraram em Cafarnaum e logo no sábado, indo ele à sinagoga, ali ensinava, e maravilhavam-se da sua doutrina, porque os ensinava como tendo autoridade, e não como os escribas. Estava na sinagoga deles um homem com um espírito imundo, o qual exclamou, dizendo: ah, que temos nós contigo, Jesus Nazareno? Vieste destruir-nos? Bem sei quem és, o Santo de Deus. E repreendendo Jesus, dizendo: cala-te e sai dele. Então o espírito imundo, convulsionando e clamando com grande voz, saiu dele. E todos se admiraram, a ponto de perguntarem entre si, dizendo: que é isto? Que nova doutrina é esta? Pois com autoridade ordena aos espíritos imundos, e eles lhe obedecem. E logo correu a sua fama por toda a província da Galileia. Pode sentar. Quem tem força para dar glória a Deus, dá glória a Deus aí. Quem tem força para ter as palmas de Jesus, dá uma salva de palmas. Abre o braço assim. É para Jesus é o melhor, meus irmãos. Glória a Jesus.
2: Será que vocês entenderam?
1: Primeira coisa que eu quero que vocês entendam é o seguinte: Jesus vinha no sábado pregar na sinagoga, quer dizer, na igreja dos escribas, dos fariseus. Então eles abriam a igreja só no sábado. Então, no sábado, eles iam discutir a lei: não roubarás, não matarás, os 10 mandamentos, não dirás falso testemunho, não adulterarás, não sei o quê, não sei o quê, não sei o quê. Aquela pregação que só fala de morte. A alma que pecar, esta morrerá. A mulher que adulterar tem que ser apedrejada. Quem já leu na Bíblia que a lei mandava matar as mulheres apedrejadas quando elas adulteravam? Quem já leu na Bíblia? Quem já ouviu alguém falar isso aí? Engraçado que era só as mulheres, né? Os homens não. Então vamos lá. Então aquele culto morto, aquela reunião de reprisar tudo que eu já sabia, não tinha nada novo. Quando você vai para o culto, que você fala assim: hoje eu já sei como é que vai ser o culto. Mais ou menos assim. Você entra no culto vazio e vai embora vazio. Você entra triste e vai embora triste. E não dá mais nem vontade de voltar na igreja, porque você não vê nada mudar na sua vida. Você também não sente vontade de mudar. Aquela palavra vazia, aquela palavra que não flui no seu coração, mudanças. Era aquele culto assim. Aí quando Jesus chegou no templo, Jesus pregou a mensagem lá, que o povo ficara admirado. Meu Deus, que pregação é esta? Que doutrina é essa que nós nunca tínhamos escutado? Nós estamos aqui a vida toda, desde criança estamos aqui, e nós nunca vimos tal coisa. Olha o demônio gritando aí, ó. Olha o demônio berrando aí, ó. demônio não aguentava ali dizer: o que, que tem nós contigo, Jesus Nazareno? Já veio nos repreender? Já veio nos destruir? Jesus dizia: cale a boca e sai dele. E o demônio calava e saía. E o povo nunca tinha visto aquilo. Nunca. Nunca tinha visto. É mais ou menos assim, você fala assim: eu nunca vi um paralítico levantar e andar. Alguém já viu? Estou perguntando para vocês. Se tem alguém, dá o mesmo sinal de vida aí. Alguém já viu paralítico levantar e andar, curado? Levanta aí. Deixa eu ver. Quem já viu? Alguém já viu cego enxergar? Levanta a mão. Quem já viu? Alguém já viu algum mudo falar? Levanta a mão aí. Então veja bem. Aquele culto morto, frio, não tem oração, não tem poder, não tem força, não tem vida. Aquele culto sem a presença de Deus. E eu não quero isso que hoje nessa noite, não. Eu quero que vocês, eu, nós, dando lugar para Deus, para Deus operar aqui hoje na nossa vida, para que haja cura, milagre, libertação, haja transformação de vida, haja bênção, haja mudança. Você e eu, nós vemos fazer votos, voto de mudanças. Ah, chega, vou mudar, pelo amor de Deus, já estou incomodado. Isso é Deus trabalhando no coração do homem. Chega de frequentar a igreja e continuar do mesmo jeito. Lá no seu trabalho, lá na sua casa, onde você estiver, se sentir cobrado, sentir assim algo falando no coração de vocês, na mente de vocês: eu tenho que orar, eu tenho que mudar, eu tenho que largar o cigarro, quem fuma, eu tenho que largar as drogas, quem usa droga, eu tenho que largar de beber, eu tenho que largar de mentir, eu tenho que largar de roubar, mais ou menos assim, eu tenho que largar de ser assim, enganoso. Não estou falando de vocês, estou dando um exemplo. Eu tenho que largar de fazer negócio mal feito, largar de mentir, largar de comprar e não pagar, mais ou menos assim. Ah, eu estou sentindo mal, eu não quero mais fazer isso, não. Eu estou sentindo assim uma tristeza quando eu faço essas coisas erradas. Tem que largar de adulterar, aquela cobrança dentro do homem. Tem que largar de mentir, largar de roubar, largar de adulterar, largar de prostituir. Tem que largar de fornicar, eu tenho que largar de masturbar. Isso é vida. Ah, não, Deus não quer isso na minha vida. Ah, eu não estou me sentindo bem. Quem entendeu, levante a mão aí. É assim que é o evangelho. É quando você sai do culto daquela cobrança. Você amanhece o dia, você levanta da cama, você vai trabalhar, você vai para onde você for, mas aquela palavra está falando no seu coração: eu tenho que mudar, eu vou mudar, eu vou mudar, eu vou mudar, eu vou mudar, eu vou mudar. Então Jesus pregava isso. Jesus pregava doutrina santa. O povo ficava admirado: nunca vi isto, nunca escutei isto. Tem demônio saindo, tem demônio saindo. Meu Deus, eu nunca tinha visto isso. Aí quando Jesus curava no sábado, que eles viam aquilo, os príncipes da sinagoga diziam: ei, não pode curar no sábado. Não pode. Não pode no sábado, não pode fazer milagres. Quer dizer, eles não faziam porque não tinham poder, e Jesus fazia porque tinha poder. E eles justificavam porque era no sábado. Sabe quando você não pode fazer as coisas? Sabe quando você não pode, não sabe fazer, e outro faz, e você fica com inveja? Não, hoje eu não vou fazer isso. Não é hora de fazer isso. Quer dizer, Deus estava ali, e eles não viam que era Deus. Eles viam que era apenas Jesus. Jesus o homem. Mas o Jesus o homem tinha dentro dele o Jesus Deus. O Jesus poderoso, o Jesus salvador, o Jesus que perdoa, o Jesus que transforma, o Jesus que veio essa vida para levar nós para o céu, se nós obedecermos. Glória a Jesus. Que doutrina é esta? Que mandamento é este? Que é isso que eu nunca vi? Irmão, é isso que tem que acontecer em nós, vocês, se é que nós queremos ser de Deus. Se é que nós batemos no peito assim, ó, eu vou morar no céu com Jesus. Eu não sou apenas um religioso. Eu não sou apenas um crente um crente não praticante, como você, eu, nós já ouvimos alguém dizer: ah, eu sou católico, mas um católico não praticante. Agora não é mais os católicos, agora é os crentes, né? Os crentes não. O que você é? Eu sou um crente frequentador de igreja, não praticante. Não, isso não pode acontecer em nós. Entendeu? Isso não pode acontecer com você e comigo. Crente não praticante. Não. Por quê? Porque eu creio em Deus. Como é que você pode provar que você crê em Deus? Não, porque eu creio que Jesus está aqui no meu coração. Como vai provar que Jesus está aqui no meu coração? Como isso? Quando eu pratico a fé. Porque se eu disser que tem fé, ninguém sabe que eu tenho fé. Que cor que é a fé? Cor rosa? É preta? É amarela? Como é que eu vou mostrar que eu tenho fé se ela é invisível? Hein? Como é que eu posso provar que eu tenho Deus, se Deus, eu nunca vi Ele? Eu creio nele. Mas como é que eu creio nele? É pela fé. A única coisa que vai fazer eu crer no Senhor é? É o quê? Não, fala mais alto, gente. Vocês não comeram hoje, não? Ah, bom. Então não é falta de comida, não, né? É falta de fé mesmo, né? Tá vendo? Tá vendo? Não é feijão que está faltando, é fé. Até para dizer o glória a Deus aí. Quer ver? Fala um glória a Deus aí. Agora vocês falaram, né? Diga aí um aleluia aí.
3: Aleluia!
1: Fala aí, doutora. Hã? Ah, tá rouca. Você viu? Então veja bem. Como é que você vai provar que você tem fé, irmão? Eu não vejo sua fé. Você não vê a minha? É meu quarto coração. Meu quarto coração. Você já viu seu coração? Você já viu o meu? Ele é por dentro. E nós queremos esconder tudo dentro do coração. Não é? Eu não presto, mas meu coração é bom. Entendeu? Ela não vale nada, mas teu coração é tão bom. Você já viu alguém falar assim? Ele é muito ruim, mas tem um coração bom. Ele é muito bravo, nervoso, valente. Ele é capaz de matar, mas tem um coração tão bom. Essa é a mentira que o povo tem por aí, né? Ficar falando, escondendo as coisas erradas dentro do coração. Meu irmão, não é isso que Deus quer de nós, não. Deus quer de nós uma fé, mas uma fé com obra. A fé com testemunho. A fé com testemunho, irmão. Quem é você? Ah, eu era. Sabe como é que você vai provar que eu tenho fé? Sabe como é que eu vou provar que eu tenho fé? Quando você fala assim, ó, eu era um bandido, eu era isso, eu era um macumbeiro, um feiticeiro. Eu era um católico, um espírita. Não tem nada contra católico, não tem nada contra espírita, nada contra ninguém. Eu era isso, eu era um fumante. Eu era isso. Mas quando eu cheguei na igreja, Deus mudou a minha vida. Aí sim, aí está provando que tem fé. E não é nem necessário você falar. Você não precisa falar que você tem fé. Deixe que a tua esposa fale para você.
4: Glória a Deus.
1: Deixe que o teu marido fale. Deixe que o teu vizinho fale. Quem entendeu, levante a mão. Deixa que a tua colega, teu colega de trabalho fale por você. Deixa que alguém fale. Sua cunhada, seu tio, sua prima fala. Ali é crente. Eu não boto a mão no fogo para ninguém, mas aquilo ali eu boto. Porque eu conheço ela. Isso aí que é fé. Isso aí que o diabo via em Jesus. O diabo viu em Jesus a reação de Jesus. Não era só Jesus no altar. Não é só olhar lá e ver. Eu vi, mas cadê a reação? Cadê o testemunho? Cadê o milagre? Você vem aqui, mas só para vir? Só por vir aqui? E cadê a sua mudança? Não recebi nada até aqui. Aí eu pergunto: quem é que já recebeu alguma graça, alguma bênção de Deus aqui? Levanta o braço direito aí e diga um amém bem alto aí.
3: Amém.
1: Você recebeu? Hã? Quem já recebeu alguma bênção de Deus aqui? Levanta a mão bem alta. É isso que eu quero.
4: Aleluia.
1: É isso que você pode dizer. Não, eu vou lá, mas eu volto lá diferente.
4: Amém.
1: Eu vou lá, mas eu volto alegre.
4: Amém.
1: pastor dá nós umas cacetadas em nós lá, mas as cacetadas que ele dá, as pauladas que ele dá, no final do culto, a recompensa é maior. Não é assim? Não é assim, doutora? Doutora, às vezes nem quer vir aqui. Quer ver? Vou chegar lá, o pastor vai meter o cacete em mim, quer ver? Ó, olha, não deixa entrar não. E aí ela já chega na hora do amém, não deixa entrar. Mas ela continua vindo. Quem entendeu, levante a mão. Eu brinco com ela, olha, não deixa entrar não. Não deixa a galega entrar antes que chega na hora do amém. Mas a galega vem. Por quê? Será que vale a pena? Será que tem recompensa? Será que vale a pena estar naquele lugar? Ah, sim, eu sinto bem naquele lugar. Eu chego ali ruim, passei um dia ruim, triste, passei um dia carregado, pesado. Mas quando eu chego ali, o pastor moe nós no cacete, mas eu volto alegre para casa. Eu volto feliz para casa. Eu volto contente. É ou não é? Não é assim? Quando você vai embora, você vai tudo quebrado, né? Tudo moído de cacete. Quem concorda comigo? Levanta a mão, quem concorda? Problema de vocês. É só vocês não virem aqui que eu não vou bater vocês, mas eu bato. E vocês estão aqui. Vocês merecem o pastor que tem. Quem entendeu, levante a mão. É claro, brincadeira, mas é brincadeira séria. Por que você não vai para outra igreja? Eu gosto daqui. Né? Eu sinto bem aqui. É aqui que Deus tem me abençoado. É aqui que eu chego aqui e vou embora feliz, alegre, curado, vou feliz. E olha, eu me sinto bem aqui. É isso, meus irmãos, que o culto é gostoso. É isso que a pregação é gostosa. É isso que o culto é maravilhoso. É isso, meus irmãos. É isso, igreja. Entendeu? Aí você vai numa igreja bonita, cheia de gente. É tanta coisa bonita lá, né? Você olha tudo bonito. As poltronas bonitas. Olha a cadeirinha que você está sentado aí. Cadeirinha de plástico, né? Aí você chega num lugar aí que dá até dormir, né? Tudo macio, tudo bonito, tudo técnico. E canta fulano, e canta Beltrano, e canta o coral, né? Canta a banda, canta não sei quem, e canta Joaquim, canta José, e canta Manel, canta Tereza. Todo mundo, tudo que negócio, tudo bem organizadinho, né? Tudo orquestrado. Aí você olha assim. Lá na Deus é assim, mas não tem essas coisas bonitas. Lá tem a cacetada. Lá tem a paulada. Mas eu volto de lá alegre. Poxa, que esses cantos que não mexeu comigo. Né? Essa pregação bonita não mexeu comigo. Quem entendeu, levante a mão. Essa conversa bonita toda aí, essa coisa tão bonita, igreja bonita, todo mundo bonito, pastor bonito, novo. Mas eu vou lá, Deus é santo, eu volto tão feliz. Eu volto com vontade de voltar. Eu convido a vizinha, eu convido não sei quem para vir na igreja. Vai lá, que Deus vai te abençoar. Vai lá, que Deus vai te dar vitória. Vamos comigo, vamos comigo. Vamos, que Deus vai te dar vitória. Então, igreja é isto: é você chegar num lugar que você escuta uma palavra, não é o que você quer escutar, não é a pregação que você quer ouvir. É a pregação que você precisa ouvir. Quem entendeu, levante a mão. Quem entendeu, dá uma glória a Deus aí. Pastor, que não fica escolhendo palavra para falar com vocês, não. O pastor não fica aqui selecionando mensagem. Não, é o que vier na boca ele fala. Para rico, para pobre. Para bonito, para feio. Para triste, para alegre. Para velho, para novo. Chega aqui, todo mundo é igual. Todo mundo aqui igual. Se você dá 1 milhão de dízimo aqui e outro dá 1 real, é igual do mesmo jeito. Não é porque você vai dar 1 milhão que você vai ser tratado melhor do que o outro. Não, senhor. Jesus nunca fez isto. Jesus não quer isto. Todos nós somos iguais perante a lei e perante Deus. Todos nós somos iguais perante a lei e perante Deus. Quem entendeu? Quem entendeu, dá uma glória a Deus. Eu vou receber aqui vereador, o atual vereador aqui de cima aqui, né? Aí chega o presidente da república aqui, opa, né? Vamos cantar o capitão do povo, né? Vamos cantar, não sei como é que é, Lula lá e capitão. Não, senhor, negativo. Aqui não. Aqui não. E se eu estar aqui, enquanto eu estiver vivo, e eu creio que depois que eu estiver vivo, aqui não vai subir político que me saltar. Não vai subir político, seja ele quem for. Pastor, eu vou dar você aqui 5 milhões, 10 milhões, para você me apoiar. Ó, o dedinho dizendo não. Quem entendeu, levante a mão. Não. Pode ser quem for. Se quer dar dinheiro, você dê. Mas não em troca de voto, de política. É isso que Deus quer de vocês e de mim. É isso que Deus quer de nós, meus irmãos. Que nós sejamos transparentes. Que nós sejamos humildes. Porque aqui o menor é o maior. E o maior é o menor. Aqui não tem esse negócio, não. Tudo aqui é para a glória de Deus. É isso que Deus queria fazer o povo entender. É isso que o povo precisava entender. Então, irmão, o Evangelho de Cristo é assim, ó. É para todos. Sabe por quê? Porque no céu não vai ter lugar reservado para os ricos ou para os pobres, não. Entendeu? No céu não vai ter lugar para os pretos ou para os brancos, não. Não tem esse negócio, não. Ah, os artistas, os cantores. Não, talvez nem vai entrar lá. Por quê? Se não converter, não vai entrar lá ninguém. Pode ser artista. Pode... Aí, esse povo que não vai entrar se não converter. Só se converter. Pode ser quem for. Se não converter, não vai entrar lá. Foi Jesus que diz: se não nascer de novo, não. A Bíblia diz: se não nascer de novo, não pode ver reino de Deus. Evangelho é isso, meus irmãos. Não é essa frescura, porque um é mais bonito, o outro é famoso, porque o outro é. Não, senhor, irmão. Perante Deus, nós não somos diferentes. Perante Deus, nós somos iguais. É isso que faz Deus abençoar o culto aqui na Deus é Santo. É por isso que Deus abençoa, Deus agrada. Às vezes você pode até não agradar, mas Deus agradando, o que interessa é Deus ficar em primeiro lugar. É Deus em primeiro lugar aqui. Então, nessa noite, como é que você está diante de Deus? Como é que eu estou diante de Deus? Como é que nós estamos? Como é que nós estamos diante de Deus? Não, pastor, mas está aqui minha oferta, ó. Está aqui meu dízimo aqui, ó. Vou dar 10 mil para a igreja. Eu pergunto com você como é que está diante de Deus. Se hoje Ele te chamar, se hoje Ele nos chamar, se hoje Ele vir buscar a porra, como é que você e eu, como é que nós estamos diante dele? Como é que nós estamos? Hein? Ah, eu estou bem, pastor. Por quê? Uma casa nova. Meu amigo. Não, eu estou bem porque eu comprei um carro novo. Nada disso que Deus quer de você. Não, porque eu estou bem, porque eu estou de saúde. Olha, fui curado de tudo quanto é doença. Cheguei aqui, cheguei podre, pastor. Hoje eu não sinto mais nada. Mas não é isso que Deus quer de você, irmão. Deus quer de você, de mim, muito mais do que isso. Deus quer de nós uma vida nova, diferente, uma vida santa, agradável a Deus. Ó, ó, para nós finalizar. Onde você estiver assim, ó, ó, ó pra cá. Onde você estiver andando assim, ó, caminhando na rua, ó, dentro da sua casa, você fala assim: tem alguém que está me vendo. Tem alguém que está olhando para mim. Quem entendeu? Celular na mão, mas com vergonha, ó, tem alguém que está vendo. É isso que é, isso que é ser de Deus. Entendeu? Ó. Olha o olho seu. Epa, Deus está me vendo. Olha o olho meu. Olha o ouvido. Oh, mas Deus está me enxergando. Com vergonha. Porque às vezes nós fazemos as coisas é com medo um do outro. Nós fazemos as coisas com medo, com vergonha um do outro. Cadê o pastor? Está aqui por perto? Não tem pastor aqui. Então vou fazer. Cadê minha esposa? Está aqui? Não está. Então vou para a mulher do outro. Mulheraça. Mulherão, olha que homem bombado, olha, faz academia. A mulher, o meu não está por perto, o meu é um pançudo, olha que homem bonito, né?
4: Isso é só de nós.
1: Olha que homem bonito, alto, bombado, né? Faz academia, olha o músculo, né? O meu tobozinho, né? Carequinha, velho, feio, né? Você não, você não. Olha a pança dele, ah, não. Bonito aqui lá. Será que Deus não está vendo vocês? Será que Deus não está vendo eu? Nós? Ei, alguém na frente, ó. Alguém andando na sua frente. Aí alguém andando na sua frente. aí o dinheiro cai no chão. A nota de 200 reais, pacote de dinheiro. Aí você vem assim, ó, põe os dois pés em cima. Aí alguém volta, ei, você não viu um dinheiro aqui, não? Não vi, não. Eu perdi uma carteira aqui agora, perdi um dinheiro, não vi, não. Será que é isso que Deus quer de nós? Aí alguém bate palavras. Ninguém está vendo mesmo. E os olhos lá de cima, lá. E os olhos daquele de cima, sabe que não está vendo? O que é ser crente? Ser crente é isso aí, meu irmão. Ó, achou dinheiro. Ô moço, ô moça. Ei, ei, sai correndo atrás. Ei, moça, você deixou cair. E o que é que é seu? É isso que é maravilhoso. É isso que é glorioso, meus irmãos. Quem entendeu, levante a mão da glória a Deus. Você vai lá no caixa comprar, ou lá no banco, e descontar o cheque, pegar o dinheiro, aí você conta lá. Passou quinhentão, duzentão, cemão. É isso que ser cristão? Ô moço, isso aqui não é meu, ó. Que é seu. Ó, que é seu. Não quero, não. E você dá um valor de 100 reais lá, e alguém achou que você deu 10. Aí você fala, não, que não é meu, não. Às vezes o caixinha lá, a caixinha tão pobrezinha, vai tirar do bolso dela, né? Final do mês para pagar. Ganha tão pouquinho, tão michuruquinho, né? E a gente tirando de quem não tem. Você não pode tirar de quem tem. Você imagina nós tirar de quem? Coitadinho, está lá no caixa lá. Ganha lá um salário minguado, salário mínimo. Paga aluguel, paga isso, paga aquilo outro. O dinheiro que ganha só dá mal, mal para pagar as despesas, não sobra nada. E nós, ó, será que Deus não está vendo isso? Aí começam a vir as cobranças, começam a vir as doenças, os males. É o diabo, né? É o encosto, né? É o olho gordo. Aí pega um coitadíssimo no altar. Eu vou determinar, meu amigo. Eu vou determinar, isso é encosto. Vem pegar o sal grosso, vem pegar a rosa, entendeu, pessoal? Vem pegar a ruta, porque eu vou expulsar. É isso que você precisa de ouvir. Você precisa de ouvir é uma palavra que mexe com você, uma palavra que toca na sua vida, que você vai embora debaixo dessa palavra, que é a palavra de Deus, meu irmão. É isso que você precisa de ouvir, irmão. Parecendo um doido em cima do altar, parecendo um passarinho na gaiola quando acabou de ser pego. Será que é isso que a sua alma quer ouvir? Sua alma está com sede da palavra do Deus vivo. Sua alma está triste. Você tem dinheiro, mas sua alma está triste. Você tem casa, tem carro, tem bom emprego, mas está sempre faltando alguma coisa. O que está faltando é a palavra verdadeira, é a presença de Deus, é a presença do Espírito Santo. É isso que está precisando, irmão. É isso que nós ouvíamos antigamente e que nós não estamos ouvindo mais. Quem entendeu, dê glória a Deus aí. É isso que sua avó escutava. É isso que a sua mãe ouvia, que já morreu. Se fala assim, ei, minha mãe foi uma crente. Mas ela comia isso aqui, ó. Palavra de Deus. Ei, minha sogra. Quando eu lembro dela, ô mulher de Deus. Ô mulher de Deus, meu pai, minha mãe, minha sogra, meu sogro, o povo de Deus. Mas eles foram criados com isso aqui, ó. Palavra verdadeira. Não foi que esse evangelho de hoje, falso. Que você não sabe se é macumba, se é espiritismo, se é catolicismo, se é igreja. Que você chega na igreja, você vê tudo que não queria ver. Vamos cantar, pessoal, vamos cantar. Apaga as luzes aí. Isso é igreja? Apaga as luzes. Põe tudo escuro. Parecendo uma boate. É isso que vocês querem para vocês, para os seus filhos? Diga, é. É assim. É isso que vocês querem? Pensa bem. Que seus filhos, seus netos estão dentro da igreja, mas é como se não tivesse. Não mudou nada. Está cantando na igreja, está tocando na igreja, e está tocando e cantando e participando do mundo. Não é isso que Deus quer para seus filhos. Não é isso que Deus quer para nossos netos, não, meu irmão. Não é isso que Deus quer para você, não, irmã. Ei, lá com teu marido, casa com outro. Quer casar? casou duas, três vezes. Aí o pastor, ei, olha que esse camarada está pobre. Tem um ricão aí para você. Tem um bonito. Pastor, meu marido me trocou por outro, pastor. Eu quero ele de volta. Que? Converse, mulher. Arruma outro. Divorcia dele. Será que é essa a palavra que você quer ouvir na igreja? Você que ama teu marido. É um exemplo. Você que ama tua esposa. Eu quero ela de volta. Eu quero botar o joelho no chão, quero orar por ela, pastor. Pastor, eu quero minha mulher de volta, quero meu marido de volta. Até que a morte separe, eu não aceito. É isso que Deus quer para nós nessa noite, meus irmãos. É que você fica firme quando a morte vier.

0: sexta-feira, 3 da tarde e 7 da noite. Meus irmãos, tem algo que só Deus que pode resolver. Ninguém vai resolver. Não é o dinheiro, não é a sabedoria, não é a capacidade, não é a experiência. Ninguém pode resolver. Sexta-feira, nós aqui estaremos no dia da solução daqueles problemas espirituais, daqueles problemas que ninguém pode resolver. Lá na minha terra, eu conheci um advogado, fazendeiro, muito rico, e o filho dele adoeceu e estava com câncer, e o hospital fez o que podia fazer. Aí chegou a hora que não tinha que fazer mais nada. Aí o hospital, os médicos chamaram a família e falaram: olha, o que vocês têm de falar para ele, fale agora, porque ele tem pouco tempo de vida. Aí o advogado falou: doutor, salva meu filho, eu tenho dinheiro. Dinheiro eu tenho. Se é para levar para outra cidade, se é para levar para os Estados Unidos, se é para levar para qualquer parte do mundo, se existe um outro tratamento caro, eu tenho dinheiro. Dinheiro eu tenho para pagar. Eu quero meu filho. Os médicos disseram: olha, seu dinheiro agora não vale de nada. Nós não podemos fazer mais nada. Dinheiro, recurso, não pode fazer nada. Seu filho está desenganado, seu filho tem poucas horas, pouco tempo de vida. Prepara o velório, porque seu filho está morrendo. Você está vendo? Você está vendo? Eu me lembro daquela época do cantor Leandro, da dupla Leandro e Leonardo, lá da minha terra, a de Goiás. Famosos, os dois. E de repente o Leandro fica acometido por um câncer raro. O Leandro tinha dinheiro, foi para os Estados Unidos. E chegou lá, a medicina disse: pode voltar. Nós aqui não temos que fazer nada. Não podemos fazer nada. Ele voltou e morreu.
1: A direção do hospital acaba de informar a morte do cantor Leandro, da dupla sertaneja Leandro e Leonardo. Faleceu por falência de múltiplos órgãos causada por tumor torácico gigante, o tumor de Hodgkin.
0: Então existe momentos, existe situações que o homem não pode fazer nada para o outro. Agora é só Deus. Agora é só o recurso vindo dos céus. E a palavra de Deus disse: tudo é possível para quem crê. Tudo é possível. Tudo que nós pedimos a Deus na oração, crendo, recebereis. Mas por que, pastor Messias, que eu pedi e não aconteceu? Porque a fé não foi suficiente. Porque a fé não foi a fé suficiente. A fé tem que ser a fé suficiente, tem que ser a fé que move montanhas, que move monte. Esta é a fé que gera milagres, que gera ressurreição, curas, soluções de algo que só Deus pode fazer. E nesta sexta-feira, o culto dos milagres que Deus faz através do jejum, da oração. Curitiba, venha, venha, venha, venha. 15h, presbítero Raimundo, no poder de Deus, na oração, na fé, no jejum, desafiando as forças malignas, as forças diabólicas, através do nome de Jesus.
2: Se tiver alguma macumba no teu corpo, vai cair por terra. Não tenha medo, não. Vai sair. É bom que vai sair, é bom que saia. Amém? Então diga, queima Jesus, diga. Jesus queima a macumba, diga. Queima Jesus, queima toda a macumba que foi feita contra esse homem, contra essa mulher. Vai queimando Jesus, vai queimando. Vai passando o teu sangue agora. Espírito de macumbaria, espírito de macumbaria, de magia negra. Vai queimando Jesus, vai queimando. Queima agora. Sai daqui Satanás, em nome de Jesus. Você queria matar ela,
3: é? Queria matar ela. Eu não consigo.
2: Por que você não consegue?
3: Que? Ela veio aqui.
2: Então, agora você vai embora agora. Agora você vai embora. Manda fogo, igreja. Manda fogo, eu estou orando sozinho. Diga queima, diga queima. Sem dar trabalho, em nome de Jesus. Está amarrado, diabo. Em nome de Jesus, vai embora. Vai embora agora, toda leixão de morte. Toda leixão de macumba, vai embora. Vai embora, Satanás, vai embora. Sim. Em nome de Jesus.
0: À noite, 19h, pastor Messias, campanha milagrosa. A campanha que Deus vai fazer milagres, que Deus vai fazer milagres, nome de Jesus Cristo, a libertação total, libertação total. Eu disse libertação total, porque às vezes a pessoa liberta de uma coisa e da outra não. Aí o inimigo vai naquela área, o inimigo vai explorar aquela área. E olha o que Deus faz aqui, ó. Olha o que Deus faz na igreja Deus é Santo, nestas sextas-feiras, de milagres, de libertações, no nome de Jesus.
4: Vocês estão em quantos aí?
3: Em 8.
4: Fala o nome dos 8 aí.
3: Tá com a rua. Da Beleta, Preto Velho.
4: Quem?
3: Recolhe Fé Damião.
4: Quem é mais aí que tá aí dentro aí? Quem tá mais aí?
3: Maria Padilha.
4: Olha aí o tanto que tava aí dentro aí. Quem mais aí?
3: Maria Mulambo, Anjo das Trevas. Anjo das Almas.
4: Olha aí. Manda fogo nele aí, queima ele. Queima essa leixão de demônio. Sai da vida dela, diabo. Sai da vida dela, legião do diabo. Como é que é?
3: Ela tá vindo na igreja fazer campanha. Eu não quero que ela venha.
4: Olha, o diabo não gosta que as pessoas façam campanha. Você gosta de campanha?
3: Não.
4: Quem é que consegue segurar o povo para não vir orar? Quem é que consegue segurar ele? Quem?
3: Demônio.
4: Que demônio é esse?
3: Capeta.
4: Que capeta é esse? Qual é o demônio mais forte lá que vocês têm lá para segurar o povo em casa? Quais são eles? O nome dele?
3: Na
4: rua. Olha aí, ouvinte de casa, olha aí, ó. Quem é que segura as irmãs que não aguenta orar mais? Ah, meu irmão, eu não posso ir por causa dos filhos. Ah, irmão, é não sei o que, não sei o que. Nada disso, é tranca rua. Sai dela agora, pomba gira. Legião do diabo. Sai dela agora. E não volte mais nela nunca mais. Saia. Em nome de Jesus Cristo.
0: Pastor, qual é o endereço dessa igreja, pastor? 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
3: Heróis da oração. Sem a oração, Noé não teria construído a arca. Abraão não seria pai da fé. Isaac não teria recebido uma virtuosa esposa. Sem a oração, Jacó não seria Israel. José não teria vencido. Moisés não seria grande como líder se o seu lugar preferido não fosse o Monte Horeb, Monte da Oração. Sem a oração, Elias não seria o homem do fogo. Eliseu não seria movido pelo sobrenatural de tal forma que até nos seus ossos havia unção. Sem a oração, Ana não teria tido um filho. Salomão não seria o homem mais sábio da terra. Sem a oração de Josué, o sol não teria parado. Sem a oração, Neemias não seria o grande construtor do muro de Jerusalém. Os três jovens hebreus não seriam libertos da fornalha. Daniel não seria milagrosamente guardado ou ser lançado na cova dos leões, se não fosse homem de oração. Assim como os heróis da fé, sejamos também heróis da oração.

0: Graças a Deus. Graças a Deus. Graças a Deus. Graças a Deus. Graças a Deus. 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
0: Senhor nosso Deus e nosso Pai Celestial, em nome de Jesus Cristo, meu Deus, em nome de nosso Senhor Jesus Cristo, Pai do céu, Pai da glória, Pai querido, Pai amado, Pai bendito, Pai santo, glorioso, maravilhoso, majestoso, querido, santo, bendito, louvado, Deus exaltado, toda glória, toda honra para o Senhor, todo louvor, toda ação de graças é para o Senhor. Deus, em nome de Jesus Cristo, olha quanta gente agora orando comigo, oração da proteção, do livramento. Meu Deus, olha quanta gente agora orando comigo, quanta gente que deixou o nome aqui da família. São muitas as pessoas, Senhor, são muitos os nomes que nós temos aqui no livro da oração, na caixinha ali do altar. Senhor, quantos nomes aqui no computador que está registrado aqui. Meu Deus, me dá palavra. Meu Deus, me dá palavra para mim orar. Aquela palavra sadia, poderosa. Aquela palavra ungida. Aquela palavra, meu Deus, que vai de encontro às necessidades. Que vai de encontro ao vazio. Meu Deus, de cada pessoa. Meu Deus, de cada irmão, meu Deus da glória, meu Jesus querido, meu Deus, abençoa teu povo, meu Deus. Meu Deus, em nome de nosso Senhor Jesus, Espírito Santo, ó grande Deus da glória, ó grande Deus dos céus, ó meu Senhor, ó meu Jesus Cristo verdadeiro, se não for a tua misericórdia, se não for a tua compaixão, se não for a tua bondade, a tua piedade, quem é que vai aguentar? Quem é que vai suportar? Quem é que vai resistir? Meu Deus, em nome de Jesus Cristo, meu Deus, em nome de Jesus Cristo, Salvador, meu Deus, em nome de Jesus, Pai, Senhor, olha essa pessoa que está bem para baixo, está bem desanimada, bem triste, abatida, fraca, essa pessoa que está cheia de lutas, de problemas, de tribulações, de dificuldades. Só Deus, só Deus, só Deus, para entender as pessoas. Só o Senhor para entender e atender esse povo, meu Deus. Atender a mim também, que preciso, que sou carente, necessitado de Ti, ó Deus. Como Davi diz, sou pobre, necessitado, mas o Senhor que cuida de mim, meu Deus. Meu Senhor da glória, meu divino Espírito Santo, ajuda-nos a vencer as lutas. Ajuda nós a vencer as dificuldades, os problemas. Ajuda nós a vencer as tempestades que vêm de lugares que a gente não espera, de horas, de momentos que nós não estamos esperando, Senhor. Meu Deus, são momentos que parece que está tudo bem, de repente as coisas pioram, atacam. Meu Deus, também com momentos que está tudo ruim, de repente as coisas mudam, de repente as coisas melhoram, de repente as coisas, oh meu Deus, oh meu Pai, muda completamente. Senhor da glória, Senhor Jesus, meu Deus, oh meu Deus dos céus, meu Pai da glória, meu Jesus querido, olha essa mulher doente, olha esse homem doente agora, que precisa de um milagre, de uma cura, essa pessoa que está desempregada, essa pessoa que está devendo, que não sabe o que fazer, não sabe o que fazer, meu Deus, está devendo, devendo, devendo, e todas as portas fechadas. Senhor, faz alguma coisa, meu Deus, faz alguma coisa por esse povo, meu Deus, faz alguma coisa por essas almas, em nome de Jesus, Pai, em nome de Jesus Cristo, meu Deus, em nome de Jesus Cristo, em nome de Jesus Cristo, Salvador, em nome de Jesus Cristo, meu Deus, abençoa os irmãos de Curitiba, do Paraná, os irmãos de São Paulo, de Santa Catarina, do Rio Grande do Sul, os irmãos de Minas Gerais, de Goiás, que estão agora orando conosco, os irmãos que estão lá no Amazonas, lá em Roraima, na Paraíba, lá em Brasília, meu Deus, pessoas que estão nos acompanhando através da internet, ó Deus, ó Espírito Santo, ó meu Senhor, visita agora, que haja dentro desse irmão a tua presença, a tua fortaleza nessa irmã, que ao terminar a oração, ele sente aliviado, curado, abençoado, e que uma luz venha brilhar no caminho dele ou dela, na mente, na alma, no entendimento. Senhor, que esta oração possa abrir portas. Meu Deus, que esta oração possa, em nome de Jesus, trazer solução, trazer curas, trazer perdão, fortaleza, soluções em todas as áreas que só o Senhor é poderoso para falar, para agir. Oh meu Deus, oh Jeová, quanta gente orando conosco aqui em Curitiba agora, quanta gente orando em casa, no carro, meu Deus, dirigindo seu carro, quantas pessoas orando, meu Deus, aí ao lado do motorista, atrás, no banco de trás, orando conosco agora. Jesus, guarda essa pessoa nesse trânsito violento, carregado, pesado, onde o povo sai de casa, vai ao trabalho cedo e à tarde volta, depois de um dia de cansaço, aquela pressa para chegar em casa, quem sabe um dia conturbado, perturbado, um dia de problemas, de cansaço, de desentendimento, e esse trânsito, tem pessoas carregadas de espíritos de violência, capaz de matar, capaz de fazer qualquer coisa. Deus, guarda agora. Deus, livra agora, ó Senhor, esta família que está triste porque perdeu um parente, porque perdeu um ente querido. Meu Deus, esta família que tem alguém que usa drogas, que é usuário de drogas, de bebidas alcoólicas, separação, recentemente alguém se separou, se divorciou, está aquele clima desagradável, desconfortável, a pessoa viveu tantos anos juntos e agora se separam, mas aquela separação precoce, aquela separação que não é de Deus, aquela separação que veio criado, mandado por Satanás. Ó Deus, o Senhor tem poder, Senhor, para repreender esse demônio, para fazer esse casamento dar certo, ainda que se separaram, mas pode voltar, pode haver um acerto, pode haver um conserto. Ó Deus, faz alguma coisa, um arrependimento, um perdão, que possa haver, ó Deus, uma reconciliação amigável, que esse divórcio caia por terra, que esta separação caia por terra em nome de Jesus. Ó meu Deus, ó meu Senhor da glória, meu divino Espírito Santo da verdade, meu Deus, meu Pai, meu Senhor, meu Jesus querido, venha, meu Deus, venha, meu Senhor, abençoar, dar vitória a este companheiro que saiu da tua presença, esse obreiro, esse pastor, esse presbítero, esse evangelista, esse diácono, esse cooperador, esse membro, essa obreira, essa irmã, que desviou, que se afastou da igreja, e no mundo não está se encontrando, tudo dando errado. Oh meu Deus, oh Jeová, não deixa a pessoa se aprofundar no pecado. Meu Deus, que essa pessoa não se sente alegre, não se sente próspera, como desviado do evangelho, que ela sente aquela vontade, aquela força de voltar para a tua casa, de voltar para a tua presença, meu Deus. Oh Espírito Santo, oh meu Deus dos céus, em nome de Jesus Cristo, meu Deus, esse irmão que estava aqui conosco, na Deus é Santo, saiu, essa irmã que saiu, mas até agora não se sentiu bem lá onde ela está. Meu Deus, esse irmão que está com o coração aqui na Deus é Santo, essa irmã que saiu, mas a vontade dela de voltar para Deus é Santo, de retornar, de reconciliar aqui, meu Deus, mas o diabo tem colocado o coração dele um orgulho, uma soberba, uma vanglória, uma exaltação, meu Deus, uma vergonha diabólica, faz essa pessoa descer à casa do oleiro, se humilhar, voltar, reconciliar, pedir perdão ou perdoar, meu Deus, e tocar o barco, enfrentar a maré, as lutas, meu Deus, levanta-se, irmão, levanta-se, irmã, meu Deus, ajuda-nos, ó Pai, a perdoar, a pedir perdão, a amar, a ser amado, amada, ser querido, meu Deus, ou ser querido das pessoas. Jesus, fala aos nossos corações agora, ó grande Deus, tenha misericórdia, a Ti pertence o perdão, a Ti pertence o amor, a Ti pertence a misericórdia, a Ti pertence a grandeza, meu Deus dos céus, oh meu Pai da glória, a Ti pertence, meu Deus, a glória e a honra, Senhor dos exércitos. Essa pessoa que tem orado para vir congregar aqui na Deus é Santo, já orou, já pediu tanto a confirmação, e o Senhor já deu a confirmação para ela, mas ela mesma que não quer vir para cá, porque ela já pediu, o Senhor já falou, já revelou, já mostrou, mas agora ela fica em cima do muro, o inimigo colocando aquele obstáculo, e ela com o coração aqui, com o coração lá, dividida, dividido, e cada dia piorando, cada dia esfriando na fé, cada dia aí inútil, parado, parada, sem utilidade. Senhor da glória, Espírito Santo, vai falando aos corações, vai falando aos corações, meu Deus, oh meu Deus, vai falando aos corações, vai libertando agora, vai dando força, dando graça, meu Deus, ajuda, meu Pai, ajuda, meu Deus, oh meu Pai, me ajuda, me dá direção, me dá entendimento, me dá um coração sábio, um coração cheio de amor, de bondade, de misericórdia, de paciência, de tolerância, meu Deus, me dá um coração que eu possa suportar o fraco, que eu possa entender o fraco, meu Deus, me ajuda, Senhor, me dá sabedoria, me dá direção, me dá a capacidade, me dá, meu Deus, a humildade, a paciência, Deus, me ajuda, Espírito Santo, me ajuda nas minhas fraquezas, nas minhas faltas e falhas, como eu preciso, Senhor, como eu sou carente, necessitado, Senhor, como eu preciso, meu Deus, da direção, da palavra, aquela palavra que vem de Deus, aquela palavra revelada, aquela palavra ungida, que tenha poder, que tenha unção, que tenha autoridade, meu Deus, renova o meu entendimento, renova a minha fé, as minhas forças, meu Deus, renova, meu Deus, renova, meu Deus, renova, meu Deus, renova, meu Deus, renova, meu Deus, meu Deus, renova, oh meu Deus, renova, Senhor, renova, meu Jesus, dai-me o entendimento, dai-me a capacidade, dai-me, meu Deus, o que eu preciso, o que os irmãos precisam, o que as irmãs, o que essa família precisa, Senhor da glória, Tu sabes o perdão, Tu sabes, meu Deus, a saúde, o livramento, o escape, a misericórdia, a bondade de Deus, o amor de Deus, Senhor da glória. Olha quanta gente orando, olha quanta gente orando, Senhor, oh meu Deus, faz a pessoa se liberta, ser uma serva de Deus fiel, um servo de Deus crente, convertido, uma pessoa ungida, temente a Deus, que tenha prazer, que tenha vontade, que tenha desejo de buscar o Senhor, de servir o Senhor, de viver uma vida digna, santa, na Tua presença, meu Deus dos céus, meu Deus da glória, meu Deus poderoso, meu Deus maravilhoso, salva almas, levanta, meu Deus, levanta homens, pastores, obreiros ao nosso lado, olha o tamanho da obra, olha o tamanho, meu Deus, do campo, olha o tamanho, meu Deus, da seara, olha, olha o tanto de almas andando, vagando por aí, como ovelhas perdidas sem pastor. Jesus, Jesus, Jesus, oh Jesus querido e verdadeiro, oh meu Deus, olha o tanto de vidas morrendo sem salvação, olha o tanto de almas indo para o inferno, olha tantas pessoas desviadas do evangelho, morrendo matadas, quantas pessoas presas na cadeia, nas prisões, prisões da penitenciária, nas celas, quantos presos ali, que são conhecedores da tua palavra, que são conhecedores do evangelho, que são conhecedores da tua palavra, estão ali presos, revoltados, indignados, o inimigo trabalhando na mente deles. Deus, quantas pessoas que conhecem a tua palavra estão fora da igreja, nas drogas, nos crimes, matando, ó Deus, morrendo, quantas pessoas na prostituição, no adultério, Deus, quantas pessoas fumando, bebendo, jogando, que um dia era vaso de honra, era templo do Espírito Santo. Meu Deus, quantas vidas, meu Deus, quantas vidas, quantas vidas, quantas vidas, quantas vidas que estão dentro de igreja, mas estão desviadas, estão ali por causa de um cargo, estão ali porque é dirigente da igreja, porque é tesoureiro, tesoureira, mas já desviou, está ali porque tem um salário, está ali porque tem uma responsabilidade, um cargo, está ali por causa apenas de um cargo. Se tirar o cargo, amanhã já não está mais na igreja. Ó Deus, quantas pessoas no altar pregando por interesse material, por interesse financeiro, pregando, meu Deus, com uma profissão. Meu Deus, tem misericórdia, meu Deus. Estão pregando por interesse, por ofertas e dízimos, estão pregando por causa que é o ganha-pão dele, mas não é o que ele queria, o que ele quer fazer. O coração dele não está naquilo, o coração dele está em outros caminhos, ó Deus, outros interesses. Jesus, tem misericórdia, meu Deus. Tem misericórdia, meu Deus, tem misericórdia, Senhor, tenha compaixão, salva as almas, liberta as almas, meu Deus, traga o povo, meu Pai, traga o povo, envia o povo, dá-nos o alimento, dá-nos a ração, dá-nos a comida, a bebida para este povo, o pasto verdejante, oh meu Deus, quanta gente agora orando comigo, que está angustiada, depressiva, oprimida, perturbada, triste, revoltada. Deus, quantas pessoas assim agora, que não tem mais prazer em nada, não tem prazer no marido, nem nos filhos, não tem prazer em nada, não tem prazer na esposa, nem nos filhos, nem no trabalho, e nem prazer na própria vida, como faz morrer e matar, como faz viver e morrer. Meu Deus, tem misericórdia, meu Deus, tem misericórdia, meu Deus, tem misericórdia, meu Deus, meu Deus, meu Deus, tem misericórdia, meu Deus, tem misericórdia, tem misericórdia, tenha piedade, tenha compaixão. Olha como Satanás está aí, aproveitando a fraqueza, aproveitando a fragilidade, aproveitando o momento oportuno para ele entrar e destruir e acabar com essa família, esse casamento, essa vida. Mas Satanás agora vai saindo desse corpo, vai saindo dessa família, vai saindo dessa mente, vai saindo desse entendimento, em nome de Jesus Cristo Salvador, meu Deus, oh meu Deus do céu, oh meu Pai da glória, abençoa os irmãos dizimistas que tem ajudado nós a pagar esse rádio. Jesus, abençoa os dizimistas, abençoa os irmãos que tem nos ajudado nós a pagar o rádio. Oh, meu Deus, abençoa eles. Dê-lhes a vitória. Dá saúde para os dizimistas. Todos os irmãos que têm nos ajudado a manter esse rádio no ar. Essa programação aqui da Deus é Santo. Meu Deus, abençoa. Dá vitória. Dá prosperidade. Dá tudo que eles necessitam. Eu te peço, em nome de Jesus Cristo, meu Deus, para a tua glória. Amém, Jesus. Glória a Deus.

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0: E atenção, povo de Deus, povo que me ouve nesse exato momento, está chegando a hora, está chegando o momento, está chegando o dia é 17, 18 e 19 de julho. Meus irmãos, quando vai chegando as convenções, o nosso coração bate mais forte. Nosso coração se enche de fé, de confiança em Deus, porque essas convenções, o Espírito de Deus nos encoraja, nos anima, o Espírito de Deus nos fortalece. Meus irmãos e minhas irmãs, povo de Deus, nós teremos aqui a convenção do esforço, do ânimo contra o esfriamento espiritual. Você vai ver que a sua vida, a minha vida, não será mais a mesma, do mesmo jeito. Não vai. Deus vai mudar a nossa vida. Deus vai transformar a nossa vida. Deus vai nos encher de ânimo, de coragem, de esforço, a nós vencer a frieza espiritual. O que está matando a igreja é a frieza espiritual, é a falta de fé, é a falta de oração, é a falta do jejum, é a falta da vigilância, da prudência, é a falta do mover de Deus da nossa vida. Então, é a falta do mover de Deus. Então, meus irmãos e minhas irmãs, em nome de Jesus, eu, pastor Messias, estou convocando o povo para orar e jejuar, consagrar por esses 3 dias, e o Senhor, a Senhora, está conosco, o Senhor, a Senhora, a família, receber de Deus a força, o poder, o ânimo, a unção e a autoridade para vencer a frieza espiritual. É aqui em Curitiba, na Avenida Marechal Floriano Peixoto, 6711, nos dias sexta-feira, dia 17, sábado 18 e domingo, encerrando com chave de ouro, domingo dia 19, no horário das 2 da tarde, meus irmãos, eu quero convocar o povo de Deus, os obreiros, as obreiras, os membros, para vencer o esfriamento, para vencer a fraqueza, o desânimo, e nós caminharmos juntos para a Nova Jerusalém. Que dia, pastor? Dia 17, 18, 19. Sexta-feira à noite, sábado à noite e domingo às 2 da tarde. Venha para cá. O Pai do céu tem uma palavra, tem algo para entregar nas nossas vidas. Eu estou falando com fé. A nossa vida será diferente a partir dessa data. Olha o que Deus faz nesses dias de convenções aqui na Igreja Deus é Santo.
1: Assim, não?
2: Não, manco bastante.
1: E por que você não mancou agora? Por que não mancou?
2: Porque Deus me curou.
1: Então levanta a muleta. Olha aí, corre aí pra eu ver. Pode correr. Corre aí. Olha aí, mulher andando aí, igreja. Oh, glória.
0: Deus vai curar ele agora da surdez. Em nome de Jesus Cristo, em nome de Jesus Cristo Salvador, toda surdez, sai dos ouvidos dele agora, do alto da cabeça aos pés, toda macumba, todo espírito do diabo, demônio do inferno, demônio de doença, saia do alto da cabeça, as plantas dos pés, saia dos ouvidos dele agora, nome de Jesus, nome de Jesus, nome de Jesus, sai daí, sai daí, demônio, sai do corpo dele, espírito de enfermidade, espírito de macumba, espírito de feitiçaria, de bruxaria, sai dos ouvidos dele, sai dos pés, das pernas, dos braços, das costas, saia, sai daí, nome de Jesus agora, escute agora em nome de Jesus. Agora vou falar bem baixo para ele ouvir. Olha bem baixo. Olha para baixo. Você não vê o gesto da minha boca. Escuta aqui. Como é o seu nome?
3: Jadir.
0: Olha aqui. Baixo um pouco. Olha para baixo. Vamos ficar bem mais longe agora, quer ver? Como é o seu nome?
3: Jadir. Cinquenta e seis.
0: Dá glória a Deus aí.
4: Deus, aleluia. Glória a Deus.
0: Tá curado.
4: Tô curado. Entrou. Jesus.
0: Graça. Graças a Deus. Povo de Deus, povo da fé, povo de Curitiba, povo do Paraná, do Brasil, nós estaremos durante esses dias orando, consagrando a nossa vida, buscando a Deus, e você vai ver o que Deus vai fazer esses dias aqui na igreja. Deus é Santo, mover do Espírito contra o gelo, contra o esfriamento espiritual. Eu sinto por Deus que Deus vai derramar força, poder, autoridade, unção e quebrar esse gelo maligno, que estão matando os cultos, os crentes e as igrejas. O que está matando as igrejas é isso aí, ó. É a iniquidade, é o pecado, é o mundanismo, e isso faz esfriar a igreja. Por multiplicar a iniquidade, o amor de muitos se esfriaria, mas aquele que perseverar até o fim será salvo. Venha para cá, irmãos, e você vai ver o que Deus vai fazer nesses três dias na nossa vida: sexta, sábado e
5: Convenção
0: domingo.
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8: Livro de Samuel. Glória a Deus.
9: Aleluia, Jesus. Glória a Deus.
8: Livro de que eu falei? Livro de que eu falei, irmãos? Samuel. Samuel. Glória a Deus. 2 Samuel. Glória a Deus. Já acharam? Diga amém. Meus irmãos, diz assim, ó, a palavra de Deus. Capítulo 22. 2 Samuel, capítulo 22. 2 Samuel, capítulo 22. Cântico de Davi em ação de graças. Todo mundo já acharam agora, né? Achou? Diga sim ou não. Então tá bom. E falou Davi ao Senhor as palavras deste cântico no dia que o Senhor o livrou das mãos de todos os seus inimigos e das mãos de Saul. E disse, pois: Ó Senhor, é o meu rochedo, o meu lugar forte, e o meu Deus é o meu rochedo. O que fala aí? Nele, olha aí, hein? Deus é o meu rochedo, e nele confiarei, o meu escudo, a força da minha salvação, e o meu alto retiro, e o meu refúgio. Ó meu Salvador, da violência me salvaste. Senhor, digno de louvor, invoquei, e de meus inimigos fiquei salvo, livres, porque me cercaram as ondas da morte. E agora eu falei, e aqui fala: torrentes de Belial me assombraram, cordas do inferno me cingiram. E agora? Encontraram-me laço de morte. Estando em angústia, invoquei ao Senhor, e o meu Deus clamei. Do seu templo ouviu ele a minha voz, e o meu clamor chegou aos seus ouvidos. Se abanque, como diz o povo lá do interior. Sente. Isso, meus irmãos. Dê uma salva. Oh, glória. Glória a Jesus. Oh, Barbudim, por favor. Senta aqui, eu quero abrir os seus olhos. Em nome de Jesus. Muito obrigado. Deus te abençoe. Agora, olha a Bíblia. Olha o cântico de Davi. Olha o agradecimento de Davi, de todo o coração dele. Ele está testemunhando, ele está agradecendo e falando o que Deus fez por ele.
9: Amém, Jesus. Glória a Deus. Aleluia.
8: O segredo, olha para cá. O segredo, o grande segredo, é nós pedir a Deus com fé. Não é tirar a palavra da boca assim, só para dizer que começa a orar, depois desanima. Já começa a orar, meu Deus. Aí, não. O homem que é vitorioso, a mulher que é vitoriosa, ela faz uma oração e termina. Ela faz um voto e cumpre. Ela faz uma campanha e vai até o fim. Ela aceita Jesus e nunca desvia. Um homem de Deus, uma mulher de Deus, ele vai até o fim. Se não for até o fim, não é de Deus. Não é de Deus. Não é uma pessoa de Deus. Não é confiável. Davi está dizendo aqui que ele passou por cada uma. Todo tipo de lutas, de tribulações. Quer ver? Dá uma olhadinha na sua Bíblia aí. Dá uns dois, glória a Deus, bem alto aí, vai. Aleluia. Olha aqui, ó. Olha o que ele falou aqui, ó. Versículo de número 5. Porque me cercaram as ondas da morte, ou as ondas de morte. Veja bem, torrentes de Belial me assombraram, cordas do inferno me cingiram, encontraram-me laços de morte, mas estando em angústia, invoquei ao Senhor e ao meu Deus clamei, do seu templo ouviu Ele a minha voz, e o meu clamor chegou aos seus ouvidos. Como é que vocês oram? Era ora assim, meu Deus, ai, ai, ai. É assim que vocês oram? Vocês estão perdendo seu tempo. Ai, eu estou mal. Ai, eu vou morrer. Ué, já provou que está derrotado. Escuta aqui, irmão, depois vocês, por favor, escuta aqui, presta atenção. É para provar que está derrotado. Ai, não tem jeito não. Ai, peraí. Por que não venceu? Porque a oração dele não tem efeito, não tem força, não tem vida. A Bíblia diz que a oração de um justo pode muito nos seus efeitos. A oração de uma mulher de Deus é diferente de uma oração de uma mulher que não é de Deus, porque a mulher de Deus, deixa eu falar aqui bem claro, ela tem uma vida espiritual na presença de Deus, ela tem saldo com Deus, ela tem uma vida com Deus, ela é conhecida no céu. Quando ela fala, a voz dela é diferente de todas as vozes. A voz dele lá no céu é conhecida. A oração dele, o clamor dele é conhecido. Por quê? Porque aqui na terra ele faz por onde? Viver em plena comunhão com Deus. Me fala assim, ó, os meus ouvidos não estão tapados, as minhas mãos não estão encolhidas, mas é os vossos pecados que fazem divisões entre vocês e eu, Deus falando. Não vou conseguir mesmo, eu estou parado mesmo, vou beber que estou parado, não estou em comunhão mesmo, vou fumar, eu vou fazer isso, eu não sou da igreja mesmo. Mas na hora da dor é Deus. Ai, meu Deus. Na hora da aflição é Deus. Na hora do desespero é Deus.
10: Na hora que está tudo bem, é o mundo. Não tem aquela firmeza, aquela confiança, assim, aquela pessoa que começa e vai andando, ó, um pé na frente do outro, cada dia, e vai vencendo lutas, vai vencendo tribulações. Aí quando você fala, vem encontrar a bênção, ele corre aqui. Ela corre aqui na frente. Eu quero agradecer a Deus pelo que Deus fez na vida do meu filho, do meu marido, da minha esposa, o que Deus fez na minha vida, na vida do meu pai, da minha mãe. Eu fiz um voto com Deus, eu fiz uma campanha, eu botei o joelho no chão, orei, e Deus me ouviu, Deus me respondeu, Deus me deu vitória, Deus me deu a bênção. É assim, irmão. Então, Davi tinha um coração segundo o coração de Deus. O coração de Davi era diferente de todos os corações. O coração de Davi era segundo o coração de Deus. Por que que Davi pegava o leão e quebrava ele assim, ó, no braço? Por que que Davi pegava o urso e quebrava o urso? Menino, quebrava o urso. Que força era essa? Da onde ele arrumou essa força? Não era do homem, não era da terra. Essa força é de Deus. Essa força é de Deus. É de Deus. É isso que faz diferença. Davi olhava para o gigante e não via um gigante. Ele via um derrotado. Ele via um derrotado. O povo olhava para o gigante e via um monstro. É assim que acontece quando nós estamos fora dos planos de Deus. A gente olha para a luta, ah, não vai, não tem jeito não. A gente desiste só no pensamento. Todos os projetos, todos os pensamentos, todos os sonhos, nós mesmos desmontamos, nós mesmos desfazemos. As promessas que Deus tem conosco, nós mesmos desfazemos. Quem entendeu? Levanta o braço aí, quem entendeu? Deus tem uma obra conosco? Não, hoje não, agora não. Bora, irmão? Não. Deus venha? Não. Vamos, irmão? Não. Bora, irmã? Não. Aí quer ter vitória, quer ter alegria, quer ter bênção, não vai ter. Seja quem for, se você é de Deus, você tem que fazer o que Deus manda. Se você é de Deus e faz o que o diabo faz, manda fazer, não, negativo, não, não, não. Aí o irmão lá, não, a mãe, o pai que não é de Deus, não concordo. Vamos beber? Não. Vamos fumar? Não. Vamos para o baile? Não. Vamos dançar? Não. Vamos ser para onde? Não. Vamos fazer isso? Não. Ah, você é um chato. Você é uma chata. Você é um quadrado. Você é um antiético. Você é isso. Você incutiu com religião. O negócio agora é só igreja. Vai morar na igreja. Vai nada, só uma vez por semana. Mas na cabeça deles, agora é só igreja. Quando a pessoa está no boteco todo dia, ele nunca fala, seu negócio agora é boteco, vai morar no boteco. Ninguém nunca falou isso para vocês. Vai morar no boteco, vai morar na favela, vai morar nas drogas, lá na calçada. Ninguém fala isso. Mas quando a pessoa vem para a igreja, que quer servir a Deus, aí o diabo levanta e bota na boca da pessoa, vai morar na igreja. Só porque vai na igreja uma vez por semana ou duas. Quem entendeu? Quem entendeu? Levante a mão. Você vê como é que o diabo faz? Aí a pessoa não tem uma vida com Deus, ela se abate, ela se entrega, fica escutando o diabo falar na boca de alguém. Davi não era esse tipo de gente. Davi também encontrou isso com seus irmãos. Quando Davi saiu da casa do pai dele, que foi lá no meio do mato encontrar com seus irmãos, levar roupas, levar queijo lá para o chefe lá da guerra. Davi chegou lá, os inimigos de Davi não era o inimigo de Davi, não era o gigante. Era os dois irmãos dele que estavam lá. Dois ou três. Qual é o nome dos dois? Os três que não foram ungidos, Eliabe, Abinadabe Samã ou Samar, era inimigo de Davi porque não foram ungidos. Invejosos porque Deus não quis eles, Deus rejeitou eles. E Deus queria Davi, Deus amava Davi. Aí quando Davi chega lá, esse leão, ou melhor, esse gigante vai cair por terra. Em nome do Deus que eu sirvo, ele vai cair por terra. Aí os irmãos dele, rapaz, aí bora moleque. Com quem você largou aquelas ovelhas? Aí bora moleque, bem com esse coração. Bem conheço a presunção do seu coração. Quem conhece o coração de Davi era Deus. Quem conhece o meu coração é Deus. Nem eu conheço meu coração. Vocês conhecem o coração? Diga sim ou não. Vocês já viram ele? Como é que você vai dizer eu conheço meu coração? Mentira cabeluda. Ninguém conhece o coração, porque eu nunca vi meu coração. Se eu não conheço o meu, como é que eu vou conhecer de vocês? Eu bem conheço teu coração. Gente, olha para mim. Não é todo mundo que é de Deus, não. Quem é de Deus é persistente. Quem é de Deus é perseverante. Quem é de Deus é firme. Quem é de Deus não se abala. Quem é de Deus não foge. Quem é de Deus vai até o fim. Quem é de Deus consegue vencer batalha, vencer luta, vencer peleja. Não desanima. Ah, porque o médico falou. Ah, porque o advogado falou. É porque não... não, ele é de Deus, ele é de Deus. Ele não se abala. Os que confiam no Senhor é como os montes de Sião, que não se abala, mas firme permanece para sempre. Quem é de Deus é assim. Você pode contar com ele. Quem é de Deus, você pode contar com ela. Quem é de Deus, você sabe, você pode contar com ele. Ele é firme, ela é firme. Está junto com o pastor. Pastor, estamos juntos. Dá o que dá, pastor, estamos juntos. Pastor, dá o que dá, estamos juntos. Conta comigo. Se você chama ele, bora. Está pronto, vamos orar, vamos jejuar, vamos para o monte, vamos servir a Deus, vamos. Vamos fazer obra de Deus, vamos. Porque ele é de Deus. Ela é de Deus. Se eu perguntar aqui quem é do diabo, ninguém é do diabo. Você quer ver uma coisa? Quem é de Deus? Levante a mão aí. Aí todo mundo. Aqui não tem ninguém do diabo, tudo de Deus. Mas vamos fazer a obra de Deus? Não. É de Deus, mas não faz a obra de Deus. Vamos fazer isso? Não. Não dá, hoje não dá. Ué, não é de Deus? Vamos pegar firme? Não, hoje eu não posso. Porque eu moro longe. Onde é que você mora? Aqui, ó, nas Carmelitas. Onde é que você mora? Eu moro aqui no canal Belém. Onde é que você mora? Eu moro aqui no Parolim, né? Vamos, irmão, vamos. Ah, pastor, não consigo. Por quê? Ah, não dá. Porque não é de Deus. Quem é de Deus é diferente. Quem é de Deus fala assim: tudo posso naquele que me fortalece. Tudo, tudo. Bora, irmão, bora. Então, por que que Davi glorificou a Deus? Por que Davi cantou cânticos maravilhosos? Quer ver? Dá uma olhadinha para vocês verem aí. O cântico de Davi. Pega a sua Bíblia. Não fecha a Bíblia, não. Glória a Deus.
11: Aleluia, Jesus.
10: Olha aqui, ó. E falou Davi ao Senhor as palavras deste cântico no dia que o Senhor o livrou das mãos de todos os seus inimigos e das mãos de Saul, que era o pior inimigo dele. Disse, pois, Senhor, é o meu rochedo. Ó Senhor, é o meu rochedo. Ó, o Senhor é o meu rochedo. E o meu lugar forte. O meu libertador. Deus é o meu rochedo. Ele, ou nele, confiarei. O meu escudo. A minha força. Da minha salvação, o meu alto retiro e o meu refúgio, ó meu Salvador, da, como é que é? Aqui, ó meu Salvador, ou melhor, aí na Bíblia vocês, ó meu livrador, meu libertador da violência, me salvaste ou me salva. Irmão, levanta a cabeça. Assume um compromisso com Deus. Assume um compromisso com Deus. Aqui onde você estiver. Seja diferente lá. Seja um homem de Deus. Seja uma mulher de Deus lá. Não tenha vergonha de falar de Deus. Se você tiver vergonha, porque você não é de Deus. Como é que você é de Deus na hora de falar de Deus? Fecha a boca, com medo, com vergonha. Na hora de fazer oração, cadê você? Lá no meio do ímpio, o ímpio está passando mal lá. O ímpio está lá passando mal, está endemoniado. Tem um crente aí? Aí ele. Tem um obreiro aí, uma obreira? Ele não é obreiro. Ele só é obreiro dentro da igreja. Ele só é obreiro dentro da igreja. Ela só é obreiro dentro da igreja. Fora da igreja não é obreiro, não é obreira. Quantas vezes eu viajo de avião, aí tem uma pessoa lá passando mal lá. Eles não querem pastor, não. Eles querem médico. O senhor fala assim, eu sou pastor. Fica no seu lugar. Você não é médico. Mas tem hora que eu chego. Tem médico aqui? Aí levanta a mão. Quem é o médico aí? Manifesta aí, por favor, rapidinho. Tem uma pessoa aqui passando mal, passageiro. Aí levanta o médico ou a médica. Vai lá para socorrer, para fazer uma consulta lá, uma avaliação na pessoa. O médico é médico em qualquer lugar. O médico é médico em qualquer lugar. E nós, será que nós somos médicos, ou melhor, pastores em qualquer lugar? Será que nós somos obreiros em qualquer lugar? Se precisar de uma palavra sua lá, você tem moral para pregar para as pessoas? É no seu trabalho? Você tem moral lá para dizer, deixa eu fazer oração para você. Você é demônio, você é macumba, você é espírito mal. E alguém fala assim, pode orar. Não, você? Você quer orar por mim? Você é crente? Ué, você trabalha aqui há quanto tempo? Eu não sabia que você era crente. Por quê? Porque a pessoa nunca manifestou a fé dele lá. Nunca manifestou o testemunho dele lá. Eu já contei para vocês aqui que eu viajei de Brasília para Belo Horizonte. E quando chegou num certo lugar, estava cheio de bandidos. Eram 5 bandidos fortemente armados dentro do ônibus, como passageiro, se passando de como passageiro. Comprou a passagem, entrou no ônibus para ir para Belo Horizonte. Quem já ouviu contar isso aqui alguma vez? Levanta a mão, quem já ouviu? Tem alguém que não ouviu. Aí lá na frente, o ônibus entrou no meio do mato, saiu do asfalto. Quando saiu do asfalto, o ônibus parou e eu vi os bandidos pegar aquelas armas brancas e dar tiro. Pá, pá, pá, tá. Foi um tiroteio dentro do ônibus. O ônibus ficou turado no seu teto. Aí pegou lá o motorista, trouxe ele, botou ele dentro do banheiro, falou, se você sair eu te mato, fica aí. E agora? É um assalto! Feche os olhos, põe a mão na cabeça, todo mundo! E todo mundo fechava os olhos e trancava os olhos, parecia que ia afundar de medo. Tiro com o membro do lado, pá, pá, pá. Eles não vão brincar, não, que isso aqui é coisa séria. E só que eles fazem de fogo assim, tchum, ó, a bala, pá, tá. Aí eu lá dentro do ônibus, tinha um morenão aqui, sentado aqui, que tomava o espaço dele e o meu. O bichão, essa largura aqui, ó, fedendo cachaça, fedorento. Ele ocupava o lugar dele e o meu. Eu empurrava ele para lá e empurrava ele para cá. Eu nem empurrava ele para lá porque não tinha força. Ele pesava uns 150 quilos. Aí, fedendo cachaça, bêbado. Aí eu gritei: ei, não vá acontecer. acontecer nada nesse ônibus. Não vai acontecer nada aqui. Gente, todo mundo fica quieto aí, se acalma, porque não vai acontecer nada. Aí vê o bandido. Não vai acontecer por quê? Não vai acontecer por quê? Foi porque tem anjo aqui dentro desse ônibus. Tem, aqui tem anjo. Que anjo? Anjo de Deus, aqui tem anjo. Aí vieram os três por cima de mim. E eu fiquei com medo deles? Nunca. Aqui tem anjo. Aí teve uma hora que eu levantei assim, parece que eu estava armado. Aqui tem anjo. Vê assim. Deu um pulo para trás assim, com a arma aqui assim. Eu estava muito com medo deles. Mas... aí ele falou assim, quem é você? Eu falei, eu sou um pastor. Você vai para onde? Vou para Belo Horizonte, bem calmo. E o gordão, cala a boca, rapaz, ele vai te matar. O gordão aqui, ó, ele vai te matar. Fica, cala a boca você, seu frouxo covarde. Deu uma cutucada nele assim, ó. Não, verdade, não estou brincando, não. Cala a boca você, seu frouxo covarde. Ele vai te matar, que mata, mata você. Pastor, é pastor, né? Eu falei, sou pastor. Está armado? Tô. Aí ele pulou para trás. Você está armado? Tô. Mas não estou brincando, não. Não foi nem mais nem menos, foi desse jeito aqui. Você está armado? Tô. Cadê a arma? Falei, a arma está aqui em cima. Aí um ficou assim com a arma assim, e o outro lá em cima, abrindo a bolsa e olhando em mim. Aí, cadê a arma? Está dentro da bolsa. Qual é isso aqui, ó? Aí quando ele olhou, ah, tem arma aqui, não tem a Bíblia. Falei, rapaz, você queria que eu tivesse aqui um pastor, tivesse com o quê? Falei para ele, irmão. Eu estava possuído. Eu estava possuído naquela hora, mas possuído pelo poder de Deus. Possuído com a coragem de Deus, com a fé em Deus. Aqui não tem, não tem arma, aqui tem a Bíblia. Falei, para mim isso aí é uma arma. Para mim é a minha arma. Passei confiança para eles. Eu não fiquei tremendo. Quem entendeu, levante a mão. Não fiquei tremendo, não. Aí é o pastor. Pastor, é o seguinte: ninguém vai querer um centavo seu. Eu estava abonado. Eu tinha pegado o meu pagamento, tido para Belo Horizonte. Falei, vou comprar um terno lá, vou comprar um sapato, vou comprar não sei o quê, ia pregar lá. Eu estava abonado, estava montado na grana. Naquela época, ó. Ó, Carvão, Sarney, era assim a gíria. Não mexe com o pastor. Aí veio um, não toque no pastor. Por quê? Porque eu é pastor. Não tem nada a ver, não toque no pastor. Falei, vai se matar aqui agora. Aí, todo mundo com a mão para cima. Eu também com a mão para cima, porque eu não sou doido. Aí, quando ele ia, eu abri os olhos. Aí quando ele vinha, eu fazia assim, ó. Dá uma fechadinha nos olhos assim, ó. Só olhando eles. Aí eu falei, rapaz. Tinha um branquinho, falei, eu vou tirar a minha mão da cabeça. Eu vou abrir meus olhos. Porque eu brigar com vocês, eu não vou. Você já viu que eu sou pastor, eu não estou armado. Eu vou ficar aqui com a mão para cima, para quê? Para que eu quero com a mão para cima? Por que eu ficar com o corpo? Você não já viu que eu não estou armado, que eu sou pastor? Já, não, pastor. O único aqui, hein, que vai ficar com a cor aberta, só o pastor. Eu falei assim, glória a Deus que meu dinheiro está. Meu dinheirinho hoje não vai levar nem um tostão meu. E na verdade, eu falei, na verdade, Deus é minha testemunha, eu falei, foi para livrar meu dinheiro mesmo. Falei, eu fiz assim, com fé mesmo. Falei, ele não vai levar meu dinheiro. Para levar o dinheiro de todo mundo, meu não vai levar, não. Manifestei a minha fé. Aí, ele pegou uma bolsa lá, uma bolsa de couro, que bolsa que? Uma mulher que vem dos Estados Unidos. De quem é essa bolsa aqui? A moça, é minha. Era sua. Agora é minha. Porque vou guardar todos os pertences aqui. Aí ia lá. Eu falei, pegou aquela bolsa, abriu aquela bolsa, tirou o que tinha lá, jogou pro chão. Aí eu sentado lá, parecendo gente. Sentado, o único que estava com o olho aberto era eu.
12: estavam acompanhando toda aquela cena. Aí ele veio com a bolsa, me pediu licença: pastor, por favor, o senhor vai olhar essa bolsa para mim. Falei: mas agora é só o sangue de Jesus, bandido assaltando e eu vou ter que guardar o roubo dos bandidos. Gente, misericórdia. Falei: não quer nem saber, importante que eles não vão querer meu dinheiro mesmo, eu levando meu dinheiro, tá bom demais. Aí botou aquela bolsa lá e ia lá pegando dinheiro, coisa, arrancando. Chegava: pastor, me dá licença. Fica à vontade. Eu não podia nem olhar, né? O que que era? Olhar para frente. Bem com a cabeça levantada. Aí pegava máquina fotográfica, pegava relógio daquela época, relógio caríssimo, cordão de ouro, aliança. Foi pegando tudo e via que o negócio ia assim, machando: pastor, dá licença, fica à vontade. Eu não estou nem aí. Aí roubou todo mundo. Aí veio um de novo. Não, já falei que não mexe com o pastor, rapaz. Não mexe com o pastor. E o do pastor, vocês não vão tocar nele. Um lá estava me defendendo, que estava pegando todo mundo, estava tudo drogado. Aí quando vira em mim: não toca no pastor, não. Já falei que não é para mexer com o pastor. Era o chefão. Irmão, nós temos que ser crente, irmão. Nós temos que ter Deus aqui na igreja, no altar, lá no trabalho de vocês, irmão. Onde você estiver lá, dá testemunho. Aí quando eu vim, apareceu lá uma crente. E você? Eu também sou crente. Tu é o que tu quer? Sua fajuta falsa. Se você falar que é crente, eu te dou um tiro na sua boca, viu? Sua bandida. Você quer aproveitar da fé do pastor? Você quer aproveitar da coragem do homem de Deus? Bem assim que falaram. Fala que você é crente aí. Tem alguém crente para me matar? Tem crente aqui para me dar tiro na sua boca? Tem? Aqui só tem um que é crente, que é o pastor. Quem era crente, que agora ficar todo encolhido, parecendo um jabuti debaixo da pedra. Não tem fé, não tem testemunho. Eu sei, meus irmãos, que eles levaram todo mundo lá, roubaram todo mundo. E aí terminou o roubo deles. Pastor, me dá licença. Uma malona assim, cheia, assim, ó.

0: nós damos tiro. Vamos botar medo. Aí começou o povo a rezar. Cadê o pastor? Ave Maria, Santa Maria, Mãe de Deus, Salve Rainha, Mãe da Misericórdia, Cadê Deus Pai Todo-Poderoso? Cadê o pastor? Pastor! Ô pastor! Falei, eu estou aqui. Ô pastor, não levar nada seu, não? Falei, graças a Deus, não levou nada. Meu, levou tudo, pastor. Falei, você não tem fé? Você não tem fé por isso. Ô pastor! Aí eu tive que acalmar todo mundo. Gente, acalma! Tinha um camarada lá que era advogado, eles iam matar ele. O que, que você é? Eu sou advogado. Eu vou te meter bala. Falei, não, não mata não. Falei, se não mata o rapaz não, gente, para que matar o rapaz? O rapaz está quieto. Não mata o rapaz não, para quê? Falei, rapaz, fica quieto aí. Olha eu botando ódio. Ei, fica quieto aí, rapaz. Não reage não. Gritando com o advogado. Eu comandei o negócio lá, parece que ficaram todas as minhas mãos. E Deus é poderoso fazer isso. Quando a gente tem Deus de verdade. Quando a gente tem Deus de verdade, irmão. A gente pode manifestar nossa fé que Deus não vai deixar a gente passar vergonha. Quem entendeu? Quem entendeu? Não, nem a mão eu vi. Quem entendeu? Levante a mão. E você é crente? Ah, eu sou de Deus. Mas cadê a hora que precisa de você mostrar que você é de Deus lá no seu trabalho, na sua casa, na rua? Como é que você pode provar que você é de Deus? Enfiar a alma em você, você fala, não, eu sou católico. Eu sou católica. Às vezes é crente, toma santa ceia. E se você falar que é crente, eu te mato. Não, eu sou católica. Porque não tem fé de enfrentar o diabo, de provar que tem um Deus poderoso que pode fechar a boca do leão e fechar a boca do dragão e fechar a boca do diabo, do inimigo, irmão. Cadê tua fé, irmão?
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Bíblia está recheada de curas e milagres que Jesus operou. E entre esses tantos milagres, tem um que me chamou a atenção de um homem que a Bíblia não revela o seu nome, nem sequer seu endereço. E era leproso. E estava no lugar certo, na hora certa. E aqui vai o raciocínio desse jovem cantor.

deixam, porque lá vem um leproso. E a multidão se afastou por um espaço de tempo, e ali só ficou ele e Jesus. Ele começou a olhar dentro dos olhos de Jesus, dizendo: ali está a minha cura, ali está a minha esperança. De repente Jesus aproximou dele e disse: não chegue mais perto.

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1: Uma benção para a filha minha que mora no norte do Paraná, lá em Umuarama. E como o pastor sempre ora que Jesus vai e faz a visita nas casas das pessoas, né? Distante, né? Então, ela tinha um problema de uma ferida no útero e inchava a barriga demais, não conseguia dormir, muita dor, né? E daí ela ligou para mim que foi sumido tudo.
2: Desapareceu.
1: Desapareceu a ferida e a barriga murchou, tá tudo em ordem. Daí com as orações que a gente faz aqui e que com a oração que a gente pede também, né? Daí o Darcy, eu oro junto com ele no rádio, né? Daí ela me ligou ontem.
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4: Então, eu corri tudo os médicos. Tô com a papelada tudo lá guardado. Passei 16 igrejas. Lutei, gastei tudo o dinheiro que tinha. Chegou um ponto que o médico lá falou: você tem que operar os dois joelhos, porque os outros estão tudo encostados no outro. Não tem como você caminhar mais. Aí eu digo: vocês fazem operação? Fazemos. Pelo SUS, não. Aqui é 80 mil. Onde é que pedreiro vai arrumar esse dinheiro na vida? Nunca compra um carro novo, né? Aí escutei pelo rádio aqui o pastor Messias e viemos com a mulher. Graças a Deus, estou curado.
5: A minha bênção que eu recebi, eu vim aqui na igreja às 3 horas e estava com um caroço no meu braço que eu não conseguia nem erguer o braço assim, muita dor mesmo. Mas eu saí de casa e vim. Chegando aqui, eu fui revelada, graças a Deus, agora posso erguer meu braço. Aquele caroço que estava no braço foi desapareceu. Eu não conseguia dormir, erguei a mão assim, não conseguia erguer o braço e agora, graças a Deus, aquele caroço foi embora. O médico pediu um raio-x, eu fiz, eu disse, isso deu uma alteração muito. Mas para a cirurgia, vamos esperar mais um pouco. E aqui na igreja do Senhor me curou, não tem mais
6: nada. A minha bênção que eu sofria de cálculo renal, já fiz uma cirurgia mais ou menos uns 5 anos atrás. Uns dias para cá começou a me doer novamente, né? Aí na sexta-feira passada eu vim com esse propósito, orando para o Senhor, né? Para repreender aquilo, para dar uma resposta. E Deus usou, né, o pastor Messias, revelando que tinha uma pessoa que estava sofrendo, que já tinha um caso que aconteceu antigamente de cálculo renal, que Deus estava limpando, né? Aí eu levantei a minha mão, fui eu. Aí na sexta-feira, no sábado, essa pedra no cálculo renal saiu na urina sem precisar fazer a cirurgia que eu já tinha feito já. Expeliu a pedra, saiu, sem fazer a cirurgia. Depois da revelação, né, eu segurei a minha bênção e no outro dia já recebi a vitória.
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7: Meu filho Jean, ele era pequenininho quando eles, em criança, jogou uma pedrinha e pegou no cantinho do olho dele assim. E ele foi crescendo, sempre se cremando daquele zoinho, que doía, doía e ficou moço. Aí a vista apurou de vez, ficou mal mesmo. Agora, por último, ele estava usando a lente e mais o óculos por cima para poder enxergar, muitas vezes, vulto. E eu sempre vindo aqui pedindo para Deus que desse vista nova para o meu filho. Foi como acho que uns 15 dias atrás, eu não estava, ele sempre está aqui. Aí foi revelado uma pessoa que estava perdendo a visão. Aí ele olhou, e era do lado dos homens. Ele olhou, ninguém levantou a mão, ele levantou, chamou ele aqui na frente. Ele veio e a partir daquela hora começou a coçar o cantinho do olho assim. Ele chegou em casa e foi lavar o rosto. Passou a mão assim, igreja, saiu acho que mais ou menos uma colher de areia da vista do meu filho, e ele está enxergando normalmente.
2: Foi curado por Jesus.
7: Por Jesus, aqui.
8: A minha bênção é que eu estava com muita dor no meu seio, né? E o pastor Messias revelou que eu estava com caroço no seio. E graças a Deus pela honra e a glória do Espírito Santo, Deus me curou. Não estou sentindo mais nada, porque o meu Deus vivo me curou. E agradeço a oportunidade em nome do Senhor Jesus. Ele falou que o ano passado eu passei com muita dor, e passei mesmo com muita dor, mas não quis ir no médico, porque eu acredito em um Deus vivo. E graças a Deus estou curada em nome do Senhor Jesus. Já fui curada de depressão aqui, já fui curada de tireoide, já fui curada de diabetes, em nome do Senhor Jesus. Deus me curou.
9: Minha irmã, seu nome?
10: Doralina Penteado.
9: Irmã Doralina, o que que Deus te deu aqui na igreja Deus é Santo?
10: Ah, eu tinha problema na cabeça, eu tomava remédio controlado, estava com ele de cabeça para fazer. Há 15 anos já atrás, eu sofrendo isso, eu era de outro ministério. Quando eu fazia 8 dias que eu estava aqui, eu senti que tinha um negócio no nariz e eu soprei assim na minha mão, eu soprei e saiu um besouro.
9: Uma irmã que tinha uma dor de cabeça há quantos anos?
10: 15 anos.
9: 15 anos?
10: 15 anos, eu estava enganada por 4 médicos. Não tinha cura. Saiu um besouro, nunca mais, eu não tomo remédio controlado, a eletrocabeça está aqui, que estava aos meus exames, e graças a Deus não tenho mais nada, porque eu não podia mais nem andar sozinha para a rua, porque me dava um branco, eu caía. Se eu tivesse indo para a rua, eu me ficava embaixo de carro, as crianças tinham que me cuidar de mim. Até para marcar uma ficha, não era eu, era as crianças, eu não podia mais governar meus filhos. E graças ao Senhor Jesus, que hoje eu sou liberta na igreja pentecostal, Deus é Santo.
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0: Atenção, atenção, povo de Deus, povo da fé, Curitiba, Paraná, Brasil. Nós estamos aqui para fazer uma grande convocação. Desperta a sua fé, presta muita atenção aqui agora, neste momento, porque são 3 dias de uma grande festividade espiritual. 3 dias de um grande conclave espiritual. 3 dias do mover de Deus. 3 dias do agir de Deus. Que dias são esses, companheiro Christian Garcia? Presta atenção. Dia 17, 18 e 19 de julho, a cidade de Curitiba vai ser impactada pelo poder de Deus, porque está chegando o dia, está chegando a hora da nossa convenção de julho das igrejas pentecostal Deus é Santo. Presta atenção para o tema dessa convenção. É a convenção contra o esfriamento espiritual. Meu Deus do céu, aí ser tremendo que Deus vai operar, o que Deus, ele vai agir, o que Deus vai operar. Sexta-feira, dia 17 de julho, pastor Paulo Messias, juntamente com o pastor Jefferson, no horário das 7 horas da noite, os dois servos de Deus, o santo altar de Deus, numa mesma fé, no mesmo espírito, e o nosso Deus operando milagres, sinais, prodígios e maravilhas. Desperta a sua fé, povo de Deus, desperta a sua fé, Curitiba, Paraná, Brasil, porque vai ser tremendo que Deus vai operar, vai ser tremendo que o nosso Deus, ele vai agir. E dia 18, sábado, está prestando atenção, está marcando no seu calendário, na sua agenda, no seu celular, essas datas que eu estou te passando aqui agora. Dia 18, sábado, às 7 horas da noite, o dia principal desta festividade, vai estar na Tribuna Santa o nosso pastor presidente, o nosso líder espiritual, com o nosso Deus, revelou essa obra para o seu servo, pastor Darcy Messias, no dia principal da convenção, pregando a palavra, orando pelos excelentes dons do Espírito Santo, orando para Jesus operar milagres, para Jesus operar maravilhas, para Jesus fazer paralíticos andar, nós vamos ouvir paralíticos andando. Você crê, meu irmão, minha irmã, que Jesus, ele faz o paralítico andar? Você crê a pessoa levantando a cadeira de roda? Você crê de alguém levantando a muleta? É isso que Deus, ele faz. É isso que Deus, ele vai operar neste sábado, dia 18, através do pastor Darcy Messias. Vamos ouvir. Ouça aqui agora. Ouça. Olha como Deus, ele opera. Olha como Deus, ele faz o paralítico andar. Escuta.
1: Levanta as muletas e anda. E vem aqui agora. Levanta as muletas e anda em nome de Jesus. Cai, glória a Deus. Deus está curando os aleijados. Deus está curando os paralíticos. Lá vem a mulher ali com a muleta levantada. Olha a outra aqui. Duas.
0: Meu Deus do céu, Paraná, Brasil, Curitiba, é paralítico andando. Meu Deus do céu, é isso que Deus vai operar no dia 18 de julho, sábado. Atenção, Curitiba! Chegou o dia, está chegando a hora do maior movimento espiritual que essa cidade já viu, que é a nossa convenção de julho. Vai ser algo tremendo que Deus vai operar. Vai ser algo tremendo que Deus ele vai agir. Além dos milagres, será realizada aquelas orações fervorosas. Será realizada aquelas orações a qual alguém vai sentir a presença de Deus, a graça de Deus. É o tema dessa campanha. É contra esfriamento espiritual. Nada melhor do que uma oração gloriosa para Jesus fortalecer alguém, para Jesus reestruturar a fé de alguém, para Jesus levantar alguém que caiu, que fracassou, que esfriou na fé, alguém que está lá embaixo, no fundo do poço, através das orações gloriosas, Jesus, ele levantar, Jesus, ele fazer o sobrenatural. Você ouviu, paralítico andando, mas eu também creio, em nome de Jesus, que pessoas vão ser transformadas, pessoas que um dia já sentiram a presença de Deus, pessoas que um dia já estiveram firmes à presença do Senhor, quando oravam, sentiam aquela graça, falavam em línguas estranhas. Hoje em dia, cadê essa fé, meu irmão? Cadê essa fé, minha irmã? O que, que aconteceu? Um dia você orava e você sentia aquela graça. Um dia você clamava e o fogo descia. Eram línguas repartidas de fogo, como aconteceu em Pentecostes. Cadê isso, meu irmão? É a frieza que entrou dentro do seu coração. É a frieza que entrou dentro da sua alma. Mas eu tenho certeza que essa frieza vai embora nessa conversão. Olha as orações, olha os clamores, escuta, ouça.
2: Deus tem mais para fazer. Deus tem mais para fazer. É só dar lugar para Ele. Aleluia. O Espírito Santo de Deus. Aviva nessa noite. Aviva, Senhor. Aviva, meu Deus. Aviva a igreja. Aviva, aviva, aviva, aviva. Deixe, deixe, deixe, deixe, deixe, meu Pai. Vai enchendo aqui hoje, vai enchendo aqui agora, vai enchendo com glória, vai derramando poder, vai derramando, vai enchendo, enche, enche, enche, aleluia, aleluia, aleluia.
0: Vai ser tremendo que Deus vai operar. É a conversão contra esfriamento espiritual. Por se multiplicar a iniquidade no mundo, o amor de muitos, a fé de muitos, se esfriará. E é o que vem acontecendo, mas são essas orações que vai transformar alguém. Vai ser esses clamores que vai levantar alguém. É isso que Deus, ele opera na vida de alguém que comparece aqui na igreja pentecostal. Deus é Santo. Eu quero convocar, não apenas Curitiba, não apenas as regiões metropolitanas, mas a todos o estado do Paraná, do Brasil, por que não? Meu irmão, minha irmã, você que está nos ouvindo aqui agora, de longe, você que está nos ouvindo aqui agora, de outras cidades, estados, aonde talvez não há igreja pentecostal, Deus é Santo, ainda, eu quero te convidar em nome de Jesus, você estar conosco, nesses 3 dias de festividade espiritual, de um conclave espiritual, de um mover de Deus na sua vida. Meu irmão, minha irmã, é exatamente isso que você precisa, meu irmão, minha irmã, irmão, dá uma olhadinha em sua volta. Cadê a oração? Cadê o fervor da igreja? Isso não pode parar não, em nome de Jesus. Cadê a alegria? Cadê aquele ânimo, aquela fé, aquela espiritualidade? Meu irmão, minha irmã, você não pode perder isso, em nome de Jesus. Você nasceu na verdade. Você nasceu na fé, no fervor. Você nasceu nessas orações que você ouviu aqui agora, de glória a Deus, aleluia. Línguas estranhas, línguas repartidas, batismo com o Espírito Santo, milagre, cura, libertação. Cadê tudo isso, meu irmão? Cadê tudo isso, minha irmã? É a frieza espiritual tomando conta. Por aí fora, por aí neste mundo, por aí nas igrejas. Mas eu quero te convocar, esses 3 dias, eu falei de 2 dias, dia 17 e dia 18, mas dia 19, é o encerramento deste conclave espiritual, é o encerramento deste mover de Deus, é o último dia, mas é qual eu vejo pela Bíblia Sagrada, que Jesus, ele deixou o milagre para o final. No final daquele casamento houve a transformação da água em vinho. O mestre cerimonial até falou: todos deixam o melhor para o início e o pior para o final. Mas o Senhor deixou o melhor para o final. É isso que Deus vai fazer. Alguém vai plantar no primeiro dia, no dia 17, no dia 18, e vai colher no dia 19. O melhor vai ocorrer em nome do Pai, do Filho e do Espírito Santo, nesse dia 19, em nome de Jesus. Atenção, Curitiba. Atenção, povo de Deus. Atenção, obreiros, obreiras do Brasil, do Paraná. Pela manhã, a nossa reunião ministerial. Nenhum obreiro, nenhuma obreira pode faltar em nome de Jesus. Isso é algo tremendo que Deus vai realizar em nossas vidas, nessa reunião ministerial. E à tarde, presta atenção, 14h, pastor Ednei Saavedra, pregando a palavra de Deus, orando para os milagres acontecerem, orando para o sobrenatural acontecer, orando para que haja um mover de Deus, orando para que haja as poderosas libertações. Você crê, meu irmão? Você crê, minha irmã? Então vem para cá. Corre para cá, em nome de Jesus. Dia 19 é o encerramento, dia 19 de julho, 14h. Não perca, meu irmão, não perca, minha irmã. Deus vai usar a vida do pastor Ednei Saavedra de uma forma poderosa, de uma forma gloriosa.
3: Vai tocando, Espírito do Senhor, vai tocando, Espírito de Deus, ora, mastei, candala, vai, alamasturianda, alabaxão, declama.
0: Povo de Deus, povo da fé, olha que oração gloriosa é essa. Pastor Ednei Saavedra com toda a igreja. Vai ser dessa forma que Deus vai agir. No dia 19 de julho. Deus vai usar a vida do pastor Ednei Saavedra em nome de Jesus. É o pastor estadual do estado do Rio Grande do Sul. Vai ser tremendo que Deus vai operar. Desperta a sua fé, povo de Deus. Desperta a sua fé enquanto estou falando, você vai ouvir no fundo dessa oração gloriosa. Você não pode ficar de fora. Esse convite vai além do que apenas um convite, é uma convocação para a tua alma. A tua alma necessita desses 3 dias de conversão. Você ser transformado pelo poder de Deus. Olha como Jesus vai libertar nessa data. Olha como Jesus vai libertar nesse dia 19 de julho. Atenção, Curitiba! Atenção, Paraná! Atenção, Brasil! Deus age de uma forma sobrenatural e libertações vão acontecer. Pessoas oprimidas vão ser libertas, pessoas macumbadas serão libertas em nome de Jesus.
4: Põe a mão na cabeça aí. faz oração que agora todas as pessoas que estiver aqui, que tiver alguém da família que está oprimido, vai receber a libertação, você aqui agora, e aquela pessoa vai se visitar através dessa oração. Fecha os olhos. Senhor Deus, ó, já caiu lá atrás, não precisa nem orar, ó, pra você ver, ó. Ainda queima ele aí, Jesus. Ainda aí queima, Jesus, diga. Sai daí, Satanás. Sai dessa vida. Sai dessa casa. Sai dessa família agora. Toda maldição, pecado, diabo. Sia. Em nome de Jesus.
0: Jesus vai libertar. Jesus vai repreender obras de macumba, obra de feitiçaria. Vocês vão ver o mover de Deus. Vocês vão contemplar com os próprios olhos o agir de Deus. Você, irmão, irmã, que há tanto tempo não vê milagres, sinais, prodígios acontecer, vem para cá. Vem contemplar com seus olhos. Venha ver o agir de Deus. Não fique em casa, não. Se programa, se organiza, traga a sua família, forme a sua caravana, reaja, tenha uma fé. Ou você vai deixar a frieza espiritual tomar conta de você? Com certeza não. Ou você vai esperar a tua vida espiritual chegar lá embaixo. Ou você vai esperar você desviar, você parar, para você buscar ajuda espiritual e você se levantar? Negativo, meu irmão. Minha irmã, foi algo revelado pelo Espírito Santo para o pastor Darcy Messias, essa convenção, esse tema, pela necessidade do povo de Deus, pela necessidade dos cristãos que estão nessa terra. É para você essa convenção, é para nós, é para que um dia já foi crente, um dia já sentiu a graça de Deus, e agora não sente mais. Agora não sente mais a presença de Deus. É para você, irmão, irmã, que está nos ouvindo aqui agora. Desperta a sua fé em nome de Jesus. É para cada um de nós. Meu irmão, minha irmã, você talvez é de outro ministério, mas vem para cá. Vem estar conosco. Vem receber as bênçãos de Deus. Venha ser restaurado, fortalecido, avivado pelo poder de Deus. Não aceita essa frieza. Não aceita esse comodismo. Não aceita isso, em nome de Jesus, que vem tomando conta de você. É nesses três dias, 17, 18, 19. Endereço, Comprador Cristo, qual que é o endereço? Presta atenção aqui agora. Pega papel, pega caneta, pega o seu celular, de alguma forma você vai ter que anotar esse endereço aí. De alguma maneira você vai se programar. Você vai dar um jeito. O endereço é esse, Avenida Marechal Floriano Peixoto, número 6711, Curitiba, Paraná, Vila Auer. Este é o endereço do seu milagre. Essa chamada de hora em hora, na sua mente, em todo momento, lembrando: convenção de julho, convenção de julho, convenção de julho. Contra o quê? Esfriamento espiritual. Vamos prosseguindo aqui com a programação, aqui nos estúdios. Falou com vocês, seu irmão em Cristo, Cooperador Christian Garcia. A qualquer momento, nós voltamos falando mais a respeito dos avisos da obra de Deus.

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1: Ô, meus irmãos que me ouvem no aplicativo da Igreja Pentecostal Deus é Santo, paz do Senhor Jesus, Pastor Messias aqui com vocês, e a minha palavra, meu conselho, a minha orientação para todos vocês, e eu e nós todos, permanecer firme na fé. E outra coisa, permanecer nos cultos. Vim para a igreja orar, buscar a Deus, porque em casa você não vai ter força de orar. Em casa você não tem aquele compromisso de orar. Em casa você não vai ficar ouvindo a palavra de Deus. Por quê? Porque você está envolvido com filho, marido, esposa, com visitas, parentes. Quando você começa a pensar, eu vou ler a Bíblia, eu vou fazer uma oração, o telefone toca, alguém manda um WhatsApp, e aí você não consegue atender as duas coisas. Mas quando você vem para a igreja, você desliga o celular. Quando você vem para a igreja, você vem para ouvir o que a alma precisa, o que a alma está carente, necessitada, que é a palavra de Deus. O que vai sustentar vocês e eu é a palavra de Deus. E quando a gente vai para a igreja, a gente ouve a palavra de Deus na hora, aquela palavra quente, aquela palavra chave, não é aquela palavra gravada, é aquela palavra da hora, aquela palavra que Deus vai falar para cada um conforme a necessidade de cada um. Se ele está doente, Deus vai falar de cura. Se ele está triste, alegria. Angustiado, amargurado, infeliz, Deus sabe a necessidade de cada um. Está devendo, está com problema em casa, com a família. Então, quando você vai para a igreja, você vai ouvir o que Deus tem para falar conosco. E é por isso que nesta sexta-feira, 3 da tarde, 7 da noite, aqui nós estaremos orando pela sua vida, abençoando a sua vida em nome de Jesus. Sexta-feira, Deus tem algo preparado para entregar nas suas mãos. Escuta esse conselho. Pastor Messias aqui agora, falando com vocês, o que você precisa, o que a senhora precisa. Sexta-feira, é sexta-feira de você estar aqui na igreja. Vem para cá. Ah, eu quero falar com o pastor Messias. Vem para cá, nesta sexta-feira. Deus tem uma palavra, Deus tem algo, Deus tem uma bênção, Deus tem uma solução, porque só Ele tem o que ninguém tem. Ele pode, Ele é sabedor das nossas necessidades, Ele é conhecedor das nossas necessidades, e Ele está dizendo assim, ó, vinde a mim vós cansados e oprimidos, e eu vos aliviarei. Vem para cá, 3 da tarde, 7 da noite, Aonde, pastor Messias? Na Igreja Pentecostal Deus é Santo, Avenida Marechal Floriano Peixoto, 6711, aqui no Auer. Eu quero orar agora para você, para Deus te dar força, para Deus te dar saúde, fé e coragem de vir para a igreja. E após a oração, nós vamos ouvir testemunhos de fé. Oremos ao Senhor. Senhor nosso Deus e Pai, em nome de Jesus Cristo, Salvador,

0: de Deus, a tua palavra. Traga o povo para ser divinamente revelado, curado, abençoado por ti, Senhor da glória, nome de Jesus. Fortalece essa pessoa, fortalece, meu Deus, dai força, dai ânimo, meu Pai. Ajuda, Senhor, ajuda, meu Deus, ajuda. Cobre com teu sangue, meu Deus, cobre com teu sangue, meu Deus, cobre com teu sangue, em nome de Jesus, Pai. Não deixe essa pessoa afundar, perecer. Ajuda ela a vencer essa batalha, essa guerra, essa peleja, em nome de Jesus, para a glória do Pai, do Filho e do Espírito Santo, em nome de Jesus. Deus, fortalece cada um de nós, não deixa nós cair no laço do inimigo. Ajuda-nos a vencer a batalha. Ajuda, Senhor, para a glória do teu nome santo, para a glória de Deus, Pai, Filho e Espírito Santo. Amém e amém e amém. E agora nós vamos ouvir o que Deus faz aqui na sexta-feira. O que Deus faz na sexta-feira. Escute isso aqui, para a glória de Deus. E nesta sexta-feira, nós tenhamos aqui um encontro com Deus e uma obra muito grande sendo feita na nossa casa e na nossa família. Você crê? Você crê? Você ainda crê? Vamos ouvir testemunho.
1: Meu irmão, seu nome?
2: Irmão Vilmar.
1: Qual o milagre?
2: Pastor, eu quero contar um milagre muito grande aqui, que eu acompanhava o meu cunhado, eu levava no hospital ele direto de carro, eu levava para lá, para cá. Eu, para mim, carregar ele, eu tinha que carregar em dois, botar no carro, que eu levava ele fazer uns exames. Ele deu derrame nele e ele ficou tudo aleijado. Ele não andava. Do lado esquerdo do corpo dele, da mão esquerda, ficou. Ele não mexia com a mão. A perna, o lado esquerdo, ele não mexia com a mão. Ele ficou totalmente, ficou paralítico. Aí ele vivia chorando de noite na casa dele, preocupado, deitado, 24 horas, de noite ele deitava no sofá, que ele não tinha como andar. Era um sofrimento, eu ia lá na casa dele visitar ele chorava que nem criança. Ele falou que se ele fosse andar um dia, ele queria aceitar Jesus e queria seguir, queria ficar firme na igreja até o fim da vida dele. Aí um dia ele pegou, o meu sobrinho pegou e trouxe ele de carro aqui num domingo, trouxe ele aqui na igreja pentecostal, Deus é Santo, trouxe ele na cadeira de roda. Aí no domingo de manhã ele veio e pela misericórdia de Deus, Deus usava o Senhor que ia dar a cura para ele. E o Senhor falou para ele sair da cadeira de roda e sair andando. Ele pegou e deixou a cadeira de roda e saiu andando na igreja.
1: Tá curado.
2: Tem mais nada. Não tem mais nada, tá? Inclusive ele usava a cadeira de roda para o pessoal sair com ele empurrando.
1: E o nome dele?
2: O nome dele é José Soares Oliveira.
1: Tá curado. Ele mora onde?
2: Ele mora ali na Vila Osternac.
1: O nome dele é?
2: José Soares Oliveira.
1: Olha aí, meus irmãos. Olha aí, meus irmãos. Que milagre, hein? Que milagre. Paralítico, sendo carregado para cima e para baixo. Até para levar no banheiro, era carregado, era maior dificuldade, mas trouxe aqui na igreja, Deus é Santo, hoje o homem está andando para cima e para baixo, sem precisar de cadeira de roda. Meu irmão, minha irmã que está aí doente, paralítico, paralítica, venha para Deus é Santo, faz campanha aqui, e Deus vai abençoar, vai curar, vai libertar, e fazer milagre. O nome seu?
2: Vilmar Pinheiro.
1: Vilmar Pinheiro contando a bênção de Deus. Deus abençoe em nome de Jesus. Daqui a pouco eu volto com vocês.
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4: Joanita, há 3 anos eu soube que estava com câncer de pulmão. Fiz todo o tratamento e fui desenganada. Que mais uns 2 meses é o que eu tinha de vida. Eu vim aqui na igreja. Aqui eu recebi a minha cura. Já faz 1 ano que era para mim já estar morta por eles. E já faz 1 ano. E hoje eu tô curada. Graças a meu Deus, a meu Jesus.
5: Nasceu cabelo, né? Que nem cabelo a senhora não tinha.
4: Hoje eu não uso nada, porque eu não preciso de um oxigênio. Eu não preciso mais nada. E tô muito bem.
5: Feliz com Jesus.

0: Graças a Deus que eu venho agradecer, que ele mesmo me curou. E foi aqui nessa igreja. Com os pastores. Amém.
1: Ah, tá vendo? Que bênção.
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3: Aleluia. O nome da irmã?
4: Leida Maria.
3: Qual foi a bênção?
4: Então, irmão, a minha filha ficou 90 dias no hospital, 60 dias de UTI, né, e 30 no quarto. E eu buscando, né, na campanha da família, fazendo voto. E Deus teve misericórdia, né? Que... Vem aqui, Kelly. Aquela que tá ali. Tava morta 60 dias.
3: Vem cá, minha irmã. Vai glorificando o Senhor, igreja. Vem cá, vem cá, vem cá. Vem cá, filha. Passou pelo vale da sombra da morte, minha irmã.
5: Passei. Eu sofri muito. Eu fiquei 60 dias, como a minha mãe falou. Eu fiquei entre a vida e a morte. O meu médico mesmo me falou: filha, você é a única pessoa que fica mais de 60 dias e sobrevive. Os outros, tudo, 10, 15 dias morre. Não sobrevive. E você sobreviveu. E você está aqui para com honra e glória da minha mãe.
3: O que que deu na senhora? Qual foi a enfermidade?
5: Tuberculose.
3: Tuberculose.
5: Foi de repente. Eu já saí da UPA de helicóptero. Em 4 minutos chegou no hospital. Eu saí toda cheia de aparelho, toda entubada.
3: Já. Para a medicina não tinha jeito mais.
5: Não, não tinha jeito mais.
3: Vem cá, mãe. Vem cá. Corre aqui. A senhora veio para a igreja buscar Deus pela filha.
4: Com certeza. O senhor falou no meu coração, vai fazer a campanha da família na igreja Deus é Santo. E eu sabia, né, que se eu não agisse a minha fé, ela ia morrer. Eu vinha, e cada vez que eu fazia, eu buscava por ela, eu ofertava em favor da vida dela. Toda vez. Fazia voto, e eu fiz um voto com o Senhor, que eu ia fazer 3 domingos em favor da saúde dela, né, da restauração da saúde dela, cumpri, né? Foi difícil, mas assim, uma batalha, mas eu cumpri o voto com o Senhor. E cada vez que eu vinha buscar em favor da vida dela, eu ofertava em favor da vida dela. E Deus é a grande vitória.
3: A senhora veio aqui na Deus é Santo fazer campanhas, e o Senhor Jesus, pela fé da mãe, alcançou a filha que estava hospitalizada entre a vida e a morte, igreja. Está aqui, viva, como diz o ditado, Vivinha da Silva, né?
5: Honra e honra, glória do Senhor, graças a Deus. O meu, eu já estava com os dois pulmões prometidos, um eu já tinha perdido, o médico falou assim, você tem que fazer uma cirurgia. Só que o chefe do hospital, Reniro, todo mundo, falou assim, se ela fazer a cirurgia, ela não vai sair viva daqui. Aí eles pegaram, reuniram eles e falaram, vamos pôr a traca na garganta dela. E por isso que eu tenho esse curativo aqui, na minha garganta.
3: Quem está vendo o curativo na garganta dela, grita glória a Deus. Aí está a marca do milagre. Está vendo? Passou pelo vale da sombra da morte, a mãe veio buscar, apresentou a filha em oração. E hoje a irmã está abençoada. Curada.
5: Estou curada em nome do Senhor Jesus. Era para mim tomar o remédio exatamente por um ano. Por resto da vida. Desde quando eu cheguei na minha mãe, eu tomei por acho que uns 15, 20 dias. Eu não falei assim, eu não vou tomar mais. E eu fui no médico. O médico falou que eu estou curada. Eu não preciso mais do remédio.
3: Quem pode dar glória a Deus nessa parte, igreja? Dá glória a Deus. A filha está chorando. A mãe está emocionada. Glorifica o Senhor nessa parte. Tá feliz, minha irmã?
4: Nossa, não tem palavras.
3: O milagre foi grande.
4: Deus é maravilhoso, muito grande. Deus reviveu ela, né? Deu a vida para ela novamente. Ressuscitou, na verdade.
3: Se não fosse as mãos de Deus, hoje a filha estava no cemitério.
4: Estaria morta. E o último domingo que eu estava cumprindo o voto com o Senhor, que eu fiz de buscar 3 domingos em favor da restauração da saúde dela, Deus usou a irmã Yara para falar que naquele dia havia um demônio querendo tirar a vida dela, que se eu não estivesse aqui, ela não ia sobreviver. Mas Deus teve misericórdia, né? Que eu cumpri o voto que eu fiz com o Senhor.
3: Deus repreendeu aquele espírito da morte, né?
4: Deu o demônio da morte.
3: Hoje a filha está aqui com vida, curada para a glória de Jesus. Está feliz, minha irmã?
5: Muito, muito feliz. Quem tiver, vem assim, vem buscar o Senhor.
3: Jesus faz milagre, né?
5: Faz muito milagre.
3: Para Deus, nada é impossível.
5: Nada é impossível. Nada.
3: Amém. Está aqui emocionada, feliz, abençoada. Deus abençoe a família. Bate palma e dá glória para Jesus, igreja.
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3: O nome da senhora?
6: Meu nome é Rose. Eu cumprimento os irmãos com a paz do Senhor. A minha mãe tinha uma causa impossível, uma causa da minha sobrinha Gislaine. tudo, né? Que ela tinha um mês de vida. Daí, né, o meu irmão não deu assim certo com a mulher dele tudo, né? E como ela não cuidava dessa criança tudo, né, minha mãe pegou, foi na audiência, colocou no juiz. Daí ficou duas sogras, a sogra e a sogra do meu irmão e a minha mãe. Daí minha mãe tinha que arranjar três testemunhas. Minha mãe pegou e falou assim: Senhor, eu vou buscar no Senhor no jejum e oração. E quando a igreja era do outro lado tudo, né? Eu ia até com meu sobrinho Lucas quando era pequenininho. Daí minha mãe pegou, levou as testemunhas, daí ficou as duas lá no juiz tudo. Irmão, se vocês têm uma causa não, assim, de que é impossível, o Senhor demora, mas o Senhor cumpre. E minha mãe pegou e foi tudo, arranjou as testemunhas, daí minha mãe ficou lá, o juiz, as duas, e as testemunhas. Levou, como ela não podia cuidar da criança, que a minha sobrinha tinha um mês de vida, ficou tudo assim, cheio de casquinha ferida, assada tudo, levou testemunha tudo. E a minha mãe, daí eu falei, Senhor, vou buscar no Senhor tudo. E a minha mãe, pela honra e a glória do Senhor, a minha mãe foi lá na audiência, levou testemunho, a minha mãe ganhou a causa. E a minha sobrinha tinha um mês de vida, tudo, e agora ela está com 26 para 27 anos, tudo.
3: Deus colocou as mãos. Era uma causa difícil. A irmã entrou em oração, colocou nas mãos de Deus e Jesus advogou a causa.
6: Isso eu coloquei, falei pra minha mãe que a minha mãe é católica, tudo, né? Não serve o Senhor, mas ela confia muito em Deus, tudo, né? E o meu irmão também, ele é crente. Daí eu falei, Senhor, eu vou colocar tudo nas tuas mãos, tudo. E a minha mãe, pela honra e a glória do Senhor, tudo, o Senhor foi na frente. E a minha sobrinha preferiu ficar com a minha mãe, tudo, né? E o juiz deu a sentença, tudo, que a guarda ficava com a minha mãe, e a mãe não tinha mais direito, né, porque ela tinha ela era adolescente, tudo, meu irmão também, tudo.
3: Deus,
6: né?
3: Colocou as mãos. Vale a pena com fé em Jesus. Vale a pena,
6: minha mãe ganhou a causa, tudo, e a mãe não pode mais se aproximar.
3: Glória a Deus. Amém, irmã. Deus abençoa. Palmas e glória.
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3: O nome do irmão?
7: Raul.
3: Qual foi a bênção, irmão Raul?
7: A bênção foi curada do olho esquerdo. Estava bem embaraçado. E através da minha fé e da fé do pastor Messias, fui curado. Sim, fui revelado o olho esquerdo.
3: Irmão, senti uma dor no olho esquerdo e não estava enxergando muito bem.
7: Exato, verdade, pastor.
3: Estava tudo embaçado.
7: Tudo embaçado. E graças a Deus eu fui curado aqui na igreja.
3: Estava com muita dificuldade para enxergar do olho esquerdo.
7: Do olho esquerdo.
3: Depois da revelação do Espírito Santo, aquela dificuldade foi embora.
7: Foi.
3: Hoje está curado.
7: Estou curado.
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8: Graças a Deus. Pois é, irmãos, nós estamos aqui na nossa igreja Deus é Santo, aqui no estúdio de gravação. E nesse exato momento, eu quero que vocês parem para prestar atenção no que esse moço, no que esse irmão vai falar para vocês agora. Escute, porque o assunto é de grande importância. O nome do irmão?
9: Josué.
8: Qual foi o milagre?
9: Foi uma benção, cura do câncer, né, irmão? A pessoa, eu vi na igreja, recebi uma revelação numa quarta-feira, que essa pessoa estava com câncer. Aí só que falaram que esse câncer não era para morte. E eu peguei e fui para o médico, na verdade, deu praticamente uma semana de vida. Falou, olha, ela vai para casa, o câncer estava com 90% do corpo já tomado. Essa pessoa vai para casa, até domingo ela não passa, ela não vai resistir, ela vai morrer em casa, né? E daí eu fui visitar essa pessoa, ela pegou e olhou para mim, olha por mim na igreja. E eu vim, né, pedi, e foi revelado no culto de quarta-feira, que ali tinha uma pessoa que você veio buscar uma benção, e aquela benção não era para a morte, que era o câncer daquela pessoa. E olha, meu irmão, o que Deus fez naquela vida. Aí eu fui para casa e ali Deus começou a trabalhar. E hoje, graças a Deus, aquela pessoa está curada. Foi tirado 24 litros de água de dentro da barriga. É uma coisa assim que você não consegue acreditar. Você olha assim, é só por Deus, é milagre. Né? Então ali o impossível de Deus, porque o médico dá uma carta que fala, olha, de domingo ela não passa, mandou preparar funeral, mandou preparar tudo. E olha, você viu a pessoa hoje em casa, andando, com 89 anos, essa pessoa. E ela renovou agora, foi esses dias, a carteira de motorista. Então é para honra e glória do Senhor. Se levanta as mãos porque foi Deus. Ali não tem explicação do grande milagre.
8: Agora veja bem, o senhor, a senhora que está acompanhando esta programação, esse testemunho, uma mulher de 89 anos, desenganada da medicina, foi mandada para casa para morrer, que não passava de domingo. Olha só, o médico tinha tirado 24 litros de água do seu corpo. Meu Deus, o câncer tinha tomado conta 90% o câncer tinha espalhado por todo o corpo daquela senhora. Como é o nome dela?
9: É Dona Maria.
8: Dona Maria, 89 anos, só tinha uma semana de vida. E hoje, a Dona Maria, com 89 anos, ela está dirigindo. Ela chegou a renovar a carteira ou não?
9: Renovar a carteira. Ela renovou a carteira. Agora, ela foi, né? Daí todo mundo, a da família não acreditava. Não, mas a pessoa de 89, uma semana, uns meses atrás, né, com câncer, na cama, o médico dando uma semana de vida, que não passava domingo, mandava preparar o funeral, tudo, e a pessoa hoje está dirigindo o carro. Então, não tem explicação. Só Deus mesmo.
8: Foi revelado na quarta-feira. O Papai do Céu revelou pro pastor?
9: Pro pastor Darcy Messias. Revelou, falou, olha, aquele câncer não é pra morte. E olha, a revelação se cumpriu perfeitamente. A pessoa tá em casa, tá andando. Você olha assim, é coisa que é pra Deus.
8: Não,
9: você,
8: tem explicação.
9: Não tem explicação. Toda a família, mas como? Falei, olha, não é como, é o nosso Deus lá de cima. Foi ele. E se não fosse ele, ela já não tava entre nós.
8: É milagre, quarta-feira, é a quarta-feira dos grandes milagres aqui na Igreja Pentecostal Deus é Santo. Vem para cá, você que está aí com parentes enganado, você que está aí com um problema, que não tem mais jeito, está perdido, não tem mais jeito. A palavra é não tem mais jeito. Para Deus tudo tem jeito, quando a gente crê, quando a gente busca, o Senhor faz o milagre. O nome dela é?
9: Dona Maria.
8: E o seu?
9: Josué.
8: Mora onde?
9: Mora em Campo Magro.
8: Está aí a prova que Deus está conosco, fazendo milagres acontecer na quarta-feira.

0: oração. Sem a oração, Noé não teria construído a arca. Abraão não seria pai da fé. Isaac não teria recebido uma virtuosa esposa. Sem a oração, Jacó não seria Israel. José não teria vencido. Moisés não seria grande como líder se o seu lugar preferido não fosse o Monte Horebe, Monte da Oração. Sem a oração, Elias não seria o homem do fogo. Eliseu não seria movido pelo sobrenatural de tal forma que até nos seus ossos havia unção. Sem a oração, Ana não teria tido um filho. Salomão não seria o homem mais sábio da terra. Sem a oração de Josué, o sol não teria parado. Sem a oração, Neemias não seria o grande construtor do muro de Jerusalém. Os três jovens hebreus não seriam libertos da fornalha. Daniel não seria milagrosamente guardado ou ser lançado na cova dos leões, se não fosse homem de oração. Assim como os heróis da fé, sejamos também heróis da oração.
1: E vamos orar agora. E Deus é quem vai fazer os demônios fugirem, os demônios saírem, em nome do Senhor Jesus, pelo poder que há no sangue de Cristo, certo? Está formado o momento da oração, da libertação, em favor da família.
0: Heróis da oração. Sem a oração, Noé não teria construído a arca. Abraão não seria pai da fé. Isaac não teria recebido uma virtuosa esposa. Sem a oração, Jacó não seria Israel. José não teria vencido. Moisés não seria grande como líder se o seu lugar preferido não fosse o Monte Horebe, Monte da Oração.

Ó Deus, mais uma vez, em nome de Jesus Cristo Salvador, ó meu Deus, me dá autoridade, meu Deus, me dá poder e unção, meu Deus, me dá virtude para mim poder orar dentro dessa casa agora, dentro desse lar, dessa residência. Deus, me dá unção, Deus, me dá autoridade, em nome de Jesus Cristo Salvador, Senhor da glória, Senhor Jesus, meu Deus, meu Pai, ó bendito Deus da glória, ó bendito Deus do céu, em nome de Jesus Cristo Salvador, Senhor dos exércitos, Senhor da glória, Senhor bendito e santo, meu Deus, cobre-nos com teu sangue aqui agora, me cobre com teu sangue para que eu possa me proteger de todo ataque do diabo, de toda a represália de Satanás. Senhor, me cobre com teu sangue, Jesus, me cobre com a proteção divina, me cobre, meu Deus, com a força divina, em nome de Jesus Cristo Salvador. Senhor, repreenda, Senhor, repreenda os demônios, Senhor, repreenda as legiões, Senhor, repreenda as obras do diabo dentro dessa casa, dentro desse lar, dentro desse casais ou desse casal, em todos os casais. Jesus, queima agora, vai queimando, vai repreendendo. Sai, Satanás, sai de dentro dessa casa, sai dentro dessa casa agora, sai dentro desta casa, sai dentro dessa família agora. Toda obra do diabo, toda obra maligna, toda obra do inferno, toda obra de bruxaria, de magia negra, Senhor, repreenda agora, Senhor, repreenda agora, Senhor, repreenda agora, Jesus. Teu sangue tem poder, teu sangue tem poder, Jesus, para queimar, para repreender toda a força do mal, toda a força do diabo, toda a força maligna, toda a força das trevas, toda a força, toda a bruxaria, toda a magia negra, vai saindo agora, vai saindo agora, em nome de Jesus, em nome de Jesus. Sai, sai daqui, Satanás, sai daqui, capeta, espírito maligno, você que está no coração desse homem, dessa mulher, fazendo os dois brigarem, desentenderem. Demônio, demônio, o Senhor te repreenda agora, o Senhor te repreenda agora, Satanás, o Senhor Deus te repreenda agora, legião do inferno, sai agora, dentro desta casa, sai, demônio, você que aparece aí, em forma de um vulto, você que faz as pessoas ficar com medo, é você, demônio, que faz as pessoas beber, você que faz a pessoa beber, ela não quer beber e acaba bebendo, ela não quer fumar e acaba fumando. O Senhor te repreenda agora, espírito maligno, espírito do diabo, demônios, o Senhor te repreenda, espírito das drogas, espírito das drogas, o Senhor te repreenda agora, em nome de Jesus, em nome de Jesus Cristo Salvador. O sangue de Jesus tem poder para queimar, para repreender, para expulsar essa legião, para expulsar essa casta, essa opressão, essa obra maligna, essa obra do diabo. Deus vai repreendendo agora, Deus vai queimando agora,
O sangue de Jesus tem poder. O sangue de Jesus tem poder. O sangue de Jesus tem poder. O sangue de Jesus te repreenda. Sai desta vida. Sai desta casa. Sai desta família. Sai. Sai. Sai opressão. Sai opressor, perturbador, atormentador, demônios. Sai dessa casa agora. Aonde tiver alguém dentro dessa casa, solta essa família. Solta essa família agora. O sangue de Jesus te repreenda. O sangue de Jesus Cristo te repreenda agora. O Senhor te repreenda. O Senhor Deus te repreenda. O Senhor Deus te repreenda agora. Sai espírito. Sai legião. Sai casta. Sai opressão. Sai opressor. Sai perturbador. Vai saindo agora. Vai saindo dessa casa agora. Solta esse homem, essa mulher, que estão brigando, que estão se separando, que estão se divorciando. Sai do filho, sai da filha, sai, sai do genro agora, sai do neto e da neta. Vai saindo agora. Sai, sai, sai desta vida, sai desta vida, Satanás. Solta esse corpo, solta essa família, solta agora, em nome de Jesus. Deus vai repreendendo agora esse espírito de brigas, de desavença, de desentendimento. Senhor, repreenda, Senhor, repreenda agora, Senhor, repreenda, Senhor, repreenda, Senhor. Jesus, o teu sangue tem poder. Jesus, o teu sangue tem poder. Jesus, o teu sangue é poderoso para queimar, para repreender essa força de morte, essa força que atrapalha, que impede, que amarra, essa força que tem segurado essa família, que não deixa essa família prosperar, crescer. Oh, meu Deus. Oh, Jesus, oh, meu Deus, oh, meu Pai, manifesta agora o fogo queimando, manifesta agora o fogo ardendo, queimando, queimando todo mal, queimando toda macumba, toda feitiçaria, toda bruxaria, toda magia negra. Senhor, repreenda, Senhor, repreenda, Senhor, repreenda, Senhor, repreenda, Senhor, queima. Jesus, queima agora. Vai saindo, vai saindo todo mal, vai saindo toda a força do mal. Sai, sai, espírito de loucura, espírito perturbador, espírito de tormento, espírito de agitação, de nervosismo, de desespero, de amargura. Vai saindo agora. Ô Jesus, quantas pessoas estão em casa amarradas pelo diabo, quantas pessoas estão desanimadas, abatidas e fracas. Deus, liberta essas vidas, trazendo para a casa do Pai, trazendo para a casa de Deus. Nome de Jesus, nome de Jesus, traga as almas, essa mulher, esse homem, esta família que se afastaram, que abandonaram a casa de Deus. Senhor da glória, Senhor Jesus, meu Deus, meu Deus e meu Pai, meu Senhor, meu Jesus, meu Divino Espírito Santo, ô meu Pai, ô meu Deus, responda a minha oração, faz eu ver milagre, faz eu ver cura, faz eu ver bênção acontecer, faz eu ver libertação, salvação de almas, faz eu ver, oh Deus, as coisas encaminhar, dar certo, faz eu ver as coisas progredir, as coisas boas, meu Deus do céu, meu Pai da glória, meu Senhor, meu Jesus, meu Divino, meu Santo, meu Poderoso, meu Jesus,
Meu Deus, meu Pai, manifesta em nós o Teu poder, manifesta em nós a unção, manifesta em nós, meu Deus, a autoridade. Ah, meu Deus, manifesta em nós a força divina, a força poderosa, Senhor da glória, Senhor Jesus, meu Deus, meu Pai, meu divino Espírito Santo, manifesta em nós a unção que liberta, a unção que faz a diferença, a unção, meu Deus, que muda as coisas, Senhor, que muda a nossa mente, nosso coração, Senhor da glória. Olha quanta gente agora orando conosco, olha quanta gente buscando, olha quanta gente agora, Deus, ó Senhor, em oração, faz a obra, faz acontecer o milagre, faz acontecer a vitória. Quanta gente desesperada, angustiada, quanta gente, meu Deus, que tudo que põe a mão dá errado, tudo que vai fazer dá errado, Senhor da glória. Quanta gente desanimada com a igreja e com o pastor. Jesus, Jesus, oh Jesus amado, quanta gente que se entregou mesmo ao pecado, que se entregou mesmo ao erro, ao fracasso, à queda. Aquela pessoa que está vivendo do jeito que o mundo quer, ela já foi uma crente fiel, já foi um homem de Deus, uma mulher, um casal, e hoje as forças acabaram, as forças foram por terra. Mas em nome de Jesus, meu Deus, põe as tuas mãos santas. Eu creio na vitória, eu creio na vitória, eu creio no milagre, na libertação, na salvação, na vitória completa, no nome de Jesus, no nome de Jesus, no nome de Jesus, no nome de Jesus. Agora eu ordeno que o mal saia, eu ordeno que a dor saia, que a aflição saia, que a amargura saia, que o desespero saia, Senhor da glória, Senhor Jesus, meu Deus e meu Pai, meu divino Espírito Santo, meu divino poderoso Deus, oh Pai da glória, vai libertando, vai salvando, vai transformando, vai fazendo a obra, em nome de Jesus, em nome de Jesus, em nome de Jesus, em nome de Jesus, em nome de Jesus, em nome de Jesus Cristo, em nome de Jesus Cristo agora, Senhor, manifesta a vitória para a tua glória, em nome de Jesus. Amém e amém e amém, Senhor.

0: Ou meus irmãos que me ouvem no aplicativo da Igreja Pentecostal Deus é Santo, paz do Senhor Jesus, Pastor Messias aqui com vocês. E a minha palavra, meu conselho, a minha orientação para todos vocês, e eu e nós todos, permanecer firme na fé. E outra coisa, permanecer nos cultos. Vim para a igreja orar, buscar a Deus, porque em casa você não vai ter força de orar. Em casa você não tem aquele compromisso de orar. Em casa você não vai ficar ouvindo a palavra de Deus. Por quê? Porque você está envolvido com filho, marido, esposa, com visitas, parentes. Quando você começa a pensar, eu vou ler a Bíblia, eu vou fazer uma oração, o telefone toca, alguém manda WhatsApp, e aí você não consegue atender as duas coisas. Mas quando você vem para a igreja, você desliga o celular. Quando você vem para a igreja, você vem para ouvir o que a alma precisa, o que a alma está carente, necessitada, que é a palavra de Deus. O que vai sustentar vocês e eu é a palavra de Deus. E quando a gente vai para a igreja, a gente ouve a palavra de Deus na hora, aquela palavra quente, aquela palavra chave. Não é aquela palavra gravada, é aquela palavra da hora, aquela palavra que Deus vai falar para cada um conforme a necessidade de cada um. Se ele está doente, Deus vai falar de cura. Se ele está triste, alegria. Angustiado, amargurado, infeliz, Deus sabe a necessidade de cada um. Está devendo, está com problema em casa, com a família. Então, quando você vai para a igreja, você vai ouvir o que Deus tem para falar conosco. E é por isso que nesta sexta-feira, 19h, aqui nós estaremos orando pela sua vida, abençoando a sua vida em nome de Jesus. Sexta-feira, Deus tem algo preparado para entregar nas suas mãos. Escuta esse conselho. Pastor Messias aqui agora, falando com vocês, o que você precisa, o que a senhora precisa. Sexta-feira é sexta-feira de você estar aqui na igreja. Vem para cá. Ah, eu quero falar com o pastor Messias. Vem para cá, nesta sexta-feira. Deus tem uma palavra, Deus tem algo, Deus tem uma bênção, Deus tem uma solução, porque só Ele tem o que ninguém tem. Ele pode, Ele é sabedor das nossas necessidades, Ele é conhecedor das nossas necessidades, e Ele está dizendo assim, ó, vinde a mim vós cansados e oprimidos, e eu vos aliviarei. Vem para cá, 19h. Aonde, pastor Messias? Na Igreja Pentecostal Deus é Santo, Avenida Marechal Floriano Peixoto, 6711, aqui no Auer. Eu quero orar agora para você, para Deus te dar força, para Deus te dar saúde, fé e coragem de vir para a igreja. E após a oração, nós vamos ouvir testemunhos de fé. Oremos ao Senhor. Senhor nosso Deus e Pai, em nome de Jesus Cristo Salvador, meu Deus e meu Pai, meu Salvador da Glória, meu Divino Espírito Santo, alcance agora esta mulher, este homem, esta moça, esse rapaz, esta criança, esse casal, meu Deus, alcance agora, em nome do Senhor Jesus, meu Deus, alcance agora, alcança, meu Deus, alcança agora, cada um de nós, Deus, Pai, Filho e Espírito Santo, em nome de Jesus Cristo, olha essa sexta-feira, Deus, traga o povo para ouvir a palavra de Deus, a tua palavra, traga o povo para ser divinamente revelado, curado, abençoado por ti, Senhor da Glória, nome de Jesus, fortalece essa pessoa, fortalece, meu Deus, dai força, dai ânimo, meu Pai, ajuda, Senhor, ajuda, meu Deus, ajuda, cobre com teu sangue, meu Deus, cobre com teu sangue, meu Deus, cobre com teu sangue, em nome de Jesus, Pai, não deixe essa pessoa afundar, perecer, ajuda ela a vencer essa batalha, essa guerra, essa peleja, em nome de Jesus, para a glória do Pai, do Filho e do Espírito Santo, em nome de Jesus, Deus fortalece cada um de nós, não deixa nós cair no laço do inimigo, ajuda-nos a vencer a batalha, ajuda, Senhor, para a glória do teu nome santo, para a glória de Deus, Pai, Filho e Espírito Santo, amém e amém e amém. E agora nós vamos ouvir o que Deus faz aqui na sexta-feira, o que Deus faz na sexta-feira, escute isso aqui, para a glória de Deus, e nesta sexta-feira nós tenhamos aqui um encontro com Deus e uma obra muito grande sendo feita na nossa casa e na nossa família. Você crê? Você crê? Você ainda crê? Vamos ouvir testemunho.
1: Meu irmão, seu nome?
2: Irmão Vilmar.
1: Qual o milagre?
2: Pastor, eu quero contar um milagre muito grande aqui, que eu acompanhava o meu cunhado, eu levava no hospital ele direto de carro, eu levava pra lá, pra cá, eu pra mim carregar ele, eu tinha que carregar em dois, botar no carro, que eu levava ele fazer uns exames, ele deu derrame nele, ele ficou tudo aleijado. Ele não andava, do lado esquerdo do corpo dele, da mão esquerda, ficou, ele não mexia com a mão, a perna, o lado esquerdo, ele não mexia com a mão, ele ficou totalmente, ficou paralítico. Aí ele vivia chorando de noite na casa dele, preocupado, deitado, 24 horas, de noite ele deitava no sofá, que ele não tinha como andar. Era um sofrimento, eu ia lá na casa dele visitar ele, ele chorava que nem criança, ele falou que se ele fosse andar um dia, ele queria aceitar Jesus e queria seguir, queria ficar firme na igreja até o fim da vida dele. Aí um dia, ele pegou, o meu sobrinho pegou e trouxe ele de carro aqui num domingo, trouxe ele aqui na igreja pentecostal, Deus é Santo, trouxe ele na cadeira de roda, aí no domingo de manhã, ele veio e pela misericórdia de Deus, Deus usava o Senhor que ia dar a cura para ele, e o Senhor falou para ele sair da cadeira de roda e sair andando. Ele pegou e deixou a cadeira de roda e saiu andando na igreja.
1: Tá curado. Não tem mais nada.
2: Não tem mais nada, tá? Inclusive ele usava a cadeira de roda para o pessoal sair com ele empurrando.
1: E o nome dele?
2: O nome dele é José Soares de Oliveira.
1: Tá curado. Ele mora onde?
2: Ele mora ali na Vila Osternac.
1: O nome dele é?
2: José Soares de Oliveira.
1: Olha aí, meus irmãos. Olha aí, minhas irmãs. Que milagre, hein? Que milagre. Paralítico, sendo carregado para cima e para baixo, até para levar no banheiro. Era carregado. Era a maior dificuldade. Mas trouxe aqui na igreja, Deus é Santo. Hoje o homem está andando para cima e para baixo, sem precisar de cadeira de roda. Meu irmão, minha irmã que está aí doente, paralítico, paralítica, venha para Deus é Santo, faz campanha aqui, e Deus vai abençoar, vai curar, vai libertar e fazer milagre. O nome seu?
2: Vilmar Pinheiro.
1: Vilmar Pinheiro contando a bênção de Deus. Deus abençoe, em nome de Jesus. Daqui a pouco eu volto com vocês.
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4: Joanita, há 3 anos eu soube que estava com câncer de pulmão. Fiz todo o tratamento e fui desenganada. Que mais uns 2 meses é o que eu tinha de vida. Eu vim aqui na igreja, aqui eu recebi a minha cura. Já faz 1 ano que era para mim já estar morta por eles. E já faz 1 ano. E hoje eu tô curada. Graças a meu Deus, ao meu Jesus.
5: Nasceu o cabelo, né? Que nem cabelo a senhora não tinha.
4: Hoje eu não uso nada, porque eu não preciso de um oxigênio. Eu não preciso mais nada. E tô muito bem. Graças a Deus que eu venho agradecer, que ele mesmo me curou. E foi aqui nessa igreja. Com os pastores. Amém.
6: Ah, tá vendo? Que bênção.
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7: Uia, o nome da irmã?
8: Neida Maria.
7: Qual foi a bênção?
8: Então, irmão, a minha filha ficou 90 dias no hospital, 60 dias de UTI, né, e 30 no quarto. E eu buscando, né, na campanha da família, fazendo voto. E Deus teve misericórdia, né? Que... Vem aqui, Kelly. Aquela que está ali. Estava morta 60 dias.
7: Vem cá, minha irmã. Vai glorificando o Senhor, igreja. Vem cá, vem cá, vem cá. Vem cá, filha. Passou pelo vale da sombra da morte, minha irmã.
9: Passei. Eu sofri muito. Eu fiquei 60 dias, como a minha mãe falou. Eu fiquei entre a vida e a morte. O meu médico mesmo me falou: filha, você é a única pessoa que fica mais de 60 dias e sobrevive. Os outros, tudo, 10, 15 dias morre. Não sobrevive. E você sobreviveu. E você está aqui para com honra e glória da minha mãe.
7: O que que deu na senhora? Qual foi a enfermidade?
9: Tuberculose.
7: Tuberculose.
9: Foi de repente. Eu já saí da UPA de helicóptero. Em 4 minutos chegou no hospital. Eu saí toda cheia de aparelho, toda entubada.
7: Para a medicina não tinha jeito mais.
9: Não tinha jeito mais.
7: Vem cá, mãe, vem cá, corre aqui.

0: Santo, fazer campanhas. E o Senhor Jesus, pela fé da mãe, alcançou a filha que estava hospitalizada entre a vida e a morte, igreja. Está aqui, viva, como diz o ditado, Vivinha da Silva, né?
1: Honra e honra, glória do Senhor, graças a Deus.
2: Os dois pulmões dela
1: estavam... Eu já estava com os dois pulmões prometidos. Um eu já tinha perdido, o médico falou assim, você tem que fazer uma cirurgia. Só que o chefe do hospital, Reniro, todo mundo, falou assim, se ela fazer a cirurgia, ela não vai sair viva daqui. Aí eles pegaram, reuniram eles e falaram assim, vamos pôr a traca na garganta dela. E por isso que eu tenho esse curativo aqui, na minha garganta.
0: Quem está vendo o curativo na garganta dela, grita glória a Deus. Aí está a marca do milagre, está vendo? Passou pelo vale da sombra da morte, a mãe veio buscar, apresentou a filha em oração, e hoje a irmã está abençoada, curada.
1: Estou curada em nome do Senhor Jesus, era para mim tomar o remédio exatamente por um ano, para o resto da vida. Desde quando eu cheguei na minha mãe, eu tomei por acho que uns 15, 20 dias. Eu não falei assim, eu não vou tomar mais, e eu fui no médico, o médico falou que eu estou curada, eu não preciso mais do remédio.
0: Quem pode dar glória a Deus nessa parte, igreja? Dá glória a Deus, a filha está chorando, a mãe está emocionada. Glorifica o Senhor nessa parte. Está feliz, minha irmã?
3: Nossa, não tem, tem palavras.
0: O milagre foi grande.
3: Deus é maravilhoso, muito grande. Ela, Deus reviveu ela, né? Deu a vida para ela novamente. Ressuscitou, na verdade.
0: Se não fosse as mãos de Deus, hoje a filha estava no cemitério.
3: Estaria morta. E o último domingo que eu estava cumprindo o voto com o Senhor, que eu fiz de buscar 3 domingos em favor da restauração da saúde dela, Deus usou a irmã Yara para falar que naquele dia havia um demônio querendo tirar a vida dela, que se eu não estivesse aqui, ela não ia sobreviver. Mas Deus teve misericórdia, né? Que eu cumpri o voto que eu fiz com o Senhor.
0: Deus repreendeu aquele espírito da morte, né?
3: Deu o demônio da morte.
0: Hoje a filha está aqui com vida, curada para a glória de Jesus. Tá feliz, minha irmã?
1: Muito, muito feliz. Quem tiver, vem assim, vem buscar o Senhor.
0: Jesus faz milagre, né?
1: Faz muito milagre.
0: Para Deus, nada é impossível.
1: Nada é impossível. Nada.
0: Amém. Está aqui emocionada, feliz, abençoada. Deus abençoe a família. Bate palma e dá glória para Jesus, igreja.
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0: O nome da senhora?
5: Meu nome é Rose. Eu cumprimento os irmãos com a paz do Senhor. A minha mãe tinha uma causa impossível, uma causa da minha sobrinha Gislaine, tudo, né? Que ela tinha um mês de vida. Daí, né, o meu irmão não deu assim certo com a mulher dele, tudo, né? E como ela não cuidava dessa criança, tudo, né? Minha mãe pegou, foi na audiência, colocou no juiz. Daí ficou duas sogras, a sogra e a sogra do meu irmão e a minha mãe. Daí minha mãe tinha que arranjar 3 testemunhas. Minha mãe pegou e falei assim, Senhor, eu vou buscar no Senhor no jejum e oração. E quando a igreja era do outro lado, tudo, né? Eu ia até com o meu sobrinho Lucas quando era pequenininho. Daí minha mãe pegou, levou as testemunhas, daí ficou as duas lá no juiz, tudo. Irmão, se vocês têm uma causa, não, assim, que é impossível, o Senhor demora. Mas o Senhor cumpre. E minha mãe pegou e foi tudo, arranjou as testemunhas. Daí minha mãe ficou lá, o juiz, as duas. E as testemunhas. Levou, como ela não podia, ela não podia cuidar da criança, que a minha sobrinha tinha 1 mês de vida. Ficou tudo assim, cheio de casquinha ferida, assada tudo. Levou testemunha tudo. E a minha mãe, daí eu falei, Senhor, vou buscar no Senhor tudo. E a minha mãe, pela honra e a glória do Senhor, a minha mãe foi lá na audiência, levou o testemunho, a minha mãe ganhou uma causa. E a minha sobrinha tinha 1 mês de vida, tudo, e agora ela está com 26 para 27 anos, tudo.
0: Deus colocou as mãos.
5: Colocou as mãos e a minha...
0: Era uma causa difícil.
5: É uma causa difícil.
0: A irmã entrou em oração, colocou nas mãos de Deus e Jesus advogou a causa.
5: Isso, eu coloquei, falei pra minha mãe que a minha mãe é católica, tudo, né? Não serve o Senhor, mas ela confia muito em Deus, tudo, né? E o meu irmão também, ele é crente. Daí eu falei, Senhor, eu vou colocar tudo nas tuas mãos, tudo. E a minha mãe, pela honra e a glória do Senhor, tudo, o Senhor foi na frente e a minha sobrinha preferiu ficar com a minha mãe, tudo, né? E o juiz deu a sentença, tudo, que a guarda ficava com a minha mãe e a mãe não tinha mais direito, né? Porque ela tinha entre... Ela era adolescente, tudo, e meu irmão também, tudo. Né?
0: Deus colocou as mãos.
5: Colocou as mãos.
0: E vale a pena com fé em Jesus.

0: mãe ganhou a causa, tudo, e a mãe não pode mais se aproximar.
1: Glória a Deus. Amém, irmã. Deus abençoa. Palmas e glória.
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1: O nome do irmão?
3: Raul.
1: Qual foi a bênção, irmão Raul?
3: A bênção, foi curado do olho esquerdo. Estava bem embaraçado. E através da minha fé e da fé do pastor Messias, fui curado. Sim, fui revelado o olho esquerdo.
1: Não senti uma dor no olho esquerdo não, e não estava enxergando muito bem.
3: Exato, verdade, pastor.
1: Estava tudo embaçado.
3: Tudo embaçado. E graças a Deus eu fui curado aqui na igreja.
1: Estava com muita dificuldade para enxergar do olho esquerdo.
3: Do olho esquerdo.
1: Depois da revelação do Espírito Santo, aquela dificuldade foi embora.
3: Foi.
1: Hoje está curado.
3: Estou curado.
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4: Graças a Deus. Pois é, irmãos, nós estamos aqui na nossa igreja Deus é Santo, aqui no estúdio de gravação. E nesse exato momento, eu quero que vocês parem para prestar atenção no que esse moço, no que esse irmão vai falar para vocês agora. Escute, porque o assunto é de grande importância. O nome do irmão?
5: Josué.
4: Qual foi o milagre?
5: Foi uma benção, o curo do câncer, né, irmão? A pessoa, eu vim na igreja, recebi uma revelação numa quarta-feira que essa pessoa estava com câncer. Aí só que falaram que esse câncer não era para morte. E eu peguei e fui para o médico, na verdade, deu praticamente uma semana de vida. Falou, olha, ela vai para casa, o câncer estava com 90% do corpo já tomado. Essa pessoa vai para casa, até domingo ela não passa, ela não vai resistir, ela vai morrer em casa, né? E daí eu fui visitar essa pessoa, ela pegou e olhou para mim, olha por mim na igreja. E eu vim, né, pedi, e foi revelado no culto de quarta-feira, que ali tinha uma pessoa que você veio buscar uma benção. E aquela benção não era para a morte, que era o câncer daquela pessoa. E olha, meu irmão, que Deus fez naquela vida. Aí eu fui para casa e ali Deus começou a trabalhar. E hoje, graças a Deus, aquela pessoa está curada. Foi tirado 24 litros de água de dentro da barriga. É uma coisa assim que você não consegue acreditar. Você olha assim, é só por Deus, é milagre. Né? Então ali o impossível de Deus, porque o médico dá uma carta que fala, olha, de domingo ela não passa, mandou preparar funeral, mandou preparar tudo, e olha, você viu a pessoa hoje em casa, andando, com 89 anos essa pessoa, e ela renovou agora, foi esses dias, a carteira de motorista. Então é para honra e glória do Senhor, você levanta as mãos porque foi Deus, ali não tem explicação do grande milagre.
4: Agora veja bem, o senhor, a senhora que está acompanhando esta programação, esse testemunho, uma mulher de 89 anos, desenganada da medicina, foi mandada para casa para morrer, que não passava de domingo. Olha só, o médico tinha tirado 24 litros de água do seu corpo. Meu Deus, o câncer tinha tomado conta
5: 90%, que era
4: 90%, o câncer tinha espalhado por todo o corpo daquela senhora. Como é o nome dela?
5: É Dona Maria.
4: Dona Maria, 89 anos, só tinha uma semana de vida, e hoje a Dona Maria, com 89 anos, ela está dirigindo. Ela chegou a renovar a carteira ou não?
5: Renovar a carteira. Ela renovou a carteira.
4: Agora?
5: Agora, ela foi, né? Daí todo mundo, a da família não acreditava. Não, mas a pessoa de 89, uma semana, uns meses atrás, né, com câncer, na cama, o médico dando uma semana de vida, que não passava domingo, mandava preparar funeral, tudo. E a pessoa hoje está dirigindo o carro. Então, não tem explicação. Só Deus mesmo.
4: Foi revelado na quarta-feira.
5: Foi revelado na quarta-feira.
4: O Papai do Céu revelou pro pastor?
5: Pro pastor Lester Messias. Revelou, falou, olha, aquele câncer não é pra morte. E olha, a revelação se cumpriu perfeitamente. A pessoa tá em casa, tá andando. Você olha assim, é coisa que é pra Deus.
4: Não tem explicação.
5: Não tem explicação. Toda a família, mas como? Falei, olha, não é como. É o nosso Deus lá de cima. Foi ele. Que se não fosse ele, ela já não estava entre nós.
4: É milagre! Quarta-feira é a quarta-feira dos grandes milagres aqui na Igreja Pentecostal Deus é Santo. Vem para cá, você que está aí com parentes enganado, você está aí com um problema que não tem mais jeito, está perdido, não tem mais jeito. A palavra é não tem mais jeito. Para Deus tudo tem jeito. Quando a gente crê, quando a gente busca, o Senhor faz o milagre. O nome dela é?
5: Dona Maria.
4: E o seu?
5: Josué.
4: Mora onde?
5: Mora em Campo Magro.
4: Está aí a prova que Deus está conosco, fazendo milagres acontecer na quarta-feira.

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1: Livro de Ageu. 1, 2, 3 e já. Versículo primeiro, vamos. Não, todo mundo, vamos. É para me escutar. Veio a palavra do Senhor pelo ministério do profeta Ageu a Zorobabel, filho de príncipe de filho de Jeozadaque, o sumo sacerdote, dizendo o quê? Assim dizendo, cadê o povo? Esse povo diz: não veio ainda o tempo, a casa do Senhor deve ser o quê? Veio, pois, a palavra do Senhor pelo ministério do profeta Ageu, dizendo: é para vós tempo de habitar nas vossas casas estucadas, e esta casa há de ficar deserta? Ora, pois, assim diz o Senhor dos exércitos: aplicai os vossos corações aos vossos caminhos. Olha aqui como é que estava eles, ó. Semeais muito e colheis pouco, comeis, bebeis, mas não vos saciais, vestivos, e o que recebe salário, recebe aonde? Está vendo como é que é? Senta, igreja, e quem tem força para dizer aí uns três glória a Deus, grita aí: glória, glória, glória, glória a Deus, aleluia, aleluia. O Senhor falando pelo profeta: é tempo de vocês abandonar minha casa? É tempo da minha casa estar abandonada? Deus estava bravo aqui. É tempo de vocês abandonar minha casa? Largar minha casa? Cada um corre para sua casa? Cada um corre para o seu trabalho? Você vai ver daqui a pouco. Era do trabalho para casa. Trabalho, casa. Casa, trabalho. E a igreja? Ó, era uma vez. Era uma vez. A igreja de Deus estava lá abandonada. Caindo os pedaços. Caindo os pedaços. Mas a casa do povo de Deus estava bonita. A casa do povo de Deus estava estucada. O que, que é estucada? Ó, arrumadinha. Estucada, estava bem arrumadinha as paredes e tal. Então a casa deles estava bonita, arrumadinha, cheirosinha, e tudo arrumadinha, a cozinha, o banheiro, e tudo arrumado. E a casa de Deus abandonada, lagartixa para lá, aranha para cá, sapo para lá, e a casa de Deus estava abandonada. Aí o que, que Deus fez? Ah, é assim que vocês querem? Espera aí. É assim que vocês querem? É o que Deus fez aqui, ó. Pega a Bíblia de vocês aí. Tem glória a Deus aí, não? Glória a Deus. Versículo de número 6. Semeais muito e colheis pouco, comeis, mas não vos fartais. Como assim? Eles comiam e não matava fome. Será por quê? Bebeis, mas não vos saciais. Bebia água, bebia um litro d'água, bebia dois, bebia três, bebia quatro, bebia cinco, 10 litros, estava com sede. Que sofrimento aquele povo! Que povo sofrido! Por quê? Porque largou a casa de Deus, porque desviaram, porque esfriaram. Quer ver? Diga um glória a Deus aí.
2: Glória a Deus.
1: Semeais muito e colheis pouco, comeis e não vos fartais, bebeis, mas não saciais, vestivos, mas ninguém se aquece, cobria, mas é como se tivesse pelado, tivesse nu. As cobertas não matavam o frio, as roupas não tampavam eles. O que é mais aí? E o pior é isso aqui, ó. E o que recebe salário aonde? Num saco furado. Recebe salário aonde? Num saco furado. Você está vendo? Recebe salário num saco furado. O dinheiro, meus irmãos, que eles ganhavam, quando ganhava o pouco que chegava na casa deles, o que, que Deus fazia? Sumia aquele dinheiro. Não é que o saco estava furado, não é que o bolso estava furado, é que o dinheiro sumia. Você quer ver uma coisa aqui? Quem de vocês que lembra alguma vez na sua vida que vocês guardou dinheiro em algum lugar e o dinheiro sumiu? Não deixei você lembrar aí. Vocês conseguem lembrar, não? Quem que lembra aí? Cadê o dinheiro que eu botei aqui? Você pegou, fulano? Não. Você pegou, Beltrano? Não. Vocês não lembram disso, não? Quem é que lembra aí? Ô, pô, da cabeça ruim. Quem é que lembra aí? Levante a mão aí. Eu botei um negócio aqui, cadê? Cadê o dinheiro que eu botei aqui? Sumiu. Quem de vocês que já foi no banco alguma vez fazer lá uma consulta de saldo e você ficou assim, assustado? Meu Deus, meu dinheiro já acabou. Roubaram meu dinheiro. Meu dinheiro foi roubado. Aí você chamou lá o gerente e falou: ó, meu dinheiro não está aqui mais, não. Aí, o que está acontecendo? Aí o gerente lá, não sei quem, falou: você lembra que tal dia você pegou tanto? Lembro. Tal lugar? Você lembra que no shopping você pegou tanto? Você lembra que você foi lá no rodízio e comeu lá tanto? Lembro. Você lembra que você foi na farmácia? Comprou lá não sei quanto? Lembro. Você lembra que você foi lá no médico fazer, você fez uma consulta? Lembro. Você lembra que você gastou tanto lá de exame? Lembro. Você lembra que você arrumou o carro em tal lugar? Lembro. Cadê o dinheiro? O dinheiro sumiu. Assim, de uma coisa que você fala: meu Deus, mas é só prejuízo. Meu dinheiro acabou. Meu dinheiro acabou. E agora, quantas vezes você lembra também? E você ir no banco e falar assim: meu Deus, eu achei que o meu dinheiro estava acabando, já tinha acabado. Meu Deus, olha o saldo aqui. Você sai lá alegre. Do mesmo jeito que você pegou assim, ó, ó, o extrato, fez assim, ó, aquela cara de triste. Também já teve dia de você ir lá no banco e dizer assim: meu Deus, eu achei que o meu dinheiro tinha acabado. Vocês lembram disso? Quem é que lembra dar o sinal aí de vida aí? Diga amém. Diga amém aí, irmão. Oh, glória a Deus. Meu Deus, olha, olha aqui. Vocês não lembram alguma vez na sua vida que você falou assim: ó, eu dei o cheque e o cheque não foi descontado? Aí você ligou para alguém: fulano, você não descontou o cheque? Descontei. Ué, mas aqui diz que não descontou. Você não lembra disso, não? Quem lembra disso aí alguma vez aí? Ninguém lembra? Oh, meu Deus do céu, isso aconteceu comigo. Você pagou alguma coisa? Não, aquilo você não pagou e lá estava como tivesse pago. Ninguém lembra disso, não? O povo esquecido do mundo. Você não lembra disso, não? Ué, por que levantou a mão? Eita, povo da cabeça ruim. Você viu? Gente que não pagou as contas e a conta como se fosse paga. O que, que é isso? É a bênção de Deus, é a bênção de Jeová, é a bênção de Jeová. Glória a Jesus, meus irmãos. Então está aqui, ó: semeais muito e colheu pouco. Semeou muito e colheu pouco. Mas por quê? Eu plantei muito. Era para dar uma boa colheita. Aí fica perguntando: o que, que aconteceu? Aconteceu, ó, Jeová. Amém. Jeová Jirê, ele abre a porta, mas também ele fecha a porta. Ele fecha, só ele tem aquela chave que ninguém tem, nenhum chaveiro tem, a chave de Davi, que ele abre e ninguém. Meu Deus, cadê o povo? Ele fecha e ninguém abre. E ele tem um controle do céu, ele tem um controle do inferno, ele tem um controle da vida, ele tem um controle da morte, ele tem um controle de todas as coisas. Ele tem. Glória a Jesus. Glória ao nome do Senhor Jesus. Agora vai na frente para você ver aí.
2: Glória a Deus.
1: Diga aí dois glória a Deus aí. Versículo 7. Assim diz o Senhor dos Exércitos: aplicai os vossos corações aos vossos
2: caminhos.
1: Subi ao monte, trazei madeira, edificai a casa, e dela me agradarei. Eu serei glorificado, diz
2: o Senhor.
1: Agora vamos lá. Olhaste para muito, olhaste para muito, mas eis que alcançaste pouco. E esse pouco, quando trouxesse para casa, eu lhe assuprei. Eu lhe assuprei. Por quê? Aí a resposta, a pergunta: por quê? Por que causa? Diz o Senhor dos Exércitos: por causa da minha casa que está abandonada, e cada um de vós corre a sua própria casa. Está vendo? Está vendo o prejuízo? Quando o povo de Deus, que conhece a palavra de Deus, o povo que foi escolhido por Deus para ser dele, para ir para o céu, começa a relaxar, começa a descuidar, não pega mais na Bíblia. Mas o celularzinho está noite e dia aqui, ó. Noite e dia com o celular na mão. E o celular está matando ele. O celular matou o computador, vai matar ele também. O celular matou a máquina fotográfica, vai matar ele também. O celular matou o que mais? Vamos ver o que você lembra aí. Matou o relógio, matou ele também. O que mais aí, você lembra? Ele matou os bancos. Olha como é que tá, olha como é que o celular está tão forte que está matando os bancos. O cartãozinho do banco já era. Vê se você vê a fila no banco. Os bancos estão fechando. Os bancos estão tendo prejuízos. Ele matou a caneta. Ele matou o que mais? Ele matou o telefone fixo. O que ele matou mais? Ele matou o calendário. Ele matou até o espelho. Cadê a televisão? Que arma, que coisa mais potente do mundo chama-se televisão. Ele matou a televisão. O celularzinho matou a televisão. O celular matou o rádio. Hein? O despertador. O celularzinho matou o GPS. Não comprava, nós não compravam um aparelho antigamente, como é que chama o aparelho? É GPS mesmo, né? Grandão assim. Um tablet assim, botava assim. Ele matou aquilo também. Ele matou tanta coisa. Ele matou a igreja, irmão. O que é isso? Matou os pastores, matou os crentes, meus irmãos. Agora ele quer matar a Bíblia. Você não está vendo que ele quer matar a Bíblia? Você não está vendo que o celularzinho quer matar a Bíblia? Você não está vendo isso não? Vocês estão dormindo, irmão? Abra a Bíblia aí. Aí o povo pega o celularzinho. E o celularzinho está lá, o versículo distorcido. O Google está distorcendo ele. O Google está mudando. Se você olha no Google e olha na Bíblia, está totalmente diferente. O pior, o celularzinho está ocupando o lugar de Deus no coração de muita gente. As pessoas estão adorando ele. Adorando noite e dia aqui, ó. Não solta dele. Ligado nele. Já desligou de Deus há muito tempo. Já desligou de Deus há muito tempo. Mas ele está ligado aqui no celularzinho, ó. Ó, noite e dia. Aqui, ó. O Senhor dele agora é o celular. Tudo dele é celular. Tudo que ele precisa é celular. E aí vem o TikTok, vem não sei o quê, vem a pornografia, vem as aulas de sexo, vem imoralidade, vem pornografia, vem sensualidade, vem isso, vem aquilo, e a crentalhada está, ó. Aí chega no culto morto, chega no culto na hora do amém, desanimado, não dá um glória a Deus, não tem força para botar o joelho no chão. Irmão, essa noite é para você ouvir a palavra de Deus e acordar. Acorda, meus irmãos, acorda, meus irmãos. Seja crente verdadeiro. Ele está matando os crentes. Depois da pandemia, o celularzinho, a internet, as redes sociais estão acabando com as igrejas. Ai das igrejas que fizeram mega templo. Você passa lá, está vazia. Vê se não é verdade. O povo está tudo aqui no celular. Quer ver o hino? Está aqui, ó. Quer ouvir a pregação? Está aqui no celular. Quer ouvir uma oração? Está aqui no celular. Quer ouvir isso aqui no celular. Quer dar uma oferta no celular. Quer dar um dízimo no celular. Tudo no celular. Adeus, igreja. Se os crentes não chegar cedo, não ouvir a palavra de Deus, não carregar a Bíblia, não ler a Bíblia, daqui a pouco acabou a igreja. Mas Deus está falando aqui hoje. Se você quiser ouvir, ouça. Deus está falando com a sua alma. Deus está falando com você aqui hoje. Deus está falando. Você quiser, amém. Não quiser, não quiser, vai ser enterrado. Que isso, pastor? Vai ser enterrado. E quem vai carregar a alça do caixão? É Satanás, é os demônios que estão pegando na alça do calção aqui, ó. Cadê? Mas não, eu estou vivo. Tá nada, já morreu há muito tempo. É igual Eva, comeu a fruta. Não, eu estou viva, já tinha morrido. Mas só que ela não viu que estava morto. E assim também os crentes morreram e não viram que estava morto. Ressuscita aqui hoje, meu irmão. Abre teus olhos antes que seja tarde demais, irmão. Abre os olhos. Ah, pastor quadrado. Esse pastor quadrado que vai embora para o céu com a igreja. Essa igreja quadrada, chata, de usos e costumes de antigamente, que vai carregar um povo, que vai levar um povo para encontrar com Jesus. Essa igreja moderna aí, ó, já era. Esse é o bicho já, ó. Você já viu? Quando a pessoa pega o outro, põe aqui debaixo do braço, ó, dormindo ele aqui assim, ele está afogando com a língua de fora. É assim a igreja de hoje. Está com a língua de fora. Ó, o bicho está sufocando ele. Vai orar, não sai voz, porque não ora mais. Não ora mais. Se alguém que não orou, agora que não vai orar mais. Alguém que orava antigamente está com a dificuldade para orar. Mas se nós aqui hoje, nessa noite, sair daqui diferente, dizer, eu vou chegar mais cedo, eu vou cuidar com esse negócio de celular, eu vou abrir meus olhos para as coisas de Deus. Se você quiser, Deus vai te dar força, Deus vai te dar graça, Deus vai te dar força e graça. Quem entendeu aí, levante a mão. Quem entendeu aí, da glória a Deus. É isso que eu ouvi antigamente, que Deus me trouxe até aqui hoje, ó, pela misericórdia dele, finalzinho, há 43 anos, não sou melhor do que meus irmãos pastores que foram embora, que desviaram, que pararam, que se entregaram, que se renderam. Não sou melhor do que eles, aqueles que têm uma igreja moderna, uma igreja bonita, a igreja que só tem boniteza, canta bonito, aula de dança. Oh, meu Pai do céu, vê se eles fazem aula de oração, vê se eles ensinam a orar, vê se eles ensinam a orar, mas ensina a dançar, ó, as mulheres mostrando as pernas. Isso é igreja? Teatro dentro da igreja? Adeus, igreja. Dança na igreja, coreografia na igreja. Igreja ali, ó, olha naquela placa lá. Vê se vocês podem me dizer bem alto aí. A minha casa será chamada casa de quê?
2: Oração.
1: Vocês estão orando? Dá nada. Chega aqui correndo.
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2: Graças a Deus, mas graças a Deus de verdade. Meus irmãos, minhas irmãs, povo de Curitiba, povo da fé, chegou a hora. Chegou a hora de cumprir aquelas promessas que foram feitas 30 anos atrás, 40 anos, 20 anos, 10 anos, 5 anos, promessas que foram feitas por Deus, que nunca se cumpriram, porque você virou as costas. Promessas que foram feitas por Deus. Eu lembro de promessas de irmãos e irmãs que foram feitas aqui na Deus é Santo, e as pessoas tomaram posse, receberam as bênçãos e contaram milagres. E outras pessoas que foram reveladas, Deus prometeu e elas foram embora. E elas viraram as costas e não voltaram mais. O que Deus prometeu que Ele vai fazer aqui na Deus é Santo, a promessa foi feita aqui na Deus é Santo, Ele não vai fazer em lugar nenhum. O que Deus prometeu aqui, o que Deus falou aqui, você esqueceu? Você lembra como foi a revelação ou você já não lembra mais? Você nem lembra mais, porque você nem está aqui. Porque você nem está mais aqui. Deus prometeu para Israel, lá no Egito, que ia colocar eles numa terra prometida que manava leite e mel. Deus prometeu. Mas aquele povo que saiu do Egito não entrou. Eles não entraram, porque eles murmuraram. Eles abandonaram a promessa. Eles abandonaram a promessa. Mas a promessa que Deus fez se cumpriu. Não com eles, mas com os filhos deles, com os netos. Eles viraram as costas. Eles queriam voltar para o Egito, mas Deus cumpriu a sua promessa com os filhos, com as filhas, com os netos. Meus irmãos, escuta essa palavra. Escuta essa palavra. Deus é fiel. Deus, Ele é fiel para cumprir a sua palavra. Nesta quarta-feira, às 9 da manhã, 3 da tarde, 7 horas da noite, em nome do Senhor Jesus, a maior campanha de bênção que vocês vão ver, maior campanha de revelações, profecias que vão se cumprir, em nome de Jesus, vocês vão ver, vocês irão ver, quem fizer a campanha e não quebrar, vai ver o resultado e dizer: valeu a pena. É um propósito. É o preço que tem que pagar. Qual é o preço? Sair da sua casa. Sair da sua casa. É aí que está o problema. É aí que está a luta. É aí que estão as dívidas. É aí que está a doença. É aí que está a macumba. É aí que estão as maldições. Mas você não está vendo. Está amarrando você dentro da casa. Amarrando você para não sair daí. Para não vir aqui. O inimigo amarrou você aí. O inimigo segurou você dentro dessa casa. Você pode ir para qualquer lugar, mas a Deus é Santo, você não vai, porque o inimigo não deixa. Já foi feito o trabalho, o propósito, o inimigo. Aí está o nome da igreja, Deus é Santo. dizendo: não vai lá, não é para ir lá, porque se for lá, o pacto será quebrado, o propósito do inimigo será quebrado, a aliança do mal será quebrada. Eu estou falando com irmãos de várias e várias igrejas, estou falando com irmãos de tantas igrejas. Você que mora aqui na Tijuca do Sul, Agudo do Sul, Almirante Tamandaré, Campo Largo, Campo Magro, Campo Comprido, Fazenda Rio Grande, Mandirituba, Araucária, Colombo, Piraquara, Almirante Tamandaré, Quatro Barras, meu querido, se você não pode vir, porque você é obreiro aí na sua igreja, você é dirigente aí no seu ministério, manda a esposa, seja sábio, seja inteligente, ela vem no teu lugar. Se você não quer aparecer aqui, manda a tua esposa, e Deus vai fazer uma obra divina. Deus vai fazer um milagre divino. Deus é poderoso quando há fé, quando há oração, quando há propósito, quando há jejum. Nesta quarta-feira, o pastor Messias vai estar no santo jejum até mais tarde, para poder ter força de Deus, unção, autoridade, para ele, no nome de Jesus, falar e acontecer. Olha, Deus vai entregar aqui uma chave de um barracão, de uma empresa. Deus vai entregar aqui a chave do apartamento, do sobrado, da casa. Deus vai entregar a chave da loja, do carro. Deus vai entregar a cura divina, a libertação, a causa na justiça ganha. Deus vai entregar, Deus vai entregar, mas tem alguém que vai lutar, tem alguém que vai lutar até quando você colocar os pés dentro da igreja. Deus é santo, mas na hora que você colocar os pés dentro da igreja, Deus é santo, o inimigo perdeu a batalha.
3: Vem cá, moça, você, essa moreninha aí, por favor, vem aqui na frente que eu quero fazer a oração para você, para Deus te dar um livramento, para Deus te livrar. Que Deus está me revelando que tem um espírito por nome de Pomba Gira, que está lutando contra você e contra os seus parentes. Mas o Senhor é bom, o Senhor tem o poder de libertar você agora. Põe a mão para cá, igreja, para nós repreender esse espírito imundo que está lutando contra ela, contra o lar dela, contra a família dela. Vamos repreender. Grita: queima ele, queima ele, queima ele. Adaí Zé Pilintra, Adaí, olha aí, ó. Segura, segura. Olha aí. Mais alto, está com medo do diabo, irmão. Mas vamos lá, vamos lá. Zé Pilintra aí, ó. Quer ver? Escuta aí. Tem o Zé Pilintra e a Pomba Gira. Quer ver? Vocês estão em quantos aí?
4: Em oito.
3: Fala o nome dos oito aí.
4: Taca a rua, Zé Pilintra, Preto Velho.
3: Quem?
4: Pegou o pé da Minhão.
3: Quem é mais aí? Tá aí dentro aí. Quem tá mais aí?
4: Maria Padilha.
3: Olha aí o tanto que tava aí dentro aí. Quem mais aí?
4: Maria Mulambo, Anjo das Trevas.
3: Olha aí, manda fogo nele aí, queima ele, queima essa legião de demônio, sai da vida dela, diabo, sai da vida dela, legião do diabo. Como é que é?
4: Ela tá vindo na igreja fazer campanha, eu não quero que ela venha.
3: Olha, o diabo não gosta que as pessoas façam campanha. Uma coisa que liberta o povo é a campanha. Muita gente não sabe disto. A campanha liberta o povo. E antes de terminar, vai embora. Quer dizer, antes de terminar, já desiste. Você não pode, irmão, deixar a campanha pela metade. Quer ver? Ô diabo, você gosta de campanha?
4: Não, eu quero acabar com a família dela.
3: E se ela fazer a campanha aqui direitinho, você pode acabar com a família dela?
4: Eu vou tentar.
3: Você vai tentar. Ele disse que vai acabar, agora se fazer a campanha, vai tentar. Tentar, ele tentou até Jesus. É ou não é? Escuta aqui, diabo. Você está gostando desse grande clamor da...
4: Não.
3: Quem é que consegue segurar o povo para não vir orar? Quem é que consegue segurar ele? Quem?
4: Demônio.
3: Que demônio é esse?
4: Capeta.
3: Que capeta é esse? Qual é o demônio mais forte lá que vocês têm lá para segurar o povo em casa? Qual são eles? O nome dele?
4: Na carrua.
3: Olha aí, ouvinte de casa, olha aí, ó. Quem é que segura as irmãs que não aguenta orar mais? Ah, meu irmão, eu não posso ir por causa dos filhos. Os filhos virou tranqueiro na sua vida? Filho é tranqueiro ou é bênção de Deus, minha irmã? Ah, irmão, é não sei o quê, não sei o quê. Nada disso, é tranca-rua. É tranca-rua que não deixa vocês virem orar conosco. Mas eu creio que hoje vocês vão...

0: Atenção Curitiba e atenção Paraná. O povo perdeu aquela força de fazer campanha e de receber bênção. O que que é campanha? É receber bênção. Campanha é para receber bênção. Bênção para a família. Bênção para todos. Quanta gente, quantas pessoas que me ouvem agora estão amarrados, como vocês ouviram aí, pela força do inimigo, do maligno, do adversário. Quanta gente assim, doente, doente, doente, doente. Quanta gente que a doença que está no corpo dele, dela, é macumba, feitiçaria, espírito de enfermidade. Espírito de enfermidade. Isso não sai com remédio. Postinho de saúde. Não vai embora, o bicho não vai embora. Ele só sai com oração, com jejum, com propósito, com desafios. Nessa quarta-feira, 9 da manhã, 3 da tarde, 7 da noite, a Igreja Deus é Santo, orando poderosamente. Essas orações aqui, ó, que você vai ouvir, orações que tem fogo, que tem unção, que tem autoridade, que tem virtude no nome de Jesus, para o mal não aguentar, o mal não resistir. 9 da manhã, 3 da tarde, 7 da noite, pastor Messias vai estar de manhã e à noite, e à tarde vai estar o pastor Jefferson. Aonde? Igreja Pentecostal Deus é Santo, Avenida Marechal Floriano Peixoto, 6711 Auer. Venha Curitiba, venha Paraná, venha, venha, você não vai se arrepender. O tempo que você estiver andando para cá e andando para sua casa, não tem dinheiro que paga. Você vai ver, você vai ver, você vai ver a recompensa de Deus. Os milagres de Deus não tem dinheiro que pagam.
1: Diz aí, queima ele, queima ele. Cadê a igreja do Senhor Jesus Cristo? Cadê a sua voz, meu irmão? Cadê a sua voz, minha irmã, para repreender os demônios? Demônios dos problemas, sai desta casa, sai desta família. Demônio do pecado, demônio do adultério, sai. Demônio da mentira, da prostituição, do engano, sai, sai, sai. Demônio das drogas, demônio da macumbaria, sai desta vida agora, Satanás. Eu te repreendo pelo sangue de Jesus Cristo. Eu te repreendo pela oração da igreja. Eu te repreendo pelo nome de Jesus Cristo. Sai, espírito dos problemas, demônio das causas impossíveis, demônio das perechas, das tribulações. Sai desta vida agora, em nome de Jesus Cristo. Expulsa, minha irmã. Cadê a voz do povo de Deus? Está fraco. Não adianta, Satanás, não adianta.

0: sai, sai, sai desta casa, diabo! Sai dessa casa, diabo! Sai desse corpo, Satanás! Sai, demônio da divisão de famílias, demônio das causas impossíveis, demônio que não deixa o povo ter vitória em nada. O sangue de Jesus te repreenda agora. O sangue de meu Jesus Cristo é poderoso para te expulsar neste corpo, neste casamento, nos pais, nos filhos, na esposa, no esposo. Sai daí, Satanás! Obreiras, obreiras, aqui, obreira! Queima Jesus! Olha a mulher vomitando na macumba aí! Olha a mulher vomitando na macumba aí, ó! Tá vomitando! Olha aí, tá saindo um monte de coisa! Queima Jesus! Olha aí! A mulher já começou a vomitar macumba, irmãos! Coisas feias que ela tá vomitando! Queima Jesus, tá macumba!
1: Onde a oração, a poder de Deus, onde há poder de Deus, há milagres. Então, nesta quarta-feira, 9 da manhã, 3 da tarde, 7 da noite, o milagre de Deus vai manifestar na sua casa, no seu lar, na sua família, na sua vida. Creia, não importa o que você está passando hoje, não importa o seu sofrimento hoje, a sua luta, a sua batalha, a sua peleja, sua tristeza, sua angústia, as dívidas, o desânimo. Ah, como você hoje está para baixo, como você hoje está para baixo, como você hoje está triste. Mas amanhã você vai estar feliz. Você vai vencer essa batalha. Levanta. Levanta, venha de manhã cedo em jejum. É um jeito. Quando a gente quer, a gente dá um jeito. Quando a gente quer, a gente esforça. Quando a gente quer, a gente dá o melhor. Quando a gente quer, a gente esforça. E Deus é conosco. Foi Ele que disse: esforça-te, tem de bom ânimo, eu serei contigo. Esforça, minha irmã, esforça, meu irmão, esforça, Curitiba, esforça, Paraná, para Deus ser contigo. É preciso que você, que o Senhor, a Senhora, não dê lugar para o desânimo, para a fraqueza, para a carne. Não, levanta, levanta, Curitiba, volte ao que você era antes. Lembra das campanhas que vocês faziam? Lembra? E quantas vitórias, quantas maravilhas Deus já operou na sua vida. E agora chegou a hora. É nesta quarta-feira, 9, Pastor Messias de manhã em jejum, 3 da tarde, Pastor Jefferson, o genro do Pastor Messias, e à noite, Pastor Messias novamente. E Deus vai mudar essa tristeza em alegria. Deus vai mudar esses problemas em soluções. Te anima, te encoraja, te esforça. Lembra que você fazia as campanhas aqui, vinha de longe, com frio, com chuva, vinha dentro dos ônibus, vinha de carro, vinha de Uber, vinha de táxi, e Deus, nosso Pai, honrava a sua fé, e Ele quer honrar de novo. Depende é da sua fé, do seu esforço. Igreja Pentecostal Deus é Santo, Avenida Marechal Floriano Peixoto, 6711 Auer. Algo sobrenatural de Deus aguarda pela sua fé.

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1: Ô meus irmãos, ô minhas irmãs de todo o Brasil, aqui é o pastor Darcy Messias, aqui da Igreja Pentecostal Deus é Santo, aqui em Curitiba, nossa sede nacional, na Avenida Marechal Floriano Peixoto, 6711, aqui no Auer. Eu quero chamar a atenção de todo o povo de Deus para o maior evento da Igreja Deus é Santo, que acontece de 6 em 6 meses, que é a Convenção Nacional, onde nós reunimos o povo de Goiás, os irmãos de Minas Gerais, Santa Catarina, também povo do Rio Grande do Sul, o povo do Paraná, para o grande avivamento. É o mover de Deus, é o trabalhar do Espírito de Deus contra a frieza espiritual. A Bíblia diz que por multiplicar iniquidade, o amor de muitos se esfriaria. E nós estamos cuidando dessa área, para nós os crentes não se esfriar. E olha, meus irmãos, olha, meus irmãos, sexta-feira, sábado à noite e domingo às 2 da tarde, lembrando a reunião de obreiros às 8 da manhã, vem para cá, Brasil, venha, meus irmãos. Ao sair dessa convenção, a sua vida não será mais a mesma.

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0: Olha, meus irmãos, escuta aqui. Preste atenção. Preste atenção nessa palavra. Veja bem. Eu até um certo tempo, eu acreditava assim no evangelho de luta, de prova, no evangelho de tribulação, evangelho que no mundo tinha que sofrer, no mundo era para sofrer. Não, o crente, Deus chamou ele para sofrer. Paulo fala assim com Timóteo: sofre comigo as aflições, como bom soldado de Jesus Cristo, que não tem de envergonhar, que maneje bem a palavra da verdade. Eu fiquei pensando, enquanto isto, eu tinha uma enxaqueca crônica, desde criança. Eu era pastor e carregava aquela enxaqueca. Não, mas se Deus quiser curar, ele cura. Ele não curou porque ele não quer. Na minha concepção, era esse pensamento, era essa a interpretação. Eu tinha uma gastrite crônica desde os 16 anos de vida. Gastrite crônica, fazia endoscopia, gastrite crônica. Eu passava mal. Era dor de cabeça, misturava gastrite com enxaqueca, vômitos, e eu sofria. Enquanto isto, eu acreditava que era para sofrer. Eu tinha um problema na coluna, que a coluna saiu do lugar. Quantas vezes eu deixei de pregar porque a coluna estava fora do lugar. Mas é luta, é prova, é o inimigo. É o inimigo. E o inimigo ficava à vontade para fazer tudo que ele queria fazer. Enquanto isso, eu acreditava que o crente, o pastor, o obreiro, era para sofrer. Eu carregava uma cólica nos rins desde os meus 20 anos, 22 anos, 21 anos, e lá para cá aquelas cólicas que eu ia parar no hospital. Não foi uma vez que eu fui para o hospital com cólica de rins, não foi uma vez só que eu fui para o hospital com a coluna travada, mas eu acreditava que aquilo era Deus que estava me provando. Escuta bem. Eu tinha uma enfermidade na cabeça. Era assim uma gripe. Era uma gripe diferente das outras. A gripe era só na cabeça. Um resfriado, uma dor de cabeça. Aquilo tampava meus ouvidos, minha garganta, meu nariz, e aquilo eu sofria. Tomava antibiótico, Clavulin, mas eu estava acostumado com aquilo. Escuta bem, eu era pastor, pregando curas, pregando revelação, pregando libertação, pregando vitória, pregando prosperidade para os outros. Eu não tinha uma casa para morar. Pregando prosperidade, mas eu não tinha uma casa para morar, porque eu estava conformado que estava bom. Mais um certo dia, a ficha caiu, eu falei: não, eu não aceito mesmo, não aceito mais ser depósito de enfermidade. Eu não aceito ser depósito de obra do mal, de obra maligna. não aceito, cadê o meu Deus? Cadê o meu Deus? Cadê o meu Deus? Que Deus é esse que eu sirvo, que não me cura? Eu descobri que a culpa não era do meu Deus, que a culpa era minha, porque eu aceitava aquilo. Eu aceitava aquilo. O dia que eu não aceitei mais, o dia que eu disse não, não, não aceito mais. Teve um dia que eu falei para Deus: se Deus não me curar hoje, eu não vou mais pregar o evangelho. Eu tinha uma enfermidade nas pernas, que os médicos me desenganaram, em 4 hospitais, que eu ia parar na cadeira de roda. Quanta gente na cadeira de roda. O médico falou: olha, pastor, se operar, vai ficar paralítico. Da cintura para baixo, as pernas vão morrer. Se operar, e se não operar, do mesmo jeito. Eu falei: não, não aceito. Mas não aceito mesmo. E pronto. Eu fui curado da gastrite. Eu fui curado das pedras nos rins. Eu fui curado da enxaqueca. Eu fui curado da coluna. Eu fui curado das pernas. Eu fui curado, meu Deus, mas eu tanta doenceira. Se eu for falar que agora vai tanto tempo. Deus me deu uma casa. Deus usou uma família e me deu uma casa. A casa que eu tenho hoje, que eu moro, Deus usou uma família. Deus usou um casal de gente e me deu 110 mil reais. Ah, pastor, você está mentindo. Se você entende assim, então fique para você a mentira. Deus usou um casal, me deu 110 mil, eu dei de entrada na casa. As portas foram abrindo, abrindo, abrindo. E eu descobri que o evangelho não é para carregar a cruz só. Não! Se você carrega a cruz, mas existe uma recompensa, que Jesus disse que quem serve a Ele tem 100 vezes a mais nesta terra. E na outra vida, a vida eterna. Então, baseado nisto, eu aprendi a servir o Deus de milagre. Não é só o Deus de salvação, mas o Deus de milagre. O Deus de milagre. A prova, você vai ouvir agora o que Deus fez na vida da Maria. A Maria apareceu 40 alqueires de chão no nome dela. Maria, 40 alqueires de chão de terra no nome da Maria. Mas por que que apareceu? Ela entrou na campanha da quarta-feira. E aqui a fé dela cresceu. A fé dela cresceu. Ela passou a crer em um Deus de milagres. Em um Deus de milagres. Em um Deus de maravilhas. Não só um Deus de luta, um Deus de prova, um Deus de tribulação, um Deus de castigo, um Deus de sofrimento. Não, não, não. Vamos lá, escute.
1: Meus amados irmãos, está aqui conosco, nos estúdios da Igreja Deus é Santo, aquela irmã que todo mundo quer ouvir ela mesma contar. Nós falamos a semana toda, mas ela está aqui para gravar o seu próprio depoimento. Vamos lá, seu nome?
2: Maria.
3: Qual o milagre, Maria?
2: Eu consegui uma herança da minha mãe que eu nem sabia que existia, de 40 alqueires de terra. Aí é uma grande benção através da campanha na quarta-feira. 40 alqueires de terra que a gente não sabia, era uma parte com as terras da minha mãe.
1: O senhor foi revelado aqui na igreja que Deus te dá uma grande vitória. Como é que foi a revelação?
2: A gente foi revelada que estava assinando um papel de uma herança. Aí eu fiquei pensando, mas a herança essa gente não tem, mas Deus vai preparar. Aí foi que uma minha sobrinha ligou falando que tinha aparecido essas terras. Aí eu disse, então é essa é a herança mesmo.
1: 40 alqueires de chão, ela foi revelada que Deus ia dar ela uma herança. Ela não sabia, ouvintes, ela não sabia dessa herança. Mas Deus revelou, Deus falou, quando Deus revela, quando Deus fala, acontece. E a senhora não sabia disso?
2: Não, não sabia. A gente não sabia dessas terras.
1: E agora apareceu no seu nome?
2: Apareceu, apareceu no nome da gente.
1: Aqui na quarta-feira, na campanha da prosperidade.
2: Na campanha da prosperidade.
1: Uhum. Mas não é um milagre grande?
2: É um grande milagre, porque as coisas que a gente não sabia estavam escondidas. Mas Deus não deixa nada escondido. Deus revela e ele cumpre. É Deus, é só as mãos de Deus, é só um milagre mesmo.
3: Não tem cabimento.
2: Não, é isso aí, explicação.
3: É um milagre.
2: É um grande milagre.
1: Na quarta-feira.
2: Na quarta-feira.
1: Minha irmã, e esse povo que está discutindo agora? Dá um conselho para alguém que está aí, desesperado, aflito, angustiado. Qual o seu conselho?
2: Eu aconselho que venha fazer a campanha, porque Deus sempre, ele promete, ele cumpre. Venha fazer a campanha, porque eu faço a campanha faz tempo, já que estou fazendo a campanha. Também dinheiro que eu não conseguia receber, eu recebi. Que estava enroscado, perdido, também recebi. Então, é tudo a campanha na quarta-feira. Quem está desesperado, às vezes com problema de financeiro, venha fazer essa campanha na quarta-feira, porque vale a pena. Vem de Tijucas.
3: Lá de Tijucas. Tijucas. Uhum. É milagre, né?
2: É grande milagre. Uhum.
1: Milagre em cima de milagre. Muito obrigado. Deus abençoe a senhora.
2: Amém.

impressionante a maneira, a forma do que Deus faz, do que Deus opera. Ele opera além da nossa imaginação. Ele vai além dos pensamentos. Ele vai além dos pensamentos. Ele só não vai além da fé. A mulher estava fazendo a campanha, vindo lá de Tijuca do Sul. Olha de onde ela vem. Ela não diz que é longe. Ela nunca reclamou que é longe. Olha a recompensa. Quanto maior é o esforço, quanto maior é a distância, quanto maior é o tempo, maior é a recompensa. Você aqui bem pertinho, 15 minutos, 20 minutos da sua casa na igreja, você diz que é longe. Por isso que você está desse jeito. Por isso que a coisa não vai, não anda para você. Porque você fica priorizando a dúvida, priorizando a incredulidade. Agora, se você mudar o teu pensamento, mudar o teu jeito de pensar e entrar nessa campanha, o Deus que fez aparecer 40 alqueires de chão para Maria, que não sabia, ela não sabia, mas Deus sabe do que ele tem preparado para você, para a senhora, para o moço, para a moça. Entra nessa campanha, mas entra mesmo. Entra com propósito. Eu vou fazer essa campanha junto com o pastor Messias, e alguma coisa Deus vai fazer por mim. Olha, 40 alqueires de chão, que ela não sabia, quanto vale hoje 40 alqueires de chão, meu irmão? Se ela não tivesse aqui, ela ia descobrir isso? Quem revelou foi Deus. Deus revelou que ia fazer um milagre na vida dela, que ia aparecer uma herança para ela. Que herança é esta? Não se preocupe. Se Deus falou, se Deus prometeu, ele vai cumprir. E é nessa quarta-feira, 9 da manhã, 3 da tarde, 7 da noite, o início da campanha da prosperidade de Deus. Prosperidade que o povo não fala mais. O povo deixou de falar de prosperidade. O povo perdeu a fé. Os pastores perderam a fé de falar de prosperidade para o povo. Perderam a fé. Então, vamos nesta quarta-feira, campanha da prosperidade de Deus, prosperidade de milagres. Aonde? Na igreja Deus é Santo. O endereço: Avenida Marechal Floriano Peixoto, 6711 Auer. Marechal Floriano Peixoto, 6711. Se você entrar, eu te garanto, em nome de Jesus, te garanto que alguma coisa vai acontecer na sua vida de bênção. De manhã, pastor Messias, às 9 da manhã. À tarde, pastor Jefferson. 9 da manhã, pastor Messias. 3 da tarde, pastor Jefferson. E à noite, pastor Messias, novamente, pela fé. Uma campanha de milagre financeiro.

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0: Atenção, atenção, povo de Deus, povo da fé, Curitiba, Paraná, Brasil. Nós estamos aqui para fazer uma grande convocação. Desperta a sua fé, presta muita atenção aqui agora, neste momento, porque são 3 dias de uma grande festividade espiritual. 3 dias de um grande conclave espiritual. 3 dias do mover de Deus. 3 dias do agir de Deus. Que dias são esses, cooperador Christian Garcia? Presta atenção. Dia 17, 18 e 19 de julho, a cidade de Curitiba vai ser impactada pelo poder de Deus, porque está chegando o dia, está chegando a hora da nossa convenção de julho das igrejas pentecostal Deus é Santo. Presta atenção para o tema dessa convenção. É a convenção contra o esfriamento espiritual. Meu Deus do céu, vai ser tremendo que Deus vai operar, o que Deus, ele vai agir, o que Deus vai operar. Sexta-feira, dia 17 de julho, pastor Paulo Messias, juntamente com o pastor Jefferson, no horário das 7 horas da noite, os dois servos de Deus, o santo altar de Deus, numa mesma fé, no mesmo espírito, e o nosso Deus operando milagres, sinais, prodígios e maravilhas. Desperta a sua fé, povo de Deus. Desperta a sua fé, Curitiba, Paraná, Brasil, porque vai ser tremendo que Deus vai operar. Vai ser tremendo que o nosso Deus, ele vai agir. E dia 18, sábado, está prestando atenção, está marcando no seu calendário, na sua agenda, no seu celular, essas datas que eu estou te passando aqui agora. Dia 18, sábado, às 7 horas da noite, o dia principal desta festividade, vai estar na Tribuna Santa o nosso pastor presidente, o nosso líder espiritual, com o nosso Deus, revelou essa obra para o seu servo, pastor Darcy Messias, no dia principal da convenção, pregando a palavra, orando pelos excelentes dons do Espírito Santo, orando para Jesus operar milagres, para Jesus operar maravilhas, para Jesus fazer paralíticos andar, nós vamos ouvir paralíticos andando. Você crê, meu irmão, minha irmã, que Jesus, ele faz o paralítico andar? Você crê a pessoa levantando a cadeira de roda? Você crê de alguém levantando a muleta? É isso que Deus, ele faz. É isso que Deus, ele vai operar neste sábado, dia 18, através do pastor Darcy Messias. Vamos ouvir. Ouça aqui agora. Ouça. Olha como Deus, ele opera. Olha como Deus, ele faz o paralítico andar. Escuta.
1: Levanta as muletas e anda. E vem aqui agora. Levanta as muletas e anda em nome.

ele vai agir. Além dos milagres, será realizada aquelas orações fervorosas. Será realizada aquelas orações a qual alguém vai sentir a presença de Deus, a graça de Deus. É o tema dessa campanha. É contra esfriamento espiritual. Nada melhor do que uma oração gloriosa para Jesus fortalecer alguém, para Jesus reestruturar a fé de alguém, para Jesus levantar alguém que caiu, que fracassou, que esfriou na fé, alguém que está lá embaixo no fundo do poço, através das orações gloriosas. Jesus, ele levantar. Jesus, ele fazer o sobrenatural. Você ouviu? Paralítico andando, mas eu também creio, em nome de Jesus, que pessoas vão ser transformadas. Pessoas que um dia já sentiram a presença de Deus. Pessoas que um dia já estiveram firmes à presença do Senhor. Quando oravam, sentiam aquela graça. Falavam em línguas estranhas. Hoje em dia, cadê essa fé, meu irmão? Cadê essa fé, minha irmã? O que que aconteceu? Um dia você orava e você sentia aquela graça. Um dia você clamava e o fogo descia. Era línguas repartidas de fogo, como aconteceu em Pentecostes. Cadê isso, meu irmão? É a frieza que entrou dentro do seu coração. É a frieza que entrou dentro da sua alma. Mas eu tenho certeza que essa frieza vai embora nessa conversão. Olha as orações, olha os clamores, escuta, ouça. Tremendo que Deus vai operar. É a conversão contra esfriamento espiritual. Por se multiplicar a iniquidade no mundo, o amor de muitos, a fé de muitos se esfriará. E é o que vem acontecendo, mas são essas orações que vai transformar alguém. Vai ser esses clamores que vai levantar alguém. Que Deus, ele opera na vida de alguém que comparece aqui na igreja pentecostal. Deus é Santo. Eu quero convocar não apenas Curitiba, não apenas as regiões metropolitanas, mas a todos o estado do Paraná, do Brasil, por que não? Meu irmão, minha irmã, você que está nos ouvindo aqui agora, de longe, você que está nos ouvindo aqui agora de outras cidades, estados, aonde talvez não há igreja pentecostal, Deus é Santo, ainda, eu quero te convidar em nome de Jesus, você estar conosco nesses 3 dias de festividade espiritual, de um conclave espiritual, de um mover de Deus na sua vida. Meu irmão, minha irmã, é exatamente isso que você precisa, meu irmão. Minha irmã, irmão, dá uma olhadinha em sua volta. Cadê a oração? Cadê o fervor da igreja? Isso não pode parar, não, em nome de Jesus. Cadê a alegria? Cadê aquele ânimo, aquela fé, aquela espiritualidade? Meu irmão, minha irmã, você não pode perder isso, em nome de Jesus. Você nasceu na verdade. Você nasceu na fé, no fervor. Você nasceu nessas orações que você ouviu aqui agora, de glória a Deus, aleluia. Línguas estranhas, línguas repartidas, batismo com o Espírito Santo, milagre, cura, libertação. Cadê tudo isso, meu irmão? Cadê tudo isso, minha irmã? É

0: peso espiritual tomando conta. Por aí fora, por aí neste mundo, por aí nas igrejas, mas eu quero te convocar. Esses 3 dias, eu falei de 2 dias, dia 17 e dia 18, mas dia 19 é o encerramento deste conclave espiritual. É o encerramento deste mover de Deus. É o último dia. Mas é qual eu vejo pela Bíblia Sagrada, que Jesus, ele deixou o milagre para o final. No final daquele casamento houve a transformação da água em vinho. O mestre cerimonial até falou: todos deixam o melhor para o início e o pior para o final. Mas o Senhor deixou o melhor para o final. É isso que Deus vai fazer. Alguém vai plantar no primeiro dia, no dia 17, no dia 18, e vai colher no dia 19. O melhor vai ocorrer em nome do Pai, do Filho e do Espírito Santo, nesse dia 19, em nome de Jesus. Atenção, Curitiba. Atenção, povo de Deus. Atenção, obreiros, obreiras do Brasil, do Paraná. Pela manhã, a nossa reunião ministerial. Nenhum obreiro, nenhuma obreira pode faltar em nome de Jesus. Isso é algo tremendo que Deus vai realizar em nossas vidas, nessa reunião ministerial. E à tarde, presta atenção, 14h, pastor Ednei Saavedra. Pastor Ednei Saavedra, pregando a palavra de Deus, orando para os milagres acontecerem, orando para o sobrenatural acontecer, orando para que haja um mover de Deus, orando para que haja as poderosas libertações. Você crê, meu irmão? Você crê, minha irmã? Então vem para cá. Corre para cá, em nome de Jesus. Dia 19, é o encerramento, dia 19 de julho, 14h. Não perca, meu irmão. Não perca, minha irmã. Deus vai usar a vida do pastor Ednei Saavedra de uma forma poderosa, de uma forma gloriosa.
1: Vai tocando, Espírito do Senhor. Vai tocando, Espírito de Deus. Ora, mastei, candalabai. Alamasturi, andalabaxan, declama.
0: Povo de Deus, povo da fé, olha que oração gloriosa é essa. Pastor Ednei Saavedra com toda a igreja. Vai ser dessa forma que Deus vai agir no dia 19 de julho. Deus vai usar a vida do pastor Ednei Saavedra em nome de Jesus. É o pastor estadual do estado do Rio Grande do Sul. Vai ser tremendo que Deus vai operar. Desperta a sua fé, povo de Deus. Desperta a sua fé enquanto estou falando. Você vai ouvindo no fundo dessa oração gloriosa. Você não pode ficar de fora. Esse convite vai além do que apenas um convite. É uma convocação para a tua alma. A tua alma precisa, necessita desses 3 dias de conversão. Você ser transformado pelo poder de Deus. Olha como Jesus vai libertar nessa data. Olha como Jesus vai libertar nesse dia 19 de julho. Atenção, Curitiba! Atenção, Paraná! Atenção, Brasil! Deus agir de uma forma sobrenatural e libertações vão acontecer. Pessoas oprimidas vão ser libertas, pessoas macumbadas serão libertas em nome de Jesus.
2: Põe a mão na cabeça aí. Faz oração que agora, todas as pessoas que estiver aqui, que tiver alguém da família que está oprimido, vai receber a libertação. Você aqui agora, e aquela pessoa vai se visitar através dessa oração. Fecha os olhos. Senhor Deus, ó, já caiu lá atrás, não precisa nem orar. Ó, pra você ver, ó. Vida, queima ele aí, Jesus. Vida e queima, Jesus, diga. aí, Satanás. Sai dessa vida, sai dessa casa, sai dessa família agora. Toda maldição, pecado, diabo, saia em nome de Jesus.
0: Jesus vai libertar. Jesus vai repreender obras de macumba, obra de feitiçaria. Vocês vão ver o mover de Deus. Vocês vão contemplar com os próprios olhos o agir de Deus. Você, irmão, irmã, que há tanto tempo não vê milagres, sinais, prodígios acontecer, vem para cá. Vem contemplar com seus olhos. Venha ver o agir de Deus. Não fique em casa, não. Se programa, se organiza, traga a sua família, forme a sua caravana, reaja. Tem uma fé, ou você deixar a frieza espiritual tomar conta de você? Com certeza não. Ou você esperar a tua vida espiritual chegar lá embaixo. Ou você vai esperar você desviar, você parar, para você buscar ajuda espiritual e você se levantar? Negativo, meu irmão. Minha irmã, foi algo revelado pelo Espírito Santo para o pastor Darcy Messias, essa convenção, esse tema, pela necessidade do povo de Deus, pela necessidade dos cristãos que estão nessa terra. É para você essa convenção, é para nós, é para que um dia já foi crente, um dia já sentiu a graça de Deus, e agora não sente mais. Agora não sente mais a presença de Deus. É para você, irmão, irmã, que está nos ouvindo aqui agora. Desperta a sua fé em nome de Jesus. É para cada um de nós. Meu irmão, minha irmã, você talvez é de outro ministério, mas vem para cá. Vem estar conosco. Vem receber as bênçãos de Deus. Venha ser restaurado, fortalecido, avivado pelo poder de Deus. Não aceita essa frieza, não aceita esse comodismo, não aceita isso, em nome de Jesus que vem tomando conta de você. É nesses três dias, 17, 18 e 19. Endereço, Comprador Cristo, qual que é o endereço? Presta atenção aqui agora, pega papel, pega caneta, pega o seu celular, de alguma forma você vai ter que anotar esse endereço aí, de alguma maneira você vai se programar, você vai dar um jeito. O endereço é esse, Avenida Marechal Floriano Peixoto, número 6711, Curitiba, Paraná, Vila Auer. Este é o endereço do seu milagre. Essa chamada de hora em hora, na sua mente, em todo momento, lembrando: convenção de julho, convenção de julho, convenção de julho. Contra o que? Esfriamento espiritual. Vamos prosseguindo aqui com a programação aqui nos estúdios. Falou com vocês, seu irmão em Cristo, Comprador Christian Garcia. A qualquer momento nós voltamos falando mais a respeito dos avisos da obra de Deus.

0: Valeu, meu pai.
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4: Da oração. Sem a oração, Noé não teria construído a arca. Abraão não seria pai da fé. Isaac não teria recebido uma virtuosa esposa. Sem a oração, Jacó não seria Israel. José não teria vencido. Moisés não seria grande como líder se o seu lugar preferido não fosse o Monte Horeb, Monte da Oração. Sem a oração, Elias não seria o homem do fogo. Eliseu não seria movido pelo sobrenatural de tal forma que até nos seus ossos havia unção. Sem a oração, Ana não teria tido um filho. Salomão não seria o homem mais sábio da terra. Sem a oração de Josué, o sol não teria parado. Sem a oração, Neemias não seria o grande construtor do muro de Jerusalém. Os três jovens hebreus não seriam libertos da fornalha. Daniel não seria milagrosamente guardado ou ser lançado na cova dos leões, se não fosse homem de oração. Assim como os heróis da fé, sejamos também heróis da oração.
0: E vamos orar agora. E Deus é quem vai fazer os demônios fugirem, os demônios saírem, em nome do Senhor Jesus, pelo poder que há no sangue de Cristo, certo? Está formado o momento da oração, da libertação, em favor da família.
5: A oração é o elo que nos une a Deus. Através dela, nos libertamos das cadeias que nos aprisionam, da morte que nos persegue, e encontramos a verdadeira razão de viver. É momento de oração. Vamos